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1: 21 horas.
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1: 21 horas e 2 minutos.

0: 21:03.
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1: A paz do Senhor Jesus Cristo, meus amados irmãos, me chamo Miriam Tavares, sou advogada e hoje quero conversar com vocês sobre direito do consumidor. O que fazer quando o nome é negativado indevidamente? De repente você verificou que seu nome consta no Serasa ou SPC, foi tentar realizar uma compra e a compra foi negada por negativação no teu nome. Primeiro passo é verificar se por acaso você teve algum contrato com esta empresa, se fez alguma dívida e verificar se houve o pagamento dessa dívida. Se houve, procure os comprovantes de pagamento e entre em contato com a empresa. Exija da empresa a baixa do teu nome. Quando entrar em contato com a empresa, procure guardar os números dos protocolos das ligações. Guarde as mensagens ou e-mail enviado para a empresa. Em caso de nunca ter feito algum contrato com a empresa, você também pode entrar em contato direto com esta empresa informando que a negativação é indevida porque você nunca contratou nenhum serviço com esta empresa. Se a empresa não resolver, você pode procurar o PROCON da sua cidade. Em São Paulo, você pode procurar pelo site, né, fazer a reclamação tanto pelo site quanto pessoalmente.

0: urgente. Não resolvendo, você pode procurar a defensoria pública da sua cidade ou contratar um advogado particular para ingressar com ação judicial. Você não é obrigado a entrar diretamente em contato com a empresa ou com o PROCON. Pode ingressar diretamente na justiça e solicitar, além da exclusão do teu nome, uma indenização por danos morais e materiais. A empresa responsável pela negativação indevida deverá indenizar o consumidor prejudicado. Então, se você for ingressar com uma ação e solicitar a indenização por danos morais e materiais, se houver, você precisa comprovar que a dívida está paga, caso tenha sido contratado com essa empresa, ou então simplesmente dizer que nunca fez um contrato com essa empresa. E a empresa vai ter que comprovar o contrário. De acordo com o Código de Defesa do Consumidor, o consumidor cobrado em quantia indevida tem direito à repetição do indébito por valor igual ao dobro do que pagou em excesso, acrescido de correção monetária e juros legais, salvo hipótese de engano justificável. Se por acaso a dívida que está sendo cobrada é uma dívida que já está há mais de 5 anos sendo cobrada, ela já está prescrita. A empresa pode até te cobrar, porém não pode negativar o teu nome. E se caso esteja negativado e já passou o prazo de 5 anos, o Serasa SPC ou algum outro órgão é obrigado a dar baixa no teu nome. Para tanto, você pode entrar em contato diretamente com os órgãos de proteção ao crédito e comunicar que a dívida já está prescrita, que eles irão realizar a baixa do teu nome. Por fim, lembre sempre de guardar os comprovantes de pagamento por um prazo mínimo de 5 anos. Algumas contas, elas têm um prazo superior, mas é sempre bom guardar e depois desse tempo você pode excluir, porque as empresas não podem mais negativar o teu nome por conta dessas dívidas. Espero ter ajudado. Tenha um bom dia.
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Amor, sede estadual do Paraná, porque nesta segunda-feira, dia 12 de outubro de 2026, teremos Santa Ceia em três horários.

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0: E atenção, irmãos membros, obreiros e obreiras da nossa Igreja Deus e Amor, sede estadual do Paraná, aqui em Curitiba. Eu lembro a todos vocês que nesta segunda-feira, dia 12 de outubro, teremos a Santa Ceia do Senhor em 3 horários: 9 da manhã, 2 da tarde e 7 horas da noite. Destacando aqui na nossa programação, queridos ouvintes, que na manhã desta segunda-feira nós vamos contar com a presença da serva do Senhor, evangelista Isabel Ferreira, que estará trazendo a mensagem à luz da palavra de Deus. Ela vai pregar a palavra de Deus, ela vai orar em favor de todos, e o pastor, nosso pastor estadual, pastor Jerry Borchardi, juntamente com os presbíteros, estarão ministrando a Santa Ceia após a pregação da palavra de Deus. Então, nesta segunda-feira, no culto de Santa Ceia, das 9 horas da manhã, evangelista Isabel Ferreira, trazendo a mensagem à luz da palavra de Deus, orando em favor de todos e ministrando a Santa Ceia, nosso pastor estadual, pastor Jerry Borchardi. Membros, obreiros e obreiras, não faltem na Santa Ceia do Senhor, que vai acontecer nesta segunda-feira em 3 horários. Lembrando que no horário das 14 horas, presbítero Fernando Zelinski, pregando a palavra de Deus, orando em favor de todos e ministrando a Santa Ceia do Senhor. E atenção, irmãos membros, obreiros e obreiras, porque nesta segunda-feira, no culto das 7 horas da noite, a presença do nosso pastor estadual, pastor Jerry Borchardi, pregando a palavra de Deus, orando em favor de todos e ministrando a Santa Ceia do Senhor. Igreja Pentecostal, Deus é Amor, sede estadual do Paraná, aqui em Curitiba, rua Pedro Ivo, 744, no centro de Curitiba. Esse é o endereço da bênção, esse é o endereço da vitória, este é o local que o bom Deus e Pai Todo-Poderoso preparou para que os meus irmãos possam estar presente nesta segunda-feira e ceando com o Mestre.
1: Eu autorizo a todos que estão de posse da carne de Jesus. Podem comer, podem participar.
2: Privilégio.
1: Pastor desta igreja, eu autorizo a todos que estão de posse do sangue de Jesus, podem participar, meus irmãos, podem beber.
0: Então, queridos ouvintes, nesta segunda-feira, dia 12 de outubro, Santa Ceia do Senhor em 3 horários: 9 da manhã, 2 da tarde e 7 horas da noite. Mais uma vez reforçando aquele aviso: 9 horas da manhã desta segunda-feira, evangelista Isabel Ferreira pregando a palavra de Deus no culto de Santa Ceia e ministrando a Ceia do Senhor, o nosso pastor estadual, pastor Jerry Borchardi, juntamente com os presbíteros da Casa do Pai. No culto das 14 horas, desta segunda-feira, dia 12 de outubro, no culto das 14 horas, presbítero Fernando Zelinski, pregando a palavra de Deus e orando em favor de todos e ministrando a Ceia do Senhor. No culto das 19 horas, desta segunda-feira, nosso pastor estadual, pastor Jerry Borchardi, pregando a palavra de Deus e ministrando a Santa Ceia do Senhor. Igreja Pentecostal, Deus e Amor, sede estadual do Paraná, aqui em Curitiba, na Pedro Ivo, 744. Membros, obreiros e obreiras, não faltem na Santa Ceia do Senhor.
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0: A Igreja Pentecostal Deus de Amor está orando, buscando a presença do Senhor, pois é uma ordenança bíblica. Clama a mim e responder-te-ei, e anunciar-te-ei coisas grandes e firmes que não sabes. Venha participar conosco do Ministério da Intercessão Global, que acontece em nossa Igreja Pentecostal Deus de Amor, sede estadual de Curitiba. E quem está encabeçando, amados ouvintes, este ministério maravilhoso é a serva do Senhor, evangelista Maria Lorena. E ela agora tem uma palavra importante sobre o Ministério da Intercessão Global. A paz do Senhor, irmã Lorena.
1: A paz, seu irmão Edmar, e com toda certeza, a nossa alegria é buscar a face do Senhor. Nós temos em vários dias, vários horários, temos segunda pela manhã, das 7 da manhã até as 9h30, oração. Temos quarta pela manhã, das 7 às 9h30, oração. Temos sexta pela manhã, das 7 da manhã às 9h30 da manhã, oração. Temos sábado junto com o circo de oração, a partir das 8 da manhã até as 10. E terça-feira nós temos das 17 até as 19 horas. E quinta-feira das 17 às 19 horas. Irmão Edmar, é horário para todos alcançar a oração.

0: mãe demais.
1: Não tenha dúvida, realmente Deus preparou esses horários para que os nossos queridos ouvintes possam participar, possam buscar a presença do Senhor. Então, ouvintes, você que pode vir pela manhã, aí está o horário, ó. Segunda, quarta e sexta, das 7 às 9:30. E sábado de manhã, das 8 às 10. E terças e quintas, temos à tarde, das 17 até as 19 horas, este momento da intercessão global. É ordenança bíblica para orarmos, né, irmã Lorena?
0: Com toda certeza, quando Deus disse para Jeremias, Jeremias, clama a mim. Jeremias estava em um momento de desespero. Ele não sabia o que fazer. Aí Deus disse, Jeremias, abra a tua boca e clama a mim, Jeremias. Quem sabe você está passando por um vale de desespero, momento de angústia. E a igreja Deus de Amor, ela está de portas abertas. Se vai se unir conosco, e unidos nós seremos mais fortes para clamar ao Senhor. E não somente oração global, temos também o relógio 24 horas, irmão Edmar.
1: Exatamente, um relógio de oração que não para, sempre irmãs orando, cada meia hora temos uma serva do Senhor ali clamando, buscando a Deus. E para que você possa participar, minha irmã, do relógio de oração, nós vamos informar agora o WhatsApp da irmã Mirna Santos, ela que está responsável aí pelo relógio de oração. Ela vai colocar você então no grupo para você também participar. Então vamos tomar nota agora do número WhatsApp da irmã Mirna para você poder então falar com ela e ela colocar você no grupo. 41 99924 2405, repetindo mais uma vez, 41 99924 2405, irmã Lorena.
0: Que Deus abençoe a todos, se unimos em oração.
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4: 21 horas e 31 minutos.
5: E chegou o momento de informação aqui na Rádio Deus é Amor. Importação de produtos? Novas regras tributárias mudam cálculo de remessas internacionais de baixo valor. Aquisição de artigos em plataformas digitais estrangeiras faz parte da rotina de milhares de consumidores aqui no Brasil. Com a atualização das regras de tributação federal para remessas de pequeno valor em sites certificados, surgiu o debate real, né, sobre a redução de preços nas encomendas que vêm de fora do país, especialmente da Ásia. Especialistas em comércio exterior explicam que a isenção da alíquota federal para remessas até um determinado limite melhora a percepção inicial de preço. Contudo, essa mudança não elimina outras despesas que continuam pesando no custo final, como imposto estadual sobre circulação, taxas de frete e variações cambiais. Então, quando se analisa uma compra internacional, o valor exibido na tela da loja é apenas uma parte dessa conta que será paga. Riscos de atraso na entrega, exigências de documentação aduaneira e dificuldades em eventuais processos de troca ou garantia devem ser consideradas antes da conclusão do pedido. Para o comércio nacional, a medida reacende nessa discussão sobre competitividade e equilíbrio de carga tributária entre lojas locais e vendedores estrangeiros. O consumidor, claro, deve sempre observar o custo total da operação para verificar se a encomenda internacional realmente representa uma economia para o bolso.

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3: Deus é amor. 21 horas e 36 minutos.
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3: 21 horas e 36 minutos.
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0: A Igreja Pentecostal Deus de Amor está orando, buscando a presença do Senhor, pois é uma ordenança bíblica. Clama a mim e responder-te-ei, e anunciar-te-ei coisas grandes e firmes que não sabes. Venha participar conosco do Ministério da Intercessão Global, que acontece em nossa Igreja Pentecostal Deus de Amor, sede estadual de Curitiba. E quem está encabeçando, amados ouvintes, este ministério maravilhoso é a serva do Senhor, evangelista Maria Lorena. E ela agora tem uma palavra importante sobre o Ministério da Intercessão Global. A paz do Senhor, irmã Lorena.
1: A paz, seu irmão Edmar.

0: Certeza, a nossa alegria é buscar a face do Senhor. Nós temos em vários dias, vários horários. Temos segunda pela manhã, das 7 da manhã até as 9h30, oração. Temos quarta pela manhã, das 7 às 9h30, oração. Temos sexta pela manhã, das 7 da manhã às 9h30 da manhã, oração. Temos sábado junto com o circo de oração, a partir das 8 da manhã até as 10. E terça-feira nós temos das 17 até as 19 horas. E quinta-feira das 17 às 19 horas. Irmão Edmar, é horário para todos alcançar a oração, irmã Edmar.
1: Não tenha dúvida, realmente Deus preparou esses horários para que os nossos queridos ouvintes possam participar, possam buscar a presença do Senhor. Então, ouvintes, você que pode vir pela manhã, aí está o horário, ó. Segunda, quarta e sexta, das 7 às 9h30. E sábado de manhã, das 8 às 10. E terças e quintas, temos à tarde, das 17 até as 19 horas, este momento da intercessão global. É ordenança bíblica para orarmos, né, irmã Lorena?
0: Com toda certeza, quando Deus disse para Jeremias, Jeremias, clama a mim. Jeremias estava em um momento de desespero. Ele não sabia o que fazer. Aí Deus disse, Jeremias, abra a tua boca e clama a mim, Jeremias. Quem sabe você está passando por um vale de desespero, momento de angústia. E a igreja Deus de Amor, ela está de portas abertas. Se vai se unir conosco, e unidos nós seremos mais fortes para clamar ao Senhor. E não somente oração global, temos também o relógio 24 horas, irmão Edmar.
1: Exatamente, um relógio de oração que não para, sempre irmãs orando, cada meia hora temos uma serva do Senhor ali, clamando, buscando a Deus. E para que você possa participar, minha irmã, do relógio de oração, nós vamos informar agora o WhatsApp da irmã Mirna Santos, ela que está responsável aí pelo relógio de oração. Ela vai colocar você então no grupo para você também participar. Então vamos tomar nota agora do número WhatsApp da irmã Mirna para você poder então falar com ela e ela colocar você no grupo. 41 99924 2405, repetindo mais uma vez, 41 99924 2405, irmã Lorena.
0: Que Deus abençoe a todos, se unimos em oração.
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3: 21 horas e 49 minutos.
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0: E atenção, irmãos membros, obreiros e obreiras da nossa Igreja Deus e Amor, sede estadual do Paraná, aqui em Curitiba. Eu lembro a todos vocês que nesta segunda-feira, dia 12 de outubro, teremos a Santa Ceia do Senhor em 3 horários: 9 da manhã, 2 da tarde e 7 horas da noite. Destacando aqui na nossa programação, queridos ouvintes, que na manhã desta segunda-feira nós vamos contar com a presença da serva do Senhor, evangelista Isabel Ferreira, que estará trazendo a mensagem à luz da palavra de Deus. Ela vai pregar a palavra de Deus, ela vai orar em favor de todos, e o pastor, nosso pastor estadual, pastor Jerry Borchard, juntamente com os presbíteros, estarão ministrando a Santa Ceia após a pregação da palavra de Deus. Então, nesta segunda-feira, no culto de Santa Ceia, das 9 horas da manhã, evangelista Isabel Ferreira, trazendo a mensagem à luz da palavra de Deus, orando em favor de todos e ministrando a Santa Ceia, nosso pastor estadual, pastor Jerry Borchard. Membros, obreiros e obreiras, não faltem na Santa Ceia do Senhor, que vai acontecer nesta segunda-feira em 3 horários. Lembrando que no horário das 14 horas, presbítero Fernando Zelinski, pregando a palavra de Deus, orando em favor de todos e ministrando a Santa Ceia do Senhor. E atenção, irmãos membros, obreiros e obreiras, porque nesta segunda-feira, no culto das 7 horas da noite, a presença do nosso pastor estadual, pastor Jerry Borchard, pregando a palavra de Deus, orando em favor de todos e ministrando a Santa Ceia do Senhor. Igreja Pentecostal, Deus é Amor, sede estadual do Paraná, aqui em Curitiba, Rua Pedro Ivo, 744, no centro de Curitiba. Esse é o endereço da bênção, esse é o endereço da vitória, este é o local que o bom Deus e Pai Todo-Poderoso preparou para que os meus irmãos possam estar presente nesta segunda-feira e ceando com o Mestre.
1: Eu autorizo a todos que estão de posse da carne de Jesus, podem comer, podem participar. Pastor desta igreja, eu autorizo a todos que estão de posse do sangue de Jesus, podeis participar, meus irmãos, podem beber.
0: Então, queridos ouvintes, nesta segunda-feira, dia 12 de outubro, Santa Ceia do Senhor em 3 horários: 9 da manhã, 2 da tarde e 7 horas da noite. Mais uma vez reforçando aquele aviso: 9 horas da manhã desta segunda-feira, evangelista Isabel Ferreira pregando a palavra de Deus no culto de Santa Ceia e ministrando a Ceia do Senhor, o nosso pastor estadual, pastor Jerry Borchard, juntamente com os presbíteros da Casa do Pai. No culto das 14 horas, desta segunda-feira, dia 12 de outubro, no culto das 14 horas, presbítero Fernando Zelinski, pregando a palavra de Deus e orando em favor de todos e ministrando a Ceia do Senhor. No culto das 19 horas desta segunda-feira, nosso pastor estadual, pastor Jerry Borchard, pregando a palavra de Deus e ministrando a Santa Ceia do Senhor. Igreja Pentecostal, Deus e Amor, sede estadual do Paraná, aqui em Curitiba, na Pedro Ivo, 744. Membros, obreiros e obreiras, não faltem na Santa Ceia do Senhor.

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1: Vinte e uma horas e 59 minutos.
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1: 22 horas.
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0: 22:07.
1: 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As irmãs, os irmãos muito esforçados na obra do Senhor. 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
1: Paz do Senhor, sou tio Jeff. Estou confirmando minha presença no encontro infantil dia 18 de outubro, às 14 horas, com o tema Minha Vida é uma Viagem. Já temos caravana confirmada, Rio Branco do Sul, Dias de Bocaiúva, Colombo, Guaituba, vai ser bem.
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0: E atenção, irmãos membros, obreiros e obreiras da nossa Igreja Deus e Amor, sede estadual do Paraná, aqui em Curitiba. Eu lembro a todos vocês que nesta segunda-feira, dia 12 de outubro, teremos a Santa Ceia do Senhor em 3 horários: 9 da manhã, 2 da tarde e 7 horas da noite. Destacando aqui na nossa programação, queridos ouvintes, que na manhã desta segunda-feira nós vamos contar com a presença da serva do Senhor, evangelista Isabel Ferreira, que estará trazendo a mensagem à luz da palavra de Deus. Ela vai pregar a palavra de Deus, ela vai orar em favor de todos, e o pastor, nosso pastor estadual, pastor Jerry Borchardi, juntamente com os presbíteros, estarão ministrando a Santa Ceia após a pregação da palavra de Deus. Então, nesta segunda-feira, no culto de Santa Ceia, das 9 horas da manhã, evangelista Isabel Ferreira, trazendo a mensagem à luz da palavra de Deus, orando em favor de todos e ministrando a Santa Ceia, nosso pastor estadual, pastor Jerry Borchardi. Membros, obreiros e obreiras, não faltem na Santa Ceia do Senhor, que vai acontecer nesta segunda-feira em 3 horários. Lembrando que no horário das 14 horas, presbítero Fernando Zelinski, pregando a palavra de Deus, orando em favor de todos e ministrando a Santa Ceia do Senhor. E atenção, irmãos membros, obreiros e obreiras, porque nesta segunda-feira, no culto das 7 horas da noite, a presença do nosso pastor estadual, pastor Jerry Borchardi, pregando a palavra de Deus, orando em favor de todos e ministrando a Santa Ceia do Senhor. Igreja Pentecostal, Deus é Amor, sede estadual do Paraná, aqui em Curitiba, rua Pedro Ivo, 744, no centro de Curitiba. Esse é o endereço da bênção, esse é o endereço da vitória, este é o local que o bom Deus e Pai Todo-Poderoso preparou para que os meus irmãos possam estar presente nesta segunda-feira e ceando com o Mestre.
1: Eu autorizo a todos que estão de posse da carne de Jesus, podem comer, podem participar. Pastor desta igreja, eu autorizo a todos que estão de posse do sangue de Jesus, podeis participar, meus irmãos, podem beber.

0: Então, queridos ouvintes, nesta segunda-feira, dia 12 de outubro, Santa Ceia do Senhor em três horários. 9 da manhã, 2 da tarde e 7 horas da noite. Mais uma vez reforçando aquele aviso, 9 horas da manhã desta segunda-feira, evangelista Isabel Ferreira, pregando a palavra de Deus no culto de Santa Ceia e ministrando a Ceia do Senhor, o nosso pastor estadual, pastor Jerry Borchard, juntamente com os presbíteros da Casa do Pai. No culto das 14 horas, desta segunda-feira, dia 12 de outubro, no culto das 14 horas, presbítero Fernando Zelinski, pregando a palavra de Deus e orando em favor de todos e ministrando a Ceia do Senhor. No culto das 19 horas, desta segunda-feira, nosso pastor estadual, pastor Jerry Borchard, pregando a palavra de Deus e ministrando a Santa Ceia do Senhor. Igreja Pentecostal, Deus e Amor, sede estadual do Paraná, aqui em Curitiba, na Pedro Ivo 744. Membros, obreiros e obreiras, não faltem na Santa Ceia do Senhor.
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4: 22 horas e 18 minutos.
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4: 22 horas e 18 minutos.
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6: Oremos. A Igreja Pentecostal Deus e Amor está orando, buscando a presença do Senhor, pois é uma ordenança bíblica. Clama a mim e responder-te-ei, e anunciar-te-ei coisas grandes e firmes que não sabes. Venha participar conosco do Ministério da Intercessão Global, que acontece em nossa Igreja Pentecostal Deus e Amor, sede estadual de Curitiba. E quem está encabeçando, amados ouvintes, este ministério maravilhoso é a serva do Senhor, evangelista Maria Lorena. E ela agora tem uma palavra importante sobre o Ministério da Intercessão Global. A paz do Senhor, irmã Lorena.
7: A paz, seu irmão Edmar, e com toda certeza, a nossa alegria é buscar a face do Senhor. Nós temos em vários dias, vários horários, temos segunda pela manhã, das 7 da manhã até as 9h30, oração. Temos quarta pela manhã, das 7 às 9h30, oração. Temos sexta pela manhã, das 7 da manhã às 9h30 da manhã, oração. Temos sábado junto com o circo de oração, a partir das 8 da manhã até as 10. E terça-feira nós temos das 17 até as 19 horas. E quinta-feira das 17 às 19 horas. Irmão Edmar, é horário para todos alcançar a oração, irmã Edmar.
6: Não tenha dúvida, realmente Deus preparou esses horários para que os nossos queridos ouvintes possam participar, possam buscar a presença do Senhor. Então, ouvintes, você que pode vir pela manhã, aí está o horário, ó. Segunda, quarta e sexta, das 7 às 9h30. E sábado de manhã, das 8 às 10. E terças e quintas, temos à tarde, das 17 até as 19 horas, este momento da intercessão global. É ordenança bíblica para orarmos, né, irmã Lorena?
7: Com toda certeza, quando Deus disse para Jeremias, Jeremias, clama a mim. Jeremias estava em um momento de desespero. Ele não sabia o que fazer. Aí Deus disse, Jeremias, abra a tua boca e clama a mim, Jeremias. Quem sabe você está passando por um

0: vale de desespero, momento de angústia. E a Igreja Deus e Amor, ela está de portas abertas. Se vai se unir conosco, e unidos nós seremos mais fortes para clamar ao Senhor. E não somente oração global, temos também o relógio 24 horas, irmão Edmar.
1: Exatamente, o relógio de oração que não para, sempre irmãs orando, cada meia hora temos uma serva do Senhor ali, clamando, buscando a Deus. E para que você possa participar, minha irmã, do relógio de oração, nós vamos informar agora o WhatsApp da irmã Mirna Santos, ela que está responsável aí pelo relógio de oração. Ela vai colocar você então no grupo para você também participar. Então vamos tomar nota agora do número WhatsApp da irmã Mirna para você poder então falar com ela e ela colocar você no grupo. 41 99924 2405, repetindo mais uma vez, 41 99924 2405, irmã Lorena.
0: Que Deus abençoe a todos, se unimos em oração.

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3: O Senhor é o meu pastor, nada me faltará. Deitar-me faz em verdes pastos, guia-me mansamente às águas tranquilas. Refrigera minha alma, guia-me pelas veredas da justiça por amor do seu nome. Ainda que eu andasse pelo vale da sombra da morte, não temeria mal algum, porque tu estás comigo. A tua vara e o teu cajado me consolam. Preparas uma mesa perante mim, na presença dos meus inimigos. Unges a minha cabeça com óleo, o meu cálice transborda. Certamente que a bondade e a misericórdia me seguirão todos os dias da minha vida. E habitarei na casa do Senhor por longos dias.
4: Vinte e 2:29.
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0: 22:31.
1: A paz do Senhor Jesus, eu sou a tia Di, aqui da Central de Rio Branco do Sul. Estou passando para confirmar a minha presença no encontro infantil dia 18 de outubro, com o tema Minha Vida é uma Viagem.
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0: 22:31.
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0: Logística e Saúde. Viagens em família e os cuidados com as crianças. Viajar com as crianças exige uma logística detalhada que começa muito antes do embarque, de sair de casa, porque envolve a escolha cuidadosa do destino, transporte adequado e respeito à rotina dos pequenos. Embora demande atenção redobrada aí dos pais, esse planejamento ele é fundamental porque ele transforma o passeio numa experiência leve e cheia de memórias felizes. A primeira atitude é agendar uma consulta com o pediatra antes de definir o hotel e o roteiro. Converse aí com o médico antes e organize a viagem analisando o destino. Tem hospitais próximos que o plano de saúde ou o seguro atendam? Tem farmácia perto do hotel? Tem como a criança manter a rotina de sono e de alimentação? Essas são perguntas importantes antes de tomar a decisão sobre como agir em caso de imprevistos ou adversidades, principalmente se você vai por uma região muito distante, né, do que você já vive, com hábitos e culturas diferentes. A saúde preventiva também passa pela atualização rigorosa da carteira de vacinação, considerando as exigências específicas de cada região, como a vacina contra a febre amarela. Além disso, os especialistas recomendam a montagem de um kit médico personalizado com remédio para febre, vômito, alergias, repelentes e itens de higiene. E por fim, claro, manter a hidratação. Dar muita água para a criançada, alimentação equilibrada e as horas de sono que sejam mais próximas aí possível da rotina habitual é indispensável, principalmente para proteger a imunidade infantil. Para crianças com doenças crônicas como asma ou dermatite, os pais devem levar receitas e, claro, todas as medicações controladas para garantir uma viagem segura.
1: 22:33.
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5: Antes do término do culto, Deus revelou a mim uma criança que ia ser operada das amígdalas na segunda-feira. Um pouco receoso, tive medo de chamar aquela menina à frente junto com a sua mãe. Mas ao terminar o culto, chamei a mãe, uma senhora católica, para que eu pudesse orar pela criança. No momento em que orei, impondo as mãos sobre a cabeça da menina, ela expeliu as duas amígdalas infeccionadas pela boca. A mãe começou a chorar de alegria e contou que a sua filha estava com uma operação marcada para o dia seguinte. A minha fé aumentou muito com isso, pois aconteceu exatamente como Deus havia falado que aconteceria.
6: Esse trecho que você ouviu faz parte da autobiografia do nosso líder, o saudoso missionário Davi Martins Miranda. Capítulo 15, parágrafo 7, página 94. 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
4: Deus é amor. 22 horas e 38 minutos.
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6: Portanto, eu digo, tudo o que vocês pedirem em oração, creiam que já o receberam, e assim sucederá. Marcos capítulo 11, versículo 24.
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4: 22 horas e 40 minutos.
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E atenção, irmãos membros, obreiros e obreiras da nossa Igreja Deus e Amor, sede estadual do Paraná, aqui em Curitiba. Eu lembro a todos vocês que nesta segunda-feira, dia 12 de outubro, teremos a Santa Ceia do Senhor em três horários: 9 da manhã,

0: 2 da tarde e 7 horas da noite. Destacando aqui na nossa programação, queridos ouvintes, que na manhã desta segunda-feira nós vamos contar com a presença da serva do Senhor, evangelista Isabel Ferreira, que estará trazendo a mensagem à luz da palavra de Deus. Ela vai pregar a palavra de Deus, ela vai orar em favor de todos, e o pastor, nosso pastor estadual, pastor Jerry Borchardi, juntamente com os presbíteros, estarão ministrando a Santa Ceia após a pregação da palavra de Deus. Então, nesta segunda-feira, no culto de Santa Ceia, das 9 horas da manhã, evangelista Isabel Ferreira, trazendo a mensagem à luz da palavra de Deus, orando em favor de todos e ministrando a Santa Ceia, nosso pastor estadual, pastor Jerry Borchardi. Membros, obreiros e obreiras, não faltem na Santa Ceia do Senhor, que vai acontecer nesta segunda-feira em 3 horários. Lembrando que no horário das 14 horas, presbítero Fernando Zelinski, pregando a palavra de Deus, orando em favor de todos e ministrando a Santa Ceia do Senhor. E atenção, irmãos membros, obreiros e obreiras, porque nesta segunda-feira, no culto das 7 horas da noite, a presença do nosso pastor estadual, pastor Jerry Borchardi, pregando a palavra de Deus, orando em favor de todos e ministrando a Santa Ceia do Senhor. Igreja Pentecostal, Deus é Amor, sede estadual do Paraná, aqui em Curitiba, Rua Pedro Ivo, 744, no centro de Curitiba. Esse é o endereço da bênção, esse é o endereço da vitória, este é o local que o bom Deus e Pai Todo-Poderoso preparou para que os meus irmãos possam estar presente nesta segunda-feira e ceando com o Mestre.
1: Eu autorizo a todos que estão de posse da carne de Jesus, podem comer, podem participar.

0: pastor desta igreja, eu autorizo a todos que estão de posse do sangue de Jesus, podeis participar, meus irmãos, podem beber.
1: Então, queridos ouvintes, nesta segunda-feira, dia 12 de outubro, Santa Ceia do Senhor em 3 horários. 9 da manhã, 2 da tarde e 7 horas da noite. Mais uma vez reforçando aquele aviso, 9 horas da manhã desta segunda-feira, evangelista Isabel Ferreira pregando a palavra de Deus no culto de Santa Ceia e ministrando a Ceia do Senhor, o nosso pastor estadual, pastor Jerry Borchard, juntamente com os presbíteros da Casa do Pai. No culto das 14 horas, desta segunda-feira, dia 12 de outubro, no culto das 14 horas, presbítero Fernando Zelinski, pregando a palavra de Deus e orando em favor de todos e ministrando a ceia do Senhor. No culto das 19 horas, desta segunda-feira, nosso pastor estadual, pastor Jerry Borchard, pregando a palavra de Deus e ministrando a Santa Ceia do Senhor. Igreja Pentecostal, Deus e Amor, sede estadual do Paraná, aqui em Curitiba, na Pedro Ivo 744. Membros, obreiros e obreiras, não faltem na Santa Ceia do Senhor.

0: Igreja Pentecostal Deus e Amor está orando, buscando a presença do Senhor, pois é uma ordenança bíblica. Clama a mim e responder-te-ei, e anunciar-te-ei coisas grandes e firmes que não sabes. Venha participar conosco do Ministério da Intercessão Global, que acontece em nossa Igreja Pentecostal Deus e Amor, sede estadual de Curitiba. E quem está encabeçando, amados ouvintes, este ministério maravilhoso é a serva do Senhor, evangelista Maria Lorena. E ela agora tem uma palavra importante sobre o Ministério da Intercessão Global. A paz do Senhor, irmã Lorena.
1: A paz, seu irmão Edmar, e com toda certeza, a nossa alegria é buscar a face do Senhor. Nós temos em vários dias, vários horários, temos segunda pela manhã, das 7 da manhã até as 9h30, oração. Temos quarta pela manhã, das 7 às 9h30, oração. Temos sexta pela manhã, das 7 da manhã às 9h30 da manhã,

0: oração. Temos sábado junto com o circo de oração, a partir das 8 da manhã até as 10. E terça-feira nós temos das 17 até as 19 horas. E quinta-feira das 17 às 19 horas. Irmão Edmar, é horário para todos alcançar a oração, irmã Edmar.
1: Não tenha dúvida, realmente Deus preparou esses horários para que os nossos queridos ouvintes possam participar, possam buscar a presença do Senhor. Então, ouvintes, você que pode vir pela manhã, aí está o horário, ó. Segunda, quarta e sexta, das 7 às 9:30. E sábado de manhã, das 8 às 10. E terças e quintas, temos à tarde, das 17 até as 19 horas, este momento da intercessão global. É ordenança bíblica para orarmos, né, irmã Lorena?
0: Com toda certeza, quando Deus disse para Jeremias, Jeremias, clama a mim. Jeremias estava em um momento de desespero. Ele não sabia o que fazer. Aí Deus disse, Jeremias, abra a tua boca e clama a mim, Jeremias. Quem sabe você está passando por um vale de desespero, momento de angústia. E a igreja Deus de Amor, ela está de portas abertas. Se vai se unir conosco e unidos nós seremos mais fortes para clamar ao Senhor. E não somente oração global, temos também o relógio 24 horas, irmão Edmar.
1: Exatamente, um relógio de oração que não para, sempre irmãs orando, cada meia hora temos uma serva do Senhor ali clamando, buscando a Deus. E para que você possa participar, minha irmã, do relógio de oração, nós vamos informar agora o WhatsApp da irmã Mirna Santos, ela que está responsável aí pelo relógio de oração. Ela vai colocar você então no grupo para você também participar. Então vamos tomar nota agora do número WhatsApp da irmã Mirna para você poder então falar com ela e ela colocar você no grupo. 41 99924 2405, repetindo mais uma vez, 41 99924 2405, irmã Lorena.
0: Que Deus abençoe a todos, se unimos em oração.
2: 23 horas.
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2: 23 horas.
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14: Jesus colocou as mãos na minha coluna, para honra e glória do Senhor Jesus, estou curado. Eu não conseguia mover minhas pernas, não conseguia me abaixar.
15: Abaixando e levantando.
14: Abaixando e levantando. E não podia caminhar, só que agora eu vou correr aqui para aumentar a fé do povo. Olha,
15: olha aí, olha aí, ó. Chegou, olha, olha a situação que ele estava. Dá glória a Deus, igreja! Dá glória a Jesus, igreja!
16: Me permita conversar com ele. Escute, irmão. O senhor falou que chegou em cima de um colchão.
14: Isso, porque eu dobrava o colchão no meio assim para colocar atrás da coluna, porque não dava para se movimentar.
16: Há quanto tempo essa enfermidade na coluna?
14: Eu já estou com essa dor assim, que eu não podia me movimentar já 6 meses, mas já tinha perto de mais de um ano já.
16: Veja, irmão, chegou aqui num colchão, irmãos. Dentro do carro não podia nem sentar. E ele correu, pulou, dizer o quê? Milagre, milagre, glória a Deus, igreja!
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18: Eu saúdo a igreja com a paz do Senhor Jesus. Vamos falar com Deus, maravilhoso Deus, poderoso Pai. nós estamos mais uma vez na presença do Senhor, meu Deus. E aqui estamos, ó Deus, com os nossos corações abertos diante da sua presença. Aqui está o seu povo, aqui está a sua igreja. Esse povo na sua presença, esse povo sabe que aqui é um lugar onde o Senhor habita. E nós estamos, ó Deus, com os nossos corações esperançosos, sabendo, ó Deus, que o Senhor

0: Certamente é um Deus que trabalha
1: para um povo que espera no Senhor.
0: Sabemos, ó Deus, que nunca se ouviu, nunca se viu, nunca se percebeu um Deus além de Ti. Ó Deus poderoso, que trabalha em favor do Seu povo, que trabalha em favor da Sua igreja. Eu sou nesse momento, ó Deus, uma partícula da Sua igreja. Eu sei que esse povo, meu Deus, também é uma partícula da Sua igreja. Nós não estamos diante, ó Deus, de uma imagem, nós não estamos diante de altos, não estamos diante de nada, a não ser diante da Sua presença, Senhor. E eu sei que o Senhor tem nos dado livramento, sei que o Senhor tem nos guardado. Muitas coisas nós temos visto, muitas coisas nós não temos visto, muitas coisas estão no campo invisível, muitas coisas estão no campo visível. Algumas pessoas, ó Deus, viram o livramento do Senhor, o livramento daquele perigo, o livramento, meu Deus, daquele ataque, o livramento daquele atropelamento, o livramento naquele trabalho, naquela máquina perigosa. Mas sei, Senhor, meu Deus, que muito mais do que isso o Senhor fez no decorrer desse dia, no decorrer dessa semana. Sei, ó Deus, que em algum momento da vida, alguém aqui, meu Deus, ou alguém em casa talvez, foi atacado com tanta veemência por forças espirituais da maldade. Ah, meu Deus, eu sei que o inimigo se levantou na vida de tanta gente. Eu sei que o inimigo veio furiosamente, Senhor meu Deus, para destruir, para roubar a paz, para colocar uma doença, para separar uma família, para criar um transtorno, para, Senhor meu Deus, causar o mal que é próprio do adversário. Mas, Senhor meu Deus, nesse exato momento eu tenho certeza que o Senhor estava lá, como Deus poderoso e Deus vivo, Deus que tem promessa de ser o guardião, que tem prometido ser o guardião em favor do seu povo, em favor da sua igreja. Deus que não dorme, Deus que não tosqueneja. Deus poderoso, muito obrigado, Senhor meu Deus, pelos grandes livramentos para as nossas vidas. Alguns foram livres, ó Deus, de doenças, AVCs, ataques. Alguns foram livres de tanta coisa, Senhor. Talvez dentro do campo espiritual, Senhor, onde somente os nossos olhos espirituais podem contemplar. Mas nós podemos, ó Deus, afirmar, eu tenho certeza absoluta que não houve um dia sequer que o Senhor não agiu na direção desse povo. Obrigado, Senhor meu Deus, pelo socorro que o Senhor é. Obrigado, Senhor meu Deus, pela ajuda que o Senhor tem nos dado. Senhor, eu sei que o Senhor tem guardado essa família. Eu sei que o Senhor tem guardado esse jovem. Eu sei que o Senhor tem guardado essa igreja. Eu sei que o Senhor tem guardado os teus obreiros, as tuas obreiras. Eu sei que o Senhor tem nos abençoado com bênçãos maravilhosas, bênçãos tremendas. Eu sei que o Senhor tem feito, meu Deus, acontecer obras tremendas, Senhor, na vida de todos nós. Senhor Pai, que o Senhor vai continuar nos abençoando, nos livrando do mal. Eu sei que o inimigo não dorme também, meu Pai. Eu sei que o adversário também, meu Deus, ele não desiste de tentar destruir as nossas vidas. Eu sei que o adversário não desiste de tentar destruir a vida desse povo. Sei que o adversário não desiste de tentar trazer a miséria e a desgraça para essa família. Sei também, ó Deus, que o Senhor tem observado os nossos passos. O Senhor tem guardado as nossas vidas. E o Senhor vai continuar guardando as nossas vidas, vai continuar guardando os nossos passos. Senhor meu Deus, em nome de Jesus. Em nome de Jesus estamos aqui, Senhor. Estamos aqui para aprender na presença do Senhor. Estamos aqui para contemplar a sua formosura. Estamos aqui, ó Deus, para agradecer o Senhor por tudo quanto o Senhor tem feito. E estamos aqui, meu Deus, também para nos apresentarmos ao Senhor. Estamos aqui, ó Deus, para observarmos o quanto nós somos insignificantes e o quanto o Senhor é bom, o quanto o Senhor é tremendo. Em nome de Jesus Cristo eu te ordeno, caia por terra agora. Você não pode resistir à minha oração e você não pode resistir à oração dessa igreja. Você já passou dos limites dentro dessa casa e você não vai mais oprimir essa pessoa que veio buscar socorro na casa onde há socorro, na presença do Deus que socorre, na presença do Deus poderoso que é socorro presente.

emaranhado. O Senhor pode neste momento, Senhor meu Deus, ajustar esses pés, dar direção a essa vida, ser a lâmpada para esses pés, ser a luz para esse caminho. Senhor meu Deus, em nome de Jesus, abençoa esse povo com todas as bênçãos espirituais, abençoa essa igreja com todas as bênçãos espirituais, abençoa as crianças, a juventude com todas as bênçãos que fazem parte, Senhor meu Pai, das promessas que o Senhor nos faz pela sua palavra. Senhor, repousa a tua paz, repousa a tua bênção, repousa a tua paz, repousa a tua bênção. Eu creio, Senhor meu Deus, no poder das tuas mãos para essas vidas. Eu creio no poder das tuas mãos para essas famílias. Quantas pessoas drogadas, ó Pai, quantas pessoas oprimidas e quantas pessoas escravizadas pelas drogas, é a cocaína, é a maconha, é o crack e tantos outros tipos de drogas modernas, ó Deus, que eu nem sei o nome, mas eu sei, ó Deus, que tudo traduz prisão, tudo traduz escravidão, tudo traduz, ó Deus, uma morte prematura e certa. Mas o Senhor é poderoso para libertar nessa noite, o Senhor é poderoso para entrar nesse coração que está predisposto a receber a libertação das suas mãos e fazer uma obra, Senhor meu Pai, em que haverá certamente regozijo nessa vida, nesse coração. Há poder no nome, há poder no sangue de Jesus. Vai embora, espírito das trevas, vai embora, espírito da escravidão do inferno, espírito nervosismo, todo o poder da ansiedade, todo o poder maligno que atinge essa vida, trazendo, Senhor meu Pai, esse estado depressivo. Eu creio, Senhor meu Deus, que o Senhor é um Deus vivo e poderoso, um Deus pronto para fazer maravilhas. Eu creio, faça maravilhas, Senhor meu Deus, faça sinais nessas vidas, faça prodígios nessas vidas, proporcione a libertação. Essa vida, Senhor meu Pai, que está atravessando esse momento tão difícil de incertezas, e o inimigo tem se apoderado dessa vida depressiva e tem colocado nesse coração esse sentimento de morte. Eu te repreendo, espírito da morte, eu te repreendo, espírito assassino, eu te repreendo, espírito que tem colocado nessa vida esse sentimento suicida. A poder do nome de Jesus Cristo, saia dessa casa, saia desse corpo, saia dessa vida. Eu te ordeno, espírito imundo, eu te ordeno, poder de Satanás, saia dessa casa, saia desse corpo, saia dessa vida, porque aqui nesse lugar o meu Deus está ordenando a bênção, está ordenando a cura para sempre. Senhor meu Deus, em nome de Jesus, haja nesse coração, haja nessa vida. Eu creio no agir do Senhor, eu creio no poder do Senhor, eu creio nas manifestações do Senhor, em nome de Jesus Cristo. Meu Deus, o Senhor tem corações para operar, o Senhor tem vidas para fazer maravilhas nelas, o Senhor tem vidas, ó Deus, para fazer sinais nelas, vidas dispostas a serem tocadas e serem abençoadas pelo Senhor, em nome de Jesus Cristo, nosso Salvador. Amém, Senhor, em nome de Jesus Cristo, todos digam amém. Quantos podem dizer amém? Clamai e vede o livramento do Senhor. E eu vou dizer a vocês uma coisa: aparentemente nós às vezes podemos não ter questões, não ter problemas, não ter situações que nós possamos identificar como situações de perigo. Talvez olhando na forma física, a gente até possa pensar assim. Mas, meus irmãos, olha, quem conhece a forma que o inimigo age sabe que não há um momento sequer que o inimigo não esteja tentando fazer tropeçar os seus pés. Não há um momento sequer que o adversário não tenha uma armadilha para atingir você. Se você olhar no capítulo 6 do livro de Efésios, não é à toa que a Bíblia Sagrada nos manda, nós temos as armas e temos também as armaduras da nossa proteção. A Bíblia Sagrada nos manda nos protegermos dos pés à cabeça. Por que será? Por que será? É porque certamente o inimigo, se encontrar qualquer tipo de brecha, ele vai nos atacar. E se ele encontrar brechas, ele poderá até nos ferir. Porque nós precisamos a cada dia, a cada momento da nossa vida, receber do Senhor os livramentos que Ele tem para nós. J. Rafa vai louvando a Deus, exaltando o nome do Senhor. E se essa igreja sentir de Deus e dar glória a Deus, a glória é para o Senhor, a honra é para o Senhor. Pode glorificar o nome do Todo-Poderoso. Louvado seja Deus, aleluia, povo de Deus. Graças te damos, Senhor. Exaltado seja o nome do Senhor. Glória a Deus. Vamos, meus irmãos, nos preparar para ler a palavra de Deus. Salmo 121.

0: nossa vida é uma jornada, e essa jornada nem sempre é uma jornada tranquila. Mas Deus não nos prometeu, meus irmãos, uma travessia sem ondas, nos prometeu sim um porto seguro. E a gente vai caminhando, a gente vai fazendo a travessia, a gente vai seguindo adiante, olhando para o Senhor, nosso Deus, o nosso Senhor Jesus, autor e consumador da nossa fé. A gente não pode parar.
1: Glória a Deus.
0: Mas a nossa vida é uma jornada, e essa jornada tem os seus perigos. Salmo 121. Louvado seja Deus, aleluias.
2: Glória a Deus.
0: Todos acharam? Eleva os meus olhos para os montes. De onde me virá o socorro? Nós vamos parar na pergunta e vamos responder a pergunta. Eleva os meus olhos para os montes. De onde me virá o socorro? Dá um sorriso aí para quem está ao seu lado e diga, vai dar tudo certo. Sorriso bonito, hein? Sorriso bonito. Dá um sorriso bonito para quem está ao seu lado, diga que bom que você veio, vai dar tudo certo. Vai dar tudo certo, pode confiar que vai dar tudo certo. Eu espero que Deus fale tremendamente ao seu coração e que você se sinta confortável, sabendo que Deus vai estar sempre ao seu lado. Mais do que nunca, meus irmãos, as empresas de segurança, elas estão se proliferando, estão crescendo, e mais do que nunca as pessoas querem segurança. Até que na igreja a gente tem segurança. Eu me lembro de uma ocasião quando eu mudei para uma cidade no Paraná, e naquele tempo existia já a violência, é claro que sim, mas não era tanto. Eu comprei uma casa e falei, não, tranquilo, a casa era toda de vidro. Eu falei, vai ficar, vai maravilhoso e tal. Mas meus irmãos, não teve jeito. Só foi mudar para casa e começa um, leva uma coisa daqui, leva uma coisa ali. Então vamos tirar o vidro, vamos colocar tijolo. Aí tinha um murozinho que era, sei lá, um metro, alguma coisa. Deixa aí, vai estar tudo certo e tal. Mas de repente um pulo aqui, eu tinha um pomar lá no fundo do quintal, e pegava e tal, e sem falar as pessoas que tentavam entrar na casa. Então levanta o muro. Mas mesmo levantando o muro, tinha gente que dava um jeito. Depois que inventaram a escada, né? Então já tem muro alto. Já não tem mais casa de vidro, agora é tijolo e janela. Mas vamos colocar grade. Colocar grade. Mas meus irmãos, já existe também pé de cabra, nego arromba grade também. Então vamos colocar um cachorro. E coloquei um cachorro. Comprei um fila, meus irmãos, tigrado. Parecia um cavalo, pesava mais de 80 quilos. Mas o cachorro ficou tão feroz, que no final das contas nem nós podíamos sair no quintal mais. Aí tive que vender o cachorro. Aí comprei mais dois mastife grande, mastife inglês. Essas são as questões da segurança. Eu tinha, meus irmãos, com a minha família, o costume de sair às vezes à noite, vamos comer aqui no restaurante ali e tal. A gente trabalha, às vezes não dá tempo de chegar em casa e cozinhar, e começar a roubar restaurantes. Começamos a procurar um restaurante que tinha segurança. Mas mesmo assim, não dá a mesma segurança, porque para vocês terem uma base, iam roubar aqui em São Paulo uma empresa de transporte de valores. Lá eles têm metralhadora, lá eles têm calibre 12, lá eles têm fuzil, tem 38, tem 380, 42, 55, nem sei se existe isso, mas tem todo tipo de arma. Recentemente em Brasília, os bandidos roubaram o exército. Tá difícil o negócio, não é verdade? O que eu quero dizer, meus irmãos, é que nós gostamos de segurança, não é? E nós precisamos de segurança. O Salmo 121, eu quero responder juntamente, a Bíblia responde, mas quero responder a forma que Deus trabalha para guardar o seu povo. O Salmo 121 é um salmo que eu diria do viajante, né? O povo subia para a cidade de Jerusalém, os israelitas, eles iam para a adoração, para as festas que tinha em Jerusalém. Eles tinham que atravessar locais perigosos, desertos, dependendo do local que eles estavam, não é? E naquele tempo, meus irmãos, não era como hoje. Eu fui na casa da minha mãe. Você pega uma rodovia com uma Bandeirantes, aquilo a cada 1 quilômetro tem um telefone, né? A cada, sei lá, 20, 30 quilômetros tem um posto da Polícia Rodoviária Federal. Naquele tempo não tinha nada disso, não. E existiam malfeitores, existiam bandos que saíam para roubar pessoas fora os perigos circunstanciais do deserto. E esses peregrinos que peregrinavam na direção da cidade de Jerusalém, eles iam cantando isso aqui. Isso aqui é um cântico, os irmãos perceberam, o cântico dos degraus, não é? Um cântico escrito para lembrar como Deus protege o seu povo. Eleva os meus olhos para os montes, o versículo primeiro, de onde me virá o socorro? Deixa eu perguntar para você. Hoje em dia, de onde é que vem o seu socorro? Se você tiver uma necessidade, eu diria, de um socorro na sua vida, de onde você acha que virá esse socorro? Porque eu quero responder a pergunta, e essa pergunta vai nos remeter à situação desse povo peregrino que gostava de ir às festas. E a Bíblia Sagrada responde que o meu socorro vem do Senhor que fez o céu e a terra. E o seu socorro, de onde é que vem? Porque é assim, meus irmãos, até que a gente... enquanto a gente não está percebendo perigos iminentes, a gente não acha que a gente, por exemplo, grita, a gente não acha que a gente, por exemplo, pede socorro. E muitas pessoas chegam a pensar assim, tipo, se o perigo for comigo, eu acho que eu vou reagir de outra forma. Olha, meus irmãos, nós reagimos cada um de forma diferente, é verdade, mas eu acho que é difícil uma pessoa conseguir se livrar dos famigerados gritinhos pedindo socorro para alguém. Você ouve o testemunho de uma pessoa que se perdeu no volante. Essa pessoa fala, eu estava na curva e a roda do carro saiu. E de repente, quando eu vi, eu estava indo para o abismo e eu gritei. Alguns gritam, meu Deus. Quem é o seu Deus? De onde vem o seu socorro? O escritor do 121 está dizendo, meu socorro vem do Senhor e o seu.
1: Glória a Deus.
0: De onde vem o socorro dessa igreja?
1: Glória a Deus.
0: Porque, meus irmãos, eu chegar e falar tipo assim, é aquela velha história, né? Na hora que a coisa aperta, até o ateu grita Jesus, não é verdade? Na hora que a coisa aperta, quem nunca orou tem pavor de oração, tem raiva de quem ora, odeia crente. Na hora que a coisa aperta, eles começam a fazer as suas orações e atirar para qualquer lado para pegar socorro de onde quer que possa aparecer. E é bom nós sabermos, meus irmãos, que nós temos um socorro. E que esse socorro é o socorro que nós precisamos, que ele é muito mais poderoso do que qualquer tipo de seguro que nós possamos fazer. Seguros podem cobrir coisas materiais, seguros podem cobrir, eu diria, um montão de coisas, mas ter esse socorro que a Bíblia Sagrada nos apresenta é o que todos nós precisamos. Clamai e vede o livramento do Senhor. Tem coisa que eu não gosto de contar, porque tem pessoas que pensam que eu estou brincando, porque eu sou brincalhão, mas eu já passei por situações, meus irmãos, que eu falei para pessoas, olha, tá vendo isso aqui? Essa distância aqui, daqui a aqui, então, eu passei aqui voando. Tem pessoas que falam, irmão, comédia, não é verdade? Eu já tive socorro de Deus, meus irmãos, de passar por cima de um abismo de quase 7 metros voando e as pessoas rindo de mim, falando, pois é, tá, é o crente gavião, é o crente águiazinha, mas acontece que Deus fez e ponto final. Minha esposa viajava, meus irmãos, com a família uma certa ocasião e aconteceu algum problema e o carro ficou em duas rodas e já estava quase para tombar e cair numa ribanceira, quando alguém viu uma mão. Essa mão veio e ficou lá, acertando o carro, até o carro parar lá. Você vai dizer, mas irmão, isso é misticismo barato. Ah, isso aí não... Você pode acreditar, você pode não acreditar, mas acontece, meus irmãos, que são coisas que acontecem quando Deus protege a nossa vida. Você precisa saber de onde é que vem o seu socorro. Não adianta você não ter Deus como seu pai, e na hora que você estiver na hora do maior sufoco da sua vida, você gritar: Papai do céu! Você tem certeza que ele é o seu Papai do céu? Se Deus nos protege, meus irmãos, eu quero deixar para vocês aqui, nesses oito versículos que nós vamos acompanhar, a maneira que Deus trabalhou para proteger o seu povo na travessia do deserto, na travessia na direção da adoração, na direção das festas. Como é que Deus tem protegido você? Tem irmãos que dizem assim: eu tenho sorte, eu nunca fui assaltado. Sorte? Você pode ter, sei lá, alguma coisa que... Mas entenda, você tem um Deus. Ah, eu nunca fui assaltado, nunca me levaram um parafuso sequer, porque você tem um Deus. Aquilo que você acha que pode parecer ser uma sorte, ter Deus é uma grande sorte, não é verdade? Você tem um Deus, você não sabe talvez quando é que ele está agindo, quando é que ele está trabalhando, mas ele está lá te protegendo, te guardando. Como é que Deus nos protege? A primeira maneira, meus irmãos, que Deus nos protege, ela está no versículo 3 e no versículo 4: não deixará vacilar o teu pé, aquele que te guarda não tosquenejará, ou seja, não cochilará. Eis que não tosquenejará ou não cochilará, nem dormirá o guarda de Israel. A primeira maneira que Deus te protege é essa daqui: não deixando vacilar o seu pé, não deixando. Nós estamos falando de uma travessia no deserto. Nós estamos falando de pessoas que, se recebessem algum tipo, ou pisassem num buraco, ou pisassem numa pedra, aqui é uma questão física realmente. Uma pessoa que se machucasse o seu pé, ou quebrasse uma perna nesse caminho, caísse num buraco, tropeçasse em alguma coisa e se machucasse, seria difícil fazer essa travessia. Imagine você, o que é um deserto, de dia é um calor terrível, à noite pode fazer um frio terrível. Imagine você, naquele tempo não tinha ambulância, naquele tempo não tinha socorro, como eu disse a vocês, com tanta facilidade como temos hoje. Então era importante que essas pessoas não se machucassem no meio dessa caminhada. Então é uma questão física mesmo: não deixará vacilar o seu pé aquele que guarda você, aquele que não dá nem um cochilozinho quando ele está guardando você. É uma questão de circunstância. Nessa circunstância, se machucar seria algo bastante perigoso. Quando o Senhor está dizendo que o Senhor não deixará vacilar o seu pé, ele te guarda, ele não cochilará. Guardar, meus irmãos, significa sustentar, significa proteger, significa não deixar nada de mal acontecer. Mas é claro que nós podemos trazer isso hoje para a nossa caminhada que é espiritual. Aqui não tem ninguém no deserto, não é verdade? Aqui não tem ninguém no Saara, aqui não tem ninguém no Atacama, aqui não tem ninguém no Kilimanjaro, aqui não tem ninguém naquele deserto vermelho que eu esqueci o nome dele agora. É evidente que nós estamos numa caminhada e a nossa questão é espiritual, e nós podemos trazer esse versículo, por exemplo: o Senhor não deixará vacilar o meu pé. É claro que nós podemos trazer isso para os desastres que podem acontecer na nossa caminhada a respeito da nossa vida espiritual. Podemos, temos licença de Deus para fazer isso. Deus não quer que os seus pés, ou seja, que você caia ou que você se machuque na jornada dessa vida, não. Então ele não dorme. A primeira forma que Deus protege você é essa: ele não deixa você cair, ele te sustenta, ele não permite que você se machuque e fique encostado no meio do caminho. Ele quer que você siga, siga, siga e siga. Louvado seja Deus, aleluia. Tem um amigo meu, meus irmãos, só para vocês terem uma ideia de como Deus quer cuidar da gente. Tem um amigo meu que ele tem uma casa em outro país, e eu, quando vou para lá, ele fala: ah, pode ficar na minha casa. E eu fico na casa dele. Ele não mora lá, mora aqui. E eu fico lá. E ele tem duas crianças pequenas. E me chamou a atenção a última vez que eu fui lá, tudo que foi colocado para a proteção das crianças. Tinha uma quina, naquela quina foi colocado um negócio fofinho para a criança não ir lá e dar uma testada na quina, se machucar, não é? Tinha uma tomada, estava lá o protetor para a criança não enfiar o dedo e não levar um choque. Um riozinho no fundo, Então tinha lá uma grade de proteção para a criança não sair de casa, não cair, não morrer afogada. Dentro da banheira estava lá um monte de tapete de esse material, como é que chama? Um tipo de um silicone, um plástico que se colava, não se mexia, para as crianças não escorregarem, não cair, não bater a cabeça e não se machucar. Deus faz igualzinho com você.

Você é o filhinho querido de Deus, então Deus guarda você. Ele protege a quina, ele protege do buraco, ele protege da pedra. Primeira forma que Deus te protege é não deixando você cair. Louvado seja Deus, aleluias. Nos protege de tantas coisas circunstanciais como coisas externas. O Senhor nos protege. A segunda forma, meus irmãos, que Deus nos protege. Está me acompanhando, né? Versículos 5 e 6. O Senhor é quem te guarda. O Senhor é a tua sombra, a tua direita. O sol não te molestará de dia, e nem a lua te molestará de noite. É a segunda vez. Ele nos abriga em todo o tempo. Ele nos presta abrigo em qualquer tipo de situação. Agora também falamos de coisas circunstanciais. E mais uma vez eu quero falar a respeito do guardar. Mais uma vez eu quero falar a respeito do proteger, do apoiar, do socorrer. Eu não sei quais são as circunstâncias da sua caminhada, mas se você é de Deus, pode ter certeza. O Senhor é quem te guarda. O Senhor é quem te guarda. E para não ficar só o Senhor é quem te guarda, eu vou de novo à pergunta. De onde é que vem o seu socorro se você precisar dele? E as coisas que têm acontecido e você não tem percebido, mas tem passado ileso, livre, abençoado, não tem sofrido nenhum tipo de dano. Quem é que está protegendo você? O Senhor é quem te guarda, é a tua sombra, a tua direita. Lembre-se que nós estamos falando de desertos. Estamos falando de desertos. Quando o povo de Deus saiu do Egito, meus irmãos, a Bíblia Sagrada fala que de dia o Senhor era para o seu povo uma nuvem, porque o povo atravessava um deserto. E aqui está dizendo que o Senhor é a tua sombra, a tua direita. Então o sol não vai te molestar. É claro que são circunstâncias naturais, coisas naturais. De noite também a lua também trazer problemas nenhum. À noite, quando o povo estava no deserto, Deus mandava uma coluna de fogo. Deus sabe de cada detalhe. Deus sabe todas as formas que Ele precisa te utilizar delas para guardar você e para guardar os seus passos. De onde é que vem o seu socorro? Dizer que esse Deus é o Deus que continua me guardando e vai continuar me guardando e me livrando de todo mal. Mas observe você que Deus está falando aqui com o seu povo. Esse é um cântico que o povo de Deus cantava. De onde é que vem o seu socorro? Tem muita gente que diante de circunstância um pouco diferenciada e perigosa, Ave Maria. Deixa eu dizer a você, você pode falar Ave Maria 500 vezes que Maria não vai fazer mais nada. Maria fez o que tinha que fazer, uma serva de Deus, amém. Ave Maria. Você pode chamar São Jorge. Você pode gritar, meu querido Buda. Você pode, de onde é que vem o seu socorro? Só existe um lugar que pode vir esse socorro que nós estamos vendo pela palavra de Deus, um socorro abrangente. Um socorro que está nos tomando e nos abrangendo por completo. Só existe um lugar de onde vem esse socorro. Só existe um Deus que pode proporcionar a você essa segurança. Nós temos, meus irmãos, o exército, temos a marinha, nós temos a aeronáutica. Com todo respeito, reconheço o trabalho de todo mundo e não estou falando em tom de crítica, mas a questão é oportuna. Mas mesmo o nosso exército, nossa marinha, nossa aeronáutica não estão conseguindo acabar nem com o mosquito da zika, quanto mais proteger você. Não estou criticando, porque é difícil realmente o famigerado mosquitinho, não é? E todo mundo tem que tomar cuidado, já é uma questão até mesmo social. Você anda por uma rua aqui em São Paulo, dependendo da rua que você estiver andando, você tem certeza que se Deus não te ajudar, você vai sair de lá não só descamisado. Vão te arrancar tudo. Nós temos medo de sair de casa, temos medo de entrar no mercado. Minha esposa foi no supermercado,
Tava lá tranquila dentro do supermercado, de repente surrupiaram-lhe o celular. E olha que eu estou falando, ilustrando a mensagem com coisas banais, não é verdade? Mas pode ter certeza que o nosso inimigo, o nosso adversário e as circunstâncias perigosas dessa vida podem, às vezes, nos fazer custar a nossa própria vida. Aleluia! Algumas pessoas estavam tranquilamente dormindo em Mairiporã, a chuva caiu, de repente veio o barranco, 3 ou 4 pessoas de uma mesma família morreram. É evidente, meus irmãos, que isso pode acontecer a qualquer pessoa, eu sei, não estou dizendo, mas eu digo a você que quando se tem esse Deus é poderoso para guardar de alguma forma, esse Deus é poderoso para alertar de alguma maneira, esse Deus é poderoso para darmos, eu diria, as diretrizes, o caminho onde nós devemos seguir. Deus nos abriga em todos os tempos da nossa vida, é a segunda forma que Deus nos protege. Deus que se coloca como nosso guardião. Terceira maneira, meus irmãos, versículos 7 e 8. Isso é muito importante. Nós estamos numa caminhada. Um dia nós estamos no deserto. Um dia nós estamos lá na montanha. Um dia nós estamos no vale. Um dia nós estamos nas águas turbulentas do mar da vida. E aí vai. Versículo 7 e 8: O Senhor te guardará de todo mal. A defesa do Senhor contra todo mal. Ele guardará a tua. Perdão, Ele guardará a tua. Guardará a tua alma. É evidente que no deserto, meus irmãos, já falei para vocês: criminosos, salteadores agiam ali. Era um perigo real. Mas quando o Senhor fala nessa palavra, te guardará de todo mal, guardará a tua alma, guardará a tua entrada e a tua saída desde agora e para sempre. É importante. Eu sempre gosto de citar os discípulos dizendo para o Senhor nos ensina a orar. E sempre gosto de citar que o Senhor Jesus não se furtou de colocar em poucas palavras ou sentenças de oração: livra-nos do mal. Livra-nos do mal. O nosso Deus é Deus de livramento. E a terceira forma de ação do Senhor é quando o Senhor se coloca entre nós e o mal, nos defendendo do mal, sendo um escudo contra o mal. Mas presta atenção: o Senhor te guardará de todo o mal. Não é que o Senhor nos guardará da metade dos males, não. Não é que o Senhor vai nos guardar 85%, a gente diria 85%, tá bom, né? Só tem 15% da possibilidade de sermos atingidos pelo mal. Não! O Senhor te guardará de todo o mal, todo é todo. O Senhor te protegerá de todo o mal. Mas eu entendo, meus irmãos, que quando a Bíblia Sagrada fala sobre isso, e fala logo na complementação, depois dos dois pontos, Ele guardará a tua alma, eu entendo que nós podemos ser provados. Porque nós não podemos dizer que nós nunca vimos nenhum irmão passando nenhum tipo de infortúnio, não é verdade? Eu já passei pelo infortúnio, meus irmãos, de ser roubado, assaltado, sequestrado, colocado no porta-mala do carro e levar 3 tiros a queima-roupa e um que passou mais ao lado, mas nenhum deles me pegou, nenhum deles me atingiu. Imagina você. Eu vou dizer a você, por mais que eu tenha a habilidade ninja, se livrar de uma bala de revólver é difícil, né, meus irmãos? Porque o negócio é rápido. Só pode ser Deus. Só pode ser Deus. Não tem outra forma de explicar situações como essas. Só pode ser Deus. Só pode ter sido o Senhor que se colocou entre mim e aquela situação, me guardou naquela circunstância, me defendendo, me dando livramento. Como deu a você também, como tem dado a você também. Te guardará, te defenderá. Terceira forma, te defenderá. Mas nós tivemos, como eu falei a vocês, infortúnios às vezes que nos causaram sofrimento. Mas no final das contas, Deus preservou a nossa alma. Eu explico. Quando
Satanás foi a presença de Deus junto com os filhos de Deus, chegou lá e vamos resumir, Satanás falou, olha Deus, Jó só te serve porque o Senhor dá tudo para ele. Deus falou,

0: não. Pode tirar tudo dele, você vai ver que ele é servo. Quem é que protege você? Você é servo mesmo? E se Deus permitir que você seja tocado, você vai continuar sendo servo? Ou você vai blasfemar do Senhor e pedir a sua morte? O inimigo foi lá, tocou na carne de Jó, colocou doenças esquisitas nele, colocou doenças, eu imagino que ele tinha um tipo de uma coceira, uma sarna, sei lá, uma alergia, quem sabe um tipo de uma psoríase, ou sei lá, uma lepra, não sei, mas ele se coçava com um caco de telhas. Deus permitiu, só de falar já me deu coceira, eu sou suscetível. Deus permitiu, mas Deus deixou o inimigo tocar na alma dele? Não. Deus deixou o inimigo tocar na vida dele? Não. O que é que fala o hino do Corinho que nós cantamos, que está em Colossenses 3:3 e mais versículos ainda, a nossa vida está escondida em Deus. Podemos passar em infortúnios, podemos estar no deserto, mas o Senhor nos guardará de todo mal, e Ele guardará a nossa alma, Ele guardará a tua entrada e a tua saída. Preservados. Capítulo 54, o profeta Isaías fala que toda arma forjada contra ti não prosperará, toda língua que ousar contra ti em juízo, tu a condenarás. Pode forjar arma, pode fabricar arma, pode vir com espada, com lança, pode vir com foguinho do inferno. Nós temos um Deus que nos defende, nós temos um Deus que nos dá livramento, temos um Deus que nos livra do mal, temos um Deus que preserva a nossa alma. Nós temos o poder, meus irmãos, para pisar serpentes, escorpiões, e a Bíblia fala, e toda a força do inimigo, e podemos dizer que dano nenhum acontece conosco. É o Senhor Jesus falando em Lucas 10:19, te guardará defendendo você. Essa proteção, essa segurança, Deus oferecia a esses viajantes que cantavam. Quem é que guarda você? Não adianta chamar São Benedito, não adianta gritar Padre Frederico ou irmão Lourival, socorro Lourival de Almeida, não vai acontecer nada. Você precisa de um Deus, você precisa de um Deus que proteja você, que proteja a sua casa, que proteja os seus filhos, que proteja a sua família de uma forma geral, que proteja os seus negócios, que proteja você, que preserve a sua alma. Você precisa desse Deus. Quem é que protege você? Eu sei que a maioria dos irmãos aqui tem a certeza de que esse Deus poderoso está guardando vocês, eu tenho certeza absoluta, mas você que não tem essa certeza, Deus está se oferecendo para ser o seu segurança particular. Ele oferece a você a presença, a companhia dele no meio das suas tempestades, dos seus dias maus, nas noites longas, nos momentos que você de repente sofre calúnia, você é massacrado pela, entre aspas, oposição. Basicamente, o Senhor se oferece a você para ser o seu Deus nas estradas mais pedregosas e espinhosas que você possa imaginar. Olha, meus irmãos, eu acho que o inimigo fica carregado de ira e de raiva, não é verdade? Ele ataca, ataca, ataca, ataca o povo de Deus. Quando Deus permite, ele até mesmo consegue acertar um aqui ou ali com a permissão do Senhor, não é? Mas não acontece nada, porque os servos de Deus sabem de onde é que veio o socorro, sabem quem é o Deus, resistem, não negam ao Senhor mesmo em meio à tribulação. O inimigo deve ficar totalmente revoltado, totalmente irritado. Quem é o teu Deus? Quem é o teu socorro? Eu elevo os olhos para os montes. Algumas pessoas chegam a dizer que esses montes aqui, meus irmãos, faz uma parte, uma coisa assim daquela representatividade de que os montes significavam os altos, onde as pessoas seguiam para adorar, enfim, e ali praticavam atitudes de idolatria ou coisa assim, e seria então uma forma de dizer que não, isso não serve nada. Bom, se é ou não é, não sei, para falar a verdade, não faz a mínima diferença. O que faz a diferença é que nós sabemos que o nosso socorro vem do Senhor. O nosso socorro vem do Senhor. E se nós estamos numa caminhada, se nós estamos, meus irmãos, atravessando essa vida cheia de desertos, nós precisamos de um guia, que Deus seja o seu guia. Que o Senhor seja o guia da sua vida, que o Senhor seja a lâmpada para os seus pés, a luz para os seus caminhos, que Ele seja o escudo pronto para defender você. Que Ele seja o socorro, o refúgio na hora que você precisar de socorro e de refúgio. Que Ele seja aquela sombra no momento que você estiver nos piores desertos da sua vida. E que você possa cruzar, e mesmo que você veja corpos mortos pelo chão, não se preocupe, porque praga nenhuma vai chegar à sua tenda, seta nenhuma vai alcançar você. Podem cair 1000 ao seu lado, 10 mil à sua direita, mas o Senhor vai estar guardando a sua vida, porque o Senhor haverá de preservar a sua alma. Confia em Deus, Ele vai guardar você, Ele vai dar abrigo para você, Ele vai ser a proteção que você precisa para ser um vencedor, mas você precisa dEle. Você precisa ir para a sua casa hoje com a certeza de que esse Deus está no seu coração, vivendo na sua vida. Aí, diante de qualquer possibilidade de perigo, você já vai logo: aleluia, Senhor, oh Deus, estou aqui, hein, Senhor. E vai parar com esse negócio de ficar: ah, Santo Agostinho, não sei de onde. Ave Maria.
1: Glória a Deus.
0: Vai ser mais curtinho, meu Deus, tá bom? Algumas pessoas até falam Jesus, né? Tá bom? É tão bom ter esse Deus. Esse Deus protege mesmo, meus irmãos. Esse Deus guarda mesmo. Só vou encerrar, meus irmãos, esse testemunho contando para vocês o que eu já contei várias vezes. Eu tive um sonho uma certa ocasião que eu estava num avião e esse avião ficava de ponta cabeça. E a minha esposa falou na mesa da diretoria que eu tinha tido um sonho assim, indo para Montevidéu, capital do Uruguai. Todo mundo entendeu assim, tipo, deveria ser alguma coisa na obra, e não era. Quando estava retornando da cidade de Montevidéu, depois de 40 minutos de voo, um jovem teve um surto psicótico, entrou dentro da cabine do piloto, aliás, já estava lá, era um funcionário, teve um surto dentro da cabine do piloto, tentou derrubar o avião deu aquela guinada assim, meus irmãos. Olha, a asa, do jeito que a asa fez, foi desse lado, do jeito que a asa fez assim, eu só vi o chão lá embaixo. Eu falei, é hoje, tô indo para a glória. Mas não era. Deus já havia falado. Os irmãos já tinham orado. Na época o missionário estava vivo, levantou a diretoria em oração. E foi só um susto. E eu saí do avião falando em alto e bom tom: esse avião só não caiu porque tinha servo de Deus aqui dentro hoje. Porque senão teria caído. Deus guarda. Eu não falo só de experiências que viveram servos de Deus, eu tenho experiências para contar, bem como esses irmãos também têm, bem como você também tem. Você sabe, você sentiu um dia que Deus fez algo que foi de Deus e você foi livre de tanta coisa. Você tem um testemunho para contar, porque você tem um Deus que te guarda. E você que não tem esse Deus, você precisa voltar para sua casa com esse Deus dentro do seu coração. Aí nós vamos cantar: eu levo os olhos para os montes, de onde virá o meu socorro? E o meu socorro vai poder cantar. Mas se você não tem essa certeza, você vai continuar. De repente você vai esquecer o nome do anjo da guarda do dia, porque agora tem isso também. Que dia que você nasceu, que hora que você nasceu, que ano que foi, bom, seu anjo da guarda é o Chiquinho Cabeçudo. É? Aí você vai esquecer o nome do anjo da guarda seu. Na hora do perigo, você vai ficar: qual o nome do anjo mesmo? Eu vi lá no livro da moça lá, não vou falar o nome dela, senão ela me processa. Não é muito mais fácil falar: meu Deus, Senhor Jesus. Alguns falam Jesus, né? Pode falar Jesus mesmo, ele entende. É o sotaque, né? Pode falar. Agora ficar procurando meu anjo da guarda, tá? Hoje é o dia do santo, não sei o que lá. Hoje é o dia de Nicolau misturado com Berenice, não sei das quantas. Não vai dar certo. Clama pelo Deus Todo-Poderoso e tenha Ele como teu Deus protetor, o teu Deus que te guarda, o teu Deus que é o teu socorro presente nos momentos das grandes dificuldades da sua vida. Deus abençoe vocês, meus irmãos. O nosso Deus protege, não nos deixando cair, nos abrigando e nos defendendo, nos dando abrigo. Deixa Ele defender você. Coloca-te de pé em nome de Jesus. Deixa esse Deus defender você. Deixa esse Deus fazer em você a proteção que você precisa. E você não vai se preocupar tanto, não vai ter tanto medo, não vai abusar também, porque é claro que nós não podemos tentar a Deus, né? Quando Satanás falou para Jesus, pula daqui, Jesus falou, que é isso, rapaz? Não tentarás ao Senhor teu Deus. Está pensando o que também? Não é assim também, não é verdade? Mas é evidente que é muito bom saber que nós vamos andar sim, cedo ou tarde a gente terá de passar por caminhos perigosos, escuros, complicados, mas é muito bom saber que nós não estaremos caminhando sozinhos. Teremos o nosso Deus à nossa disposição para nos guardar em todos os nossos caminhos. Você que não tem esse Deus, levanta sua mão para receber esse Deus na sua vida. Você que não tem esse Deus ainda, você nunca se entregou a Ele. Deus quer cuidar de você. Você quer que Deus cuide de você? Você precisa autorizar. Levanta sua mão, você que ainda não levantou a sua mão para Deus. Dá uma chance para Deus cuidar de você. Deus abençoe minha irmã. Deus abençoe queridos jovens. Deus abençoe querido irmão. Deus abençoe minha irmã. Deus abençoe. Você quer se entregar ao Senhor? Deus abençoe querido. Deixa Ele cuidar de você. Quem mais quer se entregar para Deus? Deus abençoe meu irmão. Deus abençoe. Deixa Deus cuidar de você. Eu sempre gosto de brincar com os irmãos, que tem irmãos que acham que o diabo é aquele serzinho fraquinho, mole, aquele serzinho que você dá um soprão ele cai. Tem gente que acha que ganha do diabo no grito. Meus irmãos, Satanás não é esse ser fraquinho. É ignorância achar que você vai vencer Satanás aos golpes de Muay Thai, judô, sei lá. Não, é ignorância. Satanás não tem medo de você. Mas quando Satanás olha para você e você e vê que você tem um Deus morando aqui dentro de você, ele treme. Você precisa desse Deus. Tem mais alguém que quer se entregar para esse Deus? Deus está chamando você, dizendo, deixa eu cuidar de você, filhinho, deixa. Deixa eu colocar as espuminhas nas quinas. Deixa eu colocar os protetores de tomadas. Deixa eu colocar a cerquinha para você não cair e não tropeçar e não morrer. É isso que ele está dizendo basicamente. Tem mais alguém que quer se entregar a esse Deus? Senhor meu Deus, Senhor meu Pai, receba essas vidas que estão recebendo o Senhor. Esses corações estão abertos a Deus. Essas vidas estão, Senhor meu Pai, na sua presença para serem protegidas pelo Senhor, guardadas pelo Senhor. O mundo é mau, ó Deus, sabemos. Essas pessoas, ó Deus, a partir de hoje vão poder experimentar o socorro que vem do Senhor. Seja o socorro para essas vidas, meu Pai. Seja o socorro para essa igreja, meu Deus. Seja o socorro para as nossas criancinhas, para os nossos adolescentes, para os nossos jovens, para os nossos obreiros, para os nossos colaboradores. Seja o socorro para essa igreja como um todo, para os nossos músicos, para os nossos cantores, para todos, ó Deus, que fazem a sobra de coração, aqueles que amam o Senhor, se entregaram a Ti. Nós elevamos os nossos olhos para os montes, ó Deus, e resumimos dizendo que o nosso socorro vem do Senhor que fez o céu e a terra. Senhor, meu Deus, a proteção do Senhor é tudo que precisamos. O Senhor não cochila, o Senhor não dorme. A gente dorme, mas o Senhor não. A gente cochila, mas o Senhor não. Obrigado, meu Deus, continua guardando. E esses que ao Senhor se entregam, que os nomes deles estejam escritos no livro da vida, perdoados e protegidos a partir de hoje, protegidos contra a seta que voa de dia, a peste que anda na escuridão, a mortandade que assola ao meio-dia, protegidos, Senhor meu Deus, de toda a potência do inferno, toda a potência maligna. Receba esses, ó Deus, que se entregam ao Senhor para pertencerem a Ti, em nome de Jesus, em nome de Jesus Cristo. Todos digo amém, meus irmãos. Agradeço a presença de todos vocês, meus amigos, meus irmãos. Venham sempre, é um prazer poder falar de Deus com vocês. É um prazer poder orar por vocês. É um prazer poder falar dessa salvação maravilhosa que há em Cristo para vocês. Bem-vindos de coração, recebam o meu abraço e o meu respeito. Digam comigo assim: a paz do Senhor Jesus. A paz do Senhor Jesus. A paz do Senhor Jesus. Deus abençoe vocês, meus irmãos. Deus os guarde.
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1: horas e 58 minutos.
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1: 23 horas e 58 minutos.
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0: Conexão. Está pelas emissoras 97.3, seja muito bem-vindo, 1.300 também, as mais de 600 emissoras agora, e o nosso canal especial, hein? O Ministério Intercessão, Ministério da Intercessão, que é o Direto com Deus, o nosso Ministério Global da Oração, que neste momento se une para clamar ao Todo-Poderoso. E agora sim, 00 em ponto, na capital do estado, chegou o momento, a irmã Rose vai começar esta oração, e daqui a pouquinho nós vamos também clamar juntos, para que juntos possamos receber a vitória do Senhor. Aonde você estiver agora, se você puder, dê uma pausa aí, vamos a Deus em oração.
1: Vamos clamar ao Senhor. Maravilhoso e glorioso Deus, aqui estamos, Pai, na Tua santa presença. Te agradecemos, Senhor, por este novo dia que o Senhor nos preparou. Somos gratos, Pai, por tantas bênçãos, por tantas vitórias recebidas do Senhor em todo este fim de semana. E agora, Senhor, neste novo dia, nós queremos entregar tudo em Tuas mãos. Queremos, na verdade, agradecer ao Senhor pelo fôlego de vida, por tantas vitórias recebidas do Senhor. Pai, em nome de Jesus, nós estamos aqui para dar glórias ao Teu nome. Pai, a oração da gratidão, que haja gratidão em nossos corações. Pai, muito obrigado pelo fôlego de vida, porque o Senhor nos presenteou com mais um dia de vida. Muito obrigada, Senhor. Pai, que neste dia, especialmente o dia das crianças, nós possamos, meu Deus, colocar tudo nas Tuas mãos. Olha, meu Deus, eu estou aqui para apresentar ao Senhor as tantas crianças que se encontram hospitalizadas. Hoje, Senhor, um dia feliz para muitas que estão ganhando presentes, estão aí festejando na casa dos seus avós, mas outras estão hospitalizadas, precisando do milagre, precisando da cura, precisando que o Senhor as toque. E nós, Senhor, estamos aqui como verdadeiros intercessores para clamarmos ao Senhor. Sabemos que o Senhor é um Deus de amor, é um Deus poderoso, é um Deus que prepara milagres extraordinários em nossa vida. E aqui estamos, ó Pai, para clamar por esta criança que está enferma, talvez, meu Deus, ligada a aparelhos na UTI. Este pai e esta mãe estão aí desesperados, sem saber como pedir ajuda. Pai, as condições financeiras todas já se foram, com tantos medicamentos, procedimentos cirúrgicos, mas agora, Senhor, eu peço ao Senhor que entra neste local, neste hospital, com mão forte, vai repreendendo, Senhor, toda a enfermidade, toda a dor, Senhor, todo o mal-estar. Toca, Senhor, com mão forte nesta criança, nesta adolescente que está aí sendo atormentada por obras malignas. O sangue de Jesus tem poder. Ó Pai poderoso, estende as Tuas mãos, Pai, para repreender, expulsar toda a inquietude, Senhor, sobre este corpo tão pequeno que está aí sentindo dores, está, Senhor, gemendo de dores, mas o Senhor é poderoso para dar a bênção, para dar a vitória. Senhor, eu quero orar por todas as crianças do nosso Brasil, deste mundo, Senhor. Crianças que são abusadas, crianças que sofrem, Senhor, opressões. Meu Deus, este pai e esta mãe que tem tratado, Senhor, com a maneira tão brusca, e esta criança tem sofrido abusos psicológicos, tem tido surtos. Oh, meu Deus, estende as Tuas mãos, Pai, que esta criança possa receber a bênção do Senhor, possa crescer, meu Deus, forte, corajosa, conhecendo um Deus tremendo, um Deus poderoso, um Deus que pode fazer coisas grandiosas. Meu Deus, que esta criança seja tocada pelas Suas mãos. Eu sei, Pai, que neste momento há pais, mães, tios, avós que estão de joelhos dobrados, clamando ao Senhor junto juntamente comigo, para que o Senhor venha abençoar as suas crianças, essas crianças que precisam de receber do Senhor sabedoria para
2: prosseguir cada dia na tua presença. Quantas crianças nunca ouviram falar do teu amor, mas que elas tenham esta oportunidade de numa EBF, numa escola bíblica, elas conhecerem o grande amor do Senhor. Pai maravilhoso, como a minha vida mudou ao ser criança e receber o Senhor como Salvador da minha vida. Que essas crianças também hoje possam receber o Senhor como Salvador, possam conhecer o grande amor do Senhor. Meu Deus, eu quero orar por toda a juventude, Senhor, os jovens que estão inseguros, incertos da sua vida. Pai, estende as tuas mãos, que este jovem possa olhar para os céus e contemplar a grandeza das tuas mãos e saber que tudo que o Senhor criou foi perfeito, é perfeito e é para a tua glória. Sim, Senhor, que nós possamos obedecer aquilo que o Senhor tem nos orientado, o Senhor tem falado com cada um de nós. Pai, eu oro para que o Senhor venha conceder livramentos na vida destes jovens. Senhor, tira das drogas, tira, Senhor, do mundo da criminalidade. Senhor, visita este jovem que a sua mãe está aí de joelhos dobrados, pedindo para que o Senhor o visite nas cadeias. Tenha misericórdia. Sabemos que o mundo está mal demasiado, mas o Senhor é aquele que dá livramento, é aquele que abre portas. Sim, Senhor, abra as portas nesta madrugada, Senhor, visitando a estes jovens. Pai amado, quantos ainda pequenos na idade, mas com uma sabedoria tremenda para a maldade, mas nós oramos agora que esta força maligna seja paralisada em nome de Jesus e que haja salvação, libertação pelo poder do nome de Jesus. Maravilhoso Deus, poderoso Pai, nós clamamos porque nós sabemos que a tua palavra nos diz: clama a mim e responder-te-ei e anunciar-te-ei coisas grandes e firmes que todavia não sabes. Ó Pai poderoso, nós clamamos por aqueles que estão, Senhor, abatidos na fé, para que eles sejam fortalecidos, fortificados, meu Deus, pelo poder do teu nome. Esta irmã que está em lágrimas, orando juntamente comigo, pedindo ao Senhor um milagre, uma porta aberta. Sim, meu Deus, abre as comportas celestiais, responda a esta oração, a este pedido, segundo, Senhor, a tua vontade. Nós oramos, pedimos ao Senhor, mas nós sabemos, Pai, que os planos do Senhor são maiores do que os nossos planos.

pedidos. Nós às vezes não sabemos nem como pedir. Pedimos coisas tão sencillas, não sabendo que o Senhor tem coisas grandiosas. O Senhor tem os céus para nós. Oh, meu Deus, ajuda-nos a sermos fiéis, buscarmos a Tua presença, porque coisas grandiosas o Senhor tem para se manifestar em nossas vidas. Pai, traga a Tua igreja, o Teu povo ao arrependimento, porque, Senhor, quantas vezes nós, Senhor, falhamos com as nossas palavras, com as nossas atitudes. O eu fala maior do que aquilo que o Senhor tem nos ordenado, mas que sejamos mansos, humildes, obedientes, como Abraão obedeceu a sua voz, indo para um lugar que ele nem sabia onde estava preparado, mas ao obedecer a tua voz, o Senhor o abençoou, o cercou de bens. Ah, Senhor, que nós possamos, meu Deus, obedecer a tua voz, aquilo que o Senhor tem nos orientado através da tua palavra. Quantas vezes o Senhor tem dado as diretrizes usando um pastor, um pregador da tua palavra, e muitas vezes fazemos vistas grossas, como se não fosse conosco. O Senhor tem orientado a cada um de nós, que possamos receber do Senhor nesta madrugada força, forças para lhe obedecer, porque assim como o Senhor foi com Abraão, o Senhor será com cada um de nós que ouvirmos a tua voz e obedecermos a tua palavra. Te louvo, Senhor, te agradeço, meu Deus, por tão alto privilégio de estar aqui clamando, clamando com esta multidão de irmãos e de irmãs que não estão, Senhor, preocupados só com descanso, mas em buscar a tua presença, em agradecer ao Senhor por tudo quanto o Senhor tem feito e mais ainda o que o Senhor fará. Fortalece, meu Deus, o ânimo, anima, Senhor, esta pessoa que está desanimada, achando que já não há mais solução, achando que o Senhor não vai responder mais, mas o Senhor está pronto para responder com vitórias, com bênçãos. Oh, meu Deus, que este coração seja acalmado nesta noite, acalma este coração desesperado, porque a resposta ainda não veio. O Senhor tem um tempo determinado para todo o propósito, e que nós, Senhor, possamos esperar fielmente no Senhor, porque a vitória virá e não tardará. Aleluia! Oh, meu Deus e meu Pai, eu quero aqui orar a favor da nossa presidente, da nossa igreja Deus e Amor, a nossa querida irmã Irene Miranda. Visite a tua filha, visita cada membro da diretoria, também, Senhor, a irmã Débora, o pastor Lorival, estende as tuas mãos, visita, Senhor, o presbítero Davi Neto, a sua esposa, os seus filhinhos, estende as tuas mãos para abençoar os demais diretores que estão aí, Senhor, em viagens missionárias para atender a tua obra. Traga livramentos, traga, Senhor, a vitória para cada um dos teus filhos que estão, Senhor, em busca das almas, que estão, Senhor, em cuidado do reino, das coisas do reino do Senhor. Ó, Pai poderoso, nós oramos também, Senhor, por todos os pastores, presbíteros, diáconos, Pai, que estão, Senhor, levando a tua palavra com amor, estudando para que a cada dia o Senhor venha dar a ele sabedoria para ministrar a tua palavra, para cuidar do rebanho que o Senhor colocou em suas mãos. Meu Deus, não é fácil estarmos diante de uma obra tão gigantesca como esta, mas que o Senhor venha trazer renovo. Senhor, renova as forças, renova o ânimo, renova a sabedoria. Ó, Deus maravilhoso, que estes pastores, obreiros, Senhor, da tua seara, sintam-se fortificados pelo Senhor. Abre portas, meu Deus, de grandes, grandiosas vitórias, Senhor, os projetos que está, Senhor, a cada dia sendo levantados para atendermos as vidas, as almas. Senhor, abençoa, Pai, a inauguração daquela casa de acolhimento ali em Barretos, nesse dia 14. Abençoa, Senhor, a tua filha irmã Débora e todos os irmãos que ali

fé. E à tarde, meu Deus, as atividades que teremos para atender as mulheres, meu Deus. Pai, estende as tuas mãos, que seja um dia de vitórias, de alegria, de almas ganhas para a tua glória. Ó Senhor maravilhoso, nós estamos aí também comemorando mais um ano de casa aberta ali em BH. Vem abençoar a caravana daqui de São Paulo que estará indo para este trabalho, para esta festa espiritual. Que, Senhor, seja para a tua glória. Ó, meu Deus e meu Pai, guarda a ida, guarda a volta, todos os irmãos que estão envolvidos neste trabalho, porque ali estaremos orando pelas vidas, ali estaremos, Senhor, louvando o Senhor por esta oportunidade de uma casa aberta do segundo ano, meu Deus, aleluia, da casa aberta ali em BH, que tudo seja para a honra e glória do teu nome. Eu também não poderia deixar de apresentar ao Senhor os braços assistenciais da tua igreja. Deus é amor, estenda, Senhor, as tuas mãos, abençoa a Fundação Reviver, toda a diretoria, todo o trabalho, Senhor, executado pela Fundação Reviver. Estenda, Senhor, as tuas mãos, abençoa, meu Deus, a creche Rosa Tenório, Senhor, o projeto Azaf, Senhor, ali as irmãs que estão lá em Sarutaiá, irmãos que estão sendo ali cuidados naquela casa, Senhor, que abraça os idosos, pessoas desamparadas por familiares, mas ali o Senhor abraçou e está cuidando daquelas vidas. Oh, meu Deus, todos os projetos da Fundação Reviver, a carreira Dor e Saúde, que estará conosco no dia 24, ali atendendo o consultório odontológico também. Ó, Deus maravilhoso, nós somos gratos por todos os projetos da Fundação Reviver e pedimos para que o Senhor venha abençoar não só a diretoria, mas todos os envolvidos na parte administrativa, aqueles profissionais que estão ali com a mão no arado, cuidando dos idosos. Venha abençoar poderosamente. Nós louvamos o nome do Senhor pela vida da nossa querida irmã Irene Miranda, que foi tocada pelo Senhor para levantar esta obra de amor, esta obra que tem socorrido vidas. E eu não quero apresentar somente a ela, mas todos os irmãos e irmãs que têm aportado, que têm mantido esta obra, este projeto, Pai, porque vidas têm sido salvas, vidas têm sido socorridas pelo grande amor do Senhor. Eu também quero apresentar a Associação Help, Deus é Amor, a querida irmã Regiane e todos, meu Deus, da diretoria da Associação Help. Estenda, Senhor, as tuas mãos, cada casa aberta que está ali em funcionamento. Que o Senhor venha abençoar aqui em São Paulo, em BH, Senhor, em Paulistana, em Teresina. Senhor, estende as tuas mãos aonde houver uma porta aberta, da casa aberta, abraçando, Senhor, aqueles que estão, Senhor, sem casa, moradores de rua, que precisam de receber um abraço, um cuidado especial. Usa, meu Deus, de misericórdia, usa, Senhor, aos irmãos que estão atendendo na linha de frente, colocando amor, dando, Senhor, a eles a atenção, para que eles possam cuidar de cada alma, como se fosse uma joia preciosa. Ó, Deus maravilhoso, estamos no trabalho da obra do Senhor e queremos fazer com excelência, com alegria, porque é para o Senhor. A tua palavra nos diz que quando, Senhor, nós vestimos a um destes pequeninos do Senhor, é a ti que estamos vestindo. Quando estamos alimentando a um destes pequeninos que encontramos pela rua, é como se estivesse fazendo ao Senhor. Ó, Deus maravilhoso, aumenta o nosso amor por aqueles que estão sofrendo, para que nós possamos abraçar, ajudar e, primordial, tirar-nos eles deste sofrimento e colocá-los eles na tua presença. Mas nós não conseguimos fazer com as nossas próprias mãos, com a nossa própria sabedoria.

0: teu Senhor em nós, a tua graça em nós, a nossa fala não seja nossa, mas seja do Senhor, para socorrer vidas, para socorrer corações necessitados. Meu Deus e meu Pai, nós te louvamos, nós te engrandecemos, porque grande e poderoso é o Senhor. Aquele que age, aquele que opera, aquele que cura feridas. Quantas pessoas não estão feridas no seu corpo, aparentemente estão saudáveis, mas por dentro há uma grande ferida, uma grande dor, pessoas depressivas, Pai, que não conseguem sair do quarto. Nós estamos aqui para clamar por essas vidas, para que o Senhor as socorra, que o Senhor abra as portas e essas pessoas sejam abraçadas pelo teu grande amor. Oh, meu Deus e meu Pai, as situações que os remédios, os paliativos não resolvem, somente a intervenção divina. Precisa o Senhor agir, repreender esta enfermidade, repreender este mal nesta mente. Pai, pessoas que só pensam o mal, só pensam negativos, tudo para ela está ruim, tudo para ela não vai dar certo, mas que haja mudança nesta fala, que ela possa crer que diante da tua presença ela salta muralhas, que diante da tua presença ela é forte, ela é corajosa, ela já venceu o maligno. Oh, meu Deus, alcance esta vida pelo grande poder do teu nome. Eu sei que neste momento de oração o Senhor está agindo, o Senhor está operando. Vidas que estão, Senhor, desanimadas, já receberam o ânimo do Senhor, já receberam a força que há em ti, Senhor. Nós clamamos com muita fé, porque sabemos que através da oração os céus se abrem e a vitória ela vem sobre as nossas vidas. Oh, meu Deus e meu Pai, nos fortaleça, nos dê sabedoria para orar, sabedoria, meu Deus, para falar com aquele que está tão necessitado de ouvir uma palavra de vida. Meu Deus e meu Pai, quantas pessoas correm à igreja no último estágio, aonde já não suportam mais, outros já nem a igreja vem, já faz um plano para tirar a sua própria vida, mas nós oramos nesta madrugada, Senhor, não permita Satanás tirar esta vida, mas nós oramos para que o Senhor traga libertação. Repreende, Pai, este demônio que quer ver o fim, que quer ver esta pessoa se suicidar. Repreende este demônio, Senhor, e traga vida, traga regozijo. Meu Deus, opera um grande milagre. Nós oramos, sabemos que legiões estão lutando em toda esta madrugada para romper com esta vida, para acabar com tudo, mas nós oramos. Entra, Senhor, nesta casa, entra nesta família, Senhor, aonde Satanás quer colocar uma grande desgraça, uma grande derrota, a poder no sangue de Jesus. Nós oramos e te repreendemos, espíritos malignos, bata agora em retirada, pela autoridade do nome de Jesus, este nome que tem todo poder, este nome que tem toda autoridade. Aonde o Senhor chega, chega a verdadeira paz, chega a verdadeira saúde, chega a verdadeira alegria. Oh, meu Deus, porque na minha família, quando tudo parecia perdido, o Senhor salvou meu pai, o Senhor salvou a minha mãe e toda a nossa família, até o dia de hoje, jubila na tua presença, porque o Senhor é bom, porque a sua misericórdia é eterna, porque a sua fidelidade é para sempre. O Senhor é um Deus fiel e sempre permanecerá fiel. Nós te engrandecemos, ó Pai, nós estamos aqui para também dar glórias, glórias por tudo que o Senhor já fez em nossas vidas. Pai, só estamos aqui porque a tua bondade, a tua fidelidade tem nos alcançado. Nós não merecíamos, Pai, nós não merecíamos o Senhor morrer na cruz por nós, porque nós pecamos, nós somos orgulhosos, nós, Senhor, falhamos com a nossa falha. fala, com as nossas atitudes. O Senhor é perfeito, o Senhor é fiel, mas que o Senhor possa continuar nos ajudando, que nesta caminhada nós não venhamos olhar para a direita, olhar para a esquerda, mas que possamos prosseguir olhando para Ti, Senhor. O Senhor é aquele que tem todo o poder e autoridade sobre as nossas vidas, Pai, que nós possamos continuar Te glorificando e Te adorando, porque foi para isso que o Senhor nos escolheu, para adorarmos ao Teu nome, para celebrarmos ao Senhor com alegria. Oh, glorificado seja o Teu nome, nós Te adoramos, nós Te glorificamos, Senhor. Renova as forças, restaura o ânimo, não permita nós desanimarmos jamais, mas que o Senhor possa nos dar sabedoria para tudo aquilo que o Senhor colocou em nossas mãos, que nós possamos fazer com excelência, que nós possamos fazer com alegria, porque é para o Senhor, o Rei dos Reis e Senhor dos Senhores. Nós Te glorificamos, meu Deus, digno é o Senhor de receber toda adoração, todo o nosso louvor. Ainda que nós, Senhor, não saibamos tanto quanto falar, como falar, mas sabemos que o Teu Espírito Santo é Ele que intercede por nós. Prossiga, meu Deus, abençoando para a honra e para a glória do Teu nome, Senhor.
1: Sim, Deus da glória, Pai de poder. Amém. Nós Te agradecemos, ó Deus, pelo Teu mover, pelo dia que o Senhor nos deu, pela oportunidade, ó Deus, de nos alimentarmos, de estarmos à Sua mesa, de estarmos, ó Pai,

Pai, já neste dia que nos foi dado como presente e vitória, Rei da Glória, nós agora, Pai, te agradecemos pelas vidas que estão se rendendo. Te agradecemos, ó Pai, pelos que estão participando nesta transmissão.

Agora, Deus da glória, te louvamos. Ah, Pai, que colocamos a nossa gratidão pelas bênçãos que o Senhor nos quis dar. Rei da glória, use em tuas mãos, meu Pai, também, Senhor, a cada casa, a cada lar, que neste dia, Senhor, nesta segunda-feira de feriado, estarão em uma só comunhão. Ó Deus, aqui

em viagens, aqueles que estão em famílias, aqueles que estão reunidos com os parentes, meu Deus, que o teu Espírito, ó Pai, possa derramar

Porque o Senhor escolheu-nos, ó Deus, para estar neste momento de clamor, sendo meu Salvador, também como aqueles que como instrumento traz a Ti, Senhor, o gemido, traz a Ti, Senhor, a Pai, aqueles que têm padecido de males terríveis, meu Deus, Senhor de toda glória, agora neste momento, eu peço, Pai, pelas centenas e milhares de vidas que estão enviando o seu pedido de oração. Tudo tem dado errado, meu Pai, não tem saído como tem planejado este pai de família, esta mãe. Senhor de poder, Senhor de glória, venha socorrer, meu Pai. Olha quantas vezes precisamos de Ti em nossas orações, precisamos da Tua resposta, Senhor, através do nosso clamor. Precisamos, ó Pai, é da intervenção divina em nossas intercessões, Pai. Do que nos adiantaria estar aqui orando a Ti se o Senhor não nos respondesse, se o Senhor, ó Pai, não nos socorresse? Mas obrigado.

Senhor, alguma coisa segundo a sua vontade, o Senhor nos dará, o Senhor fará. Meu Deus poderoso, ó maravilhoso da nossa alma, a tua palavra é que nos promete, dizendo, Senhor, que os teus ouvidos não estão agravados

conhecia o Senhor, e por isso agora, Pai, eu quero te pedir, perdoa todos os nossos muitos pecados, perdoa, Senhor, as faltas, todas as falhas, as iniquidades que nós temos guardados, ó Senhor, na mente, no coração, perdoa-nos, ó Pai, de toda transgressão que quer, ó Deus, levantar impedimentos e barreiras para não chegar o nosso gemido, as nossas lágrimas, Orialamas, Terinimiclandalamaia, ó poderoso Deus, obrigado pela liberdade, pela autoridade que o Senhor tem dado a cada crente, a cada intercessor, a cada pastor e obreiro da Igreja Pentecostal, Deus e amor, Pai Santo, eu quero te pedir, meu Deus, venha restituir na fé aqueles que se abateram, aqueles que perderam a força, o entusiasmo, a alegria da salvação. Já não é mais cultivada no coração deste teu filho, já não é mais evidência na vida da tua filha, já não há mais louvor dentro daquela casa, já não há mais adoração, te calamasturi mi alamaia, meu Deus, mas agora, Senhor, ó Pai de amor, nós nos submetemos a ti para pedir ao restituir dos céus, o restituir das tuas mãos, o restituir das tuas ministrações, meu Deus, ó Deus Todo-Poderoso, ó Deus maravilhoso, alcança nesta hora, Pai, aquela casa que precisa urgentemente da tua vitória, para que a separação não aconteça, para que a destruição não venha se consumar, meu Pai, olha a situação deste lar dividido, e neste dia, Pai querido, que nós sabemos que todas as crianças estarão com os pais, com os avós, ó Deus, com os parentes e os tios. Esta criança chora, papai, porque não tem, ó Deus.

Deus, os seus amados por perto, aquelas crianças que tiveram os seus pais ceifados na guerra, levados, ó Pai, ó Deus, pela multidão da violência daquela nação ali no Oriente Médio, Senhor, tenha de compaixão, Pai, ó Deus, de todas as crianças, aquelas que não terão os seus pais, porque estão atrás das grades, a mãe está naquele presídio feminino, os parentes

pai e a minha mãe me desampararem, o Senhor me recolherá. Oh meu Deus, recolhe em teus braços de amor este pequeno, esta criança, este adolescente. Meu Deus, nós te pedimos.

ó Deus, para atingir os pequenos, ó Deus, para perverter o caminho, para macumbar, ó Deus, para enfeitiçar, mas agora o teu sangue tem poder para desfazer todas as setas, para desfazer todos os dardos. Guarda, Pai amado, ó Deus, daqueles males ocultos, daqueles males escondidos, nossos filhos, daqueles males projetados, Pai amado, eu quero apresentar ao Senhor, ó Rei de amor, abençoa aqueles que estão já naquele jejum especial, a partir

UTI, oh meu Deus, não deixa esta mãe desistir da cura desta criança, não permita este pai desistir da libertação e da salvação deste filho, meu Deus, eu quero apresentar ao Senhor, Rei de amor, esta semana, abençoa esta semana e o início dela, Pai, porque já estamos nos primeiros minutos e hora de um novo dia que o Senhor nos dá, ó Pai, que seja uma semana de solução, que seja uma semana, Pai, de manifestações do teu poder na terra, para que haja alamarasuri calamaia, ó Deus, operações magníficas, poderosas, ó Deus Santo, agora entregamos nas tuas mãos aqueles que estão em oração, Pai, pedindo para o Senhor abrir a porta do trabalho, ó Pai amado, abençoa esta campanha que realizamos, ó Pai, no último domingo, pedindo, Deus querido, pelas vidas que estão desempregadas, meu Deus, que estão, Senhor, sobrecarregadas de dívidas, de contas e não tem o dinheiro para pagar, ó, meu Deus, que desespero, Senhor, esta pessoa já não sabe mais o que vender para subsanar estes débitos, Pai Santo, abre a tua porta, Pai, porque quando o Senhor abre esta porta de provisão, de socorro para a manutenção dos teus, diz a tua palavra que os homens não fecha, o inferno não pode fechar, ó Pai, e quando o Senhor fecha, ninguém pode abrir, eu quero te pedir, ó Deus, vem abrir as portas para a tua igreja pentecostal, Deus e amor, meu Salvador, eu apresento a este papai que está em um desafio tão grande que não teve a condição, ó Pai, disposição há, mas não há dinheiro para levar, ó Deus, esta criança, nem, meu Pai, ao almoço, nem para uma festa, nem para um sair, para se confraternizar, para se divertir, para o parque, porque o Pai está todo limitado, Senhor, no seu ganho, está todo impedido na sua vida financeira, Pai Santo, abre estas portas que estavam trancadas, abre as portas que se fecharam, ó Deus, para aquele lar, ó Deus, para a nossa igreja, agora sobre eles pedimos, oh, aleluia.

Espírito do Senhor, responde os nossos votos, responde as nossas ofertas, Pai. Ó Deus, dá força para este teu filho reagir em fé, para esta tua filha reagir em fé. Tecalamassuri alamaia, ó Pai, se dispor em nome de Jesus Cristo, nosso Salvador, a vencer esta dificuldade, a vencer este dardo, esta seta da maldade, meu Deus. Agora eu quero te louvar pelo alimento que o Senhor nos deu. Obrigado, meu Senhor, pelo poder participar de mais uma santa ceia. Obrigado, Senhor, por ter nos dado, ó Deus, a tua palavra. Obrigado por ter ministrado o nosso coração. Ô Espírito Santo, Rei da Glória, poderoso em compaixão, eu te agradeço, Senhor. Eu te louvo, Rei de amor, porque neste momento a obra grandiosa do teu Espírito está acontecendo. Pai, eu intercedo a ti pela vida da nossa diretoria. Jesus, vem abençoar, venha revestir, ó Deus, e dar saúde, capacitar a presidente deste ministério, a irmã Irene Miranda. Visita a irmã Débora, Pai, visita a tua serva, visita o esposo dela, o pastor Lorival de Almeida, visita o presbítero Davi Neto, visita, Deus da Glória, Pai Santo, também a vida daqueles que estão orando por eles. Vem abençoar, ó Pai, a vida do pastor Milton Almeida, a vida do pastor Osmar, do pastor Gerre, do presbítero Marcos, do presbítero Beata, da irmã Maria Josefina. Senhor, abençoa aqueles que estão também em atuação, Pai, para este grande dia 24 deste mês. Abençoa a Fundação Reviver, porque, ó Pai, as tuas filhas ali estarão para prestar socorro e para dar atenção para aquelas mulheres que já moram nas ruas, para aqueles homens que estão perdidos nas calçadas. Pai Santo, abençoa, Senhor, este grande culto. A igreja cuida de você. Abençoa, Deus de poder, esta vigília maravilhosa das mulheres de fé. Ó Deus, neste dia 30 de outubro, abençoa, Senhor, as concentrações que já estão preparadas e marcadas em todo este imenso Brasil, para que a bênção seja ordenada, e a vitória seja, Pai, confirmada neles e para eles. Pai Santo, agora eu oro, meu Deus, também para o Senhor operar no meio daquele matrimônio, daqueles matrimônios que não querem mais continuar, meu Pai. Eles já desistiram, Senhor, desistiram de lutar pela vida conjugal, desistiram já, meu Pai, de perseverar na fé, ó Deus, pelo prazer de viver com os filhos, ah, Senhor, com o cônjuge debaixo do mesmo teto, e agora, Senhor, o prazer do coração desta mulher está em outro lugar, o prazer e a vida deste homem está em outra casa, meu Deus. Olha que destruição, ó Deus de compaixão, cubra-nos com o teu sangue, repreende a fúria do inferno, repreende a fúria do diabo contra a família pentecostal, Deus e amor. Meu Salvador, eu oro pelos que estão frustrados, desanimados, abatidos na fé, pensando em parar, meu Pai, pensando em dar marcha atrás, pensando, Senhor, em se render. Tenha de misericórdia, Deus Santo, Deus de poder, tira estes pensamentos de derrota, arranca estes pensamentos de fracasso. Ó Pai amado, agora eu clamo pela vida deste teu filho que está no volante deste automóvel, desta carreta, deste bitruque, deste caminhão, meu Deus, aquele que está na direção deste táxi, ó Pai, deste carro de aplicativo,
coletivo, no transporte das nossas colheitas de emergências, ó Deus, aqueles que estão cruzando também, meu Pai, ó Deus, as capitais, até os países vizinhos que fazem fronteiras com a nossa nação, tenha de compaixão, meu Pai, dá o livramento a eles, para que não sejam furtados, para que não sejam surpreendidos pela morte, pelas setas do diabo que tem espreitado, Senhor, naquelas curvas, naquelas esquinas, vai livrando, vai cortando o laço, Pai. Olha quantas tempestades, ó Deus, e o estrago que tem deixado a fúria da natureza sobre a terra. Pai, olha estas chuvas de pedras, de granizo, Pai querido, que destrói casas, carros, plantações, que está dizimando tudo, Senhor. Orimicam Dalamaia, Pai, ali na Indonésia, Senhor, aqueles milhares e milhões de hectares, todos debaixo da água, tenha de misericórdia, meu Pai, aquelas vidas que foram surpreendidas e levadas pelas águas, pelas enxurradas, pelas tempestades, meu Deus, tenha de compaixão, Senhor, aquela cidade que foi surpreendida pelo terremoto, aquelas cidades no Panamá, que gritos, que horrores, que desespero, Pai, aqueles corpos ali, Senhor, gemendo, gritando por socorro, debaixo daquelas ferragens, daqueles entulhos, oh, Pai querido, a terra geme, a terra chora, e os moradores dela, Senhor, entram em pânico, porque ainda, Senhor, não se converteram, não entenderam a tua palavra, e a terra perece por causa dos pecados dos moradores dela, Senhor. Eu peço a ti, Deus de amor, para que aqueles estados, aquelas cidades, Pai, que foram devastadas pelos furacões, que foram devastadas, meu Pai, pelos tsunamis, que foram levadas, meu Deus, Senhor, a estados lamentáveis, de urgência, de carência e até mesmo de alerta para o mundo, meu Deus, venha com teu socorro, Deus poderoso. Nós pedimos, Pai, venha socorrer, venha livrar, livra, Pai, livra aqueles corpos que ainda não foram encontrados, de ser usado para dar esta tristeza para a família, por serem encontrados mortos, tenha de misericórdia, meu Deus, Senhor, tenha de compaixão, livra da fúria dos ataques desta legião, destes laços preparados, olha os laços colocados, Pai, diante dos nossos pés, e às vezes damos lugar ao diabo, Senhor, nos alteramos, nos agitamos, damos lugar à ansiedade, damos lugar, ó Pai, às nossas vontades.

inimigo, Pai Santo, vai cortando este laço de morte, vai cortando esta seta que o maligno estava preparando, Jesus, coloca as tuas mãos, te calamassuri alamaia, que seja o Senhor guardando em toda a terra, livrando com poder e braço estendido, oh Pai bendito, eu apresento o ministério geral desta igreja. Eu apresento, Pai, agora aqueles que oram e pedem a vitória e pedem a unção, o renovo das tuas mãos para serem usados no teu espírito, para serem ousados no teu espírito e em realização. Meu Deus, derrama sobre nós o teu poder, te calamassuri alamaia, derrama agora a tua unção lá dentro daquele lar, lá dentro daquela casa, Pai, lá dentro daquela igreja onde tem filhos teus em oração, pedindo, meu Pai, a nítida presença, manifestação, te calamacam dalabai. Oh Espírito Santo, batiza, Senhor, esta criança, este jovem, este adolescente que está buscando ao Senhor, que está pedindo ao Pai de amor este milagre do teu poder sobre ele. Oh Espírito Santo, orimicalamassurianda, vai operando, Pai, porque nós queremos te glorificar, porque nós queremos te exaltar pela vitória e as bênçãos que o Senhor nos quis dar. Agora, Pai, eu quero também apresentar aqueles que são os dizimistas, os ajudadores, os evangelistas do ar, os contribuintes desta obra, desta igreja. Olha quanta necessidade sobre a terra, Pai. É pessoas no trânsito, é pessoas, ó Pai, na internet, é pessoas por todo lado, gemendo, chorando, estendendo as mãos, necessitando de um bocado de pão, ó Pai, de condição para ir aos hospitais, para realizar aquela operação, meu Deus.

mas agora nós pedimos a manifestação do Senhor. Pai Santo, eu quero também apresentar que o Senhor venha dar, ó Deus, para todas as crianças brasileiras o maior presente que os pais não pode colocar. Ó Deus, o maior presente que a família, que os parentes não têm como pagar. O milagre, Senhor, espiritual, do chamado celestial. O milagre da tua presença no íntimo do ser. Ó Deus de poder, esta criança que desde pequena tem sido bombardeada, que agora a tua glória seja revelada nela, Pai, enxuga estas lágrimas. As lágrimas desta mãe, a lágrima deste pai, enxuga, Senhor, as lágrimas daqueles que sofrem por ver o estado desta criança que ainda não se formou e passou, Senhor, já semanas naquela intubadora e não recebe alta. Meu Deus, vem operar aquela criança que precisa, Pai, daquele transplante, que precisa, Senhor, daquela intervenção. Põe as tuas mãos, Espírito Santo, oricalamaia, opera, Rei da Glória, porque agora nós vamos contar o milagre. Pai, esta mãe está prometendo participar e relatar. Aquele que estava sofrendo daquela arritmia cardíaca, aquela asma, aquele bronquite que não deixava aquela criança respirar, aquele homem que estava asmático dentro de casa, cai por terra fúria maligna desta asma, deste bronquite crônico, desta infecção nos brônquios, no pulmão.

Santo, liberta aqueles que estão diabéticos, esperando milagre, para que o Senhor toque no sangue, no pâncreas, nos rins, no fígado, e faça estas partes hepáticas voltar a funcionar. Oh Espírito Santo, dê-nos paz para orar crendo, e pela fé já vendo, Oricalamaia, o milagre que o Senhor está fazendo, a resposta que o Senhor está nos dando. Oh Espírito Santo, agora Pai, nós confiamos tudo nas tuas mãos, porque o Senhor nos prometeu, ó Deus, que o Senhor é o Senhor que nos sara, que o Senhor é o Deus que nos liberta, e agora eu peço esta libertação lá dentro, Pai, daquele centro de tratamento, daquela UTI, daquela CTI, daquele isolamento. Pai, aquela mulher que está fazendo reposição, meu Pai, e não há, Senhor, uma mudança, não há, Senhor, uma libertação, o quadro clínico é o mesmo, são crises constantes, convulsões constantes, Pai, este lúpus não retrocede, Senhor, esta enfermidade que faz doer, esta fibromialgia, Senhor, esta enfermidade da gota, meu Deus, esta enfermidade reumática, Senhor, venha queimar, queima agora nos nervos, nos ossos, Pai, joga por terra estas trevas, em nome de Jesus. Senhor, Pai Santo, vai operando este milagre perfeito. Senhor, dá voz de novo a esta pessoa que estava ficando muda. Repreende esta paralisia, repreende este derrame, repreende, Senhor, esta crise, Senhor. Repreende este mal, para que ele receba o milagre celestial e possa te exaltar, Espírito Santo. Agora levanta este paralítico da cadeira de roda, faz ele viver para te glorificar, meu Deus. Agora eu quero te louvar, Pai, porque o Senhor está transplantando aqueles rins, o Senhor está transplantando este fígado, estes pulmões, meu Deus.

esta AIDS, venha trazer o milagre, a libertação, a vitória, a cura das tuas mãos. Pai, eu celebro o teu milagre, eu celebro agora a tua vitória, porque aquele que gastava estava desesperado, Pai, ó Deus, querendo o milagre, o Senhor está operando e confirmando, Pai Santo, e tudo aquilo que estávamos usando e gastando, Pai, com a medicina, nós queremos entregar a ti em votos de gratidão. Obrigado pelo teu milagre, Pai, pela operação e pela tua bênção em nós, em nome de Jesus. Aleluia! Que coisa tremenda, irmã Rose, é a presença de Deus revelada, manifestada.

0: manifesta através da oração.
1: Verdade. Deus operou grandes milagres através dessa oração. Eu tenho certeza que vidas foram tocadas e curadas para a glória de Deus.
0: Você não está só, querido ouvinte, você que clamou conosco aí nesta recepção do hospital, neste quarto, nesta CTI, nesta UTI, você que está lá no presídio e creu que Deus te concedeu a vitória. Agora nós vamos à oração mais importante. O milagre para o físico já veio. Aquela opressão que estava na mente, aquela confusão espiritual no ser, aquele peso que não deixava você nem respirar, você que sofria com este bronquite asmático, estava dentro desta casa desesperado, o milagre chegou. E agora nós vamos nos render a Cristo Jesus, o nosso Salvador. Aonde você está, o maior milagre espera agora pela sua alma. Levante as suas mãos, diga comigo: Senhor Jesus, eu creio que o Senhor morreu em meu lugar para me dar o perdão e a cura. Me sela com o teu presente divino, com o sangue bendito da reconciliação, e recebe em tuas mãos a minha alma e o meu viver. Aleluia! Glória a Deus, bem-vindo à vida, Senhor, bem-vindo à vida, Senhora. Agora você é um crente em Cristo Jesus. Tomou a decisão? Já entramos em contato. Quero aceitar Jesus, @ipda.com.br, ou mais prático e rápido, através do número, prefixo 11, número 9. 50-94-46-45, 50-94-46-45. Irmã Rose, vamos ficando por aqui, porque já começamos uma segunda-feira em oração e será de vitória. As crianças, parabéns a todas as crianças do Brasil e do mundo todo. Já pedimos o milagre, a vitória, os livramentos de Deus para as crianças, e não temos dúvida, será um dia de vitória. E na sede mundial, 3 concentrações espirituais, 5 horários e 3 concentrações de transmissão. Pela manhã, também à tarde e à noite, nós esperamos por todos aqui na sede mundial. Pela manhã, aquele culto especial com a transmissão em áudio e vídeo. À tarde, presbítero Revair. E nós temos à noite a segunda do pão e Deus operando maravilhas, irmã Rose.
1: Amém. Eu também quero me despedir de todos com a paz do Senhor. Tenham uma excelente segunda-feira, em nome de Jesus.
0: Que Deus abençoe São Paulo, que Deus abençoe Brasil.
1: Amém.
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8: Vida, e eu sei que o Senhor, através de mim, resgatará toda a minha família que se encontra ainda no mundo. Muitos são batizados já, né, na Igreja Deus e Amor, só que se desviaram, se encontram no crack, outros, né, pelo mundo. Minhas irmãs cantavam na mocidade, mas se encontram agora no mundo. Mas eu creio que através da minha oração, eu sei que eu estou passando luto, uma luta tremenda, mas o irmão lá, o pastor, falou que é o Senhor me preparando, me lapidando. Irmãos, eu vou ser breve, né, porque tem muitas pessoas querendo testemunhar, mas eu vou contar uma parte porque eu creio que é importante. A partir do momento que eu nasci, que o Senhor me entregou, né, no útero, no ventre da minha mãe, o Senhor já tinha promessa. E quando eu nasci, os médicos, uma junta de médicos veio a me desenganar. Disse para minha mãe, se ela cresce num Deus, em alguma coisa, era para ela clamar, porque não tinha jeito mais na minha vida. E a partir daquele momento, minha mãe dobrou o joelho no chão e clamou a Deus. E no outro dia, os médicos disseram: um milagre, a tua filha vai viver. Então, a partir desse momento, o Senhor veio trabalhando. Minha mãe criou a gente no evangelho. Eu digo a vocês que estão em casa, crie os seus filhos na vereda do Senhor.

Ensina os teus filhos o caminho que deve andar e na velhice eles não se esquecerão. Assim como aconteceu comigo. Eu fui criada até os 13 anos no evangelho, só que aí o inimigo me iludiu nas drogas, no mundo, né? Satanás entrou no relacionamento da minha mãe e do meu pai e veio a se separar. E nisso Satanás foi trabalhando, né? Na minha família. Foi, né? Se quebrando a corrente que era, né? A família. Satanás luta contra a família. E foi indo cada um para um lado. Eu fui me prostituir, né? Destruir casais, né? Me prostituir. Já, né? O Senhor me livrou de muitas doenças. Usei crack, baforei cola, lança perfume, seladora, um algo que descola madeira. Eu cheguei a usar, né? Maconha, entrava na igreja com maconha, mas eu me lembrava das promessas que o Senhor tinha sobre minha vida. Quando eu chegava drogada dentro de casa, minha mãe falava: eu tenho orado por você e tenho pedido para que o Senhor abra a tua cabeça como um coco. E eu não entendia e me levantava contra minha mãe. Falava: mas como um coco? A senhora quer que o Senhor me mate? E eu não entendia. Hoje em dia eu sei o que é abrir a cabeça como um coco. O Senhor abriu meu entendimento, me resgatou lá do mundo da prostituição, das drogas, e hoje em dia todos aqueles que eu vejo na rua, eu falo da palavra do Senhor, porque sempre quando eu vou na igreja, o Senhor me revela que tem um chamado para mim, nas cadeias, nos hospitais, para pregar para traficantes, e para isso o Senhor me fez destemida desde lá do mundo. Se no mundo eu era destemida, eu peço para o Senhor me encorajar, me dar audácia, para mim sim pregar a palavra dele, e eu digo a vocês, jovens que estão se iludindo na prostituição, no dinheiro fácil, nas drogas, né, no álcool, não se iluda, o Senhor Jesus está voltando. Satanás está iludindo vocês, para que quando as trombetas vierem tocar, os seus nomes não sejam achados no livro da vida. Não se iluda com esses pastores, esses falsos profetas que dizem que o Senhor só quer o coração. Ei, ele não quer só o teu coração, ele quer corpo, alma e espírito em santidade. Apressa-te em

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1: Seu nome?
2: Reinaldo da Silva.
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2: 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Passou o mal-estar e também as dores, tava sentindo umas dores.
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4: 1 hora, 7 minutos.

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2: 1:12, esta é a Madrugada do Socorro de Deus. Madrugada do dia 12 de outubro de 2026. Estamos aí no começo da semana, não é verdade? E também um feriado nacional. Quem te cumprimenta nesta madrugada, seu irmão em Cristo, Diácono George Lucas, falando diretamente dos estúdios do programa Voz da Libertação, a rádio Deus é Amor. Será um prazer inenarrável estar contigo nesta programação, aonde o Senhor irá falar conosco. Seja muito bem-vindo à Madrugada do Socorro de Deus.
3: Você está desanimado? Sente uma opressão espiritual?

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2: Estes são os números que você pode estar participando da nossa programação nesta madrugada. Faça como o Ivaniz, o presbítero José também, que está aqui já enviando a sua mensagem no nosso WhatsApp. Você conhece o nosso WhatsApp? Número 11-DDD-11-982-92-3392. O presbítero José, ele fala diretamente lá de Pernambuco e pede oração por ele e pelo seu lar. E também o Ivaniz aqui no nosso WhatsApp pedindo oração por uma criança, Maria Nicole, que está enferma, e nós estaremos orando em nome de Jesus e o Senhor vai curar a criança Nicole. Faça como os nossos irmãos, envie o teu pedido de oração ou anota aí o nosso número. Também nós teremos uma programação interativa a qual você pode estar ligando. Conta o teu testemunho, manda paz, a tua paz do Senhor Jesus para aquela pessoa que está distante ouvindo, e também nos deixe o seu pedido de oração, porque logo mais às 2 horas nós temos o clamor da madrugada, a oração da madrugada. Nós temos o primeiro ouvinte já na linha, vamos de atendimento. Alô?
3: Alô?
2: Paz do Senhor Jesus, com quem eu falo?
3: João Alves de Melo.
2: Irmão João, você fala de onde?
3: Monte Azul Paulista, interior de São Paulo.
2: Interior de São Paulo. Tudo bem, meu irmão? Conte a bênção.
3: Tudo bem, mas eu queria que você colocasse meu nome na oração, do meu pai e da minha mãe também.
2: Qual o nome do seu pai?
3: Expedito Alves de Melo, Maria Salomé de Melo.
2: Expedito
3: Alves de Melo.
2: E a irmã Maria?
3: Maria Salomé de Melo.
2: Certo.
3: A minha mãe tem sono, às vezes perde o sono à noite, não consegue dormir direito.
2: É para isso que existe esse programa, a Madrugada do Socorro de Deus. Você crê que daqui a pouco nós estaremos em oração e o Senhor estará alcançando a vida do irmão Expedito e da irmã Maria?
3: Eu tô ouvindo todos os dias, nem tiro o rato do lugar mais.
2: Que bênção.
3: Todos os dias eu tô ouvindo, mas aí consegui linha, graças a Deus eu consegui, mas tem vezes que é difícil.
2: Que bênção. O irmão João, você faz parte da nossa igreja pentecostal Deus é Amor?
3: Eu já fui lá visitar lá. Eu vou na assembleia, mas eu já fui lá.
2: Que bênção. Você tem algum testemunho, uma bênção, algo para relatar que o Senhor já fez na tua vida através desse ministério? Até quem sabe, através dessa, você falou que tá com rádio ligado direto, você já teve uma experiência com Deus através dessa programação?
3: Eu quando eu tô talvez triste assim, eu peço aí para colocar meu nome, aí tô aliviado, eu fico mais aliviado, mas eu tô ouvindo todos os dias.
2: Que bênção, fico feliz.
3: Meu pai também uma vez ficou internado, a minha mãe, eu mandei colocar o nome na oração e graças a Deus eu estou em casa.
2: Graças a Deus. É bom saber, é o cumprimento da palavra de Deus, né? Que a oração do justo, ela pode muito em seus efeitos. Quando nós nos juntamos, eu tenho certeza que juntamente conosco, centenas e centenas de ouvintes também dobram o joelho e intercedem pela vida de todos aqueles que colocam aqui o seu pedido de oração. Irmão João, já tá seu nome do irmão Expedito e da irmã Maria. Você deseja mais algum nome para fazermos a oração?
3: Da minha família em geral, as crianças também, que hoje é dia das crianças, do Brasil e do mundo.
2: Isso, estaremos logo mais em oração. Você vai participar da oração comigo?
3: Vou.
2: Em nome de Jesus, e o Senhor vai garantir a vitória.
3: Eu tô ouvindo todos os dias, mas aí eu não perdo um dia, agora mesmo eu tô te ouvindo. Ali aí tem bastante pastor que trabalha aí, né?
2: Isso, é verdade. Nós temos uma equipe aqui que é canal de bênção, canal de Deus, para trazer bênção, alívio e a paz na casa dos ouvintes. Amém, meu irmão?
3: Amém. Você nunca veio em Monte Azul?
2: Ainda não. Mas se o Senhor for da vontade do Senhor, estaremos aí fazendo a obra de Deus.
3: É, né?
2: Deus abençoe.

0: alemão, João. Quero agradecer pela tua participação. Continua aí na programação. Amém? Forte abraço. Fica com Deus.
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0: Esta programação é abençoada, porque aqui nós transmitimos Jesus. E Jesus disse: eu sou a paz. Ele é o pão, ele é a água, ele é o pão da vida, ele é a água da vida, ele é a paz que excede todo entendimento. Muitas vezes nós depositamos as nossas preocupações de forma que nós não podemos resolver. Mas Jesus falou: vinde a mim todos que estáis cansados, oprimidos, e eu vos aliviarei. Transmitimos Jesus. E por isso nós já estamos aqui na programação Wagner, pedindo oração pela sua família, e porque ele está com artrose, e eu tenho certeza que o Senhor vai reconstruir os teus ossos, Wagner. Aqui também participação do Antônio, que pede oração, falando lá diretamente de Uberlândia. Um abraço para os irmãos de Uberlândia. Também o irmão Benedito, falando aqui de Limeira, de São Paulo, pedindo oração, porque também teve um AVC. O Senhor deu livramento e vai continuar dando livramento. E para todos os nossos ouvintes que participam aqui da programação, continue enviando a tua mensagem, continue enviando o teu texto no nosso WhatsApp. Ainda não tem o número? Anote aí. DDD 11 98292 3392. Logo mais às 2 horas nós já teremos a oração da madrugada, é o clamor da madrugada. Mas agora 1h20 é aquele momento de edificação e alimento para nossa alma. É o quadro Pão Diário com o pastor Lorival de Almeida, e o tema: quem está orientando a sua vida?
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4: Eu sei que Deus, ele sempre tem uma palavra para você, né? Sempre tem uma palavra para o seu coração. E eu quero hoje falar um pouquinho a respeito de quem é que está orientando a sua vida. Nós temos de verificar a palavra de Deus. Mesmo a orientação tem que ser verificada. Temos de ser bereanos, ou seja, observadores da palavra. Não é porque alguém falou que nós vamos acreditar. Temos que ver se é assim mesmo. Mas infelizmente muitas pessoas parecem que não é que preferem, às vezes até mesmo não, por falta de conhecimento, não observam com clareza o que está sendo dito, né? Não observam com clareza o que está sendo falado e acabam seguindo orientadores que não tem como orientar. Um casal de pastores contam uma história que eles vinham por uma estrada e vinha um carro com eles. Esse carro entrava na pista, na faixa, comia a faixa e andava na divisória das faixas, e depois, quando parou no farol, ainda parou em cima da faixa de pedestres. Quando o carro se apartou, que eles puderam ter uma visão melhor do carro, perceberam que esse carro era o carro de uma autoescola. Que exemplo, hein? Que exemplo é esse? Se um cego guiar outro cego, ambos cairão no abismo. É isso que fala a palavra de Deus. O motorista estava lá, distraído com o celular, barbarizando. Ele mesmo ensina que não pode dirigir e usar o celular. Mas ele mesmo estava fazendo isso. Aí até se arriscando a promover um acidente. É o famoso: faço o que eu digo, mas não faço o que eu faço. E olha, ouvinte, é uma coisa que dói na gente, dói mesmo, isso dói, eu falo de coração. É muitas pessoas desprezarem a boa e velha palavra de Deus, mais eficiente e imutável palavra de Deus, para ficar atrás de quem não pode ensinar ninguém, quem não tem como ensinar ninguém. E acabam essas pessoas vivendo um evangelho raso demais. Nunca navegam em águas profundas, porque estão sendo guiadas por um cego. E o barrancão está lá. Na vida espiritual, ser guiado por quem não pode guiar é uma coisa terrível. Nós sabemos que nós, para poder falar do amor de Deus para as pessoas, nós temos que ter o caráter de Deus na nossa vida. Temos de ser exemplo para esse mundo. E não vivermos os mesmos problemas. Não falarmos para as pessoas uma coisa e nós mesmos fazemos o contrário. Nós temos de instruir esse mundo, instruir as ovelhas que Deus colocou em nossas mãos no caminho do Senhor. Né? Orientar aqueles que Deus entregou para que nós os estejamos alimentando no caminho do Senhor. Sinalizar claramente qual é o caminho do Senhor para que não haja transgressão. Nós entendemos, às vezes a gente vai para algum local e eu fico muito abatido, às vezes, quando a gente vai para algum lugar e a gente procura uma placa para orientação aqui, uma sinalização ali, e as coisas não são claras. E a gente, às vezes, passa sufoco, fala mal de cidade A, B, C ou D ou países, quando não tem uma sinalização adequada para você se localizar. É? Mesmo na era do GPS e tal, tem dia que você não está com GPS, tem dia que você quer uma informação simples. Você vai no aeroporto, às vezes não tem a placa para você, olha, empresa tal aqui, terminal 1 ali, 2, 3, é uma coisa sofrida. Quando nós estamos no papel de orientadores do povo de Deus, nós temos de ter muito caráter, temos de orientar direitinho para que não haja corrupção, para que não haja briguinhas, picuinhas, divisões, brigas por estilo musical, rachas por liderança, dinheiro, principalmente o dinheiro. Nós temos de ser guias realmente, exemplo para as pessoas e entender o papel que Deus deu para nós. Você não quer que o mundo olhe para a igreja e vê uma igreja briguenta, uma igreja encebada. Quanta igreja encebada. Igreja de gente que parece que só vive na trincheira, defendendo seu ponto de vista com unhas e dentes e usando Deus como pretexto. Não levam as coisas de Deus a sério. É contendinha aqui, é briguinha ali, é murmuração ali, é não entendi aqui, entendi demais ali, é só falta estar voando faca, bomba, enfim. Nós, para orientar, devemos cumprir o que estamos orientando, devemos viver o que nós estamos ensinando. A igreja tem que viver o que ela está pregando. Paulo fala aos judeus, e é uma crítica dura. Mas se tu, sendo judeu, ou se tu és chamado judeu e repousas na lei, e te glorias em Deus, e conheces a vontade e aprovas as coisas excelentes, sendo instruído na lei, e confias que és guia dos cegos, luz dos que estão nas trevas, instrutor dos nécios, mestre de crianças, que tens na lei a forma da ciência e da verdade. Tu, pois, que ensinas a outrem, não te ensinas a ti mesmo? Tu que pregas que não deve furtar, furtas? Tu que dizes que não deve cometer adultério, adulteras? Tu que abominas os ídolos, rouba os templos? Tu que te glorias na lei, desonras a Deus pela transgressão da lei? Assim, pois, por vossa causa, o nome de Deus é blasfemado entre os gentios. Palavra difícil, hein? Palavra dura. Palavra difícil essa. Para aqueles que são assim. Está em Romanos capítulo 2, do versículo 17 ao 24. O que nós vamos fazer? Mas tu que é chamado de pastor, é isso que nós vamos fazer. Mas tu que é chamado de liderança daqui ou dali. Mas tu que é chamado de apóstolo e apostila. Episcopisa, né? É um sarrinho também, né? Tu que é chamado de querubim ou vice-deus. Sei lá. Tira aí o judeu e coloca aí o nome que você tem. Eu mesmo que sou chamado de pastor ou presbítero. Coloca o meu nome aqui, tu, Lourival de Almeida. Você fala e não vive. Você quer ser luz. Quer guiar os cegos. Você ensina e não cumpre o seu próprio ensinamento. Você fala, não roubarás, você é ladrão. Quanta gente que rouba dentro da obra do Senhor, não é? Quantos ladrões dentro da obra do Senhor. Quantos só querem pregar por dinheiro? Só querem pregar se tiverem cachê. Tá, repreendida em nome de Jesus, espírito maligno, mercantilista, diabólico, satânico. Abomina os ídolos, mas rouba. Te glorias na lei, mas transgride. Então, por causa de gente assim, gente ruim, gente cega que quer guiar, gente adúltera que quer falar de santidade, por causa de gente assim, o nome de Deus é blasfemado entre os gentios, está na Bíblia. Você quer ser instrutor de nécios, mestre de crianças? Aqui tem para todo mundo, tem para mim, tem para todos nós. Não te ensinas a ti mesmo. Tira a lei e coloca o evangelho. Você vai ver que isso diz respeito a todos nós. Nós vivemos o evangelho? Ou será que nós internalizamos em nossa vida as exigências do reino ou as formulamos para os outros? Seguir a Cristo é muito mais do que ter uma passagem de primeira classe para esse mundo. É muito mais do que ficar tipo no vem buscar a bênção, tá repreendido, a sofrer nunca mais, aquelas cantorias, não é? Servir a Deus e aceitar um chamado a sermos separados, sermos santificados, mas de verdade. A gente não generaliza, não é? Porque generalizar às vezes não é honesto. Mas a radiografia da igreja no Brasil e no mundo é de uma igreja doente, uma igreja que parece que está sofrendo de elefantias. Elefantias é inchaço, é inflamação. Isso não é fortaleza, não. Isso aí não é saúde, não. Não dá para ficar confundindo barulho, meninices com o evangelho. A igreja precisa ser saudável, a igreja precisa de pastores saudáveis, a igreja precisa de membros saudáveis, comprometidos com Deus, envolvidos no reino, solidários com todos, deixando os queixosos de serem queixosos, murmuradores de serem murmuradores, e todos nós nos engajando. Nós estamos trabalhando para levar a palavra de Deus, nós temos colocado aqui quase como um slogan: já ganhou alguma alma hoje para Jesus? Já evangelizou aqui hoje alguma pessoa? Então, olha, em nome de Jesus, se somos nós pregadores do evangelho, vamos viver o que estamos pregando. Se somos nós evangelistas, vamos viver o que estamos evangelizando, pregando, levando as pessoas. Se nós somos de Deus, vamos nos apartar do mundo. Conhecer a palavra nós já conhecemos. E a Bíblia fala que nós somos bem-aventurados se nós a praticarmos. Que Deus abençoe você. Que essa palavra tenha falado ao seu coração. Já ganhou alguém para Jesus hoje? Já falou do amor de Deus para alguém hoje? Ganhadores de almas são considerados sábios e terão galardão. Você vai se sentir muito bem, você vai sentir-se abençoadíssimo quando você sentir que conduzir pessoas a Cristo é algo recompensador, é algo maravilhoso, nos faz sentir as melhores pessoas. Já falou de Jesus para alguém hoje? Se não falou, fale. Que Deus abençoe.
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2: Estes são os números em que você pode estar participando desta programação. Esta é a madrugada do Socorro de Deus, uma madrugada cheia de oportunidades de você permitir que o Espírito Santo ministre ao teu coração. Teremos quadros edificantes como este pão diário que acabamos de ouvir, e logo mais teremos mais quadros que vão edificar a nossa alma. Mas vamos ao que interessa, a oração da madrugada. Você já está preparado para a oração? Então já prepara aí, prepara o teu cantinho. Sabe aquela pessoa que está passando por um momento difícil, que está passando por uma dificuldade? Compartilha esta rádio, compartilha o link dessa rádio. Pastor George, como eu posso compartilhar o link dessa live? Você já tem um aplicativo da Igreja Pentecostal Deus é Amor? Ela está disponível tanto em Android quanto em iOS. Você pode baixar e ali você tem a rádio. Ou acesse também o site oficial da igreja, www.ipda.com.br. Lá você vai ter um ícone da rádio Deus e Amor. Aproveita esses minutos que antecedem a oração para compartilhar esta rádio, para compartilhar esta programação, porque 2 horas nós teremos a oração da madrugada. Estaremos intercedendo, orando e apresentando aqueles que estiveram participando da nossa programação através do nosso telefone, através aqui deixando a sua mensagem no WhatsApp, seu pedido de oração pelo WhatsApp. Faça como o Salatiel, a Alda, o Augusto, a Priscila, a Cláudia, cada um desses irmãos que deixaram aqui o seu pedido de oração. Falando de Gravataí, do Rio Grande do Sul, outros de Pernambuco, interior de São Paulo, nós temos ouvintes de todos os cantos do Brasil, como a irmã Alda, falando lá de Belém do Pará, isso mesmo, pedindo oração pelos seus irmãos, pela saúde dos seus irmãos. Já está aqui anotado, irmã Alda, e vamos estar intercedendo em favor da tua família. Também nosso irmão Augusto, falando de São Paulo, também estaremos apresentando. E já temos ouvinte na linha, temos ouvinte com participação ao vivo. Vamos de atendimento à paz do Senhor Jesus. A paz do Senhor, com quem eu falo?
3: A paz do Senhor.
2: Paz do Senhor Jesus, qual o teu nome, servo de Deus?
3: Meu nome é Otair Francisco da Silva.
2: Aldair. A irmão Aldair, você fala de onde?
3: Belo Horizonte.
2: De BH, nossos irmãos mineiros. Irmão Odaí, você... pode falar.
3: Quando o senhor pediu o seu palavra para mim, o senhor orou, minhas pernas, e me orou bastante.
2: Viu? Olha que benção. Eu lembro do senhor, irmão Odaí, eu lembro.
3: Me orou bastante, mas agora está assim, ó, agora ficou só coçando, mas é uma coceira só.
2: Amém.
3: Começa com aquela coceira assim, desce a unha.
2: Nós vamos apresentar novamente. Nós vamos apresentar, já anotei aqui teu nome e nós vamos estar apresentando. E eu creio que aquele que começou a boa obra, ele vai terminar. Eu tenho certeza que o Senhor vai ser curado total e completo desse seu incômodo nas suas pernas.
3: Estava doendo muito, mas melhorou bastante. Agora está cortando.
2: Que bênção. Fico feliz de saber que o Senhor já operou uma vez e ele vai continuar operando novamente também. Você tem mais algum nome, irmão Aldair, que você quer deixar pra oração?
3: Toda minha família.
2: Família, já está aqui. Família do seu Aldair, lá de Belo Horizonte. Você fala de onde, de Belo Horizonte, irmão Aldair?
3: Tá morando lá em Vitória.
2: Ah, que bênção. Você já foi na Igreja Pentecostal Deus é Amor daí?
3: Vitória?
2: Isso.
3: Não.
2: É.
3: O congresso aqui na
2: no Cabana, conheça essa igreja, igreja grande, igreja bonita, com expansão, abençoado, povo de Deus abençoado. Um abraço para os nossos irmãos da Igreja Pentecostal Deus Amor Estadual, sede estadual de Cabana, em Belo Horizonte. Um abraço também para os nossos irmãos, uma paz do Senhor para os nossos irmãos da sede estadual de Guaicurus. Isso, campanha abençoada. Que bênção, meu irmão. Bom, daí. Então.

0: Que bênção. Você vai orar comigo daqui a pouco, 2 horas?
1: Eu vou orar, às 7 horas da manhã, você voltar bem aqui pra casa.
0: Amém, que bênção. Então, fica conosco aí na programação e 2 horas nós estaremos orando. Paz do Senhor Jesus, irmão Odaí. Amém.
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0: São os nossos irmãos, isso, nossos ouvintes, ouvindo a programação de todos os cantos do Brasil. Aqui no nosso WhatsApp, irmã Marluce Novaes, falando de Montes Claros, Minas Gerais. É o povo mineiro em peso aqui na participação. Então, estaremos orando, irmã Marluce, em nome de Jesus, e o Senhor vai dar a vitória. Também irmã Alessandra está pedindo oração, e o Senhor, vítima de um AVC, eu tenho certeza que Deus estará dando o livramento em nome de Jesus. Irmã Eliana também pedindo oração. É isso aí, meus irmãos, continue enviando o seu nome, deixa aqui o nome da tua família, importa a tua participação, que nós estaremos orando. Vamos apresentar o nome de cada um. E para você estar participando aqui ao vivo, nosso atendimento, anota o número DDD 11 3208 2790, ou o DDD 11 3208 2743. Este é o número aqui do nosso estúdio para você estar deixando aí teu pedido de oração, contando o testemunho. Você tem algo que Jesus fez na tua vida? Muitas vezes nós superamos algo, passamos por algo que nem obtivemos a vitória por meio de Jesus Cristo, que quem sabe tem alguém que está passando pela mesma dificuldade. Já imaginou o teu testemunho servir de fé, de elevo de fé para alguém que está passando pelo mesmo problema? Isso. Não faça como aquelas pessoas que foram curadas da lepra e foram embora. Não, tem que voltar e testificar daquilo que Jesus fez. Amém? 1h46, vamos de mais um ouvinte. A paz do Senhor Jesus.
4: A paz do Senhor Jesus Cristo.
0: Com quem eu falo?
4: Falo com José de Goiânia.
0: Perdão, como seu nome, irmã?
4: Gisele de Goiânia.
0: Irmã Gisele de Goiânia, que bênção. A paz do Senhor Jesus, irmã. Amém. Gisele, seja bem-vinda à programação.
4: Obrigada.
0: Amém.
4: Eu sempre ligo aí para vocês. Vocês já lembram de mim?
0: Que bênção, é uma bênção. Nossos irmãos sempre na participação da programação, e é um prazer estar te atendendo mais uma vez. Irmã Gisele, você tem algo para testificar daquilo que o Senhor tem feito na sua vida através dessas programações?
4: Ah, sempre tem, né? Libertação, saúde, livramento.
0: Que bênção, minha irmã. E hoje a sua participação aqui no nosso programa é para fazer um pedido de oração, para contar
4: também
0: um testemunho?
4: Não, eu peço oração para Deus continuar libertando, livramento, saúde física, saúde mental.
0: Que bênção. Vamos estar anotando aqui teu nome. Gisele, você quer deixar mais algum nome?
4: Não, eu quero só orar pelo menos volta, que eu fico com Deus. E treinando meus amores também, por volta que eu tive sexta-feira, né? Na série aqui de Goiânia.
0: Uhum.
4: E peço oração pra você, pra toda a minha família também.
0: Amém. Nós vamos estar orando, sim.
4: Vida financeira também, pastor.
0: Amém. Nós vamos estar orando e o Senhor vai dar, vai cumprir, amém? O propósito, importa quando nós pegamos um voto, assim o Senhor requer de nós um propósito. E
4: verdade.
0: O Senhor honra a nossa obediência, o nosso sacrifício, não é verdade? E eu tenho certeza que ele vai trazer bênção, libertação em todas as áreas que você está necessitado. Amém?
4: Tem fé que um dia então vai dar tudo certo, já tá dando.
0: Já. Você sabia que hoje no Salmo 126, versículo 3, a palavra de Deus diz: grandes coisas fez o Senhor por nós, por isso nós estamos alegres. Não é verdade? Então quando nós, o simples fato de nós reconhecermos que o Senhor tem feito coisas por nós, não existe outro sentimento que não seja o de alegria. O versículo não diz: grandes coisas fez o Senhor por nós, por isso nós estamos preocupados. Ou grandes coisas Deus fez por nós, por isso que nós estamos ansiosos.

0: ansiosos. Não, nós estamos alegres. E quando nós simplesmente reconhecemos que Ele tem feito grandes coisas na nossa vida, nós esbanjamos essa alegria no Espírito Santo, e Ele nos abençoa. Aí é um ciclo, aí Ele nos abençoa ainda mais, não é verdade?
1: Jesus, recebo muito São Jesus.
0: Amém, em nome de
1: tudo
0: Jesus.
1: Tudo, amanhã eu vou estar acompanhando a oração de vocês, que eu já acompanho das 11 até 11:20 da manhã.
0: Isso, madrugada. E daqui a pouco, mais 10 minutinhos, nós estaremos aí orando a oração, clamor da madrugada, e você vai estar participando, estarei apresentando a tua vida e a tua família também. Amém.
1: Muito obrigada.
0: Tá, amém, pastor. Minha irmã Gisele. Tá, paz, tá, do Senhor Jesus.
1: Amém.
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0: Esta é a oração da madrugada. Uma oração da o Senhor vem te salvar nesta madrugada. Não é verdade? É a madrugada do socorro de Deus. Uma paz do Senhor Jesus pro nosso irmão Eliel Cunha, falando, ouvindo lá de Ponto Novo, na Bahia. Que Deus abençoe a tua vida, meu irmão. Continue na programação, continue enviando aí o teu pedido de oração, continue enviando a tua mensagem, porque agora, 1:50, nós vamos para o quadro Clínica da Alma com o psicólogo Jesse Ávila. O tema, burnout emocional.
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5: Olá, seja muito bem-vindo a mais um episódio do Clínica da Alma, um espaço para falarmos sobre saúde mental, qualidade de vida, inteligência emocional e desenvolvimento interior, sempre de forma leve, prática e com base científica. Você sabia que o burnout não começa quando o corpo para, mas quando a mente aprende a ignorar os seus próprios limites? Por essas razões, vamos falar hoje sobre burnout emocional, quando o cansaço vira adoecimento. Segundo a Organização Mundial da Saúde, o burnout é um fenômeno ocupacional caracterizado por exaustão emocional, despersonalização e sensação de baixa realização. A exposição prolongada ao estresse altera o eixo do cortisol, prejudica a memória, o sono, a regulação emocional e aumenta ainda o risco de ansiedade e depressão. Pense comigo, a pessoa acorda cansada, vive no automático, perde prazer no que antes fazia sentido e se distancia emocionalmente de quem ama. Não é a falta de vontade, é o esgotamento profundo. Por isso, quando o cansaço vira culpa, o adoecimento se torna inevitável. E eu tenho aqui algumas dicas como prevenir e tratar o burnout emocional. Número 1. Reconheça sinais precoces de esgotamento, irritabilidade constante, perda de empatia, falhas de memória e sensação de ineficácia, como não normais, mas como alertas. Número 2. Estabeleça limites claros e sustentáveis. Aprenda a dizer não. Proteja sua saúde emocional e não diminua o seu valor pessoal. Número 3. Desconstrua crenças de valor ligadas apenas à produtividade. Produzir o tempo todo não é sinônimo de ser útil, maduro ou espiritual. Penúltimo, inclua pausas reais, não apenas distrações. Rolagem de tela não recupera a energia emocional. Pausa precisa gerar descanso mental. E por último, priorize sono e recuperação emocional. Privação de sono mantém o corpo em estado de alerta e impede regeneração psíquica. Como disse Byung-Chul Han, A sociedade do desempenho produz sujeitos exaustos e deprimidos. E se você gostou desse conteúdo, compartilhe a nossa programação com amigos e familiares. Continue nos acompanhando aí. Fique atento, porque a qualquer momento estaremos de volta com mais reflexões que podem transformar a sua vida. Um forte abraço e até breve.

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2: 1:59, já estamos naqueles momentos de expectativa para a oração da madrugada. Continue conosco, já vai preparando aí o teu espírito, o teu local de oração, porque após o prefixo das emissoras, nós estaremos orando e apresentando a vida de todos aqueles que enviaram o seu pedido de oração. Ainda dá tempo de você estar enviando o seu pedido de oração para o nosso WhatsApp, DDD 11982923392. Corre lá, envia o teu pedido de oração, porque nós vamos entrar em oração. 2:00, vamos agora de prefixo das emissoras.
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6: 2 horas e 3 minutos.

0: 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Chegou o momento da oração da madrugada. 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
1: Duas horas e nove minutos, estamos agora diretamente aqui da Grande São Paulo em transmissão para todo o Brasil, para juntos nos unirmos em oração. É o clamor da madrugada, a qual nós apresentaremos a Deus as nossas queixas, as nossas ansiedades, por que não também a nossa gratidão e o nosso amor em comunhão com Ele, através da oração. Poderoso Deus e eterno Pai, aqui estamos na Tua presença. Indignos ou imerecedores, Senhor, das Tuas bênçãos, das Tuas dádivas, do Teu amor, da Tua graça e a da Tua misericórdia. Mas a Tua palavra diz, Senhor, que as Tuas misericórdias são as causas de nós não sermos consumidos, e elas se renovam a cada manhã. Oh, Espírito Santo, aqui estamos na Tua presença, completamente dependentes, completamente dedicados a Ti, completamente, Senhor, rendidos ao Teu amor, à Tua misericórdia, ao Teu perdão, aos Teus cuidados, ao Teu amparo, pois é madrugada do socorro de Deus. Nesta programação, Senhor, a qual, meu Pai, eu discorro juntamente, Senhor, com milhares e centenas de ouvintes que nos acompanham em todos os lugares do Brasil e do mundo. Do norte ao sul, meu Pai, do leste ao oeste, homens e mulheres rendidos a Ti, de joelhos dobrados, que estão clamando, clamando, Senhor, em favor dos seus familiares, clamando em favor das suas vidas, intercedendo pela sua casa, intercedendo pela sua família, intercedendo pelos seus familiares, intercedendo até por pessoas que nem mesmo conhece. Oh, meu Deus, a Tua palavra nos afirma que a oração do justo, ela pode muito em seus efeitos. Não somos de total justo, Senhor. Reconhecemos nossos erros, nossos pecados, nossas iniquidades, nossas transgressões. Reconhecemos, confessamos e pedimos perdão. Sim, ó Pai, perdoa, Senhor. Perdoa os nossos pecados. Perdoa as nossas iniquidades, nossas transgressões. Perdoa os nossos erros, ó Deus, que cometemos, seja de forma consciente ou inconsciente. Quantas vezes erramos, pecamos e falhamos, e nem mesmo, Senhor, lembramos ou sabemos. Quantas vezes, Senhor, na tentativa de acertar, acabamos errando. Perdoa, Senhor, não somos perfeitos. Mas em Ti, ó Pai, alcançamos a perfeição. Por isso, Senhor, como o salmista declarou, cria em mim, ó Deus, um coração puro, renovas em mim um espírito reto, não me lances fora da Tua presença, nem retira de mim o Teu Espírito Santo. Nós clamamos nessa madrugada, não retira de nós o Teu Espírito Santo, mas muito pelo contrário, que Teu Espírito Santo possa nos guiar nessa oração, que Teu Espírito Santo possa guiar o nosso clamor, que o Teu Espírito Santo possa interceder por nós, ainda com gemidos, mesmo com gemidos inexprimíveis, que o Teu Espírito Santo possa levar a nossa oração. Oh, meu Deus, olha com compaixão. Olha com misericórdia para este ouvinte, Senhor. Para esta pessoa que não tem mais nem palavras, Pai, para orar.

ousava levantar os olhos, ó Deus, mas que possamos sair desta oração justificado. Oh, meu Deus, nos ajuda em nossas fraquezas, nos ajuda, Senhor, em nossas necessidades. Ajuda, meu Deus, os teus filhos nesta madrugada, qual, Senhor, clamam por socorro. Quantos, ó Eterno, estão padecendo? Quantos, ó Deus, estão numa tristeza profunda? Quantos, ó Deus, estão, ó meu Pai, quem sabe, afundados em tristeza, em desespero, em angústia? Quantos se recolhem, se retorcem com dores, dores físicas, dores no seu corpo, outros com dores na alma, dores no seu coração, assolados por perturbações malignas, assolados por ansiedade, por depressão, por pânico, desespero. Mas, Senhor, que cada um de nós, que cada um dos teus filhos, neste momento agora, sejam alcançados pelo teu socorro, pois é madrugada do socorro de Deus. Aonde, Senhor, a medicina não pode socorrer? Aonde, Senhor, a justiça não pode socorrer? Aonde, Senhor, os amigos? Aonde, Senhor, meu Pai, até mesmo os familiares não puderam socorrer? Dos altos céus agora, ó Pai, estenda a tua mão sobre cada um, aonde estiver. Aonde estiver agora, ó Pai, estenda a tua mão e socorre nesta madrugada. Socorre o João. Socorre, Senhor, o Aldaí. Socorre a Gisele. Socorre, Senhor, a Maria Aparecida, lá de São Vicente. Socorre a Ângela. Socorre, Senhor, a Maria José, a Rose, a Terezinha, a Maria Glória, a Lícia. Socorre, Senhor, o Eliel, o Luan Santos, o Márcio Abreu. Socorre, Senhor, a Alda e todos aqueles, Senhor, que enviaram seus pedidos de oração aqui no nosso WhatsApp da programação. Relataram suas dores, relataram suas angústias, relataram a sua fraqueza, o seu desespero, relataram, Senhor, um pedido de ajuda, aquilo que eu não posso nomear, meu Deus, aquilo, Senhor, que aos olhos humanos parece impossível. O que é para ti o impossível? Para ti o impossível não é nada, pois para ti nada é impossível. Aquilo que para a medicina é o fim, é o ponto final, para ti, Senhor, é a condição para o teu milagre. Para aquele desprezo que a família deu, para o fundo do poço que esta pessoa se encontra, é o momento de renascer. É o momento, Senhor, de se refazer, de ter um encontro contigo, ó Pai. Pois foi o Senhor quem declarou: vinde a mim, todos que estáis cansados, oprimidos e sobrecarregados, pois eu vos aliviarei. Tomai sobre vós o meu jugo, pois o meu jugo é manso, é suave, é leve. Oh, meu Deus, quantos se encontram em desespero, quantos se encontram em desesperança, em desilusão. Meu Deus, reveste, Senhor, este quadro, reveste, Senhor, essa condição, muda, Senhor, esse estado de morte transforma em vida, essa tristeza traz alegria, para esta dor traz alívio, para esta enfermidade traz cura, para esse desespero traz, Senhor, confiança em ti. Como o salmista declarou: eleva meus olhos

para o monte, de onde me virá o socorro? O nosso socorro, ele vem do Senhor, o Criador dos céus e da terra. E se o Senhor criou os céus e a terra, todas as coisas estão no teu controle. Então entra agora, Senhor, na nossa causa e faz, Senhor, meu Deus, um grande milagre. Traz, Senhor, libertação, traz cura, traz, Senhor, meu Pai, um milagre extraordinário nessa madrugada. Quantos choram, choram de tristeza. Quantos, Senhor, se retorcem agora em dor, em agonia. Meu Pai, vai ao encontro agora, Senhor. Vai ao encontro agora onde essa pessoa estiver, neste leito de hospital, na sua casa. Quantos, Senhor, estão sozinhos? Quantos, Senhor, não tem ninguém nem para lhe assistir? Não tem alguém nem para levar um copo com água, para levar um remédio? Não tem alguém, Senhor, para levar lá a um hospital? Oh, meu Deus, a esta pessoa que se sente sozinha agora, Senhor, que através desse rádio, que através desta programação, Senhor, possa ir ao encontro, visita, Senhor, e traz o alívio. Traz o alívio para esta dor, traz o alívio para esta alma. Repreende, Senhor, a ansiedade. A este coração, esta alma que está gritando, Senhor, dentro dessa pessoa, com tristeza, desilusão, por uma dor, por uma palavra, por uma atitude, por uma traição, por um abandono, Senhor. Oh, meu Pai, visita agora, visita neste momento, Senhor. Pois o Senhor veio para buscar o que se havia perdido. O Senhor não veio para os sãos, o Senhor veio para os doentes. O Senhor veio para os desprezados. O Senhor veio para os abandonados. O Senhor veio para os pobres de espírito. Olha, Senhor, com compaixão. Olha, Senhor, com misericórdia para este pai de família, para esta mãe, para este avô, para esta avó que está de joelhos dobrados, Senhor, que não tem ninguém por si, mas tem o Senhor, meu Pai. Tem o Senhor para agir pelas suas causas. Tem o Senhor para pelejar em seu favor. Tem o Senhor para livrar, para guardar. Tem o Senhor para sustentar, tem o Senhor para prover, tem o Senhor, meu Deus, ó Pai, para, Senhor, guardar aonde estiver. Guarda do mal, guarda do maligno, guarda, Senhor, das forças malignas, Senhor, que tentam destruir a fé e a vida dos teus filhos, que tenta desfazer este casamento, que tenta roubar a alegria desta família, que tenta separar esta família, que tenta, Senhor, tocar na vida, na saúde desta criança, que está trazendo perturbações, dores e tristeza para dentro deste lar. Quebra, meu Deus, quebra as forças, quebra os grilhões, quebra, Senhor, o poderio sobre a vida desta família. Pois maior é aquele que está conosco do que o que está no mundo. Oh, meu Deus, na cruz o Senhor deu a vida por este homem, por essa mulher, por esta vida que Satanás tenta jogar no mundo das drogas, tenta oprimir com a prostituição. Para este lar, Senhor, que está destruído pelas drogas, pela bebedeira, pela violência, pela infidelidade, queima, Senhor, quebra agora, Senhor, as forças de Satanás, desfaz, Senhor, os planos em andamento, desfaz, Senhor, as obras de Satanás na vida, Senhor, dos teus filhos. Essa pessoa que clama pelo seu casamento,
que clama pela sua família, que clama pela vida do seu filho, da sua filha. Oh, meu Deus, visita os lares agora. Quantos lares, Senhor, estão pedindo, estão clamando por socorro, por ajuda. Envia, Senhor, neste momento um exército de anjos, ó Pai. Pois a Tua palavra diz, Senhor, que os anjos do Senhor acampam ao redor daqueles que o temem. E nós estamos orando, nós estamos clamando, nós estamos suplicando. Visita agora, Senhor. Envia, Senhor, um exército de anjos, ó Pai, a guardar este lar, a guardar esta criança, a guardar, Senhor, meu Pai, esta pessoa dos temores do mundo, dos temores do maligno, dos sentimentos infernais, de tristeza, de medo. Oh, meu Deus, quebra agora, desfaz, Senhor, toda a opressão maligna e dardo inflamado, meu Deus, do maligno. Senhor, que possa haver paz, que possa, Senhor, haver salvação, que possa, Senhor, haver libertação na vida deste ouvinte. Cura, meu Deus, agora. Cura, Senhor, neste momento. Meu Pai, que desta oração saia virtude. Que deste rádio, Senhor, que desta programação, através dessa oração, Senhor, saia virtude de cura, meu Pai. Toca, Senhor, nos ossos, toca, Senhor, nos pulmões. Toca, Senhor, nas pernas, nos braços, toca nos rins, no estômago, toca, Senhor, na cabeça, toca, Senhor, meu Deus, neste sangue, faz desaparecer tumores, inflamações, células malignas, infecções, vírus, bactérias, câncer, em nome de Jesus Cristo, ó Pai, toca, Senhor, toca, Senhor. Toca em nome de Jesus Cristo e traz cura. Traz, Senhor, meu Deus, essa dor. Traz, Senhor, meu Deus, livramento. Livramento dos acidentes de trânsito. Livramento das drogas. Livramento da violência. Traz, Senhor, o teu escape. Traz, Senhor, meu Deus, o livramento. E traz providência também, Pai. Quantos estão precisando de Ti, precisando de uma bênção, precisando, Senhor, de uma solução para os seus problemas. Que o Senhor, meu Deus, seja o escape, a solução, a providência. Enriquece, Senhor, os Teus filhos com as bênçãos dos céus. Com cura, libertação, livramento e principalmente a salvação. Confirma, Senhor, a nossa oração. Confirma, Senhor, o nosso clamor. Amém.

0: Esta foi a oração da madrugada. E para você que acompanhou esta oração e sentiu no teu coração a convicção de que você precisa entregar a vida ao Senhor Jesus Cristo, faça comigo esta oração. Senhor Jesus, eu confesso que sou pecador. Reconheço, Senhor, que preciso de Ti. E nesta noite confesso o Senhor como o único Senhor e Salvador da minha vida. Perdoa os meus pecados. Escreve o meu nome no livro da vida. E a partir de agora, habita, faz morada em mim. Seja muito bem-vindo. Para você que acaba de tomar essa decisão, saiba que essa foi a melhor decisão que você tomou. A partir de agora, você tem um Espírito Santo como guia e vive dentro de você. Queremos que você compartilhe esta decisão conosco, para que você tenha um acompanhamento. Envie uma mensagem para o nosso e-mail: quero aceitar Jesus, @ipda.com.br. Seja muito bem-vindo à Igreja Pentecostal Deus é Amor, mais do que uma igreja, uma família.
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0: 2:37. Esta é a madrugada do socorro de Deus. Agora nós vamos com o quadro Nós vamos agora com o quadro Bíblia em Foco com o pastor Júlio Souza. O tema: a fé fortalecida pela palavra.
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3: Recebam todos a paz de nosso Senhor e Salvador Jesus Cristo. Aqui é o seu irmão, pastor Júlio Souza. Estamos juntos para mais um momento de reflexão na palavra de Deus. E o tema de hoje é fé fortalecida pela palavra. A leitura está no livro de Atos dos Apóstolos, capítulo 16 e versículo 5. De sorte que as igrejas eram confirmadas na fé e cada dia cresciam em número. O texto que nós lemos nos fala de um momento em que Paulo chegava às cidades de Derbe e Listra. Conforme o versículo primeiro, ele encontra ali Timóteo, que já era discípulo, já conhecia o caminho, já conhecia o evangelho.

um homem de bom testemunho, era um jovem de bom testemunho. Paulo então pede que este discípulo, Timóteo, o acompanhe, esteja com ele em suas viagens. E no versículo 4 já vemos que Timóteo vai com ele. E o texto diz: iam passando pelas cidades, lhes entregavam para serem observados os decretos que haviam sido estabelecidos pelos apóstolos e anciãos em Jerusalém. Ao passarem nas cidades, Paulo e seu discípulo, eles entregavam o ensino dos apóstolos, o ensino da igreja, o ensino reconhecido pela estrutura da igreja. Não era uma pregação independente, não era um novo conceito simplesmente assim da imaginação ou da criatividade de Paulo e Timóteo. A mensagem que eles entregavam à igreja era uma mensagem pautada, era uma mensagem de uma raiz, vinha da igreja de Jerusalém, dos apóstolos e anciãos, para que aquelas igrejas também observassem a mesma fé. De maneira que no versículo 5 nós vamos ler: de sorte que as igrejas eram confirmadas na fé e cada dia cresciam em número. É interessante a gente observar o efeito que a palavra estava trazendo naquela igreja, trazendo fé, consolidando fé. Pois o texto nos diz, versículo 5, que as igrejas eram confirmadas na fé. E por confirmados aqui, nós entendemos tornar sólido, firme e forte. Em outras palavras, as igrejas estavam sendo consolidadas. Aquelas igrejas que já haviam recebido a mensagem do Evangelho através da pregação pioneira de homens de Deus que por ali passaram, trazendo a mensagem da salvação, trazendo a mensagem do arrependimento. Agora era momento daquelas igrejas estarem em consonância, estarem em harmonia com o Evangelho já conhecido pela igreja matriz que estava em Jerusalém, pelo Evangelho no seu aspecto doutrinário. Obviamente que naquela igreja já haviam salvos. Sim, o Evangelho na sua pregação de arrependimento já é o suficiente para salvar. Mas agora era hora da igreja se fortalecer teologicamente. Era hora daquela igreja ter base, ter estrutura de um conhecimento mais firme, mais sólido. Era isto que Paulo estava fazendo juntamente com Timóteo. Observando novamente o versículo 4, eles traziam os decretos que haviam sido estabelecidos pelos apóstolos e anciãos de Jerusalém, para que aquelas igrejas também observassem, para que houvesse um padrão entre as igrejas. E claro, dentro desses decretos haviam questões de fé, haviam questões doutrinárias e haviam também costumes da igreja daquela época. A preocupação de Paulo era que a igreja tivesse unidade, pois tendo unidade seria uma igreja sólida, firme e forte. A fé verdadeira era instaurada. E é maravilhoso nós notarmos que a obediência daquelas igrejas em se firmarem na fé já estabelecida, nos decretos dos apóstolos, no ensino dos apóstolos, na doutrina dos apóstolos, nos costumes da igreja estabelecidos pelos apóstolos, agora aquela igreja vai ter um grande crescimento. É isso que nós vemos. Sorte que as igrejas eram confirmadas na fé e

0: cada dia cresciam em número. Esta é a resposta para uma igreja que vive em obediência, para uma igreja que se preocupa com seus aspectos doutrinários, com uma igreja que se preocupa com a firmeza da sua fé, lembrando dos seus primórdios, lembrando das suas bases. Repito, ali estavam igrejas que tinham recebido o evangelho, a pregação da salvação. Ali estavam pessoas que criam em Jesus Cristo. Eram salvos, obviamente, mas era momento de confirmar a fé e de colocá-los em uma única perspectiva de fé. Igreja forte, igreja firme, é a igreja com sua fé consolidada. Fé na palavra de Deus. Não é a simples crença subjetiva e nem o otimismo ou a crença positiva. A fé descrita aqui nesse texto é a fé pela palavra de Deus. A igreja que cresce pela palavra de Deus cresce forte, cresce constante. Assim foi com as igrejas daquelas cidades. A fé traz crescimento, a fé fortalecida pela palavra. Que Deus abençoe. Esta foi a nossa meditação de hoje dentro do programa A Voz da Libertação.
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2: A paz do Senhor, o meu nome é Vitória de Souza Silva, eu moro em Juiz de Fora. Eu queria contar para os irmãos o que que já aconteceu na minha vida, porque hoje em dia eu só tenho que agradecer a Deus. Já fui uma menina muito sofrida, eu já usei droga, eu já fui muito em baile funk, eu já aprontei muito, eu sofria muito. E eu também já morei em orfanato, sabe? Minha mãe, ela não dormia dentro de casa, ela ficava noite e dia na rua usando droga, a minha mãe não cuidava da gente. Eu já passei certas coisas que tem hora que eu até fico lembrando assim, eu até falo com Deus, Senhor, olha só o que que você fez na minha vida. Eu já sou uma mãe, eu não tinha nem um colchão pra gente dormir. O meu esposo forrava assim, era um papelão com um lençol. E a minha menina, na época, ela tinha mais ou menos uns 6 meses. E muitas vezes a gente pedia ajuda às pessoas, porque a gente não tinha nada para comer dentro de casa. Eu me sentia sozinha, eu me sentia oprimida pelo inimigo. Muitas pessoas falavam, aquele ali não vai dar nada na vida, aquela ali também não vai dar nada. Muitos irmãos da Deus e Amor sempre me paravam na rua e falavam, Vitória, Jesus te ama, Jesus tem plano na tua vida. E eu, de coração duro, eu não dava ouvido. Aí teve um dia, eu fui na igreja, lá no bairro do Ipiranga, aí uma irmã falando assim comigo, Deus manda te dizer assim, que a sua vida vai mudar. Cheguei dentro de casa, peguei a Bíblia, comecei a ler. E eu, sem entendimento nenhum, não sabia nem orar. Eu só falava assim, Senhor, muda minha vida, Senhor. Sentia um toque do Espírito Santo que eu só sabia chorar. Eu sentia que a minha vida dali pra frente ia mudar. E depois daquele dia eu comecei a sentir uma felicidade, uma paz. Só queria saber de Jesus, eu não queria saber mais de nada. E depois daquele dia eu comecei a caminhar. O pastor, ele começou a me ajudar. Eu passei pelas águas. Tudo que eu tenho, só tenho que agradecer a Deus. Por isso que eu falo com você, se você pensa que Deus esqueceu de você, não pensa isso não, que Deus está no controle de tudo. Ah, hoje a minha vida, nossa, não tem nem explicação, porque hoje em dia eu tô bem com minha esposa, eu tô bem com a minha família, todo mundo está servindo a Deus. A minha família é em paz, hoje em dia a minha casa é toda arrumadinha, eu tenho um serviço, eu voltei a estudar. Hoje em dia eu posso dar o que minha filha quer, porque através de eu vim para a igreja pentecostal Deus e Amor, a minha vida mudou, mudou completamente. Eu só tenho que agradecer a Deus, porque Deus é fiel. A minha vida mudou de uma tal forma que tem muitas vezes que muitas pessoas até hoje me veem e falam, como sua vida mudou, Deus é fiel. Tudo que ele falou que ia fazer na minha vida está se cumprindo tudo. Por isso que eu só tenho que agradecer, que eu sou muito grata com Deus. Eu falo com vocês jovens, se muitas vezes você está nesse mundo usando droga, as pessoas da sua família te esqueceu, não pensa isso não, porque Deus, ele vai te ajudar. Se você está com o coração magoado, entristecido, peça a Deus para entrar no seu coração. Basta você deixar ele entrar e fazer um trabalho muito grande na sua vida, como mudou a minha. Amém? O meu nome é Vitória de Souza Silva. Eu moro em Juiz de Fora, na rua Manuel Moreira de Moraes, no 821.
3: Meu nome é Davi. Eu moro na rua Valdomiro Gonzaga da Silva, no Itaim Paulista. E quero falar aquilo que o Senhor Jesus fez na minha vida. Louvado seja Deus. Eu era um jovem que não obedecia a minha mãe e também fazia todo tipo de coisa errada. Fumava maconha, bebia, cheguei a fumar cigarro e entalei com a fumaça e de lá pra cá a minha vida foi uma destruição, sofrendo com falta de ar e na desobediência. Aí toda noite eu pedia a Deus, sentava na porta da minha casa e ficava olhando pro céu, chorando, pedindo a Jesus pra me libertar. Aleluia, toda noite. Olhava pro céu e dizia, Jesus, me liberta, Senhor.
4: E aí, quando foi um certo dia, tava eu e um jovem na porta da minha casa. Aí passou 13 irmãs. Aí veio até nós e fez o convite a gente pra ir na igreja. Aí o jovem falou, a gente vai. Aí eu dormi, né? Aí quando foi no outro dia, me deu aquele desejo, aquela sede tão grande de ir pra igreja. Aleluia, foi Jesus tocando no meu coração. Aí chegou lá, eu fui. Aí quando eu sentei lá no fundo, não conhecia nem o irmão que estava pregando a palavra. De repente Deus começou a falar com ele tudo o que estava acontecendo na minha vida. E Deus estava me dando a oportunidade naquela noite. E eu ali quieto, chorando. E o irmão pregava e Deus usava para falar comigo. E o irmão falou, tem um irmão aqui que Deus está dando a oportunidade nesta noite. E eu querendo levantar do banco e as pernas não queria levantar. Aí eu falei, meu Deus, eu quero aceitar Jesus, porque o Senhor tá falando é comigo. Aí de repente me deu aquela força que eu levantei. Quando eu olhei, eu já tava lá na frente, o irmão fez a oração por mim. Louvado seja Deus. Eu tenho para dizer que Jesus, ele é bom, ele é misericordioso. Assim como ele teve misericórdia de mim, ele tem misericórdia de você também. Eu agradeço a oportunidade, que Deus abençoe cada um dos irmãos, em nome de Jesus, você também, ouvinte, em nome de Jesus.

0: nome?
1: Maria.
0: O que foi que aconteceu?
1: Desde o primeiro dia da campanha eu fiz 3 domingos e com dor no ombro, nessa parte aqui do braço aqui da costa e do lado da costela. E agora eu levantei, não estava aguentando levantar meus braços. E agora eu estou levantando os braços e não está doendo mais. Louvado seja.
0: Curada por Jesus! Obrigado. Amados irmãos e irmãs, a todos que nos acompanham nesse exato momento, quero fazer um convite todo especial a você. Atenção, atenção, Rio de Janeiro, Baixada Fluminense, todo o Rio de Janeiro. Dia 12 de outubro, eu, pastor Davi Miranda Filho, juntamente com a nossa irmã Maria Lorena, neste dia na Igreja Deus de Amor do Rio de Janeiro. Rua Senador Pompeu, número 27, das 9 da manhã até o meio-dia. Dia 12 de outubro, feriado nacional. Este convite é para você receber as bênçãos, os milagres e as vitórias. Estaremos pregando a palavra de Deus, orando por libertações. E a nossa irmã Lorena estará orando através dos dons do Espírito Santo, pela divina revelação do Espírito Santo. Vai ser uma bênção, vai ser uma vitória, o que Deus vai nos preparar para este dia.
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1: Na minha aflição, clamei ao Senhor. Gritei por socorro ao meu Deus. Do seu templo, ele ouviu a minha voz. Meu grito chegou à sua presença, aos seus ouvidos. Salmos capítulo 18, versículo 6.
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Paz do Senhor, prezados ouvintes, aqui estamos nós para buscar a presença de Deus mais uma vez. Quero convidar vocês, vamos falar com Deus, focados em Deus. Vamos sentir a essência realmente dessa oração. E aquele sentimento que só mesmo quando estamos conectados, e não é fácil esse sentimento não. Vamos sentir isso aí de Deus, falando com o Senhor. Vamos orar por alguém, e você aí, alguém, ore por nós também.

Grande Deus, maravilhoso Pai, obrigado, Senhor, por mais uma oportunidade que o Senhor nos concede de podermos falar contigo em oração. Eu reconheço, Senhor meu Deus, a oportunidade que o Senhor nos dá nesse momento, só pelo fato de estarmos aqui vivos, Senhor. Estarmos falando com o Senhor, realmente, ó Deus, é de reconhecer a oportunidade do Senhor. De todo o meu coração, meu Deus, recebo o meu muito obrigado. E eu sei que muitos ouvintes estão também agradecidos, estão orando comigo agora, agradecidos pela oportunidade e agradecidos também, Senhor, pelas coisas que o Senhor tem feito. Senhor meu Deus, Senhor meu Pai, eu louvo o Senhor, exalto o nome do Senhor, o Senhor é digno de toda honra, o Senhor é digno de toda glória. Estamos, ó Pai, aqui perante o Senhor. Nós não queremos falar palavras no vazio. Eu não quero orar, ó Deus, oração vazia. Eu não quero só ficar falando por falar. Eu quero falar contigo, ó Deus, em sintonia, calibrado. Eu quero saber, ó Deus, que eu estou sendo ouvido, apreciada a minha oração, e que o Senhor haverá, ó Deus, de responder a minha oração. O Senhor haverá, ó Deus, de se mover diante das palavras que eu estou falando com a minha boca, mas são palavras do meu coração. Por isso digo, ó Pai, que estou falando contigo de coração para coração. Sei, ó Deus, que às vezes alguma coisa pode até impedir o meu contato contigo. Sei, ó Pai, que às vezes, em alguns momentos da vida, tomamos atitudes precipitadas, falamos o que não devemos falar, pensamos o que não devemos pensar. Às vezes, Senhor meu Deus, nós nos comportamos realmente de forma muito infantil. Eu não sou diferente, Senhor, de outras pessoas que assim se comportam. Às vezes sou totalmente infantil, às vezes, ó Deus, faço coisas que, parando para pensar, são inacreditáveis. Por isso eu peço ao Senhor, lava-me na sua palavra, purifica-me no teu sangue, purifica-me, ó Deus, porque eu quero orar e não quero a minha oração batendo na barreira dos meus próprios erros. Não quero a minha oração, ó Deus, não ultrapassando nada, ficando por aqui, apenas no ambiente ou chegando na casa desse ouvinte. Não quero, Deus, que a minha oração seja uma oração vazia, onde as pessoas que intercederei por elas não sejam tocadas ou abençoadas. Pelo contrário, ó Deus, eu quero que o Senhor abençoe os nossos queridos ouvintes. Eu quero que o Senhor faça coisas grandes, tremendas, para a glória do nome do Senhor. Que o Senhor cresça, que eu desapareça, que eu entenda que não é a questão da minha oração, mas é a questão, ó Deus, da misericórdia do Senhor, do estado em que estamos vivendo, essa graça, Pai, esse favor imerecido. Mais uma vez, ó Deus, purifica-me, lava-me, ó Pai. Senhor meu Deus, nós não somos bons, bom é o Senhor. Tentamos ser, pensamos ser, mas bom é o Senhor. A misericórdia do Senhor é para sempre. Meu Deus, eu estou diante do Senhor agora. E hoje quero pedir, ó Deus, tanta coisa, em favor dos nossos ouvintes, também em meu favor, em favor da minha família, em favor da sua igreja, em favor dos seus servos de uma forma geral. Estou diante do Senhor nesse dia, meu Pai, clamando pela sua presença, clamando pela sua misericórdia, clamando pela sua ajuda. Se não for a ajuda do Senhor, ó Pai, como poderemos nós subsistir? Se o Senhor não for para nós socorro presente, como poderemos vencer as situações do nosso dia a dia? Senhor, eu sei que, como eu, tem tanta gente nesse momento precisando de socorro, precisando de ajuda. Cada um, ó Deus, na sua situação, cada um dentro da sua vidinha. Mas eu sei, ó Deus, que todos precisando, ó Deus, ser tocados pelo poder das tuas mãos, ser abençoados pelo Senhor. Estenda as tuas mãos agora, meu Deus, àquele que está vivendo essa vida, ou nesse momento da sua vida, um momento tão desesperador, onde todas as coisas, ó Deus, já foram consumidas, onde o alimento já não existe mais, e essa pessoa desempregada, Senhor meu Pai, está passando um verdadeiro sufoco na vida. Senhor Pai, que a situação pode ser a situação de tanta gente, porque nesse momento, ó Deus, nós estamos vivendo uma história bastante difícil,
Nós fomos avisados pelo Senhor, e muitos, ó Deus, ouviram a voz do Senhor e se prepararam, mas muitos não ouviram e não se prepararam, e agora estão vivendo essa situação tão complicada, tão difícil. Senhor meu Deus, Senhor meu Pai, eu quero ver o Senhor tocando nessa vida, eu quero ver o Senhor tocando nesse coração, nessa pessoa que está vivendo esse momento de desespero, ó Deus, de não ter nem mesmo o que colocar na mesa para comer. Alguns vivendo, ó Deus, além da crise, a desgraça, ó Deus, dessa seca horrorosa que está consumindo, ó Deus, o alimento de tanta gente. Quantos estão perecendo, alguns estão morrendo de fome, alguns estão desnutridos, alguns estão, ó Deus, até sem água para beber. Senhor, eu apresento ao Senhor essas questões, eu apresento ao Senhor as vidas dessas pessoas, apresento ao Senhor a situação dessas pessoas que estão nesse estado de sofrimento inimaginável para nós que vivemos, ó Deus, tão longe dessa situação. Mas até, ó Pai, pensamos entender, pensamos, ó Deus, sofrer o que essas pessoas estão sofrendo quando ouvimos falar. Mas sei, ó Deus, que não dá para imaginar exatamente, ou podemos até imaginar, mas não dá para se ter a ideia real do que é chegar um dia, dois, três, não ter água, não ter alimento, não ter nada, orar e pedir para que uma chuvinha venha refrescar aquele calor tão absurdo, e nada, Senhor, tem acontecido, e essa gente perece, essa gente que já é tão sofrida. Senhor, meu Deus, estenda as tuas mãos agora para aliviar o sofrimento dessas pessoas que não tem nada para colocar na mesa, aliviar o sofrimento dessas pessoas também, ó Deus, que estão sofrendo a dor profunda de uma perda. Quantos, ó Deus, saem desses locais tão miseráveis, tão difíceis, e vêm para a cidade grande tentar a vida, tentar até mesmo um trabalho, mandar dinheiro para a família. E na cidade grande, ó Deus, às vezes essas pessoas sofrem revés e tem o dissabor de serem, ó Deus, assaltadas, de terem os seus bens subtraídos por pessoas que não têm um pingo de compaixão. Senhor meu Deus, Senhor meu Pai, só o Senhor mesmo. Eu peço ao Senhor que o Senhor visite, Senhor, essas pessoas no mais extremo da miséria que venham a estar vivendo, que o Senhor visite e que a providência do Senhor seja a providência do Senhor. Eu fico sem palavras, ó Deus, para falar contigo. Eu fico sem palavras para expor, ó Deus, a situação dessas pessoas e pedir a elas algo, porque esse meu algo pode ser que não seja exatamente o que essa pessoa esteja precisando. Então eu peço ao Senhor, em nome de Jesus, ó Pai, visita essas vidas com a visita do Senhor agora, levando, ó Deus, a água, levando o pão, levando, ó Deus, a condição de fazer crescer essa lavoura, fazer brotar essa semente. Eu sei, ó Deus, que não é pedir muito. Eu sei, ó Deus, que é pedir apenas o necessário. Sei, ó Pai, que nós, às vezes, que temos a condição tão melhor, às vezes, ó Pai, e às vezes não temos, ó Deus, a condição de refletir a respeito da situação dessas pessoas, às vezes deixamos de agradecer o Senhor. Por isso agradecemos agora mais uma vez. Ó Deus, nada tem nos faltado, obrigado, Senhor. Nós temos tido a nossa água, nós temos tido o nosso pão, nós temos tido, Senhor meu Deus, as nossas perspectivas, temos saciado, ó Deus, eu diria, aquilo que tem sido o nosso projeto, por estarmos, ó Pai, numa situação que, em se medindo com a situação de tanta gente perecendo sem uma gota de água, às vezes, Senhor meu Pai, nos sentimos miseráveis, não por não termos as coisas, mas por não agradecermos. Senhor meu Pai, nós queremos expressar do fundo do nosso coração a nossa gratidão a Ti, pelo nosso trabalho, pela nossa saúde, pelo nosso pão. Mais uma vez, ó Deus, obrigado. E mais uma vez, Senhor, receba a minha palavra de louvor. O Senhor é grande,
O Senhor é Deus de misericórdias, eu louvo ao Senhor com toda a força do meu ser. Obrigado a Deus e louvado seja o nome do Senhor. Exaltado seja o Senhor. Senhor, eu peço ao Senhor nesse momento que o Senhor venha curar as nossas enfermidades. Que o Senhor venha curar as nossas dores. Quantas pessoas no estado de dor tão profundo. Quanta gente nesse momento, ó Pai, que está expressando, ó Deus, o seu sentimento por estar vivendo um momento de dor, uma dor que não passa com nada. Eu peço ao Senhor que o Senhor venha curar agora essa doença, que o Senhor venha curar essa enfermidade em nome de Jesus Cristo. Essa pessoa, ó Deus, que está gritando, essa pessoa, ó Deus, que está se expressando dessa forma, ó Pai, aos berros, pedindo socorro, ajuda, porque a dor é tamanha, a dor é grande. Pessoas que acabaram, ó Deus, por ver se desenvolver nos seus corpos enfermidades que trazem dor, enfermidades que trazem sofrimento. Eu quero que o Senhor visite essas pessoas agora. Em nome de Jesus Cristo, cura essa dor agora, meu Deus. É a dor do câncer.

é a dor dessa pessoa, ó Deus, que ao buscar ar, o seu pulmão está deteriorado a ponto dessa pessoa buscar e não encontrar esse ar tão gostoso que nós respiramos. É a dor, ó Deus, da pessoa que busca o básico para a vida e não encontra. Senhor, meu Deus, essa criancinha que puxa o ar e ali, Senhor, esse ruidinho sai. O desespero dessa mãe, desse pai, ao ver essa criancinha buscar o ar e não encontrar. Senhor, meu Deus, Senhor, meu Pai, eu peço ao Senhor em nome de Jesus Cristo. Senhor, alivia agora, Senhor, meu Pai, esse sofrimento. Essa pessoa que sofre essa bronquite, Senhor. Essa asma. Senhor, essa enfermidade pulmonar. Essa questão alérgica. E essa pessoa está vivendo esse sufoco. E eu posso dizer com propriedade, Senhor, porque eu sofri enfermidades respiratórias e o Senhor me curou. Senhor, meu Deus, cura agora essa pessoa que está buscando ar. E, Senhor, meu Deus, esse ruído horrível de quem busca o ar, mas está com a sua garganta tapada, os seus brônquios totalmente, Senhor, meu Deus, fora de propósito. Esse pulmão, ó Pai, que já não funciona mais. Ah, meu Deus, só de ouvir, Senhor, meu Pai, o desespero dessa pessoa em busca do ar já nos faz sofrer. Essa criancinha, meu Deus, que está sofrendo, Senhor, não só o desespero dessa alergia, mas também o desespero dessa dor. Senhor, meu Deus, cura agora. Eu confio no milagre, eu tenho fé, meu Deus, eu confio no prodígio que o Senhor pode fazer. Eu tenho fé, meu Pai. O Senhor está visitando essa pessoa agora, que esse mal está sendo repreendido nesse momento, em nome de Jesus. Em nome de Jesus, cura, meu Deus, essa enfermidade respiratória. Cura, Senhor, meu Deus, esse câncer pulmonar. Cura, Senhor, meu Pai, essa enfermidade que afeta esse cérebro. Essa enfermidade que afeta esse coração. Essa enfermidade que afeta, Senhor, meu Deus, esse fígado. O trato urinário, essa pessoa, meu Pai, que está sofrendo câncer de mama, em nome de Jesus Cristo agora, eu repreendo a dor, eu repreendo a enfermidade, eu repreendo a leucemia, eu repreendo, Senhor, meu Deus, a enfermidade que consome esse rim, a enfermidade que consome essa vida. Meu Deus, o Senhor é Deus grande, o Senhor é Deus poderoso. Põe as tuas mãos para curar agora, Senhor, e livra-nos do mal. O Senhor é poderoso para nos livrar do mal. O Senhor é poderoso para nos livrar do estado, ó Deus, que tanta gente está vivendo nesse momento. Quanta gente já foi tão saudável, ó Deus. Agora, essas pessoas, ó Deus, quantas delas estão se definhando pouco a pouco. Algumas delas agonizando, Senhor, em praça pública. Algumas delas, ó Deus, que já tiveram tanta saúde. Agora, meu Deus, olhando para essas pessoas, a gente entende, ó Pai, o estado de miserabilidade do ser humano. Ah, meu Deus, livra-nos desse mal, Senhor. Livra o seu povo de ter que passar por essa situação de miséria. Ah, meu Deus, quanta gente tão miserável. Quantas pessoas esbanjaram a sua saúde. Agora estão nesse estado, ó Deus, tão deplorável. Meu Pai, eu peço ao Senhor, usa a sua misericórdia, Senhor. Deixa a sua misericórdia atuar, Senhor, meu Deus, porque merecedores não somos. Ah, não somos. Que merecimento temos nós? Que merecimento tenho eu? Que merecimento tem esse ouvinte nenhum? Nós não merecemos, ó Pai, somos pessoas más, mas pedimos a sua misericórdia. Tenha misericórdia de nós, pecadores, Senhor, meu Deus. Tenha misericórdia desse estado de miséria que essa pessoa está vivendo. Essa pessoa, meu Deus, que já foi tão saudável, agora está vivendo esse estado tão triste, Senhor, que a gente não gosta nem de ver. Meu Deus, visita agora, Senhor, meu Pai, as pessoas que estão no estado terrível, terminal. Senhor, meu Pai, apresenta ao Senhor, meu Deus, pessoas que nos rogaram orações. E eu estou intercedendo agora, meu Deus, por uma pessoa que está num estado tão terrível. Essa pessoa, meu Deus, que já foi tão saudável e rogou as nossas orações. Essa

pessoa que eu apresento ao Senhor, meu Deus, que está nesse estado tão triste, Senhor. Nesse estado, Senhor, meu Deus, que parece já não ter mais volta. Mas eu sei que para o Senhor, o impossível se torna possível. Apresento ao Senhor, meu Deus, essa pessoa, que o Senhor sabe quem é. Oro por ela e clamo por ela, que está vivendo, Senhor, para muitos, os últimos momentos da vida. Mas o Senhor é Deus, o Senhor é o doador da vida, é o Senhor quem determina o tempo de vida desse ou daquele. Eu, Senhor, sei que quando nós clamamos ao Senhor, e o Senhor vê a nossa fé e permite atuar a sua misericórdia, coisas maravilhosas acontecem. Então eu peço ao Senhor mais uma vez, visita, Senhor meu Deus, essa pessoa, essa irmã que está nesse hospital, essa pessoa que está com esse pulmão quase que já falido, também, ó Deus, sofrendo horrivelmente os males causados pela doença de Chagas. O Senhor é Deus poderoso para agir. O Senhor é Deus poderoso para curar. O Senhor é Deus poderoso para fazer atuar a sua misericórdia e curar, ó Deus, desde a criancinha mais inocente até aquele, meu Deus, que reconhece a sua miséria, aquele que teve oportunidades, aquele que já foi saudável, quem sabe até esbanjou, como já falei na oração, ó Deus. Mas eu peço, Senhor, a misericórdia do Senhor. Atua com a tua misericórdia, ó Deus. Quantas pessoas, meu Pai, nessa vida não tiveram a oportunidade de ter absolutamente nada, meu Deus. A vida dessas pessoas foi uma vida sofrida desde o início. A vida dessas pessoas nunca passou, Deus, pelo mínimo conforto, Senhor. Sempre foi aquela luta renhida, aquela tribulação tremenda. Às vezes, ó Deus, o trabalho de manhã para se comer à noite. Senhor, e quantas vidas passaram pelo dissabor de não ter o que comer em algum momento da sua vida. E, meu Deus, essas pessoas entram às vezes num colapso físico e o sofrimento continua. Meu Deus, nem todas as coisas eu entendo, é verdade. Nem todas as coisas eu sei explicar, meu Pai. E faço perguntas ao Senhor, o Senhor me conhece. Às vezes, Senhor, meu Deus, eu questiono situações, Senhor, meu Pai, de tantas vidas, de tantas pessoas. Pessoas que nessa vida não tiveram nada, Senhor, meu Deus. E no final da vida ainda definham. Ainda, Senhor, meu Deus, continuam sofrendo, sofrendo dores internadas, sem ter um alívio, Senhor, sem ter, parece, um momento sequer, ó Deus, que possam dizer que passaram por uns segundos de conforto. E essas pessoas ainda encontram um momento para agradecer o Senhor. Ainda encontram momentos para dizer graças a Deus. Ah, meu Deus, meu Pai, eu peço ao Senhor, se o Senhor quer, eu sei que o Senhor quer, o Senhor pode aliviar esse sofrimento, o Senhor pode curar essa vida, o Senhor pode, meu Deus, pelo menos por alguns instantes, eu não posso entender tudo como disse ao Senhor, mas o Senhor pode, meu Deus, trazer conforto a essa vida, pelo menos por alguns momentos. Eu vou glorificar o nome do Senhor, eu vou exaltar o nome do Senhor. Eu sei que o Senhor é bom, eu sei que a misericórdia do Senhor é para sempre. Tenha piedade mais uma vez, meu Deus, e cura essas vidas, ó Pai, dando a elas a oportunidade de alguns minutos de conforto. Essas pessoas que já agradecem ao Senhor, mesmo sem ter nada, meu Deus, mesmo sem ter, ó Deus, em algum momento da vida, nunca, Senhor, desfrutado absolutamente nada que nós temos desfrutado às vezes com tanta facilidade. Senhor meu Deus, com essas vidas nas tuas mãos para curá-las, ó Deus. Quem sabe, Senhor meu Deus, para se manifestar a essas vidas e dizer a elas que o Senhor tem um lugar bom para elas, que o Senhor haverá, meu Deus, de conduzi-las às mansões celestiais num conforto inimaginável, num conforto em que a nossa inteligência não pode colocar em palavras. Meu Deus, em nome de Jesus, visita esse lar, ó Deus, onde as pessoas estão chorando, onde as pessoas estão orando comigo, Senhor, derretendo o coração em lágrimas perante o Senhor. Pessoas, meu Deus, que com sinceridade, não com palavras, apenas palavras, estão clamando por outras pessoas. Estão clamando ao Senhor por tanta gente que nem conheço, Senhor, meu Deus, pedindo ao Senhor.

Jeová, e seja o socorro dessas vidas, meu Deus, em nome de Jesus. Eu sei que algo que o Senhor fizer por essas vidas será tão tremendo que trará esses corações à conversão, trará essas vidas alguns momentos de glorificação, alguns momentos de refrigério. Visita, meu Deus, visita aqueles, ó Pai, que já não aspiram mais por mais nenhum dia de vida. Mas o Senhor pode prolongar a vida dessas pessoas. O Senhor pode curar o enfermo. O Senhor pode visitar essa pessoa em estado terrível de depressão. O Senhor pode visitar essa pessoa que está no mar ou que está no vale da ansiedade. Visita, meu Deus, agora aqueles lares, ó Pai, que precisam ter o socorro. Aqueles lares que estão em estado de miséria. Abra a porta, meu Deus, um bom emprego. Meu Deus, o Senhor é poderoso para abençoar, Senhor, aqueles que estarão fazendo propagar a sua palavra, usando-os com poder e autoridade para que vidas sejam alcançadas. Visita o meu lar, a minha casa, a minha esposa, os meus filhos, os meus familiares, os meus pais, a diretoria da nossa igreja, os pregadores da sua palavra que honestamente mencionam a sua palavra com autoridade e com honestidade. Senhor meu Deus, Senhor meu Pai, que os nossos jovens sejam tocados pelo Senhor e que nós possamos, ó Deus, entender a responsabilidade que nós temos para contigo de levar a palavra da verdade a tanta gente que perece. Apresento ao Senhor, meu Deus, tanta gente que roga orações, enviam cartas para mim, Senhor, que estão nos presídios. Eu quero apresentar os presidiários, ó Deus, quantos deles já cumpriram o seu dever, eu diria, até mesmo, ó Pai, pagaram para com a sociedade os seus erros. E quantos deles, ó Deus, também já tiveram, ó Pai amado, as suas vidas diante do Senhor totalmente transformadas, ó Pai, e o Senhor pagou o preço do pecado, do erro, e serve ao Senhor de todo o coração, mesmo estando nos presídios. O Senhor é poderoso para continuar salvando, guardando as vidas daqueles que estão no sistema correcional brasileiro. Senhor meu Deus, Senhor meu Pai, em nome de Jesus Cristo, abençoe as campanhas, abençoe os cultos já anunciados, ó Pai, que sejam cultos onde vidas venham ao conhecimento da sua verdade. São tantas situações, ó Pai, que eu não poderia dizer todas, mas peço ao Senhor, visita, ó Deus, todos aqueles que oram conosco agora. Visita, Senhor meu Pai, todos aqueles que estão sendo intercedidos, aqueles que nós estamos orando por eles agora, que o Senhor atue, Senhor meu Pai. Tenha misericórdia de todos nós, nos abençoe, nos guarde, continue abrindo grandes portas e nos preservando, Senhor, nos livrando do mal, guardando as nossas vidas, em nome de Jesus Cristo, nosso Salvador. Amém, Senhor.

0: Obrigado, prezado ouvinte, pela sua gentil audiência. Obrigado por ter orado juntamente conosco. Eu sei que Deus tocou nos nossos corações, nas nossas vidas e realizou tudo quanto Deus tinha planejado para realizar. A sua oração é muito importante. Muito obrigado por ter estado conosco. Sou o pastor Lourival de Almeida, esse é o programa Voz da Libertação. Até a próxima oportunidade, em nome de Jesus Cristo.
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1: Lembre-se do seu Criador enquanto você ainda é jovem, antes que venham os dias maus e cheguem os anos em que você dirá: não tenho mais prazer na vida. Lembre-se dele antes que chegue o tempo em que você achará que a luz do sol, da lua e das estrelas perdeu o seu brilho e que as nuvens de chuva nunca vão embora. Então os seus braços, que sempre o defenderam, começarão a tremer, e as suas pernas, que agora são fortes, ficarão fracas, e os seus dentes cairão, e sobrarão tão poucos que você não conseguirá mastigar a sua comida. A sua vista ficará tão fraca que você não poderá mais ver as coisas claramente. Você ficará surdo e não poderá ouvir o barulho da rua. Você quase não conseguirá ouvir o moinho moendo ou a música tocando. E levantará cedo quando os passarinhos começam a cantar. Então você terá medo de lugares altos e até caminhar será perigoso. Os seus cabelos ficarão brancos e você perderá o gosto pelas coisas. Nós estaremos caminhando para o nosso último descanso, e quando isso acontecer, haverá gente chorando por nossa causa nas ruas. A vida vai acabar como a lamparina de ouro cai e quebra quando a sua corrente de prata se arrebenta, ou como um pote de barro se despedaça quando a corda do poço se parte. Então o nosso corpo voltará para o pó da terra de onde veio, e o nosso espírito voltará para Deus que o deu. O fim de todas as coisas é: teme a Deus e obedeça a sua palavra, porque este é o dever de todo ser humano. 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

Quero contar uma experiência que eu tive com Deus quando eu estava procurando uma igreja que eu já sentia no meu coração de servir a Deus. Eu andei em algumas igrejas, em vários ministérios, porque eu queria uma igreja que eu pudesse me encontrar com o Senhor. E visitei alguns ministérios, mas nenhum deles me tocou. Certo dia, eu entrei na sede mundial e lá eu sentei e fiquei observando o culto. E ver as irmãs, cooperadoras, obreiras, e me chamou, né, para ir na frente aceitar Jesus na hora que o missionário estava pregando. Lembro eu que era um dia de quarta-feira, mas eu não quis ir, estava sozinha. Aí no outro, quando foi no domingo, eu voltei para a igreja novamente. Eu sentia o Espírito Santo de Deus falando comigo no meu coração: vai ser aqui que eu tenho grande obra para fazer em sua vida através do Espírito Santo. E ali, irmão, eu sentei. Aí as irmãs, na hora do apelo, elas vieram me chamar. Eu estava toda cheia de pintura, eu estava com cheias de bijuterias, pulseiras, de calça comprida. E ela falou: vamos lá na frente, vamos aceitar Jesus. E eu fui. O missionário estava pregando, era na época da sede mundial, né? Na igreja antiga. E eu fui, irmão. Aceitei Jesus. E aí, quando eu cheguei em casa, eu já fui tirando as coisas que não era do agrado de Deus da minha vida. Os espíritos

já se preparando para o batismo, se quisesse entrar na fila para ser batizada com o Espírito Santo, ele ia descer do púlpito e ia colocar as mãos sobre as nossas cabeças. Irmãos, eu senti uma vontade muito grande de entrar na fila, mas nesse dia eu estava com meu filho de 8 anos e a minha filha de 6 meses no colo. Mas mesmo na oração eu senti uma graça de Deus sobre a minha vida. Eu falei, mas eu não vou na fila, vou esperar para o próximo domingo. E quando terminou o culto, eu vim embora, cheguei em casa, falei para meu esposo, falei, olha bem, eu queria que você fosse comigo na igreja, porque ele não ia.

0: queria que você fosse comigo no culto, porque o missionário está fazendo, mandando ficar na fila, que eu batizo com o Espírito Santo. E ele desce do púlpito e põe a mão na cabeça das pessoas. E eu queria ir para a fila, mas com as crianças não dá. E ele foi, irmãos. Quando foi no próximo domingo, ele foi comigo. E assim começou a oração, né? Eu falei para ele ficar com as crianças e entrei na fila. Quando eu entrei na fila, eu fui sentindo um poder muito grande do Espírito Santo sobre minha vida. Mas eu não estava batizada ainda, mas eu sentia que eu ia ser batizada naquele dia. E assim foi, irmãos. E eu vi o missionário descendo do púlpito e colocando as mãos sobre as cabeças das irmãs, e as irmãs cheias do Espírito Santo. E eu estava orando, orando, e eu comecei a sentir algo diferente sobre o meu corpo, sobre a minha vida naquele momento. Mas ali eu estava assim, quando o missionário foi chegando perto de mim, eu parecia que algo estava impedindo, porque parecia que eu estava me sentindo acanhada naquele momento. E eu não me soltava para ser batizada. Aí o servo de Deus, missionário Davi Miranda, ele se aproximou de mim, colocou a mão na minha cabeça e falou assim: minha serva, você já está batizada com o Espírito Santo. Naquele momento, eu comecei a sentir o poder tão grande de Deus sobre a minha vida, que eu sei que dali me tiraram, levaram lá pro púlpito. Eu fiquei lá, irmão, cheio do Espírito Santo, falando em línguas estranhas. E quando foi naquele momento, o culto foi, chamaram todo mundo para ir para frente receber oração, e eu ali já estava ajoelhada no púlpito. Eu sei que terminou o culto, irmãos, chegou meu filho e falou: mãe, o culto já terminou, já acabou, já está na hora de ir embora, já deu paz do Senhor. Irmãos, eu não vi, eu estava tão cheia do Espírito Santo e Deus, que eu nem vi o culto terminar. Eu ali de joelho, dobrado ali na beira do púlpito, só recebendo o poder do Espírito Santo de Deus. E essa é uma experiência que eu tive. Então eu agradeço a Deus por esse ministério, e que Deus abençoe e todos aqueles que estão na frente desse trabalho. Deus abençoe a todo mundo, e que aquele irmão que tem um chamado do Senhor, e que abra seu coração e faça a obra do Senhor. Deus abençoe por essa oportunidade, em nome de Jesus Cristo.
1: Quanto sofrimento, desilusão, tristeza e angústia na sua vida, caro amigo ouvinte. Você vive chorando, pensando: Deus se esqueceu de mim, Deus me abandonou, Deus não quer mais nada comigo. Você está enganado. Deus te ama, Deus te quer bem, Deus quer abençoar a sua vida. Você está pensando em tirar a sua própria vida? Você pensa em fugir de tudo e de todos, esconder-se e dizer: ninguém gosta de mim? Você está debaixo de uma depressão? Preste muita atenção. Deus te ama, porque de tal maneira ele enviou seu único filho para que todo aquele que nele crê não pereça, mas tenha vida eterna. Jesus, ele morreu. Morreu pelos teus pecados em uma cruz de dor, sofrimento e angústia, para te dar a paz e a tranquilidade. Ele mesmo disse bem claro: eu sou o bom pastor, e o bom pastor dá a vida pelas suas ovelhas. Ele chegou a dizer mais ainda: vinde a mim todos que estão cansados e oprimidos, e eu vos aliviarei. Caro amigo ouvinte, lembre-se de uma coisa: Deus nunca vai te desamparar. 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

0: Meu nome é Maria de Lourdes, moro no Parque Pinheiro, Estaduno da Serra, São Paulo. Conheci a Igreja Pentecostal Deus e Amor através da minha irmã carnal, que ouviu o programa Voz da Libertação e falou para mim. Eu me encontrava muito enferma, estava gestante da minha filha Denise, oprimida, através da igreja recebi a grande libertação.
1: Meu nome é Eloá, sou de Mairiporã, São Paulo. Sirvo ao Senhor em um outro ministério, porém sou ouvinte do programa.

0: IPDA aos meus 6 anos de idade, através das visitas que recebíamos de um pastor que ia até a minha casa fazer oração pela minha família. Tenho muitas bênçãos recebidas através de ouvir o programa A Voz da Libertação. Que o Senhor continue abençoando esse programa e os irmãos. Em nome de Jesus, agradeço a oportunidade. Amém.
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1: Seio ardente, incômodo, começou debaixo do meu braço, né? E foi para o meu seio. E eu pude observar que estava gerando um carocinho do tamanho do grãozinho já de feijão. E eu consegui já sentir, apertar e conseguia sentir, né? Que tinha algo ali me incomodando e doía muito. E para a honra e glória do nome do Senhor Jesus, que eu fui alcançada por simplesmente, glória a Deus, fazer um voto para o Senhor de contar a bênção. Para que a fé de outras irmãs ou dos irmãos que estão passando por uma enfermidade, dificuldade, também ter fé e fazer um voto com o Senhor. O Senhor ainda cura, amém? O Senhor ainda liberta.
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2: O nome da senhora?
3: Maria Rita.
2: O que foi que aconteceu?
3: O milagre foi com meu cunhado no interior do Amazonas. Ele estava internado, o médico disse que ele estava com uma hérnia grande e teria que ser operado, né? E aí eu falei pro meu irmão, que ele é dirigente da Igreja Deus e Amor no interior do Amazonas, sobre esta campanha. E ele falou que eles iam acompanhar pelo rádio, e eles acompanharam desde o início. O meu cunhado estava internado, e quando eles começaram a fazer essa campanha, o médico deu outro diagnóstico, que ele não ia mais precisar operar, que ele não tinha mais nada, que ele foi curado, e além dele ser curado domingo, ele foi batizado com o Espírito Santo no momento da oração.
2: Dá glória a Deus pelo milagre e pela vitória, igreja!
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2: Pertencimento. Fazer parte de uma comunidade protege a saúde mental. O ser humano foi criado para viver em grupo e comunidade. Sentir que pertence a algo maior traz a sensação de segurança e dá sentido para a vida. Igrejas, clubes ou grupos de interesse são locais de acolhimento. Estar entre pessoas com os mesmos valores fortalece a nossa identidade. O apoio do grupo nos momentos difíceis é um suporte inestimável. Saber que alguém se importa de verdade traz mais esperança. A convivência ensina tolerância e desenvolve habilidades sociais. O isolamento é contrário à nossa natureza e adoece a mente. Então, participar ativamente e contribuir com o grupo aumenta o bem-estar. Ser ouvido, compreendido por seus pares é terapêutico. Cultivar essas relações exige presença e dedicação de tempo. A comunidade é uma rede de segurança emocional nos dias ruins. Juntos somos mais fortes e enfrentamos melhor os desafios da vida. O sentimento de pertencimento é uma necessidade humana básica. Na comunhão, encontramos força e alegria compartilhada. Ecoterapia simples. O contato com a natureza restaura o equilíbrio mental. Passar tempo na natureza reduz comprovadamente o estresse. O verde das plantas, o azul do céu acalmam o sistema nervoso. Caminhar em um parque ou cuidar do jardim são terapias acessíveis. A natureza nos lembra que a vida tem ciclos e tempo certo para tudo. Respirar ar puro e tomar sol melhora o humor e a disposição. O contato com a terra ajuda a descarregar as tensões do dia. Observar os pássaros ou as árvores tira o foco dos problemas urbanos. É uma desconexão da tecnologia para uma reconexão com a vida. Levar as crianças para a natureza beneficia o desenvolvimento delas. Mesmo em cidades grandes, é possível achar refúgios verdes. Ter plantas dentro de casa já traz um pouco dessa energia boa. A natureza é a obra de Deus que nos cura silenciosamente. Valorize os momentos ao ar livre como parte da sua saúde mental. A contemplação da criação traz paz e renova a esperança. Voltar às origens naturais é um remédio sem efeitos colaterais. Deixe a natureza cuidar um pouco de você.
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5: Meu nome é Jussara, eu moro em Várzea Grande, Mato Grosso. Ouço esta rádio o dia inteiro. Eu louvo a Deus por esta rádio maravilhosa. Deus abençoe a todos.
6: A paz do Senhor, irmã. Ouço o programa todos os dias. Esse programa é uma bênção aqui na nossa casa. Eu sou Marisa, moro em Regente Feijó, no interior do estado de São Paulo. Muito obrigado.
7: A paz do Senhor, aqui é o irmão Eli de Jaú. Eu ouço o programa de vocês, gosto muito de quando vocês darem aí uma palavra, um testemunho. Que Deus continue abençoando a vida de vocês. Muito obrigado, a paz do Senhor. Deus abençoe a todos.
8: Sou Maria do Socorro, daqui

0: de mandar um alô para todos os ouvintes que estão ouvindo a sua programação e desejar uma semana abençoada aí, tanto na sua vida como de toda a família. Deus abençoe, fique na paz do Senhor Jesus.
1: Oi, bom dia, paz do Senhor Jesus, meu nome é Cristina, estou aqui em Manhonsu, Minas Gerais, estou ouvindo a rádio, a programação, ouço todos os dias, é uma bênção no meu lar, sou obreira aqui da casa do Senhor e desejo a paz do Senhor a todos. Versículo de hoje é Salmo 23, o Senhor é o meu pastor e nada nos faltará, que nada falte para nós. Tenha um bom dia e a paz do Senhor Jesus.

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2: Meu nome é Dejanira. Ouço o programa de vocês através do aplicativo. Queria falar para vocês que eu gosto muito do programa. Me edifica muito. Que Deus continue nos abençoando.
3: Pai Senhor, meu nome é Davi Henrique. Tenho 10 anos. Moro em Várzea Grande, Mato Grosso. Eu e minha mãe Sara e minha irmã Rebeca estamos ligadinhos nessa rádio abençoada.
4: A Pai do Senhor, quem fala é o irmão Tiago, do Jardim Lucélia. Gosto muito do programa. Mãe, Deus abençoe.
5: Oi, a paz do Senhor. Eu gostaria de dizer que estou muito feliz com esse programa. Meu nome é Rosângela de Oliveira. Eu amo vocês, todos os ouvintes, em nome de Jesus.
6: A paz do Senhor, aqui é a irmã Clarice de Santos. Esse programa para mim é uma bênção. Sempre amei esse programa. Deus é amor. A paz do Senhor para todos, em nome do Senhor Jesus.
7: A paz do Senhor Jesus Cristo. Quem fala aqui é Mateus, da Igreja Pentecostal Deus é Amor. Eu sempre escuto o programa Voz da Libertação, abençoado por Deus. E dizer que estou sempre ouvindo as canções. Não quero ficar mais em um dia nessa agonia. Oro pra parar o sol e lutar enquanto ainda é dia. Aleluia, isso mesmo.
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0: Dia 12 de outubro de 2026, hoje nós temos um culto especial, exatamente, feriado nacional. Atenção, grande São Paulo e até mesmo interior e região metropolitana de São Paulo. Em nossa sede mundial, nós temos hoje um culto especial que será transmitido, isso mesmo, será transmitido tanto pelo YouTube quanto pelo Facebook. É o culto especial às 15 horas, 3 horas da tarde, é o culto Escolhidos para Prosperar. Quem estará ministrando a palavra de Deus ao nosso coração é o presbítero Rivaí Silva. Será a transmissão ao vivo na rádio e nas redes sociais oficial. Anota o tema: Escolhidos para Prosperar. Você sente que de repente as coisas não estão andando como você gostaria? Ou quem sabe você sente que algo está travando e você precisa que o Senhor te abençoe. Então venha hoje para a nossa sede mundial, Avenida do Estado 4568, bairro Liberdade. O acesso também se dá pela Avenida Prefeito Passos, número 10, isso mesmo, no centro de São Paulo. Você que vem de metrô, aí fica aqui na estação Pedro II, ou a estação da Sé também, fica aqui próximo, e você tem acesso à entrada pela Avenida Prefeito Passos. Para você que vem de veículo próprio ou de veículo de aplicativo, terá uma equipe responsável, uma equipe preparada para te receber. O estacionamento é gratuito. O estacionamento é seguro e o estacionamento, ele e tem um espaço grande que comporta bastante pessoas, então não te preocupas e venha buscar a tua, venha buscar a Jesus, porque ele garante a bênção. O horário, 15 horas.

0: tema Escolhido para Prosperar. Será uma oração especial pelos dizimistas e ofertantes. Clamor a Deus por uma prosperidade segundo a palavra de Deus.
1: Todo filho obediente prospera. Todo filho obediente, nada dá errado. Todo filho obediente que obedece a palavra do pai, o pai ele honra o filho que é obediente. Simão ele entrou para dentro do barco, não perdeu a oportunidade. Ele começa remando. Ele começa entrando novamente para dentro do lago, para dentro daquele mar. Ele começa remando. E conforme ele está indo, tem alguém voltando. Conforme ele está indo, tem alguém retornando. Parece que estou vendo a oposição olhando para ele e dizendo assim: o que é que você vai fazer lá, meu filho? Lá não está tempo, não dá para lançar rede mais não. Eu passei a noite inteira, não peguei nada. Aí dá uma olhada para o outro lado, alguém do barco diz também: ei, meu filho, o que é que você está voltando para dentro do mar? Esqueceu alguma coisa lá? Não, eu não esqueci. Se não, eu vou voltar de lá diferente hoje. Eu vou voltar de dentro desse largo diferente hoje. Ei, meu filho, o que é que você está voltando para dentro do mar? Você não pescou como eu a noite inteira e não pegou nada. Eu estou voltando essas horas e não peguei nada. Você vai para lá, só vai perder tempo. Eu não vou perder tempo, não, porque agora eu tenho a palavra que me deu. E qual foi a palavra que foi dada para ti? A palavra que ele me deu: lança a rede, lança. Quem anda na palavra do

Eu quero orar por 28 pessoas aqui. Deus está me mostrando um espírito de enfermidade. Este demônio, ele entrou para consumir tudo que é seu, mas hoje, com a tua entrada aqui, o Senhor acabou de assinar a tua libertação. Deus está me dizendo que o que o diabo recebeu de oferenda vai cair por terra hoje, porque Deus já ordenou vitória para a tua vida. Eu quero orar por 63 pessoas aqui. O Senhor me mostra ele te curando agora de um câncer. O Senhor está me dizendo que a partir de hoje a história da tua vida vai mudar. Vai mudar a história da tua vida agora. Vem levantando as mãos e já vem correndo. Já vem correndo. Já tem pessoas aqui chorando diante do altar. Já tem pessoas aqui chorando diante do altar. Olha aí o demônio da enfermidade aí, ó. Olha aí o demônio da enfermidade aí. Diga, queima ele. Hein? Você foi enviado para acabar com a vida dela? Deus me mostra, queridos irmãos, um trabalho que foi feito em um alimento. Foi parar no estômago dela. Vai começar a sentir ânsia de vômito. Olha a barriga da mulher como está mexendo. Olha como está mexendo a barriga dela. Vai embora para nunca mais voltar. Legião, você nunca mais vai oprimir a vida dela. Sai do estômago dela, vomita. Toda obra que foi apresentada para você, vomita, miserável. Olha aí, que coisa terrível. Olha a outra aqui, ó, ó. Olha aí, vomitando aí, ó. Oferenda de Satanás caindo por terra aí, ó. Olha aí, diga, queima ele, igreja. Olha aí, diga, queima ele, igreja. Olha esse aqui, ó. Olha o demônio da loucura aí, ó. Segura, obreira, segura, obreira. Cadê o glória a Deus? Cadê o glória a Deus? Olha o outro aí, ó. Olha aí, ó. É só apanhar a mão, ó. Ó, o inimigo não resiste. Diga, queima ele, igreja. Diga, queima ele, igreja. Aqui tem uma pessoa que o diabo prometeu tirar uma das suas pernas, colocando uma ferida. E Deus está me dizendo que a ferida vai embora hoje. Vem correndo aqui, senhora. Vem correndo aqui, senhora. Olha aí. Diga, queima ele. Olha aí, ó. Olha aí quem é que estava aí escondido aí, ó. Diga, queima ele. Que coisa terrível. Olha aí quem é que estava escondido aí, ó. Segura aí, ó. Segura aí, obreiro. Olha aí, diga, queima ele. O diabo não resiste, ele tem que cair por terra. Diga, queima ele. Há poder no sangue de... Tem 35 pessoas que Jesus está tocando na sua visão agora. Ele vai abrir os teus olhos hoje. Você estava perdendo a tua visão, mas hoje Jesus te trouxe aqui, já está garantindo vitória para a tua vida. Hoje ele te trouxe aqui, está garantindo vitória para a tua casa. Não adianta. Eu quero orar por 69.

nove pessoas aqui. O Senhor está me dizendo que o médico já desenganou, mas Jesus não desenganou ninguém. E Jesus colocou a mão hoje, já ordenou vitória. Levanta a mão e vem. Levanta a tua mão e recebe o teu milagre. Levanta a tua mão e recebe. Recebe o teu milagre. 42 pessoas, nada está dando certo para você. Foi um demônio que recebeu uma oferenda. E o diabo disse: eu vou fechar todas as portas para ele. Mas Jesus já colocou as mãos e está abrindo as portas para você hoje. Levanta a tua mão, levanta a tua mão, levanta a tua mão.

estômago. Não sai em raio-x, mas a dor persiste. Não sai nos exames, mas a dor persiste. A partir de hoje está curado. A partir de hoje está curado agora. Levanta a mão da glória para Jesus. 15 pessoas que sofriam de fraqueza nas pernas. Jesus acabou de te curar. Eu quero orar por 23 pessoas aqui. O médico disse: agora é somente um milagre. Senhora, olha para mim, Senhora. Fecha os teus olhos. Fecha os teus olhos, Senhora, que segurou. É, põe a mão na cabeça. Põe a mão no teu coração. Põe a mão no coração, no coração. A senhora ali. Isso, você. O Senhor me mostra um demônio chamado espírito de morte. Está no ombro dela. Se tiver uma obreira, eu agradeço. Ó, um, dois e três. Corre lá, obreira. Ali, ó, ó. Já tá passando uma mulher aí, ó. Já pode segurar, já tá aí, ó. Ó, olha quem é que estava lá. Tá vendo? Espírito de morte. Olha lá. Que coisa terrível, tá vendo? Se essa mulher não vem aqui hoje, irmão, a sepultura dela já estava aberta. Mas Jesus chegou e fechou a sepultura e deu vida para ela. Olha lá que legião. Olha o desespero do diabo. Olha o desespero do diabo aí, olha aí, ó. Olha aí, diga queima ele. Olha o desespero do diabo aí, ó, ó. Olha aí que coisa terrível, tá vendo? Que coisa terrível, olha aí, ó. Não dá nem tempo de orar para uma, a outra já caiu também. Eu quero orar aqui por 13 pessoas. 13 pessoas que estava preocupado. Porque todas as vezes que você vai se alimentar, você sente algo preso na sua garganta. Jesus está te curando agora, corre ali para testemunhar, corre lá, corre ali para testemunhar. Pastor Kleber já está com a mão levantada, corre lá para testemunhar, corre lá, corre lá, corre ali, corre ali. Olha o desespero do diabo, olha o desespero do diabo. O diabo não gostou da cura dessas pessoas, não. O diabo não gostou da cura dessas pessoas, não. Diga quem é ele. Era demônios, mas hoje o diabo vai embora. Diga quem é ele. Olha o desespero, ouvintes. É o demônio da enfermidade. Diga quem é ele.

0: da Grande São Paulo, dia 12 de outubro de 2026. No horário das 15h, nós teremos uma grande concentração aqui no Templo da Glória de Deus, que traz o tema Escolhidos para Prosperar. E na grande oportunidade eu estarei ministrando a palavra de Deus e orando em favor de todos que estarão presentes no Templo da Glória de Deus. Eu mesmo, pastor Ribeiro Silva, convido você e toda a sua querida e amada família para fazer parte deste grande culto. Sua vida não será mais a mesma depois desta grande concentração. Você sabia que você foi escolhido para prosperar neste século, para prosperar nesta geração? Então venha, meu querido irmão, receber a oração especial que iremos fazer em favor da sua vida. A Bíblia diz que Isaac semeou e colheu naquele mesmo ano, porque tinha um segredo. E qual era o segredo? O Senhor o abençoava. Eu convido o povo de Deus da Grande São Paulo, interiores paulistano, para fazer parte desta grande concentração nesta segunda-feira, aqui mesmo no Templo da Glória de Deus, na Avenida do Estado, 4568, na Liberdade. Dia 12 de outubro é o dia de levantar as mãos e dar o grito da vitória no tema Escolhidos para Prosperar. Só estarão presentes neste culto aqueles que são escolhidos para prosperar. Você é o escolhido de Deus? Você se sente escolhido de Deus? Então deixa tudo e vem para cá, porque Deus tem uma palavra preparada para você nesta segunda-feira, dia 12 de outubro. Deus vai fazer do impossível se tornar possível.
1: Quatro horas e trinta e um minutos, então já fica aí esse convite especial. Você não pode ficar de fora. Hoje, dia 12 de outubro, 15 horas, este culto especial. Escolhidos para prosperar. Com o presbítero Rivaí Silva e Jesus Garante a Vitória. Agora nós vamos para aquele quadro especial, aquele quadro que edifica a nossa alma. É o projeto Eu Mais Um com a irmã Débora Miranda. O tema, dificuldades e como ajudar um membro.
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3: Aqui estamos em mais uma aula do espaço Projeto Eu e Mais Um. Esta aula tem como objetivo apoiar e orientar a todos os irmãos e irmãs que estão discipulando novos convertidos, estão acompanhando a vida espiritual desses novos convertidos. E hoje eu não vou falar sobre nenhum assunto referente ao manual do batismo, que é o livro, né, vamos dizer assim, de referência para as nossas aulas, que você está usando no dia a dia aí com o novo convertido. Hoje eu queria falar de algumas dificuldades que os novos convertidos têm e como ajudá-los nessas situações. A primeira dificuldade que eu gostaria de falar é sobre emoções e pensamentos conflitantes que um novo convertido possa ter. É claro que é natural que, ao deparar-se com uma situação tão diferente, o novo convertido tenha pensamentos assim confusos. Muitas dúvidas começam a surgir e as emoções passam a se desequilibrar. E com os novos convertidos, isso tende a, vamos dizer assim, a ocorrer bastante, né? Então, você que está aí para apoiar, para instruí-lo, é importante estar atento a essa situação. Existem momentos bastante decisivos nesse período de discipulado, de ensinamento. Depois que este novo convertido decide realmente obedecer a Cristo, seguir o caminho do Senhor e aceita Jesus, resolve se batizar, é espontâneo que as emoções fiquem turvas, podemos dizer assim, né? E que o novo convertido comece a pensar se realmente esse é o caminho verdadeiro, se ele está seguindo verdadeiramente o caminho certo, né? Então, cabe a nós, acima de tudo, orarmos para que Deus dê esse convencimento através do seu Espírito Santo para esta conversão real, para total entendimento da palavra, e que nós possamos orientá-los como irmãos maduros na fé, né? Espero que você seja uma pessoa bastante madura para orientar direitinho este novo convertido, porque você está moldando uma nova vida, né? Uma pessoa sem entendimento, e ela precisa, e ela vai acreditar que realmente que tudo que você está dizendo é verdade. Então tome muito cuidado no seu ensino, no seu dia a dia. É importante que você esteja realmente maduro na fé, que você tenha sabedoria e firmeza para você acompanhar esse novo convertido, para, vamos dizer, saber lidar com os dilemas dele, né? De forma que você possa clarear as ideias, os pensamentos, e não confundi-lo mais ainda. Então, você que está acompanhando o novo convertido, procure selecionar com sabedoria o momento certo, o versículo certo, para consolidar e fazer esse discipulado bem feito. Que realmente ele não seja mal ensinado, podemos dizer assim, né? É ideal também que

pastor esteja acompanhando você e você também relatando ao pastor quando você estiver, por exemplo, já com um mês aí completos desse ensinamento ao novo convertido. Procure o pastor e diga: olha, pastor, eu estou orientando assim, assim. E é claro que o pastor, na própria Santa Ceia, vai falar com os novos convertidos a respeito desse acompanhamento. É necessária esta prestação de contas, no bom sentido, né? De que o que você está ensinando é o correto, que você está seguindo o manual do batismo da igreja, que ali ele foi revisado, ele teve realmente total revisão, que está conforme a palavra de Deus. Então, isso é importante. Você que está cuidando do novo convertido, a cada mês, ali na Santa Ceia, tirar sua dúvida, dizer o que você está enfrentando, se você está agindo correto diante daquela situação, diante de um versículo, de uma dúvida do novo convertido. Tá certo? E tendo em vista tudo isso, é importante você conferir algumas verdades que devem ser passadas aos novos convertidos que passam por essa dificuldade de emoções, às vezes de dúvidas, será que realmente esse é o caminho verdadeiro, enfim. Primeira coisa, você deve dizer a ele que nós temos que viver pela fé, principalmente agora, né? Parece que as coisas estão piorando, muito mais do que antes, as coisas parece que eram mais fáceis, mas agora pelo crescimento do pecado, da iniquidade, o amor se esfriando pela palavra de Deus, por Deus, então nós temos que viver pela fé. O que é viver pela fé? Você ter certeza que você vai vencer, que aquela situação vai passar, e não viver pelo que você está vendo, pelo que você está ouvindo, porque se a gente, que é crente em Jesus Cristo, viver pelo que vemos, como a Bíblia diz, não viver por vista, mas por fé, nós vamos sucumbir, nós vamos existir. Então é importante passar ao novo convertido que viver pela fé é você viver crendo, acreditando que Deus fará ele vencedor, porque ele está buscando a face do Senhor. Ele está buscando a presença do Senhor para que esteja com ele todos os dias, e que mesmo que aquela situação que ele esteja vivendo seja caótica, a último, né? No último, como diz, mas ele tem certeza que vivendo pela fé, ele não vai perder. Portanto, embora a nossa mente duvide, né, de algumas coisas, nós somos falhos, ou nosso coração tenha medo, a fé que temos em Deus, ela vai se basear naquilo que Deus já fez e ainda fará por nós, e seremos vencedores. Todos nós temos emoções, e as emoções, elas afetam a nossa maneira de viver. As emoções, elas são afetadas pelas circunstâncias. Então, essas emoções não devem basear a nossa vida com Cristo. O que que diz em 2 Timóteo capítulo 3, 14? Esse versículo é tão bonito, né? Quanto a vós, permaneceis nas coisas que aprendestes e das quais tem convicção, porque vós sabeis de quem tendes aprendido. Ou seja, se nós aprendemos que Jesus pode resolver nossos problemas, que ele enviou o Espírito Santo para nos ensinar todas as coisas, que nós acreditemos nisso, que nós vivamos isso. O Espírito Santo é indispensável. Diga isso ao novo convertido, que ele não viva pelo que ele está sentindo. As emoções nos enganam. A Bíblia diz que o nosso coração é enganoso. E o que que a sociedade ensina? Que você siga o seu coração, que vai dar certo. Não. Este ensinamento da sociedade hoje é totalmente errado. A Bíblia diz totalmente o contrário, que devemos viver por fé e não por vista. E quando nós seguimos as nossas emoções, quando nós seguimos o nosso coração, que é enganoso, nós damos os burros na água, podemos dizer assim, entre aspas, essa expressão tão conhecida, quando tudo vai dando errado. Então ensine ao novo convertido que as emoções são lícitas. Ele pode sentir as emoções, mas que ele não viva por elas. Viva por aquilo que ele está aprendendo com você através da palavra de Deus. E para terminar, é normal sentirmos inseguranças. Nós que somos crentes também temos inseguranças às vezes, não pelo que a palavra diz, se é verdade ou mentira, não é nessa parte não. Inseguranças

0: quantas situações. Nós vivemos uma insegurança muito grande hoje ao andar pelas ruas da cidade. Inseguranças quanto àquilo que nós estamos ouvindo, se é de Deus ou não é. Por isso nós temos que consultar a palavra. É normal sentirmos inseguranças, mas nós temos um professor. Nós temos um que nos ensina todas as coisas, que nos mostra a verdade, que não nos deixa enganado. Louva a Deus por ter enviado o Espírito Santo, o seu Espírito Santo, para nos ensinar todas as coisas. As inseguranças vêm, mas vamos consultar a Deus. Senhor, isso é ou não é? Isso pertence a ti ou não pertence a ti? Isso que estou ouvindo é do Senhor ou não é do Senhor? Quero provar os espíritos, Senhor. Esse espírito vem de ti ou vem das trevas? Graças a Deus que nós temos o Espírito Santo. Então diga ao novo convertido que não viva pelas emoções, mas viva pela fé, que é tendo o Espírito Santo ensinando ela todas as coisas, nos momentos de insegurança, nos momentos de dúvida, de medo, qualquer que seja este momento, que ela viva pela fé, sempre consultando a Deus, através das suas orações, ao Senhor e também através da sua palavra. Tivemos aí mais uma aula do projeto Eu e Mais Um. Você que está cuidando de um novo convertido, tem uma dúvida, pergunte ao seu pastor. Ou então, mande-nos a sua dúvida para este WhatsApp, 98292-3392. Que Deus abençoe e até a próxima aula. Se despede, Débora Miranda, na paz do Senhor.
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3: Quatro horas e 43 minutos, dobremos os nossos joelhos, invoquemos ao nome do Senhor em favor do clamor pelas portas abertas. Poderoso e eterno Deus, graças te damos, ó Pai. Graças te damos, Senhor, por mais este período de oração, a qual o Senhor nos ouve, a qual o Senhor nos contempla, a qual o Senhor nos atende. Pai, te agradecemos pelas ricas bênçãos que o Senhor tem depositado em nossas vidas, ainda que imerecedores, ainda, Senhor, que tantas vezes ingratos e murmuradores. Perdoa-nos, Senhor. Perdoa-nos, Senhor, e nos ajuda a ser melhor. Nos ajuda, Senhor, meu Pai, a fazer o melhor para Ti. Ó, Espírito Santo, nesta manhã, ó Pai, clamamos pela Tua ajuda. Clamamos, ó Deus, pelo Teu direcionamento. Dá-me do coração do homem, Senhor, vem as preparações. Mas de Ti é a última palavra. Neste dia, Senhor, nesta manhã de feriado, ó Pai, Te apresentamos e entregamos as nossas vidas, os nossos planos, tudo, Senhor, em Tuas mãos. Age, Senhor, em nosso favor. Opera, meu Deus, um milagre. Sim, meu Deus, aquela resposta de oração que estamos precisando. Oh, meu Deus, dai o direcionamento aos Teus filhos, dai direcionamento aos Teus servos, aquele Senhor que saem para trabalhar, aquele Senhor que sai em busca do seu sustento, aquele Senhor que estão em busca de novas oportunidades, ó Pai. Tu és grande, Tu és fiel, justo e verdadeiro. Abre, Senhor, abre as portas e janela dos céus. Prepara, Senhor, esquadrinha os caminhos, ó Pai. Aparelha, Senhor, os caminhos, ó Pai, que devemos trilhar. Sim, meu Deus, há caminhos tortuosos, há caminhos que até mesmo aos nossos olhos parecem bons, mas seu final é morte, tristeza e destruição. Nos guia, Senhor, no Teu caminho, no centro, Senhor, da Tua vontade, pois a Tua vontade é boa, perfeita e agradável. As Tuas bênçãos enriquecem e não acrescentam dores. Oh, Espírito Santo, dai sabedoria, dai capacidade, dai, Senhor, meu Pai, a Tua graça. Oh, meu Deus, dai, Senhor, meu Deus, a Tua presença, que não nos falte a Tua presença neste dia. Livre os guarda de todo mal. Senhor, acampa Teu exército de anjos ao redor, meu Pai, da nossa casa, da nossa família, do nosso lar. Meu Deus, aqueles que não têm, aos desesperançados, aqueles, Senhor, meu Deus, que estão tão cativos, ó Deus, do básico, que o Senhor venha trazer o sustento. Sim, ó Pai, o Senhor cuida dos pássaros, o Senhor cuida dos lírios do campo, quanto mais a nós, meu Deus, que o Senhor seja o Deus da nossa providência. Dai o maná, dai a água, dai a veste, Senhor, dai a farinha na panela, o azeite na botija. Oh, meu Deus, muitas são as nossas aflições, muitas são as nossas necessidades, mas o Senhor não tem deixado faltar nada a nós. Oh, glória a Deus, glória ao Pai, glória ao Filho, glória ao Espírito Santo. Te agradecemos, Senhor. Sim, ó Pai, te agradecemos pelas bênçãos recebidas. Oh, meu Pai, já te agradecemos, Senhor, porque nós cremos que a nossa oração, ela estará sendo ouvida e atendida nesta manhã. Cura, Senhor, das enfermidades. Sim, ó Deus, as enfermidades que atrapalham, que causam dores, que não permitem, Senhor, que vamos e vencemos e conquistamos este dia, Senhor. Dai força, dai sabedoria, dai saúde, dai cognição, ó Pai, em nome de Jesus Cristo. Tira os embaraços, atrapalhos, tira, Senhor, as astutas ciladas do inimigo, as armadilhas preparadas contra a nossa vida, sejam elas desfeitas para a honra e glória do Teu nome, porque maior é aquele que está conosco do que aquele que está no mundo, e grandes coisas fez o Senhor por nós, por isso nós estamos alegres. Amém, em nome de Jesus.

0: minutos, nós vamos agora com um bloco de notícias, Saúde em Foco.
1: Obrigada pela sua audiência. Eu sou a Cristine Luiz e vamos ao momento de informação aqui na Rádio Deus é Amor. Rotina constante, a regularidade vale mais que o esforço exagerado. Muitos desistem de treinar porque acham que precisam sofrer muito. No entanto, a saúde vem da constância, não do exagero pontual. É melhor caminhar aí 30 minutos todo dia do que correr horas uma vez na semana. O corpo precisa de estímulos frequentes para se adaptar e melhorar. O atleta de fim de semana corre mais riscos de lesão cardíaca. O esforço brusco sem preparo sobrecarrega o sistema de uma vez e distribuir a atividade ao longo da semana é o mais seguro e eficaz. Criar o hábito é o passo mais difícil, mas o mais valioso. Então comece com metas pequenas que você realmente consiga cumprir de verdade. Aos poucos o corpo pede mais e a evolução acontece naturalmente. Então não se compare com os outros. Foque no seu próprio progresso. A consistência transforma o exercício em parte da higiene diária. Se falhar um dia, não desista de tudo, apenas retome no próximo. A perfeição não existe, o que existe é a persistência. Um pouco de cada vez constrói uma vida inteira de bem-estar. O segredo do sucesso é simplesmente não parar. Colesterol alto. Entenda as consequências para a sua saúde. O descontrole do colesterol pode resultar em sérios problemas de saúde, como infarto e insuficiência cardíaca. Além desses, o colesterol alto também pode afetar o fígado, levando ao desenvolvimento de doenças hepáticas. A doença hepática gordurosa não alcoólica, que está se tornando uma das principais causas de doenças hepáticas crônicas no mundo, está diretamente associada ao sobrepeso, diabetes, malnutrição, sedentarismo e perda brusca de peso. A doença hepática gordurosa pode ser silenciosa ou apresentar sintomas como cansaço, fraqueza, redução no apetite e dor no abdômen superior direito. Em casos mais avançados, como na cirrose, os sintomas podem incluir acúmulo de líquido no abdômen, hemorragias e amarelamento da pele e dos olhos. Embora não exista um tratamento específico para a gordura no fígado, a mudança para um estilo de vida saudável, com controle de peso e hábitos alimentares adequados, continua sendo a melhor forma de prevenção e tratamento. Para pacientes que precisam de medicação, os tratamentos para outras condições, como diabetes e colesterol alto, podem ser usados para ajudar a controlar a doença.
0: Esta foi a madrugada do Socorro de Deus. Estou me despedindo dos irmãos, esteve com você, Diácono George Lucas. Fiquem todos na paz do Senhor Jesus, mas continue na programação. É isso aí. Logo mais nós teremos prefixo das emissoras e também logo após o horário reservado à propaganda eleitoral gratuita. E também às 5 horas. Culto no Lar, com o pastor Júnior Figueira, com o tema Lucas capítulo 13, versículo 6. Fiquem todos na paz do Senhor Jesus.

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1: O seu nome, irmã?
2: Eu me chamo Cristiane, irmã Cristiane.
1: Conta pra nós, o que foi que aconteceu?
2: Esse meu sobrinho, essa aqui é a mãe, o meu sobrinho, ele não tem o lado do cérebro, ele nasceu com paralisia, ele não anda, ele nasceu com paralisia. E aí foi ficando doente, doente, os médicos não descobriam. Quando descobriu, era uma doença rara, que o nome é difícil de falar, ficou internado. Não era câncer, mas ele tomava todas as medicações de câncer. E ele foi o segundo caso do Hospital Santa Marcelina, o primeiro caso morreu. Ele é desenganado pelas medicinas, está em tratamento no, na instituição Tuca. Ele tem um porte aqui no peito, que ele usa as medicações. E a minha irmã ligou para mim e falou, deu câncer na cabeça. Eu falei, domingo é a cura. Domingo nós vamos voltar com milagre. E ele estava, aleluia, Jesus, com o caroço bem aqui na testa, estufado. Colocava a mão e sentia. E quando foi agora na oração, Jesus curou ele.
1: Glória! Glória, glória, glória, glória! Milagres, milagres, milagres, só Jesus pode fazer.
3: Pastor Davi, Jesus continua fazendo milagres. Como é o seu nome?
4: Meu nome é Célia.
1: Qual foi a bênção que a senhora recebeu?
4: Irmão, eu estava com muita dor mesmo. E eu fiquei muito assustada. Louvado seja Deus. Irmão, eu senti os ossos roendo assim em mim. Aleluia, Jesus. Eu falei, Jesus, se o Senhor me curar, eu vou contar a minha bênção, Senhor. Tem misericórdia. Irmão, eu estava vendo que ia cadeira de roda. Porque eu não conseguia fazer movimento nenhum, nenhum. Tudo que eu ia fazer, eu tinha que pensar e controlar a dor. E aí, louvado seja Deus, eu pedi para Jesus, Jesus, coloca, Senhor amado, a cartilagem, Jesus, que está acabando aqui em mim, Senhor. Aleluia, e o Senhor colocou, irmão. Ai, eu estou, ai, irmão, olha.
1: Não está sentindo mais nada.
4: Nada, nada.
1: Curada por Jesus. Milagre, milagre, milagre. Amados irmãos, irmãs, a todos que nos acompanham nesse exato momento, quero fazer um convite todo especial a você. Atenção, atenção, Rio de Janeiro, Baixada Fluminense, todo o Rio de Janeiro. Dia 12 de outubro, eu, pastor Davi Miranda Filho, juntamente com a nossa irmã Maria Lorena, neste dia na Igreja Deus de Amor do Rio de Janeiro. Rua Senador Pompeu, número 27, das 9 da manhã até o meio-dia. Dia 12 de outubro, feriado nacional. Este convite é para você receber as bênçãos, os milagres e as vitórias. Estaremos pregando a palavra de Deus, orando por libertações. E a nossa irmã Lorena estará orando através dos dons do Espírito Santo, pela divina revelação do Espírito Santo. Vai ser uma bênção, vai ser uma vitória, o que Deus vai nos preparar para este dia.
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1: Eu saúdo a todos com a paz do Senhor Jesus, amém? Irmãos, vamos ler a palavra do Senhor Jesus. Pega comigo a sua Bíblia, no livro de Lucas, capítulo 13, verso 6. Livro do Evangelho de Lucas, capítulo 13, versículo 6. Abra o seu coração para que Deus venha falar com você aqui hoje. A palavra de Deus, ela não volta para ele vazia. Amém? Então, aquilo que Deus falar com você aqui, receba, porque essa palavra, quando bem recebida, ela produz fruto. A Bíblia, ela compara o nosso coração com uma terra. E a terra, ela só vai ter sucesso ali com a semente que foi semeada se a terra for boa. Não só a semente tem que ser boa, e quem crê que a semente da palavra de Deus é boa, quem crê, mas não só a semente tem que ser boa, como também a terra, que é o nosso coração, tem que estar preparado, tem que estar pronto. Então, abra o seu coração aqui hoje para Deus falar com você. Livro de Lucas, capítulo 13, versículo 6, a palavra de Deus diz assim: e dizia esta parábola: um certo homem tinha uma figueira plantada na sua vinha e foi procurar nela fruto, não o achando. E disse ao vinhateiro: eis que há 3 anos venho procurar fruto nesta figueira e não o acho. Corta, porque ela ocupa ainda a terra inutilmente. E respondendo ele, disse: Senhor, deixa esse ano até que eu a escave e a esterque. E se der fruto, ficará. E se não, depois a mandarás cortar. Amém? Oremos, Pai, nós estamos aqui diante da tua palavra. E eu quero pedir nessa tarde, Deus, venha falar conosco. Alimenta-nos aqui hoje, Pai, através da sua palavra. Usa, meu Deus, a minha vida. Fala com o teu povo, fala com esta pessoa. Fala, meu Deus, de uma forma profunda, de uma forma poderosa. Fala, meu Deus, para que este povo que aqui está, Senhor, seja alimentado por sua palavra, em nome de Jesus. Amém. Queiram se assentar, fiquem à vontade para louvar a Jesus. Isso, louve, exalte o nome do Senhor Jesus aqui nessa tarde. Glória a Deus. Irmãos, eu gostaria de compartilhar com você, com vocês, aqui nessa tarde, essa palavra que Deus, ele falou comigo, e eu acredito que é uma palavra maravilhosa. É interessante que a gente pode pensar, e podemos começar por isso. Toda vez que nós saímos de casa com destino a um culto como esse, é muito natural, é muito normal que nós venhamos aqui cheios de expectativas a respeito daquilo que Deus é poderoso para fazer. Quando saímos de casa e quando estamos aqui a caminho desse culto, e quando estamos presentes aqui nesse culto, eu diria que é muito interessante que nós tenhamos uma expectativa em relação àquilo que Deus pode fazer na nossa vida aqui nessa tarde. Eu diria que é uma coisa muito ruim, é uma coisa muito inútil, eu diria, irrelevante, e que não vai fazer a diferença na nossa vida, uma vez que a gente se coloca a estar aqui nesse lugar sem nenhuma expectativa, ou A gente simplesmente diz, eu vou no culto hoje e ali eu vou por ir, eu vou para ver como vai ser, eu vou para ver o que vai acontecer. Irmãos, para falar a verdade, eu gosto muito mais do tipo de atitude da mulher que tinha um fluxo de sangue. Porque a Bíblia diz que antes de sair de casa, ela já dizia no coração dela, hoje eu vou lá, eu vou tocar na orla da veste dele, e quando eu fizer isso, eu vou ser curada na mesma hora. Aquela mulher carregava uma expectativa muito grande. Ela tinha uma convicção e ela carregava uma expectativa em relação àquilo que Jesus era poderoso para fazer. E eu vou aqui dizer para você que está aqui nessa tarde, e você que carrega uma expectativa, você que veio nesse lugar, não só por vir, mas você veio aqui com a convicção que Deus tem algo para fazer sobre a sua vida. Eu quero dizer que você está no caminho certo, porque é exatamente isso. Deus está aqui, Deus é poderoso e Deus é fiel para fazer coisas grandes acontecerem na nossa vida. E isso nada mais é do que termos expectativas em relação àquilo que Deus pode fazer. Quem entendeu essa parte aqui, levanta sua mão. Mas e se eu dissesse para você que não é só você que espera algo de Deus? E se eu dissesse para você que Deus também espera algo de você? Porque eu diria que é muito fácil e é muito, eu diria que cômodo para nós lermos a Bíblia e entendermos tudo aquilo que está apresentado a nós em forma de promessas. A gente lê a Bíblia, a gente tem até já decorado os versículos que falam a respeito daquilo que Deus é poderoso, daquilo que Deus faz, daquilo que Deus opera. Mas, meus irmãos, nós precisamos também levar em conta que não só nós temos expectativas em relação a Deus, como também Deus tem expectativas em relação a nós. E aqui eu gostaria de compartilhar com você algo dentro desse texto que a gente leu. O texto que a gente leu se trata de uma parábola, uma história que Jesus ele conta para revelar aos seus discípulos e para revelar a nós aqui hoje verdades espirituais, verdades eternas do reino dos céus. Essa parábola, ela nasce de um contexto. Jesus está falando ao público, está falando aos discípulos, e é citado um acontecimento que foi ali, aconteceu nos dias do ministério de Jesus, quando Pilatos, ele executou ali alguns judeus. E essa execução que foi feita com esses judeus trouxe um entendimento comum às pessoas de que, por algum motivo e de alguma forma, aqueles homens que morreram de tal forma haviam cometido algum tipo de pecado, e o que aconteceu a eles foi um tipo de punição que Deus permitiu. E Jesus, ele vai então, a partir desse contexto, ele vai trazer aos seus discípulos e ao público que o ouvia, ele vai trazer essa parábola que fala exatamente sobre aquilo que Deus está para fazer. Aquilo que Deus está para fazer. A parábola, ela é muito simples e não há muito segredo para entendê-la. A parábola diz que havia um homem dono de uma terra, aonde estava ali plantada a sua vinícola, e era comum dentro daquele tempo, naquela região, que nas vinícolas também houvessem ali pés de figueiras que eram plantadas nesses lugares. E toda figueira plantada em uma vinícola, ela desfrutava de uma terra muito privilegiada, de uma terra que recebia todos os cuidados, recebia todo o tratamento necessário. E esse dono dessa terra, esse dono dessa figueira, ele observou que durante 3 anos

daqui. Quando o trabalhador daquela vinha, ele ouve essa palavra, ele então vai dizer: olha, vamos dar mais uma chance, mais uma oportunidade, quem sabe, se eu aqui preparar essa terra, cuidar dessa terra e fazer tudo o que é possível, quem sabe daqui um ano essa figueira ela vai produzir fruto. E dentro dessa parábola, aquela figueira ela recebeu mais um tempo para que pudesse produzir frutos. A aplicação literal dessa parábola e o entendimento dela imediato se refere, obviamente, ao povo de Israel. Jesus, ele conta essa parábola dentro do contexto daquilo que aqueles homens estavam vendo e falando a respeito do que para eles havia sido um castigo de Deus. E Jesus vai falar exatamente isso: olha, não pense vocês que eles eram mais pecadores do que vocês, porque da mesma forma vocês são pecadores, e se vocês não se arrependerem, coisa pior vai acontecer com vocês. Esse é o contexto histórico da parábola. Mas obviamente essa parábola também fala conosco. Ela também nos apresenta verdades eternas e lições que devem ser entendidas e aprendidas por nós aqui. E eu gostaria de começar falando um pouco a respeito exatamente do que é descrito, a respeito do lugar onde essa figueira estava plantada na parábola. Como eu disse a vocês, ela estava plantada numa ótima terra. Ela desfrutava de um lugar privilegiado, de um lugar onde ela tinha tudo para dar frutos, mas não estava dando. Ela estava em um lugar estratégico, em um lugar bom, em um lugar preparado, em um lugar pronto para que ela pudesse dar frutos, mas ela não estava dando. Um segundo ponto a respeito disso é que quando nós olhamos para aquele dono, para aquele senhor da vinha, aquele senhor da terra, nós podemos entender a frustração dele, porque uma vez que ele tinha na sua terra plantado um pé de figueira, o que ele esperava, a expectativa dele era de colher frutos. E aquela figueira não estava alcançando a expectativa que estava depositada sobre ela. Ano após ano, aquele homem chegava no lugar com a expectativa de colher alguma coisa e ele não achava nada. A ira daquele homem, o motivo pelo qual ele chega ao entendimento que era melhor cortar fora aquela figueira, vem exatamente dessa frustração constante onde ele esperava algo que aquela figueira não estava apresentando. O terceiro ponto que nós podemos destacar dentro dessa parábola é que a partir do momento que aquele trabalhador diz: olha, deixa mais um tempo, porque eu vou cuidar da terra, eu vou fazer o que é possível. Nós estamos falando aqui de um investimento que estava sendo feito, que estava sendo preparado para que aquela figueira pudesse dar o resultado que é esperado. Então o dono daquela terra, ele vai permitir o investimento para que depois o fruto fosse apresentado. E por último, preste atenção, e por último nós vemos que foi dado para aquela figueira mais um tempo. Haveria de ser feito tudo que era necessário, tudo que era possível para que aquela figueira produzisse o fruto, mas foi dado para ela um tempo. E esse tempo certamente chegaria ao fim um dia. Agora, olhando para essa parábola e olhando para esse texto, entendendo melhor esse contexto, o que que essa palavra fala conosco aqui nessa noite? Ou nessa tarde, melhor dizendo.
O que é essa?

parábola, ela fala comigo e com você aqui hoje. Obviamente que nós estamos aqui falando exatamente de um Deus que está soberano e que é soberano sobre todas as coisas, de um Deus todo-poderoso, de um Deus que está acima nos céus, de um Deus que reina de forma soberana, mas de um Deus que também está olhando para cada um de nós. E quando eu digo que Deus está olhando para cada um de nós, eu falo a respeito exatamente de um Deus que está nos contemplando. E quando nós olhamos para a cosmovisão da Bíblia e olhamos para o tempo que nós vivemos, irmãos, nós desfrutamos de um tempo privilegiado dentro da história. Porque nós estamos ocupando um lugar no tempo onde nós estamos falando aqui do tempo chamado tempo da graça, tempo onde Jesus já veio, já morreu na cruz do Calvário, já revelou a nós o reino dele, já trouxe a nós o seu reino, e agora nós estamos aqui. Diferente do que muitos que foram antes de nós, os profetas que, por exemplo, a Bíblia diz que apenas falaram a respeito desse tempo, mas não puderam ter o prazer de desfrutar desse tempo. Eu e você desfrutamos desse tempo. Tempo onde a graça de Deus se revelou a nós. Tempo onde temos o Espírito Santo que foi enviado sobre nós. Tempo onde temos acesso ao conhecimento de Cristo, ao conhecimento de Deus. O que eu quero dizer com isso é que nós, assim como aquela figueira que estava numa terra privilegiada, nós também estamos em uma posição privilegiada. Só que estar numa posição privilegiada também faz repousar sobre nós uma grande responsabilidade. O livro de Hebreus fala a respeito dessa grande responsabilidade quando ele fala a respeito daqueles que rejeitariam uma tão grande salvação e que não entenderiam, que não receberiam aquilo que Deus fez, ou seja, não dariam o devido fruto que Deus espera, mesmo estando em uma posição privilegiada. Olha você aqui nessa tarde, ouvindo a palavra de Deus. Olha você aqui nessa tarde, nós estamos aqui reunidos como corpo de Cristo, estamos aqui desfrutando da comunhão dos santos, da comunhão dos irmãos, estamos aqui com tudo à nossa disposição, Deus falando, a palavra de Deus, o culto, tudo acontecendo, e tudo que Deus está esperando de nós é que nós venhamos apresentar a Ele o fruto que Ele realmente espera de nós. A pergunta que eu quero fazer para você aqui nessa tarde: será que você está apresentando para Deus o fruto que Ele espera de você? Será que nós estamos aqui atendendo a expectativa que Deus tem ao nosso respeito? Porque eu entendo que é maravilhoso nós estarmos aqui e dizer: olha, eu confio que Deus vai fazer, eu sei que Deus é fiel para fazer, eu acredito no que Deus vai fazer na minha vida aqui hoje, eu tenho fé de receber milagres de Deus.

Deus, Deus também espera de nós. Você está pronto para dar a resposta que Deus espera? Será que nós estamos nos preocupando? Será que nós estamos vendo e percebendo tudo que Deus tem feito na nossa vida, tudo que Deus tem operado na nossa vida, tudo que Deus tem realizado na nossa vida? E aí a mesma coisa de Deus está falando, que Ele está fazendo tudo isso para que eu e você venhamos apresentar para Ele o fruto que Ele espera de nós.

a resposta que ele espera de nós. Eu acredito em um Deus que está olhando para nós nesta tarde e que sim, é um Deus que espera uma resposta diante de tudo aquilo que ele tem feito. Deus tem falado com você, Deus tem visitado a sua vida, você ocupa um lugar especial. Nós ocupamos um lugar especial. O Espírito Santo nos foi dado. A palavra nos foi dada, o evangelho nos foi pregado. Nós falamos até mesmo aqui a respeito desse país que nós vivemos, onde, por exemplo, um culto como esse é permitido ser feito. Olhe a sua volta e contemple tudo que Deus tem feito para que você apresente a Ele a resposta que Ele espera. E imagine comigo tão quão grande é a frustração de Deus quando Ele faz tudo que é necessário e mesmo assim nós continuamos a viver a nossa vida sem apresentar a Ele o fruto que Ele espera. Deus está falando conosco aqui nessa tarde, irmãos. Deus está falando com cada um de nós aqui nessa tarde. É interessante pensar também que quando nós falamos a respeito desse lugar de privilégio, desse lugar onde nós estamos ocupando na história, dentro daquilo que a palavra de Deus nos apresenta, é interessante também falar um pouco a respeito desse Deus que carrega uma expectativa ao nosso respeito. E deixa eu fazer uma pergunta para você aqui hoje. Será que você está alcançando a expectativa que Deus tem ao seu respeito? Será que você está sendo o servo de Deus que Deus espera que você seja? Será que você está sendo o tipo de membro que Deus espera que você seja? Será que você está sendo o tipo de obreiro que Deus espera que você seja? Porque eu quero dizer para você que Deus é fiel e que Deus não espera de nós nada além daquilo que nós podemos apresentar a Ele. O que Deus espera de nós é exatamente aquilo que nós podemos apresentar a Ele. Deus não é injusto. Deus jamais esperaria de você algo que você não pode dar. A expectativa do homem muitas vezes é injusta. As pessoas podem esperar de você às vezes coisas que você não pode dar. As pessoas podem muitas vezes pensar e esperar coisas de você que você não é capaz de fazer. Mas quando nós falamos de Deus, nós falamos daquele que sonda o nosso pensamento e as intenções do nosso coração. E Deus te conhece. Eu gostaria de convidar você nessa tarde para sair desse lugar de desculpas, onde você fica inventando desculpas do porquê que sua vida está assim, onde você fica arrumando argumentos e procurando culpados para justificar do porquê que a sua vida não anda, do porquê que você não está sendo aquela pessoa que deveria ser. Porque se Deus depositou uma expectativa em relação a você, é porque você é perfeitamente capaz de atender e tão somente você precisa se levantar e dizer: Senhor, eis-me aqui, eu quero viver exatamente aquilo que o Senhor projetou para que eu viva, eu quero ser exatamente a pessoa que o Senhor quer que eu seja. Ser a pessoa que Deus quer que você seja. Ser o servo que Deus quer que você seja. Ser a mãe que Deus quer que você seja. Ser o pai de família que Deus quer que você seja.
ser o pastor que Deus quer que você seja. Deus está olhando para nós e Ele está esperando de nós essa resposta que atende aquilo que Ele espera. Aquela figueira era visitada pelo dono, era visitada pelo Senhor, e tudo que ele esperava era o fruto que não aparecia. Aquele dono não esperava daquela figueira mais do que ela podia dar. Não esperava nada além daquilo que ela podia dar. O que ele esperava dela era exatamente aquilo que ela podia dar. Deus está olhando para você aqui nessa tarde. Deus está olhando para você aqui nessa tarde. A palavra de Deus fala que na parábola, aquele trabalhador diz: olha, já que ela não está dando fruto, eu vou cavar a terra, eu vou fazer aqui o que eu posso, o que tem condições para ser feito, eu vou fazer para que ela apresente frutos. Irmãos, a Bíblia diz que foi então investido, foi feito tudo ali que era necessário para que ela produzisse frutos. Irmãos, eu entendo que é essa palavra que Deus está falando conosco aqui nessa tarde. Existe um Deus que está trabalhando em nosso favor, está trabalhando em nossas vidas, e tudo que Deus está fazendo, tudo que Deus está falando, tudo que Deus está movendo à nossa volta é para que nós venhamos apresentar a Ele o fruto que Ele espera. Preste atenção. Tem um Deus que está trabalhando sobre você. Tem um Deus que está fazendo sobre a sua vida. Tem um Deus que está agindo sobre a sua vida, e essa ação de Deus, esse trabalhar de Deus, é porque Deus está esperando por uma resposta. Quantas vezes que a gente ouve pessoas contando testemunhos maravilhosos, e as pessoas vêm e dizem: olha, Deus me tirou de tal lugar, Deus fez tanta coisa na minha vida, Deus me deu tanto livramento. Só que eu lamento profundamente toda vez que eu ouço um testemunho como esse, e eu percebo que a pessoa não entendeu o porquê que Deus fez tudo isso. Tudo que Deus faz na nossa vida tem uma razão. Deus faz na nossa vida é Deus nos falando alguma coisa. Aquele homem estaria cavando a terra, preparando a terra, e era ele dizendo àquela figueira: eu estou fazendo isso para que no tempo determinado você apresente o fruto que se espera de você. Irmãos, é interessante observar que foi dado àquela figueira tempo. Muitas pessoas cometem o erro de achar que de repente a paciência de Deus tem a ver com um Deus que vai deixar as coisas passarem em branco, e que de repente a gente vai passar pela vida e vai fazer o que bem quer e vai dar o fruto que bem quer, e de repente Deus vai deixar tudo isso passar batido. Não confunda a paciência de Deus com a falta da ação de Deus no tempo certo. Não pense você que Deus vai ignorar as coisas. Não pense você que Deus deixará as coisas passarem batido. A questão é que Deus nos dá tempo. A questão é que Deus espera pelo nosso arrependimento. A questão é que Deus está esperando por uma atitude de humilhação. Mas Deus está vendo todas as coisas. E é tempo de nós nos arrependermos dos nossos pecados. É tempo de nos voltarmos para Deus. É tempo de nos humilharmos. É tempo de nos colocarmos com o rosto em pó e reconhecermos que pecamos, que falhamos, que erramos.
é tempo de nos consertarmos diante do Senhor. Não confunda a paciência de Deus com a falta daquilo que Deus vai fazer no tempo certo. Deus nos dá tempo, igreja. Deus nos chama para o tempo, Deus nos apresenta o tempo e Deus nos dá aqui espaço para que venhamos fazer o que é necessário, para que venhamos reconhecer onde caímos, para que venhamos reconhecer onde temos falhado. Deus está nos dando tempo aqui hoje, mas esse tempo não vai durar para sempre. Esse tempo não vai durar para sempre. Ah, porque Deus é bom, eu sei que Deus é bom. E é exatamente por isso que Ele está dando tempo. Porque Ele é bom. Porque a palavra dEle diz que as misericórdias dEle é a razão pela qual não somos consumidos. Porque ela se renova a cada manhã e se estende até o alto dos céus. Deus é bom. Deus é justo. Deus é fiel. Foi dado para aquela figueira mais um ano. Quanto tempo ainda temos? Quanto tempo ainda temos? Quem é que sabe o tempo determinado por Deus? Eu entendo que aqui nós temos um tempo presente, um tempo oportuno. Para finalizar esta palavra, meus irmãos, eu lembro com vocês a história de dois reis, o rei Saul e o rei Davi. Quando falamos desses dois reis, nós falamos sobre dois homens diferentes, mas que receberam de Deus uma mesma expectativa. Porque Saul foi escolhido para reinar sobre Israel, e o desejo de Deus era que Saul fosse um rei que caminhasse por um caminho de obediência. A expectativa que Deus tinha sobre Saul era que não só ele governaria sobre Israel, mas que seus filhos e os filhos dos seus filhos também fizessem isso. Mas a palavra de Deus diz que, embora Saul tenha começado bem, ele se perdeu no caminho. E houve um momento em onde Deus, ele fala para Samuel: Samuel, eu estou rejeitando Saul da minha face e eu não quero mais que ele seja o rei do meu povo. Deus estava claramente dizendo para Samuel: Saul não atendeu a minha expectativa. Saul não deu o fruto que eu esperava. Saul não fez o que era necessário. E a Bíblia diz que ele foi cortado fora, que ele foi lançado, que ele foi tirado, que ele foi rejeitado pelo Senhor. Mas nós temos a história de Davi. E Davi, ele foi esse homem escolhido segundo o coração de Deus, que reinou sobre Israel e que atendeu a expectativa que Deus depositou sobre ele. E Davi, ele foi uma pessoa tão fiel e ele viveu tão dentro daquilo que Deus determinou para ele, que a Bíblia diz que Deus fez um concerto com Davi, que nem mesmo o pecado de Salomão conseguiu quebrar o concerto que Deus fez com Davi a respeito do reinado nunca mais sair da sua linhagem. Aqueles que atendem à expectativa que Deus deposita sobre eles têm tudo para que vivam dentro da vontade de Deus e que alcancem o favor de Deus, não só agora, mas agora e para todo sempre. Vale a pena você fazer para Deus o que Ele quer. Vale a pena você apresentar para Deus o que Ele quer. Vale a pena você estar comprometido com Deus. Estar comprometido com aquele que morreu na cruz do Calvário por você.
de não permitir que nada tire a sua atenção e o seu foco daquele que foi crucificado por amor a você. Dentro desta palavra que foi ministrada, eu agora quero convidar você, que você sabe exatamente o que Deus espera de você. Tem muitas pessoas que, eu não sei muito bem o que Deus espera de mim, eu acho que é isso. Irmãos, nós sabemos exatamente o que Deus quer de nós. Deus nos quer em sua presença. Deus nos quer servindo a Ele. Deus nos quer obedecendo a Ele. Deus nos quer dizendo: eis-me aqui, Senhor. Deus nos quer na presença dEle. Você sabe que é isso que Deus quer para você. Eu quero convidar você na frente agora, que quer aceitar Jesus. Você que ouviu essa palavra, você que ouviu a verdade que foi pregada, e agora você diz: olha, eu entendo perfeitamente o que que Deus está esperando de mim. Deus espera que eu me lance totalmente na presença dEle. Eu quero chamar você que ouviu essa palavra e que vai ser movido não simplesmente pela emoção, não simplesmente pelo medo, mas porque você entende que há um Deus que está olhando para você, que há um Deus que fez tudo o que era necessário, tudo o que era preciso, tudo o que foi necessário para que hoje nós pudéssemos ter vida na presença dEle. Aqueles que têm Jesus têm vida, mas quem não tem Jesus não tem vida. Aqueles que têm Jesus vivem, mas aqueles que não têm Jesus não vivem. Se você deseja ter vida, você precisa apresentar a sua vida a Jesus, caminhando aqui na frente, se colocando diante aqui desse púlpito, se colocando aqui diante deste altar, onde você vai entregar sua vida a Jesus, vai dizer: Senhor, eu confio no Senhor, eu me entrego. Levante a sua mão e venha na frente, não demore. Não demore, porque Deus, Ele quer alcançar vidas aqui. Você que ouviu essa palavra, venha. Você que ouviu a palavra de Deus, você que sabe que há um Deus que te ama, há um Deus que te quer, há um Deus que deseja esse relacionamento, se aproxime, irmão, porque Deus, Ele falou ao seu coração. Então venha, movido pelo Espírito Santo, movido por aquilo que Deus falou com você, se aproxime aqui da frente. Venha, onde está aqui mais pessoas que você deseja entregar a sua vida a Jesus? Que você deseja, você quer dizer: Senhor, eu me entrego totalmente, eu recebo a salvação que há em Jesus. Aonde está mais pessoas? Levante a sua mão e venha, irmão. Levante a sua mão e venha, irmã. Vamos orar por essas vidas então, em nome de Jesus. Levantem as mãos. Grande Deus e eterno Pai, nós apresentamos essas vidas agora, Senhor, que estão aqui na frente, Senhor, recebendo o Senhor Jesus como Senhor e Salvador de suas almas. Meu Pai, nós te agradecemos, ó Pai, nós te louvamos, sim, nós te bendizemos, sim, nós te agradecemos, sim, sim, meu Pai, te louvamos por essas vidas, ó Pai, que estão aceitando, reconciliando. Meu Deus, confirma essas pessoas, ó Pai, com os seus nomes escritos, ó Deus, lá no céu, no livro da vida. Perdoa, Senhor, os pecados, purifica, Senhor, o coração destas pessoas, ó Pai. Ó Deus, dê força, meu Pai, ajuda essas pessoas a prosseguirem, ajuda essas pessoas, ó Pai, a caminharem, ajuda essas pessoas, ó Deus, a continuarem, Senhor. Sim, meu Deus, em nome de Jesus,
Jesus, nós te damos graças. Abençoa, meu Pai, abençoa esses irmãos, ó Deus. Segura, meu Pai, nas mãos deles, ó Deus, em nome de Jesus, porque eles estão recebendo.

0: em Cristo Jesus. Amém.
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1: Bom dia, bom dia para você, meu querido irmão. Bom dia para você, minha querida irmã, que já está de pé, prontinho, prontinha para trabalhar. Mas antes de trabalhar hoje, você vai fazer o seguinte: você vai orar juntamente comigo, para Deus abençoar o seu dia maravilhosamente. Deus vai fazer uma obra extraordinária na tua vida hoje. Você crê? Eu creio e eu acredito. Portanto, hoje é dia de bênção, hoje é dia de vitória na nossa igreja pentecostal Deus e Amor, e você não pode perder o que Deus tem para você. Por quê? Porque são muitíssimas bênçãos para a sua vida, para o seu lar, para a sua família, para você. É isso mesmo, vai ser um dia ótimo hoje na presença de Papai do Céu. Neste momento, sem mais delongas, nós vamos prosear com Deus, é verdade, nós vamos falar com o Papai do Céu, e nós nos unimos a todos os irmãos que estavam no canal Direto com Deus Oficial. Vamos orar junto com vocês, porque a bênção é dobrada desta forma. Vamos que vamos, busquemos ao Senhor neste momento. Meu Pai querido, Pai maravilhoso, te adoro, Senhor, te louvo, te glorifico, porque o Senhor é bom e o Senhor é misericordioso. Pai querido, eu te agradeço maravilhosamente, Senhor meu Deus, por este momento tão especial. Porque, Senhor, é um momento íntimo, é um momento de falar com o Senhor, de levar as nossas súplicas, de levar o nosso clamor, de levar os nossos pedidos ao Senhor, meu Pai. Senhor amado, é tão prazeroso falar com o Senhor, é tão maravilhoso, meu Deus, porque estamos falando com o Criador dos céus e da terra, daquele que tudo pode, que nada é impossível ao Senhor, meu Deus. E isto nos dá um privilégio extraordinário, um privilégio imensurável, Senhor, porque o Senhor nos permite falar com o Senhor abertamente, meu Pai. Aleluia. Sem restrições. Sim, Pai querido, apresentarmos o desejo do nosso coração, apresentarmos, Senhor, o que precisamos. Sim, apresentarmos ao Senhor, Pai amado, a nossa vida, a nossa alma, o nosso ser. Pai querido, meu Deus Todo-Poderoso, eu te agradeço, Senhor. Eu te agradeço pela vida, eu te agradeço por este momento espetacular, meu Pai. Eu te agradeço por este momento em que o Senhor me concede e concede aos irmãos esta oportunidade tão maravilhosa de falar com o Senhor, meu Deus. Pai, neste momento, Senhor, eu te agradeço pela vida, eu te agradeço, meu Deus Todo-Poderoso, por tudo, meu Deus, que o Senhor tem feito, por tudo que o Senhor está fazendo e por tudo que o Senhor fará nas nossas vidas. Sim, Pai querido, muito obrigado, Senhor, muito obrigado pelo lar, pela família, muito obrigado, Senhor, meu Deus, por tudo, ó Pai. Sim, Eu te agradeço, Senhor, pelo pão de cada dia. Eu te agradeço, Senhor, pelo teto que o Senhor me concedeu, Senhor meu Deus, para que eu pudesse me esconder, Senhor, do tempo, da temperatura, da chuva, do vento. Aleluia. Oh, glórias. Pai querido, eu te agradeço, Senhor, porque o Senhor é maravilhoso. Meu Deus, neste momento, Senhor, eu te peço, me atrevo a te pedir, pois a tua palavra até mesmo me ampara nesta parte. Pedi e dar-se-vos-á, buscai e acharei, batei e abrir-se-vos-á. Aquele que busca, encontra, aquele que pede, recebe, aleluia, e aquele que bate, abrir-se-lhe-á. Aleluia. Meu Deus Todo-Poderoso, por isso eu te peço em favor deste ouvinte, em favor deste internauta, em favor desta pessoa, em favor deste homem, em favor desta mulher, eu te peço para que o Senhor possa abençoar, meu Pai. Abra as janelas dos céus, Senhor meu Deus Todo-Poderoso, abra, Senhor, e derrame uma bênção tal que por meio dela advenha a maior abastança na vida deste irmão e na vida desta irmã. Peço-te, Senhor, que o Senhor a ajude, que o Senhor o ajude, ó Pai, neste dia, nesta manhã maravilhosa, hoje, que o dia dele e o dia dela, Senhor, seja totalmente diferente. Pai amado, seja um dia de realizações, um dia, Senhor, de cura, cura divina, meu Pai, um dia de bênçãos. Meu Deus Todo-Poderoso, que hoje o dia desta pessoa seja o dia de cantar o hino da vitória. Seja, Senhor meu Pai, de arvorar a bandeira da vitória na vida dele e na vida dela, Senhor. Um dia espetacular, meu Pai. Aleluia. Pai querido, eu te peço para que o Senhor possa, Senhor, neste dia, cobrir esta pessoa com o teu poder divino, com a tua graça divina, Senhor meu Deus, com a tua unção divina, com a tua medicina divina, meu Pai. Venha cobri-lo, venha cobri-la, Senhor meu Deus, e venha fazer a tua obra maravilhosa na vida dele. Essa enfermidade seja queimado, repreendido, banido, destruído, Senhor, cada bactéria, cada vírus, Pai querido, cada raiz desta enfermidade seja queimada, Senhor, seja destruída, meu Pai. Sim, desde a raiz, para que não fique vestígios, para que não fique, Senhor, nada, meu Pai querido, para que não fique sequelas na vida desta pessoa, ao queimar, ao destruir esta enfermidade, esta doença, este vírus, Senhor meu Deus, esta bactéria, Senhor. Pai querido, neste momento, Senhor, eu te peço para que o Senhor entre com providência na vida dele, na vida dela, Senhor, porque ele precisa, ela precisa, ele chora, ela chora, Senhor. Pai, nós precisamos do Senhor todos os dias da nossa vida. Cada minuto que passa, nós precisamos. Cada momento que passa, nós precisamos do Senhor. Somos 100% dependentes do Senhor, ou não, até mesmo posso dizer 1000% dependentes do Senhor. Aleluia. Porque nós não podemos aumentar sequer um centímetro a nossa estatura. Meu Deus, não podemos, Pai querido, curar-nos a nós mesmos. Não podemos, meu Pai, fazer um milagre na nossa vida, em nós mesmos. Não conseguimos, meu Deus poderoso, sequer repreender de nós mesmos, Pai, a doença, a gripe, o câncer, a AIDS, Senhor meu Deus, e tantas outras doenças, meu Pai. Por isso que nós dependemos do Senhor totalmente. Por isso eu te peço em favor desta pessoa que está hospitalizada, precisa do Senhor, Pai, urgente. Urgente, precisa do Senhor, meu Deus. Venha, Senhor Jesus, visitá-la agora. Pai querido, para que ela possa entender que o Senhor e só o Senhor é Deus, meu Pai. Aleluia. Cura ela desta enfermidade, dessa doença. Tira ela desse leito. Esta pessoa que está em coma, Senhor. Que os médicos não sabem se ela volta ou se não. Ou seja, ou ela já parta para outra vida, vamos dizer assim. Meu Deus poderoso, precisa do Senhor. E nós pedimos para que o Senhor a traga de volta, dê-lhe mais uma chance, para que possa, Senhor, te adorar, te louvar, te engrandecer, te glorificar. Meu Deus poderoso, sim, para que ela não parta sem o Senhor, sem ter te aceitado, meu Pai. Porque sim, aí seria difícil para ela, seria difícil para ele, Senhor, porque ao partir sem o Senhor, partimos sem a salvação, partimos sem o livramento eterno, partimos para o sofrimento, ó Pai. Por isso, Senhor, eu te peço, esta pessoa que está doente, está enferma, desenganada pela medicina, Senhor meu Deus, que foi já para casa para os seus últimos dias, compartilhe ou compartilhar com os seus entes queridos, meu Deus. Mas mesmo assim, estando em casa, dores, sofrimentos, preocupações, tribulações, Senhor meu Deus, visita esta pessoa agora e cura-a, Senhor. Cura, oh meu Deus, qualquer tipo de doença ou enfermidade que está no seu corpo, seja agora dissipado, destruído, banido, queimado, seja desintegrado, Senhor meu Deus, qualquer enfermidade, qualquer doença, meu Pai. Meu Deus Todo-Poderoso, socorre-o, socorre-a, Senhor, neste momento em que ela mais precisa de ajuda, meu Pai. Neste momento eu te peço para que o Senhor possa completar, concluir e abençoar esta pessoa em nome do Senhor Jesus, meu Deus. Meu Pai querido, neste momento eu te peço também para que o Senhor possa abençoar, meu Deus, todas as pessoas que neste momento o Senhor ora, chora, busca, para que o Senhor possa resolver os problemas do lar, da família, para salvar um filho, uma filha, para salvar um pai, uma mãe, para salvar, meu Deus poderoso, um parente. Senhor, meu Deus, atende o pedido desta pessoa, atende a oração desta pessoa, meu Pai. Meu Deus Todo-Poderoso, sim, os irmãos internautas que estão pelo YouTube, Senhor, pedindo oração, os irmãos que estão pela rádio Deus e Amor, pedindo oração, Senhor, atende a oração dele, atende a oração dela, Senhor, responda, Pai querido, responda para que o teu nome seja glorificado, louvado, enaltecido, engrandecido, Senhor. Por amor ao teu nome, ó Pai, por amor ao teu nome, Senhor, venha solucionar todos os problemas desta pessoa que chora e que clama, meu Deus. Meu Deus Todo-Poderoso, visita neste momento, Senhor, aqueles que estão nas cadeias, sim, nas cadeias públicas, meu Pai. Meu Deus Poderoso, este que está nesse presídio de segurança máxima, pois ele é considerado periculoso, Senhor. Um perigo para a sociedade. Não tem como ressocializá-lo, Senhor. Porque a sua vida fora da cadeia, fora do presídio, é uma vida de crime, é uma vida de vingança, é uma vida de drogas, é uma vida de prostituição, é uma vida calamitosa, Senhor. Por isso eu te peço, visita ele no presídio. Fala com ele, Senhor. Esse que está guardado nessa cela, a sua liberdade está cerceada devido aos crimes que cometeu, Senhor. Visita ele, transforma ele. Pai, é porque ele não tem conhecimento verdadeiro da tua palavra. Talvez até ele conheceu, está desviado, está afastado dos teus caminhos e foi para o crime, foi para as drogas, foi, Senhor meu Deus, para viver uma vida dissoluta, uma vida atribulada. Pai amado, entra com providência para que ele possa ter o verdadeiro encontro com o Senhor, para que ele possa entender, Pai amado, e acatar o verdadeiro evangelho no seu coração, na sua vida, na sua mente, na sua alma, Senhor. Aleluia. Meu Deus Todo-Poderoso, socorre esta pessoa que está na cadeia, esta pessoa homem, esta pessoa mulher, sim, esta pessoa jovem. Senhor meu Deus, socorre. Pai amado, liberta ela. Primeiramente, liberta a alma das garras do diabo, da cadeia, dos ferrolhos satânicos e diabólicos, Senhor. Liberta a alma dela, Senhor meu Deus, o espírito dela, meu Pai, liberta agora. Pai querido, e assim, Senhor, após esta libertação, que seja total, meu Deus, que seja por completo, 100%, ó Pai. Então, Senhor, dê-lhe a liberdade a ele, dê-lhe a liberdade a ela, para sair a pregoar a tua palavra, anunciar o teu santo evangelho, testificar da obra maravilhosa que o Senhor operou na vida dele e na vida dela, Pai. Aleluia! Que ela saia desta cadeia, deste presídio, uma vida transformada, meu Deus. Pai querido, uma vida totalmente diferente daquilo que ela vivia, Pai. Senhor, meu Deus Todo-Poderoso, eu te apresento estas pessoas, pois elas estão precisando do Senhor. Assim como eu preciso do Senhor todos os dias. Elas precisam do Senhor, ó Pai, para transformá-las, para mudar a vida delas, meu Pai querido, da água para o vinho. Senhor, meu Deus, Pai querido, uma guinada de 180 graus, meu Pai. Aleluia. E assim, Senhor, meu Deus, uma vida abençoada, uma vida especial diante do Senhor. Meu Deus Todo-Poderoso, eu te peço agora para que o Senhor entre com providência na vida da pessoa que está em situação de rua, na vida das crianças que estão em situação de rua. Pai querido, a vida do homem e da mulher que está em situação de rua, Senhor, porque perdeu tudo, o diabo lançou ele, o diabo lançou ela nessa sarjeta

Seta diabólica, Senhor. Meu Deus, perdeu tudo, perdeu o lar, perdeu a família, perdeu o salário, perdeu o emprego, perdeu toda a economia, perdeu, Senhor meu Deus, perdeu até mesmo o caráter, perdeu a vergonha, meu Pai querido, e tá, Senhor, nessa sarjeta jogada pelo diabo. Pai, onde está? Consumindo a podridão maléfica e diabólica que o diabo tem lhe apresentado. Drogas, bebidas alcoólicas, prostituição. E ainda pior, meu Pai, a perdição, meu Deus. Tenha misericórdia neste momento e salva, Senhor. Salva estas pessoas. As crianças que estão em situação de rua, Senhor, prepara um abrigo, prepara, Senhor, uma família, prepara, meu Deus, pessoas de coração, sim, de coração de carne, aleluia, pessoas de coração bondoso, ó Pai querido, para que estas crianças não fiquem mais à intempérie, passando fome, passando frio, passando, Senhor meu Deus, tudo quanto é atrocidade, humilhação, desprezo e até mesmo abandono afetivo, Senhor. Porque aqueles que deveriam cuidar deles ou delas, Senhor meu Deus, a desprezaram. Senhor Jesus, tenha compaixão. Estenda as mãos para as nossas crianças. Não permita mais, meu Deus, que desde criança, desde tão, Senhor, de tão jovenzinho, Pai, o diabo se irande com a vida deles, porque o diabo quer destruí-los, quer acabar com a vida deles desde criança, Senhor, porque eu sei que o plano que o Senhor tem na vida deles, Senhor, é muito grande, é espetacular, é maravilhoso, Senhor. Por isso, salva as nossas crianças, sim, principalmente essas que estão em situação de rua e aquelas que estão no orfanato, Senhor, prepara uma família para adotá-las, sim, prepara, Senhor Jesus, porque ao adentrar no orfanato, uma pessoa estranha, diferente, o coração se alegra, o olhar brilha na esperança de ser uma criança adotada, na esperança de ir para um lar, na esperança de receber o aconchego de uma família, Senhor. Visita agora, neste momento, ó Pai. Sim, Senhor, as crianças que estão nos orfanatos. Prepara, como nós dizemos, um pai, uma mãe para eles. Prepara, Senhor. Aleluia. Tenha misericórdia, Senhor, meu Pai. Tenha piedade, Senhor. Senhor, meu Deus, eu te peço, Pai amado, que faça a tua grande obra na vida das nossas crianças. Meu Deus, e por falar em criança, Senhor, abençoa a creche Arco-Íris. Pai querido, abençoa também a Fundação Reviver, o braço assistencial da nossa igreja pentecostal, Deus e Amor, que ajuda vidas com amor, meu Deus Todo-Poderoso, a Associação Reviver Help, Deus e Amor, que leva, Senhor meu Deus, Pai querido, ajuda, conhecimento, Pai querido, e até mesmo, Senhor, a salvação, a tua palavra, àqueles que precisam, Senhor meu Deus, que está em situação de vulnerabilidade, Senhor, ajuda, meu Pai. Meu Deus Todo-Poderoso, eu te peço também, abençoa a nossa diretoria mundial, a nossa diretoria deliberativa, também, Senhor, a nossa diretoria executiva, Senhor, sim, o conselho deliberativo, conselho executivo, sejam abençoados, a irmã Ereni Miranda, meu Pai querido, abençoa maravilhosamente a tua serva, Senhor Jesus, dando-lhe saúde, dando-lhe, Senhor meu Deus, a paz, a alegria, a felicidade, Senhor meu Pai, sim, e a unção e a graça, o conhecimento divino cada dia mais, Senhor. Abençoa o pastor Lorival de Almeida, a irmã Débora Miranda. Abençoa, Senhor Jesus. Eu te peço também, presbítero Davi Miranda Neto, Senhor. Abençoa, Senhor Jesus, a nossa diretoria executiva. Pastor Milton de Almeida, pastor Osmar de Oliveira, presbítero Jerry Adriane, também presbítero Wilson Siqueira.
Abençoa também, Senhor.

0: Corre. A irmã Maria Josefina, o irmão presbítero Marco Magno e o irmão presbítero Fabrício Beata, Senhor. Componentes do Conselho Executivo, Senhor, da nossa Igreja Pentecostal, Deus de Amor. Pai amado, abençoa também, eu te peço, Pai querido, o presbítero Kleber de Oliveira, atual dirigente da nossa Igreja Pentecostal, Deus de Amor, a sede mundial, Senhor. Abençoa, Senhor. Abençoa também pastor Davi Miranda Filho, Senhor, dando-lhe a ele bênçãos, saúde, vitória, graça, unção divina, poder, Pai querido, para fazer a tua obra. Abençoa também, Senhor Jesus, todos os membros da Igreja Pentecostal, Deus e Amor, os cooperadores, os colaboradores, Senhor meu Deus, os diáconos, os presbíteros. Abençoa também, Senhor meu Deus, todos, sim, todos os pastores, os evangelistas e os missionários, Senhor. Pai querido, abençoa a nossa Igreja Pentecostal, Deus e Amor. Sim, Senhor, eu te peço neste momento, opera maravilhosamente, Pai, na vida de todos, Pai querido. Sim, opera maravilhosamente. Senhor, aqueles que ajudam, aqueles que ofertam com amor, aqueles que são fiéis nos seus dízimos, os dizimistas, meu Pai, abençoa. Abençoa também aquele que faz um voto com o Senhor. Senhor, e no seu coração, na sua sinceridade, tem cumprido com todos os votos que tem feito com o Senhor, meu Pai. Abençoe-o, abençoa-a, Senhor, Pai querido, para que o voto que ela fez, o voto que ele fez, seja cumprido, sim, Senhor, Pai querido, e a resposta divina aconteça na vida de cada um deles. Meu Deus Todo-Poderoso, vem abençoar a nossa equipe, Senhor meu Deus, sim, a nossa equipe que está trabalhando com afinco nesta manhã maravilhosa, Senhor, para que a tua palavra chegue ao lar, ao coração, à mente, ao pensamento desta pessoa. Aqui, Senhor meu Deus, ou acolá, Pai Celestial, meu Deus Todo-Poderoso. Abençoa também meu lar, minha família, meus filhos, minhas filhas, meus netos, minhas netas. Abençoa minha companheira, minha esposa, Pai querido. Abençoa também, Senhor, os meus irmãos de sangue, as minhas irmãs de sangue. Abençoa-nos e abençoa, Pai querido, a todos que neste momento acompanham o programa Sertão Evangélico, em nome do Senhor Jesus Cristo, nosso Senhor e Salvador, te peço, meu Deus Todo-Poderoso. Amém e amém, Senhor Jesus. Amém. Glória a Deus. Aleluia. Que maravilha. Oramos, buscamos a presença de Papai do Céu. E o Senhor tem feito coisas maravilhosas nas nossas vidas. Você que orou, você que buscou, você que pediu, creia, tão somente creia, que a bênção de Deus está sobre a tua vida, sobre o teu lar, sobre a tua família. Tudo que você pediu, Deus está respondendo. Tudo que você pediu, Deus está fazendo. Portanto, neste momento, eu te digo que o Senhor Jesus abriu as janelas dos céus e derramou sobre você uma bênção tal que dela está vindo as maiores e copiosas bênçãos para a tua vida, para o teu lar, para a tua família. Neste momento, meu querido irmão, minha querida irmã, eu te convido para que você possa aceitar o Senhor Jesus, pois você vai passar a usufruir totalmente da fonte divina, das bênçãos de Deus na sua vida. Portanto, meu irmão, minha irmã, aceite o Senhor Jesus, reconcilie-se com o Senhor agora neste momento. Diga comigo assim: Senhor Jesus, neste momento eu te peço para que o Senhor possa me perdoar todos os meus pecados. E assim, neste momento, eu te aceito como meu único e suficiente Salvador da minha vida, da minha alma. Escreva o meu nome no livro da vida, para que eu possa estar firme diante do Senhor até o dia da tua vinda, ou até o dia em que o Senhor me chamar para morar na glória eterna com todos os anjos e os seres celestiais. Amém e amém, Senhor Jesus. Deus te abençoe por esta decisão. Parabéns, você que reconciliou, você que aceitou o Senhor Jesus. Entre em contato com a gente. 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Ou o nosso WhatsApp é o 11 9 50 94 46 45. 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Entre em contato com a gente, pois o teu batismo já está marcado. E você que reconciliou, o dia de participar novamente da Santa Ceia do Senhor também já está marcado, em nome do Senhor Jesus Cristo. Aleluia. Parabéns para você, meu irmão. Parabéns para você, minha irmã, por ter tomado esta decisão tão importante na tua vida. A melhor e a mais importante decisão que você já tomou na sua vida é aceitar o Senhor Jesus, entregar a sua vida para Ele. E seja bem-vindo à Igreja Pentecostal Deus e Amor. Mais que uma igreja, uma família, a família que vai morar no céu. E neste momento, ó, o irmão Márcio tá chegando aí. Atenção, atenção. O irmão Márcio chega aí. Sabe por quê? Ele vai chegar para contar a bênção. Isso. Porque depois de uma oração, porque depois que a gente busca o Senhor, né? Deus, ele nos abençoa, nos dá a vitória, nos dá aquilo que nós pedimos. E com certeza, o nosso irmão Márcio pediu e foi atendido pelo Papai do Céu. Conte a bênção, irmão Márcio.
1: Meu nome é Márcio José de Lima, moro em São Miguel Paulista, São Paulo, capital. Ontem de manhã eu saí para uma entrevista de emprego. O pastor estava pregando. Eu mandei uma mensagem, ele leu minha mensagem no ar, falou: ó, irmão Márcio está indo para uma entrevista de emprego, que Deus vá com ele. Assim que eu saí da empresa, eu saí com tanta certeza que eu ia conseguir essa vaga, porque Deus estava comigo ali naquela entrevista. Tinha eu e outro rapaz lá acompanhando a vaga. Quando eu saí da empresa, andei poucos metros. A mulher me ligou: Márcio, é para você vir aqui amanhã, trazer todos os seus documentos, que é para você começar a trabalhar na quarta-feira, através de muita oração, e graças a Deus, consegui essa bênção. Obrigado, Senhor Jesus, obrigado a todos. Deus abençoe todos os irmãos. Meu nome é Márcio José de Lima, moro em São Miguel Paulista, São Paulo, capital. Amém.
0: Amém! Que maravilha, né? É isso que é importante. O que a gente sempre ressalta, entende? É que você tem que dar o primeiro passo. Assim como o nosso irmão Márcio, né? Foi para uma entrevista de emprego. E assim que ele sai do emprego, ou seja, da entrevista, perdão. Assim que ele sai da entrevista, logo a seguir ele já foi chamado para começar a trabalhar, né? Depois da entrevista, ele foi contratado. Porque hoje, nos nossos dias, ter um emprego é muito bom. Ter um ganho é muito bom. Ter como levar o pão de cada dia para a família, para o lar, né? Para os filhos, para a esposa ou para o esposo, é importantíssimo. Porque realmente a gente precisa do sustento. E Deus prepara. Quando a pessoa pede com sinceridade, assim como o irmão Márcio, né? Ele recebeu a prosperidade desejada. A prosperidade que ele pediu ao Senhor. Por isso nós lhe convidamos para que você possa vir para a Igreja Pentecostal Deus e Amor. receber a bênção de Deus. Nós temos culto hoje pela manhã. Nós temos às 7 horas da manhã o primeiro culto, às 9 horas da manhã o segundo culto e às 11 horas da manhã o terceiro culto. Então, só de manhã tem 3 cultos para você vir frequentar, receber a bênção do nosso Senhor e Salvador Jesus Cristo. E à tarde nós temos às 15 horas, isso, às 3 horas da tarde. E à noite nós temos às 19 horas ou 7 horas da noite. Aqui mesmo, na Avenida do Estado, 4568, aqui na Liberdade. A entrada principal para o Templo da Glória de Deus da Igreja Pentecostal Deus e Amor é pela Avenida Prefeito Passos, número 10. Isso, para pedestres e automóveis. Venha receber a bênção de Deus aqui mesmo na Igreja Pentecostal Deus e Amor. Ah, pastor, mas eu não posso ir. São Paulo fica longe para mim. Eu tô aqui no interior. Então você vá procurar uma Igreja Pentecostal Deus e Amor mais próximo da tua casa, pertinho de você, para que você possa receber a bênção de Deus. Pois Deus opera aqui na sede mundial, também opera na Igreja Pentecostal Deus e Amor, mais perto, mais próximo da tua casa, tá bom? Convite feito, não rejeite, porque estarás rejeitando a bênção de Deus na tua vida. Mas vamos que vamos, porque chega a dupla Deus e Amor cantando Vou Testemunhar, e você será a próxima pessoa a testemunhar, a testificar e a falar das bênçãos de Deus, assim como nosso irmão Márcio. Canta pra Jesus, dupla Deus e Amor.

0: Bom dia para você, meu irmão. Bom dia para você, minha irmã. Você está feliz da vida? Claro que sim! Porque você está na presença do Papai do Céu. Isso é muito importante. Você já levantou? Ô, lezeira! Desapareça, lezeira!
1: Bom dia, Louro.
0: É. Olha só, meu Deus do céu, o papagaio, o nosso louro já tá de pé, tá convidando você para ir trabalhar, verdade, Maria. É isso mesmo, louro, o senhor é meu pastor e nada me faltará. Se Deus é por nós, quem será contra nós? É verdade. E olha, eu quero agradecer aqui o nosso irmão Ezequiel Ferreira Tomás, que está no YouTube com a gente. Muito obrigado pela audiência aí, tá, irmão? Tá bom, irmão? Ezequiel, e com toda certeza, nós já fizemos uma oração especial e você já recebeu a bênção de Deus, tá bom? Também o irmão Lourenço Freitas, né? É, também pelo YouTube. Muito obrigado para você que está aí, né? Orando com a gente. A paz do Senhor Jesus Cristo, bom dia, tá dizendo, é, o irmão Lourenço. Bom dia, paz do Senhor Jesus Cristo para você também, uai. Ô, gente, eita maravilha. É desta forma, né? É verdade. Ó, nesse momento, nós vamos abrir a porteira. É, porque se eu ficar aqui só lendo o nome dos irmãos do YouTube, aí os irmãos do rádio vai ficar assim, rapaz, esse pastor aí não liga nem pra nós, né? Verdade? A gente manda mensagem, ninguém lê. A gente fala, ninguém fala com a gente. Ó, gente, vamos que vamos, então. Aberta a porteira pra você falar comigo, pra você falar com os ouvintes também, uai. Bota pra quebrar aí, meu querido irmão, minha querida.
2: Bom dia.
0: Bom dia.
2: Minas Gerais.
0: Minas Gerais.
2: Pai, Senhor.
0: Amém. Rapaz, tem capote ali no fundo falando.
3: Bom dia, Pai Senhor Jesus, meus irmãos.
0: Amém,
3: bem
0: bom
3: com
0: dia.
3: Vocês.
0: Tudo bem.
3: Vamos que vamos levantando cedo aí, ó.
0: E é,
3: ó. Bota aí a achada aí, ó, o cara passando a lima aí, animar o povo aí.
0: Já vamos amolar essa enxada aí pra você, tá? É, vamos amolar a enxada daqui a pouquinho.
2: Pai do Senhor.
0: Amém.
2: Eu sou o Valmir.
0: Pai do Senhor Jesus.
2: Aqui de Cariacica, Espírito Santo.
0: Tá,
2: eu gostaria de chamar um balde de água da minha esposa, cara.
0: E...
2: dormindo até agora.
0: Não,
2: Deus abençoe a todos.
0: Você vai ficar sem café, sem almoço, sem janta, sem lanche. Rapaz, cuidado desse negócio de jogar água na esposa aí, viu? É, vigia na terra.
4: Eu falei com o senhor, filha comprida. Estou ligadinha no sertão evangélico.
0: Tá,
4: jogava meus meninos para ir para escola.
0: Tá,
4: só foi a bicharada. Esse programa maravilhoso.
0: Solta a bicharada aí, mas se esconde, mano. Se esconde com as crianças aí, porque vai passar de atropelo por aí. É verdade. Eita, maravilha. É, a irmã Jocelaine Conceição dos Santos também está com a gente. É, pelo YouTube, nas redes sociais da Igreja Pentecostal, Deus é Amor. Tá bom? A irmã Thaís de Bebedouro. A paz do Senhor, o café tá pronto. Joga água na minha irmã, ou na irmã. Irmã Cida, da cidade de Altinópolis. Ih, rapaz, a irmã Cida não vai orar mais por você não, viu? É verdade. Ivani de Minas Gerais, a paz. Amo as orações, as palavras de Deus. Por isso não desligo meu rádio. Deus abençoe o dia de todos. Que maravilha, fica o dia inteiro ouvindo o rádio, né? A Rádio Deus e Amor, que bom. É, parabéns pra você aí, é. É, Deus abençoe. A irmã Márcia de Maracanã, na Bahia. Bom dia, pastor César. Bom dia, Oxenduai. Joga água no meu esposo, Miro, que está na balsa do pilãozinho do Rio Pardo, para ele pegar o caminho da roça, rapaz. Mas ele já está na balsa, né? Já está a caminho da roça, não é verdade? Eita, maravilha, senhor. Valdinei e Rose, Araçariguama, no interior de São Paulo. A paz do Senhor, estamos aqui pelo YouTube, ouvindo o Sertão Evangélico. Já tomamos o cafezinho, nem convidou, né, Valdinei? Né, irmã Rose? Nem convidou pra tomar um cafezinho com vocês aí. Mas tá bom, deixa tá. O dia que eu chegar aí na casa de vocês, aí, né, eu vou tomar todos os cafés que existem, viu? É desse jeito aí. Ó, vou esvaziar a despensa dos seus aí de café, viu? É verdade. Mas nós vamos fazer o seguinte. Nós vamos fazer o seguinte, meu irmão, minha irmã. Ivan Luiz chegando para louvar o Senhor. Sou agradecido. E nós somos agradecidos porque Deus tem feito obras extraordinárias e maravilhosas na nossa vida. Vamos que vamos, louvando ao Senhor.

0: já tá de pé, já saiu debaixo da coberta. Ah, e você que tá aí do lado do fogão a lenha? É, você tá sendo defumado aí, não é verdade? É, olha rapaz, deixa de leseira, viu? Deixa de leseira, homem, deixa de leseira, viu? É, desse jeito mesmo. Ah, mas é assim mesmo, antes de você ir trabalhar então, já que você tá aí no, na beira do fogão aí, é, você que tá aí debaixo da coberta, tá escutando aí o programa Sertão Evangelho, tá vendo, né? Tá assistindo aí pelo YouTube, ó, nós temos uma palavra maravilhosa do coração de Deus para os nossos corações. Verdade, Deus é bom, o diabo não presta e nós seguimos para diante. Deus com a gente, não tem diabo que possa ficar na frente. Aleluia, é verdade. No livro de Deuteronômio, capítulo 31, versículo 6. E eu tiro o meu chapéu para a palavra de Deus. Versículo 6 do livro de Deuteronômio, no capítulo 31, diz assim. Ouça, escuta, presta atenção. Pegou sua Bíblia? Diz assim. Esforçai-vos e animai-vos. Não temais, nem vos espanteis diante deles. Porque o Senhor, o vosso Deus, é o que vai convosco. Não vos deixará, nem vos desamparará. Meu Deus do céu. Veja só. Nós ouvimos o testemunho do nosso irmão que tomou a decisão de buscar o Senhor e de pedir. Ou seja, a iniciativa a princípio veio dele para receber a bênção. E a palavra de Deus está dizendo aqui, a primeira palavra, esforçai-vos. E isto está no plural. Ou seja, é para todos. Para toda a camada da sociedade. Pequeno, grande, pobre ou rico, sim, para todos. Não importa a raça, a cor, não importa nada disso. O que importa é que você tem que dar o primeiro passo. Esforçai-vos. Levante a cabeça, olhe para os céus, para você contemplar o que Deus tem para você. E ainda a palavra do Senhor está dizendo, animai-vos. Saia desse quarto. Você que está trancado, você que está ali nesse apartamento, não quer interagir com mais ninguém. Você que está nessa casa, que não quer ter contato com mais ninguém, por quê? Porque tem medo, síndrome do pânico, depressivo, oprimido. Anima-te, animai-vos, diz o Senhor. Aí vem, não temais, esforçai-vos, animai-vos e não temais. É para você não temer, não ter medo, não estar nessa situação. Levante a cabeça, abre essa janela, é, e contemple o que Deus tem para você, tá bom? A palavra do Senhor, ela é clara. Ó, nem vos espanteis, não temais e nem vos espanteis. E ainda nos diz, porque o Senhor vosso Deus é o que vai convosco. Imagina você ter a companhia de um Deus verdadeiro. Porque ultimamente você tem batido em portas, tem falado com, vamos dizer, entre aspas, outros deuses, e não tem conseguido nada. Você tem que ter a companhia do verdadeiro Deus, a companhia do verdadeiro Deus, porque o Senhor vosso Deus é o que vai convosco. Olha só, não vos deixará, nem vos desamparará. O Senhor não vai te abandonar. O Senhor não vai te deixar você pelejando sozinho como você e como está acontecendo na sua vida. Você tem batido em portas e mais portas e mais portas e ninguém tem te ajudado, ninguém tem estendido a mão para você. Mas se você aceitar o Senhor Jesus, se você entregar a tua vida a Ele, se você reconciliar-se com Ele novamente, Ele não vai te desamparar jamais. Ele não vai te deixar jamais. Jogado numa sarjeta? Nunca. Atribulado, triste, angustiado? Fechado num quarto? Nunca. Porque o nosso Deus é Deus onipresente, onipotente, onisciente. Deus que faz. Deus que opera. Por isso nós te convidamos para você vir para a Igreja Pentecostal Deus e Amor. Avenida do Estado, 4568. Você está já convidado para receber a bênção e a vitória e ter a companhia mais importante do universo, que é o Deus Criador dos céus e da terra. Aleluia! O Senhor estando conosco, se Deus é por nós, quem será contra nós? Amém? Venha então receber a bênção de Deus. A Igreja Pentecostal Deus é Amor, entrada principal, Avenida Prefeito Passos, número 10. Amém! Eita, meu papai querido, que palavra maravilhosa essa, né? Basta você se esforçar, basta você se animar, não temer nada, porque Deus é bom demais da conta, tá bom? É isso mesmo. E assim nós vamos seguindo para diante. Você quer falar comigo? Você quer falar com os ouvintes? Você quer falar com a gente? A porteira tá aberta. É, pode passar pro lado de cá, porque cá tô eu e você tá convidado para vir para cá, ó. Vem para cá, vem. É. Deus abençoe.
1: Pai do Senhor, Deus abençoe o nosso dia hoje, que seja, amém, com muita paz, muita alegria e felicidade. Aqui é o Paulo falando de João Pessoa. Muita chuva aqui, passou. Não para de chover, não. Graças a Deus. Estou aqui esperando de novo, esperando aqui, aguardando fazer um descarrego aqui.
0: Amém.
1: O galo tribulado para cantar aí para nós aí. A paz do Senhor, Deus abençoe nosso dia hoje.
0: Tá chuvoso aí, é? E você quer ouvir o galo é tribulado? Ô, menino de Deus. Rapaz, ó, escuta aí. É. O galo atribulado chegando na bolé do teu caminhão aí, rapaz. Vou mandar ele aí pra passar umas férias com você, tá bom? É verdade. Vamos que vamos! Vamos pra diante.
2: Que irmão José Geraldo, da cidade de Sertãozinho, mais uma vez ouvindo esse tão maravilhoso,
0: amém,
2: programa. Que Deus abençoe cada vez mais o nosso dia. Já estou no pé do batente.
0: Tá certo.
2: Pra mais um dia de trabalho, né?
0: Aí sim.
2: E eu quero ouvir também o toque da trombeta.
0: Tá bom.
2: Na paz do Senhor Jesus.
0: Toca a trombeta pra ele. Toca a trombeta pra ele, menino. É. O irmão quer ouvir o toque da trombeta. Opa. É que é isso, rapaz, é? É, mas é assim, nosso jeitinho caipira, né?
3: Bom dia, a paz do Senhor Jesus, a todos da programação Sertão Evangélico.
0: Amém.
3: Aqui quem você ouve é seu irmão Pompilho. Estou ligadinho na programação Sertão Evangélico.
0: Muito obrigado.
3: Deus abençoe a todos.
0: Amém.
3: Manda uma saudação para os irmãos da cidade de Tupã.
0: Tupã.
3: Abençoado de Deus.
0: Maravilha. Traduzindo.
3: Deus abençoe a todos. Amém.
0: Amém. Traduzindo a palavra Tupã do Guarani para o português, significa Deus. Tupã significa Deus. É. Tupã Nhandejara, nosso Deus. É verdade. Rapaz, irmão José Ribamar, lá de Codó. É, lá no Maranhão, é isso mesmo. Bom dia a todos. Oh, não acredito. Hoje vou acompanhar a colheita do milho aqui na roça. O rádio já está ligado para não perder nenhum momento do programa. Fiquem na paz e não esqueçam de amolar a enxada. Verdade, não pode esquecer não. Daqui a pouco a gente amola essa enxada aí, tá bom? É verdade, é Mandréia de Caraguatatuba, São Paulo. Paz do Senhor Jesus, irmãos. Deus abençoe sempre você aí do programa Sertão Evangélico. Tenha um maravilhoso dia. dia abençoado. Amém. Muito obrigado para você também, irmã Andréia. E o irmão Josué. O irmão Josué tá dizendo assim, lá de Recife. É, lá de Recife. A paz do Senhor, irmãos. Ensina nosso irmão Lindeberg a passar a lima na enxada, porque não, ó, para não ficar cega. É verdade. Esse programa é uma bênção demais. Eu acho que nosso irmão Lindeberg, ele trabalhou como um servente pedreiro. É, porque aí não precisa molar a enxada, né? Vai fazer massa, virar concreto, essas coisas, né? É desse jeito. Valdinei Rose, aqui de São Paulo, está dizendo assim: a paz do Senhor Jesus, irmãos, vamos tomar um cafezinho aqui em Araçariguama. Já tá pronto. Ô, gente, e é. Muito obrigado. Deus abençoe, Valdinei, irmã Rose. É, o cafezinho já tá pronto aí, então. Tá bom. Vai descer com toda a equipe aí para tomar esse café abençoado. Vamos que vamos. Vamos para diante. Quem mais está com a gente? Se tiver com a gente, é verdade. Nós fala com vocês, vocês falam com a gente e nós vamos para diante em nome do Senhor Jesus. Olha, eu já te falei que o Senhor Jesus te ama. Você sabia? O Senhor Jesus te ama. Assim como nós amamos vocês também. Porque a própria palavra de Deus, o próprio Senhor Jesus disse, né? Que nós devemos amar o nosso próximo como a nós mesmos. Então, o Senhor Jesus te ama. É tão grande o amor do Senhor que foi realmente provado na cruz do Calvário. O amor dele por nós, nos resgatando das garras do inimigo, não é verdade? Eita maravilha! Vamos fazer o seguinte, é, um cadinho só, nós vai voltar com vocês. Hoje nós temos a presença de uma pessoa especial aqui no programa Sertão Evangélico, é. Vocês vão ver, aguarda aí, agora chega o café, chega a merenda, chega o break e nós voltamos com esta pessoa maravilhosa, pessoa especial aqui no Sertão Evangélico.
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1: Eu recentemente também tive uma experiência maravilhosa com Deus.
2: Sim,
1: sabe?
2: Glória a Deus.
1: Uma experiência extraordinária. Mas vamos deixar, como diz outra, a minha experiência melhor, entende, com a sua, que é o nosso convidado especial hoje.
2: É, imagina, meu irmão.
1: E olha, eu fico até emocionado, porque quando eu, por exemplo, conheci a palavra do Senhor também quando jovem.
2: Sim.
1: E eu me batizei na época com 13 anos de idade.
2: Ah,
1: Então quando eu vejo um jovem, sabe, assim, entrelaçado com as coisas de Deus, eu me emociono, eu fico maravilhado, sabe? Eu amo isso,
2: sim,
1: entendeu? Eu amo realmente isso. Então, por isso que eu fico, assim, até mesmo emocionado pelo seu testemunho, pela sua experiência que você teve com Deus. Olha,
2: amém.
1: Um lugar simples.
2: Sim.
1: Não foi ter no altar, no púlpito, etc.
2: Não.
1: Foi na cozinha.
2: E a gente acha muito que ele vem dessa forma, né?
1: É.
2: E ele pode vir, claro que ele
1: sim,
2: pode. Ele
1: sim,
2: é Deus.
1: Acho que é.
2: Mas às vezes a gente só precisa parar.
1: É só
2: sair do piloto automático,
1: sim,
2: e ele tá na brisa suave.
1: Sim.
2: A própria palavra fala,
1: sim,
2: isso, né?
1: Exatamente.
2: Quando ele chegou pra Elias ali, ele veio o fogo, veio o relâmpago, veio os trovões, veio tudo. Só que quando passou tudo isso, veio a brisa suave.
1: A presença
2: do Senhor. E aí a palavra fala, né?
1: Sim.
2: E o Senhor estava na brisa suave que veio sobre ele. Eu cheguei até a arrepiar.
1: Tá maravilha, que coisa linda. Não, Pedro. Por exemplo, no canto, no louvor ao Senhor, o que mais te motiva?
2: É levar pessoas a entender o que está sendo cantado e revelar Cristo.
1: Amém.
2: Porque eu acredito muito que quando a gente canta, ou a gente até escuta alguma música, algum louvor,
1: sim, sim,
2: a gente tende muito a ser movido pela frequência musical.
1: Certo.
2: Então isso acontece, né, na nossa mente, no nosso corpo. A
1: sim,
2: música,
1: sim,
2: ela tem esse poder. A música é algo, uma ferramenta muito poderosa no reino.
1: É.
2: Então a gente tende muito a ser guiado pela frequência dela. E se a gente não prestar muita atenção, a gente se torna refém dela,
1: sim,
2: pra poder adorar o Senhor. Então, quando eu vou entrar no momento de louvor, ou quando eu vou cantar num devocional ali,
1: sim, sim,
2: esse momento com o Senhor, eu entendo, tá, esse é o momento em que a gente agora vai mudar a atmosfera em que nós estamos,
1: verdade,
2: pra atrair o reino dos céus.
1: Amém.
2: Então, a gente fala muito que o reino dos céus, ele não tá na sua totalidade, mas
1: sim,
2: ele tem uma certa,
1: sim,
2: porcentagem,
1: sim, sim,
2: que já está aqui.
1: É,
2: então,
1: verdade,
2: quando a gente canta, a gente tá mudando a atmosfera, né? A palavra fala isso, que a gente tem essa autoridade pelo Espírito Santo,
1: sim,
2: de mudar a atmosfera em que a gente tá.
1: É.
2: Então, quando eu canto, eu sempre busco Espírito Santo, que eu seja só o instrumento,
1: sim,
2: que tá sendo tocado,
1: exato,
2: nas mãos do músico.
1: Sim, sim.
2: Então, eu deixo com que o músico, ele se responsabilize por abrir as mentes, abrir os olhos, abrir os ouvidos espirituais, para que as pessoas entendam aquele louvor, aquela música,
1: sim,
2: além da melodia.
1: Amém.
2: Entenda a letra, a mensagem,
1: sim,
2: né?
1: Sim,
2: que a gente,
1: sim,
2: fala, somos mensageiros. Então,
1: sim,
2: o que a mensagem ela tá sendo dita.
1: Que...
2: Então eu acredito muito nisso, eu vou muito nessa linha de
1: que
2: pensamento.
1: Que maravilha, olha que lindo. É. Então é dessa forma. Ah, eu ouvi dizer que você no lugar onde você estuda, entende?
2: Sim.
1: Você faz faculdade,
2: uhum,
1: né? Você tá cursando ou já concluiu?
2: Ainda não, tá chegando. Final do ano que vem.
1: Ah,
2: eu tô fazendo um bacharel em publicidade e propaganda.
1: Ah,
2: comunicação, né?
1: Prepara-te para o TCC, então.
2: É semestre que vem, já tô aqui. Eita, vamos lá.
1: Aí eu, me passaram uma informação que você lá, olha só. Nós tivemos também a convite, o nosso irmão Lindenberg, que esteve conosco, sabia? Aí ele falou que na escola, né, ele ainda jovem, estava nas drogas já e tudo mais, mas aí na escola tinha um músico que tocava na igreja pentecostal. Deus, eu moro ali, sabe, no bairro, entende? E ia pra escola, estudava junto com ele. E todos os dias esse irmão convida, vamos pra igreja?
2: É,
1: eu te convido pra gente ir pra igreja e tal. E teve um dia que ele falou, então tá bom, vamos. Ele foi. E por exemplo, ele esteve conosco aqui,
2: sim,
1: contando o seu testemunho de
2: glória
1: transformação. Saiu das drogas.
2: Uau.
1: E ouvi, porque ele foi para a igreja, sim, aí ele viu o irmão tocando, uhum, né, o jovem tocando, e aí ele viu os grupos de jovens, uhum, entende, louvando o Senhor, e ele se comoveu por aquilo.
2: Glória a Deus.
1: Ele chamou a atenção de uma forma que naquela mesma noite ele aceitou o Senhor Jesus.
2: Nossa, glória a Deus.
1: Então, por exemplo, você tem um trabalho especial também na faculdade onde, uhum, você estuda. Conta pra gente.
2: Claro. Começou, na verdade, aquela faísca, né, acendendo, sim, no coração, sim, quando eu tava no quarto semestre. Eu começava a ir pra faculdade e eu já tava no quarto semestre, daqui, sim, sim, mais quatro já finalizava, e eu comecei a orar ao Senhor. Eu falei, poxa, eu já tô há quatro semestres aqui e eu não tô vivendo nada diferente. Eu não tô vendo a minha universidade sendo, sim, sabe, sim, incendiada pela presença do Espírito Santo. Eu não tô vendo coisas se movendo. Eu não tô me movendo, olha, profeticamente. Sim, eu, sim, não tô sendo ousado na minha universidade. Eu tô sendo o mesmo. Ah. E foi uma fase em que o Senhor, ele começou a me tirar muito dos holofotes, assim.
1: Uhum.
2: O Senhor começou a me tirar muito do palco. O Senhor começou a me tirar muito dos solos. Começou a me tirar, sim, muito, sim, das coisas. E eu comecei, ah, a ficar muito sem entender.
1: Sim, sim,
2: tipo,
1: sim,
2: mas o que o Senhor tá fazendo, sabe? Porque isso aqui pra mim é tudo. Foi o que a gente falou, né? Eu cresci a música. Então, sim, assim, o Senhor começar a retirar esses lugares do meu coração, começou a machucar muito, porque eu fiquei assustado. Eu falei, claro, não, claro, mas o que eu sei fazer é cantar. Eu sou o Pedro que canta. Sim, então, sim, eu sou cantor, mas as pessoas me conhecem como cantor. Mas o Senhor simplesmente chegou pra mim e falou, não, você não é cantor, você é meu filho. Então, se eu quiser te usar pra entregar uma palavra, você vai entregar a palavra. Sim, sim. Se eu quiser te usar pra você, sabe, os dons, a gente tem que entender muito que não são nossos. Amém. A gente se apega muito ao que a gente sabe fazer.
1: Sim, sim, sim.
2: Né? A gente se apega muito, poxa, eu sei cantar bonito. Ah, então, meu chamado é cantar.
1: Uhum.
2: Só que na palavra ela fala muito, ide por todo mundo e pregai o evangelho a toda criatura.
1: Exatamente.
2: E isso pode ser em forma de música também,
1: claro. Claro, claro.
2: Mas existem lugares, pastor Medina, que a gente só acessa entendendo a estratégia e entendendo o dom específico para aquela missão designada.
1: Sim, sim.
2: Que o Senhor nos colocou.
1: É.
2: Então não faria sentido na minha universidade chegar nela cantando um louvor, entende? Para aquele cenário específico, para aquela situação, não faria sentido.
1: Certo.
2: Só que então o Senhor começou só me levar pra esse lugar. Poxa, sai daqui um pouquinho de onde você tá.
1: Sim.
2: Vamos tratar esse coração, tratar suas intenções do porquê você tá fazendo o que você tá fazendo.
1: Exato.
2: E vamos começar a se alimentar da palavra.
1: Que maravilha.
2: Vamos começar a entender as motivações, vamos começar a caçar os tesouros.
1: Sim, sim, sim, sim.
2: A gente tem uma dinâmica muito legal lá na universidade, esse movimento evangelístico, né, universitário, que a gente faz.
1: Sim, sim.
2: Inclusive no meu Instagram, se vocês entrarem também, a gente mostra bastante o que a gente costuma fazer por lá.
1: Uhum.
2: A gente tem uma dinâmica muito legal que se chama caça ao tesouro. Mas não é o caça ao tesouro que a gente tá acostumado.
1: Sim,
2: é o caça ao tesouro em que a gente se reúne, a gente faz uma oração. E a gente pede pro próprio Espírito Santo começar a revelar pra gente características específicas.
1: Entendi.
2: Então ele às vezes traz a cor de uma roupa, sim, ele traz algum acessório, sabe? Traz algumas coisas. E é assim que a gente termina a oração, a gente vai atrás desses tesouros. E já aconteceram experiências assim, absurdas, absurdas espirituais. De encontrar pessoas de fato nesse lugar, assim.

0: Só que o melhor de tudo isso é que a gente começou a entender que a gente não pode já chegar com a melhor parte. A gente não pode entregar o bolo no melhor momento. Então a gente chega com uma conversa, entendeu? Sim, sim. Tudo bem? Qual é o seu nome? De qual, qual curso você tá fazendo? Sabe? A gente puxa ali uma conversa com a pessoa e aí no final de
1: interage.
0: Tudo...
1: Exatamente.
0: Tudo isso.
1: E traz a confiança, a conversa.
0: Isso, exato.
1: E então depois aplica a cereja do bolo.
0: A cerejinha do bolo. Posso fazer uma oração por você? Licença. Posso colocar a mão no seu ombro? Entendeu? Tem todo esse cuidado pelas almas em si. Porque, pastor Medina, o que a gente mais sente, eu vou dizer agora assim, uma dor real da nossa geração mesmo, o que a gente tem vivido muito, é que é como as pessoas, hoje em dia, fora das quatro paredes,
1: certo,
0: né, da nossa igreja, de uma igreja, é serem, assim, sabe? Quando você tá conversando com alguém, você sente que aquela pessoa, ela entende você, sabe?
1: Você passa, você se comunica e você tá sendo a igreja.
0: Exatamente, através de uma conversa, sabe? É identificar, essa era a palavra que eu tava procurando. Sim. As pessoas, elas buscam se sentir identificadas.
1: Exatamente.
0: Então as pessoas procuram pessoas normais, sabe? Com dores reais, assim, para conversar. Então quando a gente chega, às vezes, para escutar um aluno que o dia dele não foi bom, assim, né? Um colega de sala que o dia dele não foi bom, já é uma oportunidade, sabe? Pra gente entrar e já começar a falar sobre o reino dos céus.
1: Ah, que maravilha! Então vamos nesse momento um vídeo especial, né?
0: Vamos lá,
1: Pedro, vamos lá, vamos que vamos.
2: Tudo tem incomodado a gente, né? Olhar para essas pessoas e falar: não são só mais pessoas, mas são meus irmãos e irmãs. E se não virem falar o nome de Jesus, eu sinto muito dizer, mas o inferno tá cheio dessas pessoas. E é sério que a gente vai ficar de braços cruzados da nossa zona de conforto, no comodismo, e só esperar que eles vão estar vendo do inferno. Porque de verdade é o que tá acontecendo. E aí eu falei: pai, não, eu não quero. Eu não quero compactuar ou ser cúmplice da queda dessas pessoas. E eu não tô dizendo pra você ser aquele crente chato, que você vai com uma bandana na sua cabeça, Jesus, e vai sair aí querendo criticar todo mundo. Mas eu acredito muito no evangelho que é tudo simples, verdadeiro e genuíno, que é o evangelho de Jesus. Jesus não tinha a goela abaixo das pessoas, qual era o caminho. Jesus, ele chegava e falava: ei, esse aqui é o caminho. Se você quer me seguir, nega tudo que você tem e siga.
1: Parabéns, irmão Pedro, por esse trabalho.
0: Vou dar uma glória a Jesus.
1: Meus parabéns. Que coisa linda, rapaz. Olha, dá vontade até de chorar, meu filho, chorar.
0: É muito difícil, enfim,
1: É Deus.
0: A gente vê muita situação assim, a gente fala, deve ser simples, mas é uma guerra espiritual muito forte em si, porque a gente está se colocando num lugar onde a gente lida com todo tipo de situação. Compartilhando de forma bem rápida, assim, inclusive.
1: Sim, sim.
0: A gente já chegou à situação de conversar com a reitoria sobre. Porque a gente ia fazer o movimento universitário, esse movimento evangelístico dentro da universidade.
1: Certo.
0: E aí foi recusado, sabe? E aí eles falam muito sobre, o estado é laico.
1: É laico.
0: Mas exatamente pelo estado ser laico, a gente pode processar a nossa fé.
1: Exatamente.
0: Então, eles usam muito desse termo, assim, já não pode, e beleza. E aí, conversando com o reitor, ele deu até uma certa, sabe, puxada assim, no sentido de, agora eu tô conversando com vocês, verbal, a próxima vai ser por escrita, entendeu? A terceira, vocês perdem a bolsa, sabe? Então, assim, tem esse puxão, assim, pode ser muito do próprio inimigo, sabe? Pra poder fazer com que a gente
1: fique... Uma intimidação, né?
0: Fique assustado. Nossa, então não posso fazer, não posso, sabe? Mas aí o senhor, ele preparou um ambiente pra gente.
1: Sim,
0: então
1: sim.
0: A gente faz basicamente na frente ali da universidade, sabe? E a gente entendeu que o senhor, ele não tava se limitando apenas dentro da universidade, onde iam ter somente alunos.
1: Certo.
0: Mas fazendo na porta da universidade ali, passam muitas pessoas.
1: Sim,
0: então várias pessoas estão ouvindo aquilo, estão vendo, estão testemunhando o que o senhor tá fazendo.
1: Que
0: não apenas na universidade, né?
1: Certo.
0: Mas
1: na
0: nação brasileira. Existe uma vida acontecendo e a gente faz parte dessa história em nome
1: do Senhor Jesus. Amém. Por exemplo, um conselho para a mocidade, para os jovens, né, que estão iniciando a sua vida diante do Senhor, né? E qual seria o seu conselho para eles?
0: Muito bom. Acho que o meu principal conselho seria você ser mais forte do que vocês pensam, sabe? A nossa juventude, ela é muito forte, ela é muito corajosa.
1: Amém.
0: Sabe? Eu sinto que o inimigo, ele lança muitas mentiras na nossa mente 24 horas do dia pra gente achar que a gente não é, mas a própria palavra, o Senhor, ele fala isso, né? Assim como ele fez com Josué mesmo, ele falou, sabe, jovens, vocês são fortes, sabe? E eu posso até linkar com o versículo de meditação que o Senhor trouxe hoje, né, pra gente.
1: Que
0: é muito isso, o Senhor vai à frente.
1: Esforça-te.
0: Esforça-te, depois o Senhor, ele

0: tá aí na sua frente. Exatamente. Então, assim, antes da gente chegar no ambiente, aquela presença, a presença do Espírito Santo que habita dentro de nós, ela já chegou naquele espaço.
1: Amém.
0: Então, pelo poder do nome de Jesus, a gente tende a ser muito acanhado, sabe? A ter muito medo. Ah, mas e se a pessoa não aceitar?
1: É.
0: Ah, e se a pessoa não falar não? Ah, e se o enfermo não for curado?
1: É.
0: Pelo menos, a gente se certificou de quem chamou aquela pessoa.
1: Amém.
0: E só isso já basta.
1: Amém.
0: Então, vai pra cima, nossa geração é muito forte. Eu gostaria até de linkar com uma frase que eu achei muito linda.
1: Sim.
0: Da... acho que foi a nossa irmã Nívia Soares, que esteve aqui na nossa igreja, né?
1: Sim, sim, sim.
0: Ela no Reset Podcast, ela falou uma coisa que fez muito sentido pra mim. Ela falou, a nossa juventude, ela é muito, muito pronta, sabe? Pra tá, pra sim, fazer. Sim, sim. Só que ao mesmo tempo a gente tem que saber
1: sim.
0: ir no ritmo que o Espírito Santo tá nos levando. Que é também honrar sim. os nossos antepassados, né?
1: Amém.
0: O Senhor, não falando que o Senhor é velho, claro que não, é de mim.
1: Não,
0: mas, entendeu?
1: Eu não sou velho,
0: experiência,
1: não.
0: Isso é experiência. Isso é, ó, bagagem, entendeu?
1: Amém.
0: Eu tenho muito que aprender com o Senhor.
1: Okay,
0: entende? Então isso. É um lugar que a gente, nós jovens, a gente tem que reconhecer. Que é valorizar, é honrar, né, vocês, honrar aqueles que já lutaram muito, já estão nessa batalha há muito tempo. E pegar um pouco dessa bagagem pra gente aprender também aí pra cima.
1: Amém. Neste momento, então, nós vamos já, estamos ao término do nosso programa, né? Porque temos que cumprir esse horário e tudo mais, né? Senão a gente ficava aqui, nesse bate-papo gostoso, maravilhoso, né? Ah, fazer uma oração em favor e a favor dos nossos irmãos ouvintes e internautas neste momento.
0: Vamos lá.
1: E peço a Vossa Excelência que dirija esta oração ao nosso favor.
0: Vamos lá,
1: por favor. Aleluia. Glória a Deus.
0: Senhor, meu Pai, Jesus, Espírito Santo, muito obrigado por esse momento que nós tivemos, muito obrigado por esse programa maravilhoso. Eu gostaria que nesse momento a sua presença alcançasse esse ouvinte que está nos acompanhando, Senhor, desde o início do programa. Eu gostaria que a sua presença, ela atravessasse esse momento, cada tela, e eu oro para que essa palavra, esse momento de meditação, a conversa, possa alcançar cada mente, possa alcançar cada coração e possa trazer refrigério, Senhor Jesus, sobre mentes que estão cansadas, que estão angustiadas. Eu oro para que a nossa geração comece a acordar, Jesus, que as vendas caia dos nossos olhos, Pai. Que as vendas possam começar a cair para a gente reconhecer que não há nada mais belo, não há nada melhor que a sua presença, Senhor Jesus. Não há nada melhor que o seu amor, pois o Senhor é o princípio, o Senhor é o caminho, o Senhor é a verdade, o Senhor é a vida. E não existe nada além de ti, Jesus. Que todo vício, que toda ansiedade, que toda depressão possa cair por terra pelo poder do nome de Jesus, Pai. Que jovens, que idosos, adultos, crianças venham testemunhar a sua grandeza, Jesus, e o avivamento que já começou, ele já está acontecendo na nossa nação brasileira, Pai. E nós não queremos ser telespectadores, Jesus. Nós não queremos ser aqueles que vão ficar assistindo o que o Senhor está fazendo na nossa geração, Pai. Mas nós queremos ser participantes dessa história. Nós queremos ser participantes daquilo que o Senhor está construindo. Nós queremos ser participantes daquilo que o Senhor está fazendo, Deus. Então abra os nossos ouvidos, abra os nossos olhos. A sua palavra fala, Jesus, que se não houver quem clamar, as pedras clamarão. Mas Jesus, o Senhor não precisa usar as pedras não, o Senhor pode nos usar, porque nós estamos disponíveis. E nós queremos ser cheios, Pai. Queremos ser cheios da sua presença, queremos ser cheios do seu amor, para transbordar essa verdade por onde quer que nós formos, por onde quer que nós andarmos. Nós te honramos e te agradecemos em nome do Pai, em nome do Filho e em nome do Espírito Santo de Deus. Amém e amém, Senhor Jesus. Amém. E eu aprendi a finalizar a oração assim com o irmão. Senhor, amém e amém, Senhor Jesus. Amém.
1: Oh, que honra pra mim, meu Deus.
0: Honra minha.
1: Que isso? Eita, maravilha. Gente boa de Jesus. Ó, infelizmente, chegou a nossa hora de ir pro caminho da roça, pegar a roça, tirar a roça da quiçaça. É verdade. Vamos que vamos. Eita, é agora? Rapaz, tá, que é isso, menino de Deus, é? Pedro, tu sabe uma laranjada?
0: Cara, eu vou estar mentindo se eu falar que eu sei, mas nunca é tarde pra aprender. Posso ir aprender?
1: Pode. Chega pra esse lado aqui, então.
0: Vamos lá.
1: É.
0: Coloca aqui, posiciona. Isso.
1: Agora.
0: Ah, essa mão vem aqui.
1: É isso.
0: Tá inclinadinha aí.
1: É. Ah, não. Agora assim.
0: Ah, tá.
1: É.
0: Vai.
1: Eita,
0: tá achando que só come Nutella? Tá achando que só bebe iogurte? Claro que não. Aqui, ó. Também sabe.
1: Eita. Olha só. Não, Pedro? Paz do Senhor Jesus.
0: Deus abençoe,
1: meus
0: meu irmão.
1: Parabéns.
0: Pai, Senhor.
1: Uma honra tê-lo comigo.
0: A honra é toda
1: aqui
0: minha.
1: No programa
0: Central Evangélica.
1: Ah, que isso, rapaz. Meu Deus do céu, agora eu fiquei mais maravilhado. Agora que eu vou ter, ficar mais animado pra fazer esse programa.
0: Amém,
1: aqui.
0: Amém, meu irmão. Vamos que vamos.
1: Tá bom, meu querido?
0: Amém. Ah,
1: vamos que vamos? Nós vamos, gente, enquanto vocês estão pegando o caminho da roça, nós vamos ficando ainda tomar o café aqui, tá?
0: Com certeza.
1: É, e vocês vão tomar, vão lá pro caminho da roça.
0: Uma mesa cheia.
1: É, pode ir pro caminho da roça, enquanto nós vamos, ainda, porque nós conversamos, falamos, etc. Não tomamos café direito, eu vou comer uns pastéis aqui que você nem imagina.
0: Eita, muita coisa pra comer, bora lá.
1: É isso aí.
0: Fazer uma marmitinha.
1: Eita, aí sim, já leva pra casa.
0: Eu vou levar hoje.
1: Ele tá certo.
0: Já não.
1: Deus abençoe vocês.
0: Deus abençoe, meus irmãos.
1: Programa Sertão Evangélico. Ó, um combinado bom. Um combinado bom é assim, ó. Se Jesus não voltar, amanhã a gente volta. É. Mas se Jesus voltar, Zaqueu vai ficar fazendo o programa. Ah, não. De jeito maneira. Tem que ir junto com a gente.
0: Tem que ir,
1: também,
0: né? Hoje, Zaqueu?
1: É.
0: Cara de Deus, tem que ir.
1: Mas tá bom. Um, dois, três. Se Jesus não voltar, amanhã a gente volta. Com o programa Sertão Evangélico.
0: Deus abençoe.
1: Eita, glória.
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3: 7:30.
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os acordes do hino Galileu, já está no ar a voz da libertação da Igreja Pentecostal Deus e Amor. Esse programa que leva a mensagem de Cristo Jesus aos corações. Direção geral da nossa irmã Irene Miranda, que é presidente desta igreja. A nossa sede mundial está na capital paulista, lá no bairro da Liberdade. E aqui em Curitiba, temos a nossa sede na rua Pedro Ivo, 744. Sobre os cuidados do pastor Jerry Bocharte. Todos os cultos aqui, Deus tem bênçãos para os nossos ouvintes que comparecem na casa de Deus. Hoje é segunda-feira, hoje é feriado nacional, hoje 12 de outubro de 2026. Recebam todos a paz do Senhor, do seu irmão em Cristo, Edmar dos Santos. Voltei, ouvinte, com alegria.

vivo, claro. Eu, com muita alegria, estou aqui divulgando a palavra de Deus. Muito obrigado a todos que oraram por mim, a vocês que estiverem em oração, estiveram aí clamando a Deus, estiveram aí pedindo a Deus pela minha vida, pela minha saúde. Muito obrigado. Estamos vivos, estamos com vida. Estamos aqui para mais uma jornada e seguir lá, né? A jornada, nosso trabalho, a comunicação com vocês aqui também. É bom demais. Muito obrigado a você que nos acompanha em nome de Jesus Cristo. Quero agradecer aos irmãos que estiveram em oração, em consagração a Deus por nós. Muito obrigado, gente. Muito obrigado.

0: uma pessoa que cuidou da gente também, né? Cuidou de mim o tempo que eu estive internado. É a doutora Amanda, ela é médica, nos deu aquele, né? Nos deu aquele apoio total, né? E ela está lá certamente ouvindo agora o programa, está indo para o trabalho, está indo exercer a sua função, a qual Deus lhe deu, né? E ela está acompanhando o programa. Doutora Amanda, muito obrigado, viu? Deus abençoe a sua vida. Eu prometi dar um alô aqui na programação, então estou aqui dando um alô para ela, doutora Amanda, que nos ajudou aí, que cuidou da gente. Obrigado. 7:36 agora, não perca a hora.
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Agora 7:36. Hora certa para você. Bom dia. Você que está em casa, no trabalho, tá trabalhando hoje igual o Edmar, hein? Que bom, hein? Que bom que você tá aí no batente nesta manhã, glorificando o nome do Senhor, né? Feriadão, mas estamos aqui, ao vivo. É, ao vivo, glorificando o Rei da Glória. É, pedindo a Deus neste dia a sua misericórdia. E é o que nós vamos fazer agora. Nós vamos orar, nós vamos clamar a este Deus, nós vamos buscar agora a presença dele. Ô, querido ouvinte, ore comigo agora. Busque a Deus agora. Vamos falar com ele. Ele está vivo para nos ouvir, para nos atender. É, vamos falar deste Deus. E daqui a pouquinho eu quero fazer um convite, hein? Para um culto especial hoje aqui na Pedro Ivo. Hoje, segunda-feira, é culto dos ensinamentos e também é Santa Ceia. Chegou hoje.

falha. Deus que tem a sua promessa viva, fiel e verdadeira. A ti nós clamamos nesta manhã, Senhor. A

glória a Deus, oh glória, glória, oh glória, oh glória, oh glória a Deus. Senhor, muito obrigado, abençoa os cultos de hoje.

do ouvinte agora. Muito obrigado, Senhor. Obrigado, Pai, pelo dia, pelo ar que respiramos. Obrigado, Senhor, por tudo. Obrigado, Pai. Obrigado pela vida. Obrigado pela família. Obrigado, meu Pai. Te agradecemos, crendo na grande vitória do Senhor. Fica conosco. Obrigado por tudo. Em nome do Pai, do Filho e do Espírito Santo.

oramos ao Senhor. E você que orou com fé, orou com a convicção de que Deus está aqui para te responder, receba a tua bênção. Receba, ouvinte, a tua vitória. Receba aí agora.

0: Faltam 15 minutos para as 8 horas da manhã. Não perca a hora, 15 para as 8.
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0: Comigo nesta manhã, até as 11, estamos por aqui adorando ao Senhor, não é verdade? É. Ô, Vitinho, hoje é um dia muito importante. É o dia da ceia de Cristo Jesus. É o dia que você vai participar da ceia do Senhor. Venha, venha hoje participar da Santa Ceia. Você que está em comunhão com Cristo Jesus, né? Venha, venha hoje participar deste momento tão importante que é a carne e o sangue verdadeiro de Cristo. Este alimento, ouvinte, é só ele que pode realmente saciar a tua alma. Não, não. Para alimentar o nosso corpo, temos o feijão, o arroz, né? A carne, temos aí o pão, enfim. Mas para alimentar a tua alma, é somente o corpo e o sangue de Jesus. Não adianta querer arrumar outro jeito. Não tem. Não tem. O crente que não bebe do sangue de Jesus, que não come a carne de Jesus, olha, é complicado. É difícil. Ele não tem vida. Não tem, porque como que vai ter vida sem alimentar?

de beber do sangue de Jesus, não temos vida, como diz a palavra de Deus. Mas aquele que come da carne e bebe do sangue de Jesus, tem vida. E o Senhor ainda dizia ainda, eu o ressuscitarei no último dia. Ô glória!

Nossa, que alegria de receber a nossa irmã evangelista Isabel Ferreira. Ela que está em Curitiba, pregou no evento do PEMU, no aniversário, né, do PEMU, e ela permanece aqui para nesta manhã trazer o recado de Deus. Hoje é feriado, povo de Deus. Então vem pra cá, corre pra cá. Dá tempo ainda, dá tempo. 7:47 agora. 7:47. Então corre pra nossa igreja aqui na Pedro Ivo. Venha participar. Temos nesta manhã louvores a Deus. Temos aqui a participação da banda que vai. A banda, né? A banda da. Aquilo que louva a Deus, que adora o Senhor, né? Quando a gente fala em banda, já vem na mente aquilo, os instrumentos, né? O trompete, enfim. Mas a banda que eu estou me referindo aqui é os irmãos que tocam, os instrumentos aqui, né? Vai adorar a Deus também, vai glorificar o nome do Senhor. Então, vem pra cá, ouvinte, vem pra cá. A nossa sede está na rua Pedro Ivo, 744, no coração da cidade de Curitiba. Eu disse, rua Pedro Ivo, 744, bem pertinho, mas pertinho mesmo. Estamos a alguns passos do

0: aquela não é Deus é amor, não. Você vai descer no terminal, vai sair do terminal, vai andar poucos metros e estará dentro da igreja Deus é Amor, que fica na Pedro Ivo. Então, vem para cá, Deus tem bênçãos para a tua vida. Hoje é uma segunda-feira, é feriado nacional, hoje é o dia... É o dia de quem? De quem? De quem? Ah, ouvinte, o dia especial das crianças, né? Hoje é dia da criança. Alô, criançada! Deus abençoe, parabéns pelo dia hoje da criança. Então, todas as crianças vão, serão abençoadas em nome de Jesus, não é verdade? É, as crianças que Deus tanto ama, né? Crianças que Jesus diz, deixai vir a mim, as criancinhas. Hoje também venha, traga as crianças para ser abençoada. Se bem que está chegando aí um evento para as crianças, né? É, vamos ter um evento para as crianças logo, logo aí, no próximo sábado. Daqui a pouco nós vamos falar desse evento também das crianças que vai acontecer aqui na cidade de Curitiba, em nossa sede estadual, tá bom? Então é isso, ouvintes. Então hoje é o dia da tua bênção. Vem para a Igreja Pentecostal Deus de Amor. Vem para cá. Evangelista Isabel Ferreira, nesta manhã, pregando a palavra de Deus e orando em favor de todos. E as crianças estão se alegrando.
1: A gente vai se divertir.
0: Vamos ao jornal, voltamos já já.
2: Para a saúde, evidências indicam que o horário da última refeição também influencia o funcionamento do organismo. Segundo a Sociedade Brasileira de Endocrinologia e Metabologia, jantar tarde pode desregular hormônios como insulina, grelina e leptina, responsáveis pelo controle do apetite e do armazenamento de gordura. Esse desequilíbrio pode favorecer resistência à insulina e acúmulo de gordura corporal, especialmente na região abdominal. Especialistas recomendam que a última refeição do dia seja feita entre 2 e 3 horas antes de dormir. Na prática, isso costuma significar jantar aí por volta das 7, 8 da noite, dependendo da rotina individual. E não tem uma evidência de que carboidratos precisem ser eliminados no jantar, mas recomenda-se evitar excessos e manter equilíbrio nutricional. Embora não exista um único fator determinante para aumentar a expectativa de vida, pesquisas sugerem que padrões alimentares alinhados ao ritmo circadiano estão associados a melhor controle metabólico e a menor incidência de doenças crônicas. A ciência sugere que o horário das refeições é um componente relevante da saúde cardiometabólica. Contagem de macros vira tendência no fitness? Entendo que é. Saúde é uma das metas mais comuns entre os brasileiros esse ano. 67% querem praticar mais exercícios e 64% pretendem melhorar a alimentação e seguir uma dieta, segundo o levantamento da Toluna. Em meio a essa busca por hábitos mais saudáveis, o monitoramento de macronutrientes ganhou força como uma nova tendência no mundo fitness. Diferentemente da contagem de calorias, que se concentra apenas no volume energético ingerido, o rastreamento de macronutrientes busca distribuir a ingestão diária em proporções específicas desses nutrientes. Para isso, os praticantes recorrem a calculadoras específicas que estimam as necessidades diárias com base em dados como idade, peso, altura e nível de atividade física. De acordo com especialistas, é bem difícil. Isso porque o registro dos macronutrientes depende de estimativas de porção e de dados de rótulos que variam conforme o produto e o preparo dos alimentos. A principal recomendação, por fim, é: antes de começar a contagem de macros por conta própria, é indicado consultar um profissional da área médica, um nutrólogo ou nutricionista, para definir quantidades adequadas para perfil e as suas condições de saúde.
3: 7:53.
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0: Olha, já estou aqui com o WhatsApp aberto e já estou recebendo mensagens, viu? De ouvintes aqui, felizes com a minha volta. Ô, irmã Jovelina, bom dia pra senhora, a paz do Senhor, viu? É, irmã Jovelina aqui ouvindo a gente e estamos aqui, né? Agradecendo a Deus. Temos aqui também, ó, orando pelos ouvintes que estão pedindo orações, o Márcio Marciano, né? Acompanhando aqui o programa também, é, lá em Campinas, tá rogando as orações para Deus abençoar o pai, né? Problema na garganta, José Pereira é o nome do pai dele. Ô, irmão, vamos orar, tá bom, irmão Márcio? Deus abençoe a tua vida, tá? Vamos ver aqui quem mais. Gente, o povo tá mandando mensagem aqui já. Feliz da vida aqui. Ô, Glória!
1: A tia irmã, cada irmã coloca um bom Renato na oração.
0: A Maria.
1: John, Pâmara, pra todos os pastores, pra todos os ouvintes, pra você e tua família, pra Laurinha.
0: Tá bom, obrigado, irmã Maria, obrigado. Vamos ver aqui, atualizando algumas mensagens, né? É, a nossa irmã Marilene já tá mandando mensagem, o Abraão tá feliz aqui também dando glória, né? Obrigado, viu, Diácono Abraão Ribeiro, que foi lá visitar o irmão Edmar, né? Foi lá orar por nós no hospital, muito obrigado, né? Obrigado pela visita, obrigado, irmã Marielle também, Deus abençoe. Tava lá, irmã Marielle também, visitando a gente. Deus abençoe e recompense aí a nossa irmã e toda a família Carvalho.

0: Deus abençoe, viu? Deus abençoe. Ouvintes, vai mandando sua mensagem pra cá, participando. Mande mais, quero ouvir um hino. Qual hino você quer ouvir? Eu toco pra você nesta manhã o louvor, tá bom? Toco com alegria aqui o teu louvor que você vai escolher. O Luciano tá pedindo oração pra mãe, né? Tá com muita dor de cabeça. Amém. Vamos orar, viu? É Luciano Caetano, tá precisando de oração. Vamos orar, tá bom? Deus abençoe em nome de Jesus. Francisco, obrigado pela participação. Também aqui mandando participação. Cadê? Tem voz dele?
1: A paz do Senhor Jesus, meu querido irmão Edmar dos Santos.
0: Amém.
1: Que benção, meu querido. Você é uma benção aí para nós, fez uma falta aí na área, né? Uhum. Deus abençoe a vida do irmão abundantemente. Que benção, fico feliz, alegre pelo retorno do irmão aí nas ondas amiga do nosso povo aí.
0: Amém.
1: A rádio Deus é amor, né? Que Deus abençoe tua vida abundantemente, meu querido, um abraço, tudo de bom pra você, muito obrigado, que bom como voltou de volta, né? Como estava internado, a gente orou, Deus abençoe, viu?
0: Obrigado.
1: E ore aí por Adriano, né? Meu sobrinho, peço as orações em favor do Adriano e também em favor da pastora Ivete,
0: uhum.
1: Em favor do Bruno Thiago, né? E hoje é dia das crianças, né? Deus abençoe todas as crianças aí hoje desse imenso país abençoado, Brasil, né?
0: Verdade.
1: Deus abençoe, um abraço a todos vocês.
0: Amém, querido. Obrigado, irmão. Obrigado. O carinho do povo, né? A manifestação do povo aqui, feliz com a nossa volta. Obrigado, gente, por esse carinho, viu? Esse carinho que vocês têm por mim, né? Há tanto tempo que aqui estamos para a glória de Deus. Aliás, eu tenho esse carinho do povo desde quando cheguei em Curitiba, mais ou menos 93, né? Para 94, ou um pouco antes até. Quando eu cheguei em Curitiba, já recebi esse carinho do povo. O povo que me abraçou, né? Abraçou um paulista, né? Abraçou um paulista. Obrigado, gente, de coração. E eu sinto-me feliz aqui no meio de vocês. Tanto é que permaneço por aqui, né? É, permaneço aqui em Curitiba com alegria, trabalhando, adorando a Deus. E vamos nesta fé.
2: 8 horas
0: da manhã, hora de Brasília. Bom, nós vamos aos prefixos, temos as inserções, voltamos daqui a pouco já em rede, direto de São Paulo, tá bom, Vinte? Não sai daí.
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0: Confira a hora, 8:01 agora. Bom dia, vamos lá? Vamos lá.
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9: Vamos seguindo então? Vamos seguindo. São 8h, 3 minutos. Alô, irmão Luciano Caetano, reconciliou com Jesus. Eita, glória, fica firme aí, tá bom, irmão Luciano? Jesus é contigo. Não, não desanima não, firme na fé, porque glorioso é aquele que está conosco, tá bom, irmão Luciano? Parabéns pela tua atitude de fé. Presbítero Valdeci, nesta manhã comigo, né? Trabalhando lá nos transmissores.
10: Aquele abraço.
9: Grande abraço, Deus abençoe, bom trabalho aí, presbítero Valdeci, companheirão de batalha. Muito bem, o povo tá mandando mensagem para cá, depois eu vou atender, tá bom? Suas mensagens, porque nós vamos agora unir-se a São Paulo. Vamos à rede, diretamente de São Paulo, Estúdio C. Vamos entrar agora em rede então, mas daqui a pouco estamos de volta com todos os nossos amados ouvintes do programa A Voz da Libertação. Agora, 8h.

0: Só estamos esperando aqui o momento para que possamos então unir-se ao Estúdio C. Hoje é feriado, hein? Hoje é feriado. Ore pelas concentrações da Igreja Deus e Amor. Daqui a pouco eu volto falando com vocês.
1: Horas e três minutos.
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4: Seu nome, irmão?
5: Kevin.
4: Conta pra nós, qual foi a benção?
5: Já fiz aquela endoscopia 2 vezes e eu sofria já uns 3, 4 anos de gastrite nervosa, refluxo, pangastrite e não podia ficar um dia sem tomar remédio. Tomava hidróxido de alumínio, pantoprazol, bromoprida e tô fazendo os 3 dias da campanha. Domingo passado acabou o remédio, não comprei mais e tô comendo tudo normal pra honra e glória de Deus.
4: Como parou de tomar
5: normal.
4: Remédio?
5: Parei.
4: E está se alimentando normalmente?
5: Sim, normal.
4: Não sente mais nada?
5: Mais nada.
4: Como que chama isso, igreja? Milagres de Jesus! Vamos ouvir outro testemunho. Seu nome, irmã?
6: Jucimária.
4: O que foi que aconteceu?
6: Pastor, eu estava com 3 caroços, 2 nesse braço e 1 nesse.
4: Doía. Caroços?
6: É isso, 2 nesse braço e 1 nesse. E eu comecei a procurar, não estou conseguindo...
4: Sumiu os caroços?
6: Sumiu, estava bem inchado e doendo bastante. Aí eu fui para o hospital 2 vezes essa semana, sem aguentar doendo, né? E agora eu não estava confrontando mais.
4: Desapareceu e agora curado?
6: Curado, não estou achando mais, graças a Deus.
4: Cadê o caroço?
6: Sumiu, desapareceu.
4: O caroço desapareceu, igreja!
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7: São 8:06, Rádio Deus e Amor, é a programação Voz da Libertação. Bom dia, espero que estejam a desfrutar do dia de hoje, a viver um dia de graça, de favor e também de milagres. Espero que estejamos a viver uma manhã graciosa, em que o nome do Senhor é exaltado. E nós vamos orar daqui a pouquinho. Vamos fazer o seguinte, conversas, vamos bater um papo também. E na sequência, oramos ao Senhor, porque é dia de orar, é tempo de falar com Deus, o nosso Pai. Primeiro, falamos do tempo, e aí cantamos um pouquinho com Elias Santos, pode ser? E aí voltamos com muito de Cristo para a sua alma, aqui nesta manhã, manhã de comunhão, manhã de graça, manhã de favor, também de milagre.
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7: Muito bem, são 8:07, temos ligeiras alterações, vamos lá, trazer aqui informação. A temperatura mais alta apresenta para Teresina no Piauí, com 38 de máxima. Vamos descer um pouquinho, Boa Vista Roraima com 37 e aí 36 Manaus em Amazonas. São Paulo registra 25 de máxima, parcialmente chuvoso, mesmo que Rio de Janeiro. Fechamos o sul, as temperaturas mais baixas, Curitiba 21, Florianópolis 18, Porto Alegre 17, também chuvoso para o dia de hoje. 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

0: bem, são 8:12, Rádio Deus e Amor, é programação A Voz da Libertação, e nós vamos agradecer a Deus por tudo que Ele tem feito e por tudo que Ele continuará a fazer. Por tudo que o Senhor tem realizado em nossa vida e por tudo que Ele continuará a realizar em nossa vida. Deus é perfeito, Deus é justo, Ele é santo, Ele é verdadeiro, Ele é poderoso, e eu sei que Ele está conosco aqui nesta manhã. E já quero convidar você que está conosco agora. Eu sei que estamos com irmãos, não é? Do Brasil e do mundo, friado aqui no Brasil, muita gente a descansar, muita gente em casa, alguns foram trabalhar, é bem verdade, mas há muitos em casa, não é? A descansar, a ter um tempo para se recompor e aproveitar aí o que a vida tem, não é? A dar de bênção e de vitória. Então, eu quero lhe convidar agora por este tempo de oração, de clamor e de súplica também. Você vai orar conosco agora, no nome de Jesus Cristo, e vai agradecer a Deus por todas as bênçãos, pelas vitórias, pelos milagres, pelas respostas, mas também agradecer a Deus porque Ele tem sido um Deus bondoso, um Deus misericordioso e um Deus magnífico. Vamos orar? Vamos falar com Deus? Vamos clamar ao Senhor aqui nesta manhã.
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0: Deus eterno, Pai maravilhoso e Pai bondoso, obrigado. Obrigado, meu Senhor, porque olha nós aqui, mais um dia, mais uma semana, em mais um momento, para mais um tempo de comunhão, de favor, de graça, de vida, de resposta, de restauração. Olha nós aqui, Senhor, mais uma vez. E cá estamos nós, para mais um momento em que aproveitamos a presença do Eterno para mudar a nossa vida. Obrigado, meu Deus, e obrigado, meu Pai. Obrigado, Jesus, por fazer da nossa vida uma vida repleta da Tua graça, da Tua glória e do Teu favor. Obrigado, meu Deus e meu Pai, por fazer-nos homens e mulheres que vivem a Sua presença de uma forma extraordinária. Eu sei que o Senhor está conosco. Eu sei que a Sua mão amiga está conosco. Eu sei que o Teu perdão está conosco. Eu sei, meu Pai, que o Teu favor também está conosco. Eu tenho a plena certeza e convicção, meu Deus e meu Pai, que o Senhor tem cuidado e guardado a nossa vida. Tem protegido a nossa alma dos embates malignos, das setas diabólicas e satânicas, do mover do inferno, da preparação demoníaca, das injeções maléficas, tudo aquilo que é a contribuição do inferno contra nós. Somos guardados, meu Deus. Somos guardados, ó Pai, porque a todo instante, a todo momento, bombardeados pelo maligno e pelo inimigo, precisamos, ó Deus, ter escape, ter segurança, ter proteção, ser amparados, e o Senhor tem feito isso em nossa vida. Obrigado, meu Deus. Obrigado, meu Pai, porque muitas vezes andamos cansados, desvalidos, desfalecidos, frustrados, atacados pelo inimigo a ponto de nos querer fazer desistir, mas a Tua mão nos sustenta. A Tua mão nos ajuda e nos impulsiona quando vamos parar, quando vamos recuar, quando vamos retroceder, quando vamos desistir. A Tua mão amiga vem e diz: continua, caminha, continua, prossegue, continua, vai avante, não para, que ainda não é tempo, não retrocede, porque eu não tenho prazer em quem retrocede, não desanima, esforça-te, tem bom ânimo, continua. E é isso, ó Deus, que nos impulsiona a viver a graça e o favor em Cristo Jesus. Não é porque somos bons e nem porque somos mais fortes, não é porque oramos muito ou porque jejuamos muito, mas é o Senhor.

músculos. É o Senhor, Pai da Glória, que nos dá, Senhor, o renovo quando estamos desgastados, quando estamos já, Pai da Glória, a ponto, Senhor, de ruir. Por isso, obrigado. Obrigado, meu Deus. Obrigado, meu Pai. Obrigado, porque muitas vezes, Senhor, não merecíamos o que temos. Mas o Senhor é bom. O Senhor é maravilhoso. E por isso eu continuo a agradecer, teu Deus, por cuidar da nossa vida, por cuidar da vida profissional. Quantas vezes o maligno tem tentado fechar as portas que o Senhor abriu. Quantas vezes o maligno tem tentado fazer-nos desanimar naquilo que o Senhor nos deu por bênção e por vitória. Quantas vezes o inimigo tem tentado, Pai da Glória, desmerecer o trabalho. Senhor, trazer uma má qualidade ao trabalho. Colocar esta vida como alguém que não tem capacidade, não tem força, não tem instrução, mas o Senhor tem nos sustentado, meu Deus e meu Pai, e muitas vezes temos trazido do nosso melhor, temos dado do melhor, meu Deus e meu Pai, e o Senhor nos tem amparado, ó Deus. O inimigo tem tentado arrancar a oportunidade, fechar a porta, colocar no olho da rua, Senhor, meu Pai, trazer desemprego, mas o Senhor tem sustentado. O Senhor tem amparado esta vida, tem cuidado, Pai, desta vida. E, Senhor, ainda que o inimigo lute, Senhor Jesus, a porta não vai fechar, o caminho não será fechado, o inimigo não vai ter acesso para bloquear, meu Pai, o progresso, Senhor Jesus, desta vida profissional, Senhor, desta vida que é, ó Pai da Glória, um autônomo, é desta vida, meu Deus e meu Pai, que é alguém, Senhor, como um empresário, meu Deus, e a sua empresa tende a crescer, mas o maligno luta, o diabo luta, e todo dia, todo instante, a todo momento, quer fazer esta vida, Pai da Glória, retroceder, enfraquecer. Senhor, meu Pai, em nome de Jesus, não permita. Não permita, Senhor, que Satanás entre no caminho profissional, entre no caminho financeiro. Não deixa que Satanás encontre brechas para arruinar a vida financeira deste homem, desta mulher, desta casa. A vida acadêmica também. Em nome de Jesus Cristo, não coloca, Senhor, ou não deixe o diabo colocar empecilhos, e ainda que ele coloque, meu Pai, mas que não sirvam para barrar nosso progresso, o nosso crescimento, a nossa evolução, em nome de Cristo, meu Deus e meu Pai, nós repreendemos agora toda a fúria satânica, toda a obra maligna, toda a obra diabólica, todo projeto maligno, o projeto satânico, saia no nome de Jesus Cristo, toda intenção maligna e diabólica, saia, toda intenção maléfica, saia, toda obra do diabo, saia, em nome de Jesus Cristo, agora, meu Deus e meu Pai, renova, renova esta vida, renova esta casa, renova esta família, renova esta vida profissional, renova esta vida acadêmica, renova, Senhor, no nome de Cristo, agora, meu Deus e meu Pai, eu oro por gratidão, porque eu sei que o Senhor tem cuidado, Senhor, da saúde, sim, meu Deus, ainda que em alguns momentos estejamos a combater, Pai, com algumas dores, com alguns incômodos, ainda que por algum momento estejamos a combater, Pai da Glória, com algumas enfermidades, estejamos a enfrentar momentos não muito bons na saúde, mas o Senhor está lá e tem sustentado e renovado nossa fé. Por isso oramos, meu Deus e meu Pai, para continuar a progredir, para continuar a melhorar, para continuar a avançar, em nome de Cristo, oramos, Senhor, porque o Senhor tem cuidado, Pai, da nossa saúde, Senhor meu Deus, e essa obra maligna, e se houver obra diabólica e satânica, não vai prevalecer, e se houver, Pai da Glória, um dardo satânico e maléfico, não vai interferir em nossa vida no nome de Jesus Cristo, porque o Senhor vai repreender agora toda obra satânica, toda obra maligna, toda obra diabólica, toda obra de inveja, toda obra do mal, em nome de Cristo agora, será repreendido, toda a seta maligna será repreendida agora, em nome de Jesus Cristo, toda seta satânica contra essa saúde, meu Deus e meu Pai, tem lutado para colocar câncer, para colocar esquizofrenias, para colocar, Pai da Glória, pedra nos rins, Senhor meu Deus, tudo aquilo, Senhor, que é espiritual e tem lutado contra nós, que caia por terra pelo sangue de Cristo agora, meu Deus e meu Pai, repreende, repreende, Senhor, repreende, meu Deus, o dardo maligno, a obra de a obra satânica, Senhor Jesus, Senhor meu Pai.

inimigo tem jogado setas, tem jogado dardos inflamados, tem lutado para que esta vida, Senhor, Pai, encontre enfermidades, encontre no leito de dor, encontre, Pai da glória, num caminho sem saída, mas eu repreendo no nome de Cristo, porque eu sei que o Senhor fará a obra completa e dará saúde. Deus dá saúde, por isso somos gratos, meu Pai. Ainda que o inimigo lute, ainda que o maligno lute, ainda que a obra satânica queira crescer contra nós, não vai avançar. Não vai avançar, meu Pai, porque o Senhor vai repreender agora. Não vai avançar, meu Pai, porque o Senhor vai colocar por terra agora. Não vai avançar, Senhor, porque o Senhor vai desfazer com toda a prática maligna no nome de Jesus. Toda e qualquer oferenda, toda e qualquer preparação, toda e qualquer obra do inimigo, todo e qualquer progresso satânico, nós repreendemos no nome de Cristo agora. E caia por terra toda a fúria do diabo, toda a força do mal, caiam por terra no nome de Cristo agora. Nós repreendemos em nome de Jesus. Não vai prevalecer, não vai se sustentar. A obra maligna não vai se sustentar. A obra maléfica não vai prevalecer. O mover de Satanás será parado agora em nome de Jesus, ó Pai. E restaura essa saúde. Restaura, meu Deus, esta vida que depende, Pai, de remédio o tempo inteiro. Esta vida que vive, Pai da glória, na dependência química. Restaura a saúde no nome de Cristo agora. Somos gratos por isso. Passamos pelo vale da sombra da morte, mas o Senhor está conosco para garantir a vitória. Aleluia! Somos gratos por isso, meu Deus. Continua a sustentar a fé, continua a sustentar em ânimo, continua a sustentar em graça. Eu quero orar em gratidão também, Senhor.

somos gratos, porque apesar da luta espiritual, apesar da guerra, o Senhor livrará, o Senhor vai desfazer agora, o Senhor vai quebrar agora, em nome de Jesus Cristo, toda a prática maligna, toda a seta satânica, todo mover diabólico contra meu irmão, contra minha irmã, e também contra a sua casa, e também contra a sua família, e também contra a sua parentela, que precisam, Pai, de libertação, meu Pai, precisam de transformação, dependem do socorro divino. O diabo tem tentado, mas não vai conseguir, porque maior é o Todo-Poderoso para repreender. No nome de Cristo, saia toda infiltração maligna, toda infiltração diabólica, toda infiltração satânica. Eu repreendo no nome de Cristo agora, saia, há poder no sangue de Jesus, saia agora, fúria maléfica, dá tua bênção, Senhor, dá tua vitória, dá o teu milagre, dá o teu escape e repreende agora, Senhor, em nome de Jesus. Somos gratos, ó Pai, porque ainda que o inimigo tente, lute, peleje contra nós, não vai progredir, não vai avançar, não vai crescer, não vai evoluir. Em nome de Jesus, eu creio que o Senhor está conosco. A bênção é nossa, a vitória é nossa, a graça é nossa, o milagre é nosso. E o Senhor, nosso Deus, tem a resposta para a nossa vida. Em nome de Jesus, obrigado, Senhor. Cuida do teu povo, dos teus filhos. Cuida dos internautas e dos ouvintes. Cuida, meu Pai, no nome de Jesus. Preserva a alma de cada um deles. Amém. E graças a Deus.

8 da manhã, 29 minutos. Deus abençoe você que orou, clamou a Deus, buscou a face do Todo-Poderoso. Saúde mental não é frescura, clínica da alma. Psicólogo Jessé Ávila, vem conosco, vem com fé, vem com alegria. Não saia daí, estamos em rede, desfrute desta manhã. É segunda-feira, feriado, 12 de outubro de 2026. Já.

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1: Olá, seja muito bem-vindo a mais um episódio do Clínica da Alma, um espaço para falarmos sobre saúde mental, qualidade de vida, inteligência emocional e desenvolvimento interior, sempre de forma leve, prática e com base científica. Você sabia que o cérebro reage ao sofrimento emocional de forma semelhante à dor física, ativando áreas relacionadas ao estresse e ao adoecimento? Por essas razões, vamos falar hoje sobre saúde mental não é frescura. A neurociência e a psicologia demonstram que transtornos emocionais envolvem alterações neuroquímicas e cognitivas, como comportamentais também. Ansiedade, depressão e síndrome de burnout não são falta de caráter, exagero ou ausência de fé, mas condições reais que exigem cuidado contínuo e responsável. Pense comigo, enquanto dores físicas recebem acolhimento imediato, dores emocionais são frequentemente invalidadas com frases como: isso aí é drama, é falta de fé, é só questão de força de vontade, o que acaba aprofundando mais ainda o sofrimento. Imagine desqualificar a dor emocional do outro é uma forma sutil de violência psicológica. E por isso eu tenho aqui algumas dicas práticas de como promover respeito à saúde mental. Número 1, reconheça o sofrimento emocional como legítimo, mesmo sem conseguir compreendê-lo. Número 2, evite comparações que diminuem a dor do outro. Número 3, busque informação antes de aconselhar ou julgar. Número 4, integre fé, ciência e autocuidado de maneira equilibrada. E número 5, incentive limites, descanso e pausas sem culpa. Como disse Carl Jung, aquilo que negamos em nós mesmos acaba nos dominando. E se você gostou desse conteúdo, compartilhe a nossa programação com amigos e familiares. Continue conosco e fique atento, porque a qualquer momento estaremos de volta com mais reflexões que podem transformar a sua vida. Um forte abraço e até breve.
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6: Irmãos, não penso que eu mesmo já o tenha alcançado, mas uma coisa faço: esquecendo-me das coisas que ficaram para trás e avançando para as que estão adiante, prossigo para o alvo, a fim de ganhar o prêmio do chamado celestial de Deus em Cristo Jesus. Filipenses 3, versículos 13 e 14.
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0: amanhã, hein? O povo já está chegando para a ceia do Senhor, para participar de um culto abençoado, para receber hoje a palavra de Deus, através da serva do Senhor, evangelista Isabel Ferreira, que vai orar por todos, que nesta manhã trará o recado de Deus. Ela vai pregar, na sequência, o pastor Jerry, juntamente com toda a equipe de presbíteros, celebrando a ceia do Senhor aqui em nossa sede estadual, na rua Pedro Ivo, 744. O povo já está em oração, escuta aí.
1: Ajuda essa igreja a glorificar, ainda que no meio da luta venhamos glorificar, ainda que no meio da dificuldade venhamos glorificar, ainda, ó Pai, que muitas das vezes atravessando momentos difíceis em nossas vidas, venhamos continuar glorificando, ó meu Deus, ó meu Pai, renova as forças dessa igreja, renova o ânimo dessa igreja, renova a disposição.
0: Presbítero Érito já está em oração, juntamente com o povo nesta manhã, aqui na nossa sede, na Pedro Ivo, 744.
1: Alabaçurianda, clama alabalaia, meu Deus, santifica na verdade, tua palavra é a verdade, meu Pai, santifica essa igreja na verdade, tua palavra é a verdade, a tua palavra, meu Pai, ô glória ao teu Espírito Santo, através da palavra, convence o homem do pecado, da justiça e do juízo, ó meu Deus, ajuda nós a valorizarmos o Espírito Santo, ajuda nós a valorizarmos, meu Pai, aleluia, essa graça salvífica, ó Deus de poder, ó Deus de misericórdia, levanta essa igreja.
0: Aí você está acompanhando um pouquinho da oração ao vivo, inclusive hoje, ouvintes, estamos aí prosseguindo a intercessão global, é, a oração que vai aí das 7 da manhã até as 9:30.
1: Glorificarem o nome do Senhor, cheios do Espírito Santo, meu Deus, para exaltarem e enaltecerem o nome do Senhor, que está acima de todo nome, da graça, meu Pai, da graça, meu Deus, ô glória, ô glória, ô glória, aleluia, aleluia, aumente a fé dessa igreja, hoje nós iremos ouvir a tua palavra, ah, Senhor, e adquiriremos fé, a nossa fé será acrescida, porque está escrito a fé, vem por ouvir e ouvir a palavra do Senhor, repreenda o ladrão da semente, o roubador da semente, meu Pai, aleluia, aleluia.
0: Maravilha, vocês puderam ouvir aí um pouquinho da oração, né? Um pouquinho do clamor, o povo orando nesta hora aqui. Ouvintes, vem pra cá, vem pra cá. Hoje é feriado, hoje é 12 de outubro, o dia do Senhor Jesus Cristo, o dia que ele vai operar, o dia que ele vai usar aqui a evangelista Isabel Ferreira, vai usar o pastor Jeque, vai usar aqui a equipe de obreiros que estão aqui já preparados para mais uma manhã de vitória, manhã com Deus. Hoje temos o culto doutrinário e juntamente também a Santa Ceia de nosso Senhor e Salvador Jesus Cristo. Agora 8:41. 8:41, não perca o compromisso.

0: Deus, que alegria, né? Que alegria ter esse povo aqui conosco, meu Deus. Olha o carinho do povo, quer ver? Sinta só.
1: A paz do Senhor Jesus, irmão Edmar. Maior presente que Deus.

0: que alegria.
1: Ô, glória!
0: Né? Eu tava triste, triste, sem ouvir a voz do irmão Jari. Ela estava orando, né?
1: Amém.
0: Jesus sabe como trabalhar nos vasos, né?
1: Verdade.
0: Nos vasos de honra. Ô, glória, aleluia.
1: Ô, glória.
0: Agradeço muito a Deus, agradeço muito a Deus pela saúde do irmão, primeiramente. Hoje, neste dia que Deus preparou para nós.
1: Amém.
0: Escutando o programa aí, já nas orações, orando, rogando as orações para minha família, principalmente para minha filha Eneida, e, né? Para todas as crianças do Brasil hoje, né? Para que Jesus venha abençoar as crianças, livrar as nossas criancinhas de todo mal, livrar os nossos filhos, nossos netos, porque os filhos ainda são crianças, mesmo que cresçam, eles continuam no nosso coração como criança, né?
1: É verdade.
0: Todas as criancinhas, né? Todas as criancinhas que estão internadas, as criancinhas que estão doentes. Vamos orar, né? Por o nosso Brasil, nossas crianças. Deus abençoe poderosamente a saúde do irmão de Mar, para estar sempre conosco aí na rádio.
1: Obrigado.
0: É com Deus, irmão de Mar. E oferecendo aquele hino Toque da Cura para todos que estão enfermos, para que Jesus venha tocar, para que Jesus venha curar, em nome de Jesus, esta manhã.
1: Obrigado, Imaraci. Deus abençoe pelo carinho, pelas orações, tá bom, minha irmã? Que o Senhor recompense poderosamente a irmã Araci, que sempre está aí, né? Sempre está aí conosco, sempre está aí acompanhando a programação, né? E ela pede então para ouvir Toque da Cura. Eu achei que ela ia pedir Vaso de Honra. Tá até aí, ó, tocando de fundo, ó. Deus vai te usar. Mas não tem problema, vamos pro Toque da Cura.

pouquinho nós vamos, amados ouvintes, ouvir o que Deus está operando através das bênçãos, né? Através do povo contar o milagre. Já já você vai ouvir aqui momento de milagres, momento do poder de Deus se manifestando. São 8:48, 8:48. O povo está chegando, hein? O povo está chegando nesta manhã para receber a bênção de Deus. Hoje, segunda-feira, 12 de outubro, feriado nacional. É o dia de nosso Senhor Jesus. É o dia que ele vai operar na sua vida aqui na Igreja Pentecostal Deus de Amor. Nesta manhã, pastor Jerry presente, também pregadora que Deus enviou para trazer o recado. Nesta manhã, nossa irmã Isabel Ferreira, teremos a presença aqui dos vasos do Senhor. Olha, é manhã de vitória. Você não pode ficar de fora. Vem para a igreja, vem participar e recebam todos a bênção do Senhor. Alô, irmã Itelvina! A irmã Itelvina, lá em Araucária, ouvindo o programa Voz da Libertação. Ela está dizendo aqui, ó, bom dia, irmão Edmar.

0: abençoando o irmão. Amém, minha irmã. Obrigado, viu, irmã Etelvina? Deus abençoe a senhora também, em nome de Jesus, tá? O Gilson Prado, também ouvindo o programa.
1: Pode ser o irmão de Mari, que é Gil de Carmo. Tamo ligadinho na programação, hein, varão? Manda um alô especial para todos os irmãos da cidade de Castro e especialmente para os irmãos que desceram as águas no domingo, né, irmão?
0: Opa!
1: Meu irmão Thiago, aleluia, que desceu as águas. Estou muito feliz com Deus, meu irmão. Amém? Deus abençoe. Ótimo segunda-feira, abençoado por Deus.
0: Obrigado, obrigado.
2: A paz do Senhor, irmão de Mar.
0: Tá certo, obrigado, Deus abençoe. Mas tem outro áudio aqui, será que é... Vamos ver.
3: Querido Castro, tamo ligadinho na programação, amém, varão? Quero desejar um feliz dia das crianças a todas as crianças e minha irmã que hoje está fazendo aniversário hoje também. Amém? Deus abençoe a vida do irmão, Deus abençoe todos os ouvintes e fique tudo na paz do Senhor Jesus, amém?
0: Obrigado.
3: Deus abençoe,
0: varão. É o Gilson lá de
3: que
0: Castro.
3: Que bom ouvir sua voz.
0: Amém,
3: Deus abençoe.
0: Querido. Obrigado. Hoje tem churrasco lá na casa do Gilson, da Lidiane, né? Que benção. Parabéns, parabéns, fazendo aniversário hoje, juntamente com o Dia das Crianças. É uma alegria, né? Uma honra. Obrigado, irmão Gilson, pela participação. Salete também tá ouvindo o programa. Ô, Salete, Deus te abençoe, tá? Olha aqui quem tá ouvindo o programa.
4: Pastor Edmar, Rui Santos, que Deus te abençoe muito, muito, muito. Tá bom?
0: Tá bom.
4: Que Deus abençoe, que você tenha bastante saúde, que Deus te dê saúde. Que é mais importante para nós é a saúde, né?
0: Verdade, verdade.
4: Tá bom? Não esqueça de vocês, amo vocês.
0: Tá bom, irmã Elza. Irmã Elza lá do Alto Boqueirão. Tá aqui acompanhando o programa nesta manhã. Obrigado, tá, irmã Elza, pelo carinho, em nome de Jesus. Deixa eu ver mais uma participação aqui, ó.
5: Paz do Senhor, irmã de Mar. Eu sou aqui do Palmeira. Estou muito feliz de ouvir sua voz hoje, porque fazia uma semana e pouco que a gente não ouvia sua voz. Hoje eu liguei o rádio ali, eu deixo baixinho ali, eu levantei o volume e tava o irmão orando ali. Que benção. Que bênção que o irmão voltou.
0: Amém.
5: Deus abençoe o irmão, sua família, tudo de bom pro irmão. E eu peço oração pro meu filho também, que tá enfermo, o Adriano. Vamos orar pra ele, por ele daí. Ele
0: vamos
5: tá enfermo
0: orar.
5: Também.
0: Amém.
5: E agradeço que o irmão está aí, vivo, inteiro.
0: Ô, glória.
5: A presença do Senhor. Deus que abençoe.
0: Amém, minha irmã. Obrigado. Alô, povo aí do Palmeira. Tivemos lá no Palmeira, né? Tivemos lá esses dias atrás aí, foi uma benção. Então, quero agradecer em nome de Jesus a participação dos irmãos. Tem mais ouvintes? Nós vamos pro testemunho, mas o povo tá mandando mensagem aqui, ó.
6: Paz do Senhor Jesus, irmão Edmar dos Santos, tudo bem?
0: Tudo.
6: Aqui quem está falando é a irmã Mercedes, aqui de Taquara dos Pires, Campo Largo.
0: Amém.
6: E o meu esposo aqui, eu e o Antônio, estamos aqui na audiência, tomando nosso cafezinho. E vamos prosseguir nosso trabalho aqui, sempre dando glória a Deus, sempre grato a Deus. E também estamos gratos a Deus pela saúde do irmão aí, que oremos, né? A igreja tem orado, o povo do Senhor tem orado e Deus tem abençoado. Gratidão a Deus, Deus abençoe o Edmar e a sua família.
0: Obrigado!
6: Amém?
0: Amém, irmã Mercedes, obrigado, viu, minha irmã, pelo carinho, pelas orações, tá bom? Muito grato mesmo, que o Senhor recompense a irmã, tá? Bom dia, paz do Senhor, estou na escuta do programa, Deus abençoe sempre, é uma benção esse programa. Irmã, e acho que é Irene... Bom, Elaine, não sei aqui bem, mas obrigado pela mensagem aqui, viu? Deus abençoe em nome de Jesus. A Maria também está ouvindo o programa. Ei, irmã Maria.
7: Senhor, irmão, que o irmão conversa com o João Renato na oração. Felipe, Pâmera, Jonathan, para todos os pastores, para todos os ouvintes, para todas as obreiras, para você e para a família, para a Laurinha. Pai do Senhor.
0: Que mais?
7: Ela.
0: Tá certo.
7: Que Deus abençoe a Laurinha, que é o dia das crianças, que Deus protege ela.
0: Tá bom, obrigado, irmã Maria. Sempre orando pela Laurinha, irmã Maria, né? Que bom. Laurinha agradece, tá bom? Deus abençoe.
2: Aquele abraço.
0: Agora, 8h54. Vamos ouvir um milagre? Vamos ouvir um milagre. Gente, Deus está operando milagres nesta igreja, sabia? Deus está operando milagres. E você vai ouvir agora e vai entender que é verdade o que estamos falando. É verdade. Deus opera. Deus cura. O Senhor faz milagres na igreja pentecostal, Deus de amor. Como assim, irmão Edmar? Você vai entender, ouvintes. Ouvindo o Conte a Bênção, ouvindo as pessoas contando um milagre aqui, né, relatando a bênção, você vai ouvir e vai dar glória a Deus agora. É verdade. Então preste atenção, porque cada testemunho aqui é a prova que Deus opera na igreja pentecostal Deus e Amor. Jesus faz milagres nesta igreja, através da fé. Ouvintes, pessoas que muitas das vezes chegam aqui, não conhecem a igreja, vêm pela primeira vez, elas são tocadas, você vai entender, você vai ouvir agora, vamos lá, você vai escutar aqui o Conte a Bênção e vai glorificar agora comigo aqui o nome santo do Senhor. Vamos ouvir. Eu quero ouvir aqui o Valdemar. Valdemar foi curado da próstata. É. Escuta o testemunho do Valdemar. O nosso irmão Diácono Geraldo conversou com ele.
8: Ouvintes, é o Conta Bênção da sede estadual de Curitiba das Campanhas. Qual é a bênção que a mãe recebeu aqui na campanha do projeto da Boa Notícia, na grande explosão de milagre? Conta a bênção.
9: Então, eu estava lá na minha chácara e escutei o irmão Geraldo da Costa falando da campanha. Aí eu dobrei meu joelho lá e orei. Meu marido estava com câncer de próstata, estava bem avançado o câncer dele. Aí eu orei e depois eu falei, não, você dobra o joelho, vamos aqui também. Vamos orar. Deus aqui também melhorou. Aí de repente eu vim na igreja, eu trouxe a sentido de Deus trazer uma roupa dele, que ele, né? E trouxe a roupa dele. E meu filho também tinha saído de casa, um adolescente. E daí de repente eu levei em casa essas duas roupas, né? Do meu filho e do meu marido. Meu marido foi curado para a honra e a glória do Senhor Jesus. O médico tá até bobo, porque não aparece nada, nem sinal não tem. E o meu filho naquele dia também, o Senhor fez ele voltar para casa, tá trabalhando, virou pessoa assim, né, que de compromisso, né, com o trabalho e tudo, e com a glória do Senhor Jesus. Eu agradeço a Deus porque câncer não é fácil. É só Jesus, só Deus impossível, só projeto de Deus mesmo para Deus colocar as mãos e curar, né?
8: E fazia tempo que ele estava em tratamento médico, câncer de próstata, irmã.
9: Fazia já mais de 6 meses, tá fazendo radioterapia, tudo, e agora não tem nem sinal mais. Ele vai cada 6 meses lá ver se tem alguma coisa, e pra glória de Deus não tem mais nada, tava bem avançado já. Então eu moro ali no bairro Carajuru, meu nome é Lourdes Lisboa.
8: E o nome do esposo e o nome do filho?
9: O nome do meu esposo é Valdemar, o nome do meu filho é Felipe.
8: A irmã Lourdes.

0: Jesus. Deus abençoe, irmã.
1: Amém. Graças a Deus. Tem que vir aqui fazer campanha, porque é só Deus que opera milagre. Deus é Deus do impossível. E esse irmão Geraldo da Costa é muito usado na presença de Deus.
0: Deus abençoe, ouvinte, tudo para a glória de Deus. Amém, Jesus.
2: Deus seja louvado e glorificado por mais este milagre, hein? É a irmã Lourdes contando a benção do esposo curado da próstata. Deus é bom. Deus, ele prometeu, ele cumpre, viu, ouvinte? Pode crer. É.

0: Brasília.
1: 9 horas.
0: Que?
2: 9 horas.
0: Confirma?
1: 9 em ponto.
3: Meteu Vitória.
0: 9 horas da manhã, que Deus abençoe a você que está conosco, você que está

0: fica, vem pra cá. Vem pra cá, o povo tá orando aqui, ó.
1: Para
0: ó.
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0: Glória, o povo tá sentindo a presença do Senhor.
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0: Oh, maravilha, é a oração, é o povo nesta manhã adorando ao Senhor da Glória.

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3: Olha a hora certa, 9 horas da manhã, 3 minutos, 9:03. Não perca a hora, o compromisso. A voz da libertação no seu rádio. Olha aí! Essa é a evangelista Isabel Ferreira, que daqui a pouquinho já estará no altar do Senhor.

0: da sua serva. Ela que daqui a pouquinho já estará no altar, pregando a palavra de Deus, orando pelos dons do Espírito Santo. É, nesta manhã. E depois teremos a celebração da ceia com a presença do pastor, né? Pastor Jerry e demais pastores aqui nesta hora. Vamos pro jornal e eu já volto com vocês. Bom dia!
1: Obrigada pela sua audiência. A gente vai para mais informações aqui. Melhor idade. Idosos viciados em redes sociais. Como identificar e combater o vício? As redes sociais viciam e isso já não surpreende mais ninguém. Curtidas e reações ativam o centro de recompensa do cérebro, assim como o álcool e outras drogas. O que muita gente ainda não percebe, porém, é que o problema não atinge apenas crianças e adolescentes, os chamados nativos digitais. Cada vez mais idosos também têm sido fisgados por esse vício silencioso, com possíveis prejuízos à saúde mental e aos laços sociais. Pessoas mais velhas podem ser particularmente suscetíveis a uso exagerado, por causa de uma combinação de fatores, de acordo com os especialistas. O isolamento social agravado durante a pandemia da Covid, a solidão e a redução de atividades estimulantes estão entre as principais causas. Estudos nacionais e internacionais já identificam casos de nomofobia, que é o termo usado para identificar o medo irracional de ficar longe do telefone. Entre pessoas aí com mais de 60 anos, aliás, esse é um medo bastante comum nos dias de hoje. A condição provoca sintomas como ansiedade intensa, tremores, falta de ar, suor excessivo e até irritabilidade quando o aparelho não está perto. O cérebro, ele sente os efeitos do vício. Pesquisas mostram que o uso prolongado das redes sociais, inclusive, afeta a região frontal, que é responsável por funções como atenção, tomada de decisão e controle de impulsos. Apesar dos riscos do uso excessivo, o uso consciente e intencional da tecnologia pode trazer benefícios reais para o cérebro dos idosos. Um estudo mostrou que o uso digital moderado e com propósito está associado a uma redução de até 58% no risco de comprometimento cognitivo, além de desacelerar o declínio mental ao longo do tempo. Alerta! Saiba como criminosos usam para espalhar vírus digitais. Um estudo identificou uma campanha de vírus que utiliza domínios, os links de sites de governos brasileiros, legítimos e falsificados, justamente para enganar usuários e roubar dados sensíveis. Isso é muito sério. A investigação também aponta indícios de ligação com um grupo criminoso, conhecido por operações de fraude digital direcionadas ao Brasil. Os criminosos também criaram páginas falsas que simulam serviços públicos, por exemplo, imitando sites oficiais do governo do Amapá, apesar de estarem hospedadas em servidores controlados pelos próprios atacantes. O processo começa geralmente com links maliciosos enviados por e-mail ou inseridos em páginas da web com baixa segurança que redirecionam o usuário para um endereço aparentemente confiável. Ao acessar esse endereço, o computador da vítima baixa automaticamente um arquivo executável que pode ser identificado pelo final .exe. Depois de instalado, o vírus ele coleta senhas armazenadas nos navegadores, códigos de sites e acessa arquivos do sistema. Essas informações são então enviadas para servidores controlados pelos criminosos. E para dificultar o rastreio,

dados roubados são também transmitidos por meio de serviços legítimos da internet. O vírus também estabelece comunicação com os servidores controlados pelos atacantes, aproximadamente a cada 120 segundos, justamente para enviar dados roubados ou receber novas instruções.

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1: Horas, 10 minutos em Curitiba, 9:10.

Nós vamos agora para o quadro Sementes da Esperança. Mais que uma lanterna, ter o próprio guia no caminho, hein? É, passar.

0: 9:11 agora.
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2: Graça e paz a todos os ouvintes do programa Voz da Libertação. Pastor Jair falando com todos vocês. Hoje o nosso texto está em João capítulo 8, versículo 12, que diz assim: de novo lhes falou Jesus dizendo: eu sou a luz do mundo, quem me segue não andará nas trevas, pelo contrário, terá a luz da vida. Quero te fazer uma pergunta nesta manhã. Você já tentou caminhar em um quarto completamente escuro? Pense aí. O que eu quero dizer nesta manhã é que nós nos movimentamos com incertezas, com medo de tropeçar, tateando as paredes e sem saber exatamente onde estamos pisando. Basta, no entanto, acender uma pequena vela ou ligar a luz para que tudo mude instantaneamente. A escuridão não tem poder para combater a luz. Onde a luz chega, as trevas simplesmente são obrigadas a se retirar. Muitas vezes a nossa vida passa por momentos de escuridão moral, emocional ou espiritual. São períodos em que a confusão toma conta, as decisões ficam difíceis, as incertezas sobre o futuro traz ansiedade e parece que perdemos o rumo da caminhada. No Evangelho de João, capítulo 8, versículo 12, Jesus faz uma declaração gloriosa: eu sou a luz do mundo, quem me segue não andará nas trevas, pelo contrário, terá a luz da vida. Jesus não disse que ele tinha uma luz, que ele nos daria apenas uma lanterna para o caminho. Ele disse: eu sou a luz. Quando trazemos Jesus para o centro da nossa vida, da nossa casa, do nosso casamento, dos nossos negócios, a presença dele ilumina as nossas decisões, traz clareza onde havia dúvida e revela a verdade onde havia engano. Seguir a Jesus significa ter a direção certa, saber para onde estamos indo e ter a garantia de que nunca seremos engolidos pelas sombras do desespero. Se hoje você sente que está atravessando um vale escuro, incerto ou doloroso, não tente encontrar o caminho sozinho, na força do seu próprio entendimento. Convide a luz do mundo para entrar nessa situação. Onde Jesus chega, o medo vai embora e a esperança volta a brilhar. Eu quero nesse momento fazer uma oração com vocês. Vamos orar ao Senhor, pedindo que ele venha iluminar os nossos caminhos. Senhor Deus, Pai de amor e de luz, nós te agradecemos porque em ti não há trevas alguma. Eu peço nessa hora por cada ouvinte que se encontra em um momento de confusão, talvez de dúvidas ou de escuridão interior, que a tua luz resplandeça agora sobre o coração desta pessoa, trazendo clareza, trazendo direcionamento, trazendo a paz do Senhor, porque nós sabemos que só o Senhor pode trazer esta clareza, só o Senhor pode trazer este direcionamento, só o Senhor pode verdadeiramente nos dar a paz que o mundo não pode nos dar. Senhor, eu te peço nesse momento, dissipa todo o medo do futuro, afasta deste ouvinte o desespero e guia os passos dos teus filhos no caminho da vida eterna. Porque nós sabemos, Senhor, que o homem sem a salvação, ele não é nada. A Bíblia diz que do que adianta um homem ganhar o mundo inteiro e perder a salvação da sua alma. Então, Senhor, eu lhe peço, ilumine o caminho deste ouvinte. Nós confiamos em ti, Senhor. Nós confiamos a nossa jornada, a tua presença iluminadora, Senhor. Senhor, é o que nós te pedimos nesta manhã e te agradecemos. Ilumina, meu Deus, o caminho dos teus filhos em nome de Jesus. Amém e amém, Senhor Jesus. Que Deus abençoe seu dia. Reflita nessa pequena reflexão e que você possa ser iluminado pelo Senhor Jesus, pela palavra de Deus. Que Deus abençoe.
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0: são 9:18, 9:18 na capital paranaense. 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
0: Está aí a palavra de Deus, né? Está aí esta mensagem importante com o pastor Jerry Bochart falando aqui no quadro Sementes da Esperança. Ouvintes, não esqueça que hoje, segunda-feira, feriado nacional. Olha, hoje você tem a oportunidade de estar na igreja do Senhor, na casa do Pai, recebendo o teu milagre, viu? É, aqui na Pedro Ivo 744, temos um culto abençoado. Vem pra cá, agora de manhã já está em andamento a concentração, já já evangelista Isabel Ferreira no altar de Deus para trazer o recado do Senhor. Agora no culto da manhã, ela vai pregar e na sequência o pastor Jerry com o presbitério celebrando a ceia do Senhor para os membros que estão em comunhão com Cristo e com o ministério. Hoje é dia da criança, hein? As crianças também sendo abençoadas através da oração. Sim, haverá oração para toda a criançada, para Deus abençoar as nossas crianças, né? Isso. Então, você criança que me ouve nesta manhã, Deus abençoe vocês, tá? Ei, crianças que eu amo. E tem umas crianças que eu amo aqui, ó.

E ouvintes queridos, é bom demais louvar a Deus, né? E as nossas crianças adorando a Deus, as crianças, é tão bonito cantando para Jesus, adorando a Jesus, porque o mundo está aí abrindo aquele bocão para engolir as nossas crianças, né? Para as crianças não adorar a Deus, mas adorar, né, outras coisas, cantar algo que não convém. É, o diabo é sujo, meus irmãos. E ele sabe que Deus tem planos já usando as crianças, né? Mas

0: Agora são 9:21, hora de Brasília. É, o povo de Deus animado, o povo está animado, glorificando o nome do Senhor. Ouvintes, agora você vai escutar mais um testemunho de fé. Vamos ouvir pessoas curadas, pessoas que chegaram na Igreja de Deus e Amor, precisando do milagre, é, e receber a bênção. A vovozinha aqui, ó, vai contar a bênção da neta. Precisava fazer precisava fazer transplante. Que diferença, hein? Transporte para transplante. Mas vamos lá, a vovó conta o milagre.
1: Ouvintes, é o momento, conta a bênção, Igreja Pentecostal, Deus e Amor, explosão de milagre, grande mover de Deus, campanha de projeto e outras campanhas também que Deus tem operado na Igreja Deus e Amor. Qual é a bênção que a mãe recebeu?
2: Eu recebi um milagre, através do pastor Geraldo aqui na igreja. A minha neta ia ter que fazer transplante no olho, porque ela já estava na fila. Os médicos examinaram ela, disse que ela precisava. Daí quando ela foi, eu trouxe a foto dela aqui, o pastor orou, eu recebi a bênção e ela foi daí de volta na doutora, não precisou fazer transplante.
1: Deus operou o milagre nas vias, dependia de um transplante, estava na fila, comprovado por médico, estava em tratamento, né, irmã? Estava em tratamento médico.
2: Tratamento de ceratocone, que é

0: projeto das pessoas que vêm na campanha, mas o projeto da família. O nome dela, o endereço da irmã, o nome da irmã.
1: Sueli da São Brás.
0: Aí o nome da neta.
1: Anne.
0: Ouvinte,

0: libertação. Deus abençoa. Amém.
1: Maravilha! Mais um testemunho de fé aqui para aumentar a nossa confiança em Deus. Deus é bom, não é? Claro que é. Ele opera, ele faz maravilhas, como vocês puderam ver nesse testemunho, neste relato da nossa irmã, a vovó, que conta a benção da neta. É assim, ouvintes. Deus vai operando na vida dos filhos.

0: Tudo bem com o irmão? Graças a Deus que nós estamos ouvindo a sua voz novamente.
1: Amém.
0: Favorando. É uma de Janeiro aqui do Rio Verde, né?
1: Sim.
0: Eu já estava acostumado com o irmão aqui nos cultos da terça-feira, com o irmão Geraldo. Fez falta já.
1: Pois
0: muita gente perguntando. Minhas filhas perguntando do irmão. Mas graças a Deus, nós estávamos orando pelo irmão e graças a Deus o senhor está aí orando pelo irmão e pela sua família. Deus abençoe.
1: Amém.
0: Deus abençoe.
1: Eu que agradeço, irmã Dejanira, pelo carinho, tá?
0: Paz do Senhor, gente.
1: Paz do Senhor, Deus abençoe aos irmãos lá do Rio Verde, Colombo, né? É, irmão Geraldo levantou lá a oração com o povo, por nós também. Quero agradecer de coração os irmãos que oraram aí por mim também, tá bom, irmãos do Rio Verde? Deus abençoe. Olha a irmã Adriana, lá de São Paulo. Olha, irmã Adriana.
2: Paz do Senhor, irmão Dimar. Que alegria, que bênção ver o irmão na rádio.
1: Oh, glória
2: a Deus, aleluia, pela vida do irmão. Como amém. Deus é bom, nosso Deus é poderoso. Glória a Deus. Deus abençoe, irmão Edmar.
1: Obrigado.
2: Seja bem-vindo. Essa rádio faz uma falta, assim, o senhor, hein? Essa programação pelas manhãs.
1: Amém.
2: Deus abençoe, servo de Deus, a toda a família, todos os ouvintes, sou a Adriana aqui de Osasco, São Paulo, sempre na audiência.
1: Sempre.
2: Ficam todos na gloriosa paz do Senhor Jesus.
1: Obrigado, minha irmã. Obrigado.
2: Pai, senhor, irmã de Mar.
1: Pai, senhor. Deus abençoe, irmã Adriana e o povo lá de Osasco, São Paulo, né? É, o povo lá acompanhando o nosso programa. Muito, mas muito obrigado mesmo. Alô, Nereide Gomes, tá conosco também, né, Nereide? É, tá ouvindo o programa e ele também manda aqui mensagem para o programa Voz da Libertação.
3: A paz do Senhor Jesus, irmãos e irmãs em Cristo Jesus, estão ligados na programação, aqui na sintonia, esta rádio é uma bênção de Deus.
1: Aleluia.
3: Aqui quem fala é o Nereide Jurandir Gomes de Lima, aqui do Saltinho, município de Juta do Sul. Eu quero participar aí, irmãos, pros irmãos orar em meu favor aí, tá bom?
1: Tá bom, irmão.
3: Estou orando pelos irmãos também.
1: A paz do Senhor, irmão. Estou na escuta, já estava preocupado com o pastor Edmar, né? Pedindo oração. Aí o gaúcho estava preocupado. Cadê o irmão Edmar? O irmão Edmar tá onde? Aonde? Estamos aqui, irmão Luiz, viu? Estamos aqui. Ele está mandando um abraço para todas as crianças, especialmente pra Laurinha. Tem um áudio dele aqui, irmão Luiz, né? O caminhoneiro, o gaúcho caminhoneiro, vamos ver.
4: Seu irmão Edmar, tudo bem?
1: Tudo.
4: Tava preocupado com o irmão aí no hospital, não ouvi a voz dele, mas pedi uma oração ontem pra irmã Lina aí, o povo da igreja, pra orar pro irmão, né?
1: Muito obrigado.
4: Bom estar de volta. Dá um abraço na Laurinha, pra ela, e seja o dia feliz, tá? Da parte dela, das crianças, que esse dia seja abençoado por Deus para as crianças.
1: Amém.
4: Tá bom, ora por nós, irmão.
1: Obrigado.
4: É o gaúcho, irmão, caminhoneiro.
1: Tá bom, meu querido. Boa viagem aí, né? No seu trajeto aí que vai ter agora, tá bom? E toda a família, obrigado. Olha, ouvintes, o povo não para de mandar mensagem. A paz do Senhor, irmão, peço oração por mim, por toda a família. É a Geni. E a irmã Geni mandou um áudio aqui.
5: A paz do Senhor, irmão demais. Como que o irmão está? Tá tudo bem, irmão?
1: Tá tudo bem.
5: Agradeço a Deus pela saúde do irmão nesse dia.
1: Amém.
5: Meu irmão tá com saúde aí, graças a Deus, né, irmão?
1: Graças a Deus.
5: Deus deu a vitória pro irmão. Meu irmão venceu, irmão. Venceu a enfermidade, tá aí de novo. Para nós alegrar neste dia. Eu peço a Deus todos os dias pelo irmão também nas minhas orações.
1: Amém.
5: Graças a Deus, né, irmão? Que o irmão venceu mais uma vez. Que o senhor sempre há de estar com o irmão aí todos os dias. Que Deus abençoe a vida do irmão, a saúde. Que Deus esteja com o irmão sempre.
1: Tá certo.
5: Dando essa força pro irmão, que o irmão tem sempre na vida do irmão.
1: Obrigado.
5: Que Deus abençoe irmão. A família do irmão também, aí todos, a esposa, os filhos. Tá bom, irmão?
1: Tá bom, irmã Geni.
5: Pra aproveitar, já quero pedir que o irmão ore por mim também, em favor da minha família.
1: Amém.
5: Em favor de todos os meus filhos, meus netos, em favor da minha vida também, minha vida espiritual também.
1: Aleluia.
5: O Senhor venha me abençoar, venha me dar força também, minha vida espiritual.
1: Amém.
5: Meu corpo físico, meu, que Deus venha me dar saúde pra mim também. Que Deus venha abençoar todos nós, né, irmão, neste dia. Também quero pedir que Deus proteja todas as criancinhas neste dia, que hoje é dia das crianças, né, irmão?
1: Opa!
5: Que Deus esteja com as criancinhas em todos os lugares onde eles forem, onde eles andar. Porque sabemos que Satanás, ele tem fúria contra as crianças, né, irmão? Mas Deus, Jesus, ele tá com as mãos estendidas sobre todas as crianças, né, irmão? Pra guardar as crianças, pra proteger. E o diabo não tem poder sobre a vida das criancinhas, né, irmão?
1: É verdade.
5: Deus há de guardar todas as crianças no dia de hoje.
1: Amém.
5: Tá bom, irmão? Peço um favor.

0: Eu peço um hino já por mão aí, em louvor a Deus, para o nível espiritual da igreja, os grupos das pedras vivas aí, aleluia aí, para o nível espiritual aí de todos que estão ouvindo essa rádio.
1: Aleluia.

0: tá aí, homenagem pras crianças, Débora Miranda, né? Débora Kids, é bonito louvor aí, em homenagem às nossas crianças, hoje é dia da criança. Deus abençoe, criançada, em nome de Jesus. Voltamos daqui a pouquinho, hein? Não sai daí não, ouvinte. Bom dia, bom dia, bom dia.
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0: abençoar as nossas crianças do Brasil e do mundo inteiro, né? É, que o Senhor tenha misericórdia e guarde as nossas crianças todo mal, guardando dentro dos ataques do inimigo, porque esse inimigo é sujo, né? O inimigo é sujo. Vocês viram aí o que aconteceu essa semana, né? É, meu Deus, lá no, em uma creche, que coisa, né? Mas Jesus deu vitória, guardou aquelas crianças. Tenho certeza, meus irmãos, que vai continuar guardando, né? As nossas crianças, em nome de Jesus. Alô, irmã Esther Caetano! Oi, irmã Esther.
1: Pode ser, irmão de Mar.
0: Pode ser.
1: Peço que o irmão venha orar em favor da minha família, em favor da minha filha Indianara, Gustavo.
0: Certo.
1: Douglas, Rosiane, Vinícius, Renan, que também é meu filho. Meus netos, Arthur Felipe, Ana Luísa, Aylan Tunella, Davi Luiz, que Deus venha guardar nesses colégios, mano, que tá dando muita coisa nesses colégios.
0: É verdade, é verdade.
1: Sexta-feira, mesmo aqui perto da minha casa, aqui no São Brás, um rapaz invadiu a creche, esse Júlio Moreira aqui do lado, e fez várias crianças, 13 crianças de refém. E no final, as crianças saíram bem, mas eles tiveram que, como é que fala, foi a polícia, né, foi, tiveram que acionar tudo quanto é polícia. Desculpa de eu apagar a mensagem, mas que eu falei errado. Quero pedir oração pelos meus filhos, pelo Indianara, Gustavo,
0: tá certo.
1: Douglas, Renan, Rosiane, Vinícius, que é o esposo da Rosiane, o Gustavo, que é o esposo da Indianara, meus netos, Arthur Felipe, Davi Luiz, Ana Luiz, Aylan Tunella, e por mim, pro meu esposo, Angelim, por Ruta, que é minha irmã também, que todo dia, Ruta, essa minha irmã, ela é especial, todo dia, ah, o Mandimar não tá no rádio, o Mandimar não tá na rádio, eu falei, acho que não sei, o dia que eles falaram que o irmão tava internado, eu não ouvi. Daí ela, ah, mamãe, ela me chama de, a minha irmã, mas ela me chama de mãe, ela fala, ah, mamãe, o pastor Edmar tá internado. Daí eu falei, daí depois eu ouvi também que os irmãos estavam pedindo oração pro irmão. Que bom que o irmão voltou pra rádio aí.
0: Estamos aí.
1: E, então, o que eu peço é que o irmão ore em favor das nossas crianças mesmo, eles temos que orar muito pelas nossas criançadas.
0: Com certeza.
1: O inimigo tá muito alvoroçado contra as crianças, nas creches, nos colégios.
0: Mas está derrotado, né?
1: Tá bom, pastor? Deus abençoe.
0: Obrigado, irmã Esther Caetano, obrigado pela participação. Eu estava falando agora há pouco da situação que aconteceu, né? E ela confirmou aí, realmente. Mas graças a Deus que todas as crianças reféns, elas estão bem, né? Já em total segurança, né? Graças a Deus. Deixa eu ver aqui o Diego Alves. Bom dia, paz do Senhor Jesus Cristo, irmão Edmar de Santos. Tomamos um susto ao saber que o irmão estava no hospital. Nós te amamos, companheiro de batalha. Amém. Obrigado, irmão Diego. Nós temos aí, né, essa comunhão uns com os outros e amamos uns aos outros, né? E obrigado. Obrigado pelo amor, pelo carinho, tá bom? A Cida também tá aqui ouvindo o programa nesta manhã, lá em Sertãozinho, ó. Pai do Senhor, irmão Edmar, que Deus te dê saúde. Amém, irmã Cida. Alô, Sertãozinho. Muito obrigado pelo carinho. Ô, irmã Maria de Lourdes, está ouvindo a gente aí, serva do Deus vivo.
2: A paz do Senhor Jesus, irmão Edmar, servo do Deus Altíssimo.
0: Amém.
2: Separado e escolhido por Deus. Seja muito bem-vindo, homem de Deus.
0: Amém, minha irmã.
2: Graças a Deus. Mais uma batalha vencida.
0: Nome de Cristo.
2: A gente estava orando em favor do nosso irmão, quando eu vi no relógio de oração que o meu irmão já estava em casa, que já estava de alta. Eu só falei para o meu esposo, ele venceu, graças
0: Amém.
2: A Deus.
0: Glória
2: irmão,
0: a Deus.
2: O meu irmão faz muita falta. A gente já é acostumado e o irmão foi separado para fazer esse programa.
0: Amém.
2: A parte da manhã.
0: Amém.
2: Foi separado por Deus. Que Deus te abençoe, irmão. Que Deus te dá muita saúde, seja bem-vindo. Em nome do Senhor Jesus, hoje eu já estava na expectativa de manhã, eu falei assim, se ele recebeu alta, ele vai estar no rádio. Que Deus te abençoe, servo do Deus Altíssimo. Continuamos orando em teu favor, para meu irmão ir atravessando as águas. Que Deus te abençoe, que Deus te abençoe. Seja muito bem-vindo, irmão. O irmão faz muita falta. Sou Maria de Lourdes, aqui do Mato Grosso do Sul, da cidade de Coxim. A paz do Senhor, bom dia, bom dia.
0: Tá certo, irmã Maria. Obrigado, querida. Obrigado pela participação, pelas palavras. Fico agradecido, tá bom? E o povo não quer parar, não. O povo tá mandando mensagem aqui, ó.
3: A paz do Senhor, irmão Edmar dos Santos.
0: Amém.
3: Estamos felizes pelo meu irmão estar aí, né? Uhum. Fazendo a obra de Deus, que lindo.
0: Amém.
3: Que Deus abençoe cada dia mais o irmão, a família. E que as bênçãos do Senhor continuem sendo derramadas sobre a sua vida, em nome de Jesus.
0: Muito obrigado.
3: Passando por aqui para marcar a audiência. E também para pedir oração em meu favor e da aposentadoria. Paz, meu irmão Edmar.
0: Obrigado.
3: Eu dei a entrada, né? Dos papeleira toda do INSS. E aí o INSS, né? Pelo que eu entendi, negou ali o que eu pedi. E constando que eu não tenho deficiência. Eu tenho a deficiência auditiva, já não é de hoje, né?
0: Uhum.
3: E para honra e glória do nosso Deus, se a gente fala e escuta, é porque o Senhor permitiu, né?
0: Verdade.
3: Então eu uso aparelho auditivo, se eu tirar eu não ouço praticamente quase nada, só que eu falo, né? Então, para honra e glória do nosso Deus, falo perfeitamente bem. Então eles negaram o benefício dizendo que não tem deficiência.
0: Olha só.
3: Aí eu pensei, meu Deus, vamos continuar, tô pedindo a Deus aí para que o Senhor prepare, que o Senhor dê sabedoria, como que eu faço, né? E vamos recorrer, porque não estamos pedindo favor nenhum, né?
0: É verdade.
3: Estamos só pedindo aquilo que é nosso por direito.
0: É direito, claro.
3: Não é fácil, irmão Edmar. Deus abençoe a toda a programação que tá uma maravilha. E que nosso dia seja abençoado pelo Senhor.
0: Amém.
3: A paz do Senhor. A paz do Senhor Jesus. E o feliz dia das crianças para toda essa criançada do nosso Brasil.
0: Obrigado, irmã Sônia, lá de Pinhais. Também na sintonia, acompanhando o nosso programa, né? Isso, irmã Sônia, obrigado, viu? Pelo carinho da sintonia nesta manhã. O povo tá mandando mensagem. A Nívia Mamborê, ela está ouvindo lá em Mamborê. Mamborê, é. Tá dando a paz do Senhor, Deus abençoe pela sua saúde. Somos ouvintes há muito tempo. Está dizendo aquele Manive aqui de Mamborê. Obrigado, viu, povo de Mamborê, lá no interior do Paraná. Deus abençoe. Aí Teuvira está pedindo oração aqui, né? É, pela irmã Lourdes. Vamos orar, viu, irmã Teuvina? Deus abençoe.

0: Erma Adriana já participou aqui nesta manhã do programa, ela mandando mensagem também, confirmando a audiência, amém. Alô, irmã Tereza acompanhando o programa nesta manhã, tem a mensagem da Tereza aqui.
1: Senhor Jesus, irmão de Marcos, achei sua falta na rádio de manhã, mas no momento já entreguei tudo na mão do Papai do Céu, que cuidasse do Senhor no hospital e de sua família e de todos os locutores da rádio e de todo o povo de Deus, da igreja, Deus e amor. Então eu fiquei feliz em ver o irmão de volta e eu agradeço a Deus por isso e peço as orações ao meu favor, que eu estou necessitado de muita ajuda espiritual. Fiquem com Deus, na paz, que Deus abençoe, irmão, muito e muito, muito, com muita paz. Amém.
0: Obrigado, obrigado mesmo, em nome de Jesus, tá bom? Pela participação. 9:50 é o povo mandando mensagem, ouvintes. O povo está aqui acompanhando, ó. Como é que é? Lá de Tamandaré. Obrigado. É lá do Monte Santo a mensagem que está chegando. Daia Bernardo, de Tamandaré. A paz do Senhor, irmão, tudo bem com o irmão? Eu queria mandar um abraço para Davi, né? Pablo, Leonardo, é lá de Tamandaré, bairro Jardim Monte Santo. Obrigado, viu? Daí, obrigado pela participação, está mandado um abraço aqui, tá? É o povo de Deus aqui participando nesta manhã. Isso é bom demais ter a participação dos irmãos, das irmãs aqui no programa. A Joana tá aqui comigo lá de Itapeiro Sul. Fala, irmã Joana.
2: Paz do Senhor, irmã de Marcos.
0: Amém.
2: Paz do Senhor, irmão.
0: Amém.
2: Ô, maravilha, como já voltou pra rádio, né? Eu também não sabia, não ouvi no rádio.
0: É.
2: Avisando que a irmã tava doente. Mas daí eu vi no relógio da oração, pedindo oração, né? Oremos em favor do irmão, estamos orando em favor do irmão, porque, como diz, faz muita falta o irmão na programação, né, irmão? A pessoa costuma, né? Glória a Deus, sentimos a presença do Senhor junto em casa, oramos, louvamos ao Senhor, todas as manhãs, né? E sentimos muito parte do irmão, o irmão é um homem muito ungido na presença do Senhor, usado, né, irmão? E a família do irmão também. E então, senti muita falta do irmão. O irmão é ungido do Senhor, é abençoado pelo Senhor, um guerreiro, um batalhador, né? Mas a batalha, o irmão, venceu e
0: amém.
2: Está aqui, né? Estamos na presença do Senhor, com Jesus no barco, vai tudo bem, né, irmão?
0: É verdade.
2: Então, a paz do Senhor pro irmão, a sua família, dá um feliz dia das crianças pra Laurinha lá, e um abraço pra ela, tá bom? Aqui é a irmã Joana, aqui do Itapeiro Sul, irmão. Todo dia eu tô ouvindo a programação, irmão. Muito lindo, muito animado a programação do irmão. Graças a Deus, somos uma família de Jesus, né, irmão? Que Deus abençoe todas as crianças, né? Vamos orar a favor das criancinhas, que são os futuros obreiros da casa do Senhor, né? As criancinhas do pequeno Galileu. Em nome de Jesus, vamos orar. A paz do Senhor, irmão. Fica com Deus. Um abraço a todos aí da programação.
0: Amém.
2: Tá bom, irmão?
0: Amém. Obrigado, irmã Joana. Lá direto de Itapeiro Sul. Alô, Itapeiro Sul.
3: Aquele abraço.
0: Deus abençoe pelo carinho da audiência. 9:53 agora, é isso? 9:53?
4: É. 9:53.
0: Então tá bom. Nosso relógio tá bem sincronizado aqui, tá bom? 9:53 já muda, né?
5: 9:53.
0: Vamos lá. O povo mandando mensagem, mandando aqui a participação. E hoje é segunda-feira. Hoje é segunda-feira. Hoje é o dia do culto doutrinário. O culto onde o povo de Deus já está presente nesta manhã. Já nossa querida irmã, evangelista Isabel Ferreira, já no altar o presbítero Fernando.
3: E a massa, Senhor, que aqui já está a multidão de pessoas. Todas as segunda-feiras, Senhor, nós temos orado, buscado os dons espirituais.
0: É, já é o culto desta manhã.
3: Amanhã, Senhor, do dia 12,
0: e daqui a
3: não
0: pouquinho
3: é
0: nós vamos,
3: Senhor,
0: já com a transmissão. Já, transmissão para você ao vivo aqui da nossa igreja pentecostal Deus é Amor. Vamos fazer o seguinte? Vamos cantar parabéns, já vamos. É, o negócio vai tá ficando apertado aqui já o horário. Então nós vamos fazer assim, vamos cantar parabéns para o ouvinte que está em casa agora, tá de aniversário hoje, tá comemorando mais um ano de vida. Então nós vamos cantar. Ah, ouvinte, não esqueci de cantar parabéns não. É agora!

0: aquele abraço para você que hoje comemora essa data tão importante na tua vida. O que está faltando? Ah, você quer tomar uma aguinha comigo? Vamos tomar. Essa aqui é da fonte, sabe de quem? Sabe da onde? Vocês nem imaginam. É da fonte dos Oliveiras. Vamos lá. É. Tá aí. Vamos tomar mais uma caneca aqui, que só um copo não dá, né? Tava com saudade da água, né, ouvinte? Aquele então, abraço. Está aí, ó, a aguinha para os aniversariantes, e louvemos ao Senhor pela vida de todos que hoje estão de aniversário. Oremos! Deus poderoso, Deus santo, obrigado, Senhor, pela vida dos ouvintes. Obrigado pelos nossos irmãos, pelas nossas irmãs, que comemora mais um ano de vida no dia de hoje. Oh, papai, obrigado. Obrigado, Senhor. Obrigado pela vida dos ouvintes que estão orando, que estão clamando. Abençoa o irmão Alex, que está aqui mandando mensagem neste momento, Senhor. Está ouvindo o programa. Ele está lá em Caçador, pai. E ele está dizendo aqui que hoje a filha dele está de aniversário. Visita a filha do Alex. Visita, pai. Dá uma benção para ela e para todos que estão de aniversário. Senhor, fica conosco. Abençoa a minha vida, minha esposa. Abençoa meus filhos. Abençoa minhas queridas netinhas. Abençoa, pai. Dai a benção para cada uma delas. Dai a benção para Laurinha. Dai a benção para esse ouvinte, com a sua querida família, com os seus filhinhos. Pai, obrigado. Fica conosco. É a oração, certos da tua resposta. Amém. 9h57, hora de Brasília.
1: 9h57.
0: Não perca a hora, bom dia.
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0: Gente, eu tenho aqui agora o momento da inserção da propaganda eleitoral, mas é um minuto e 31 segundos. É rapidinho e eu já volto.
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4: Estamos ao vivo aqui para todos os ouvintes da Grande Curitiba, região metropolitana, interior do estado e outros estados do Brasil. Obrigado pela sintonia. Ouvintes, a partir de agora, vamos passar a transmitir o culto da nossa sede estadual aqui de Curitiba. Irmã Isabel Ferreira já no altar, o povo adorando, glorificando. Fique com a transmissão, vamos até às 11 da manhã.

hoje. Aqui tem um exército que Deus trouxe neste lugar. Deus trouxe um exército para dar armas espirituais. Para colocar autoridade sobre a tua vida, minha irmã. O diabo pode ter lutado contra você, mas você pisou na cabeça dele. Ele pode ter tentado te parar de qualquer maneira, mas olha você aqui. E o Pai está dizendo: deixa eu encher o teu vaso hoje. Deixa eu encher o teu vaso hoje. Deixa eu transbordar na tua vida hoje. Levanta a mão bem alto e diga: meu Deus.

pessoa que está do teu lado, que bom te ver na casa de Deus. Eu gostaria que melhorasse um pouquinho o som para mim. Diga para essa outra pessoa, que bom te ver na casa de Deus. Queridos, quem trouxe a Bíblia Sagrada, diga glória a Deus. Abra comigo, por favor, livro de 1 as Reis, capítulo de número 19. Quem tem glória, dá glória a Deus. Eu quero cumprimentar a todos com a paz do Senhor Jesus, amém? Quem recebe essa paz lá no alto, levante as mãos. Quem recebe essa paz, não, está muito fraco. Quem recebe essa paz, diga glória a Deus. Nós estamos em um culto muito especial, que é o culto da Santa Ceia, e o Senhor tem um banquete espiritual preparado para nós. A Bíblia diz que aquele que tem sede, vem a mim, beba, e beba de graça da água da vida. Tem uma fonte jorrando para saciar a nossa sede aqui esta manhã. Primeiro as Reis, capítulo 19, enquanto você procura, se eu não me engano, é o 12º livro da Bíblia Sagrada. Primeiro as Reis, capítulo de número 19, está melhorando o som. Quanto mais leve, mais suave, para mim é melhor, que eu não preciso dar tanto os meus pulmões. Diga glória a Deus. Primeiro as Reis 19, aos que encontraram, diga graças a Deus. Aos que ainda estão procurando, diga espere por mim. Poucas pessoas, né? Eu me faço acompanhada do meu esposo, nosso irmão Atila, e nós estamos muito gratos, irmãos, por esses dias que nós estamos aqui no Paraná. Hoje é o nosso último dia, o nosso voo é à noite, mas nós já fomos muito abençoados aqui. Eu estou voltando para casa com um sentimento de gratidão a Deus por tudo que nós estamos vivendo. Irmãos, desde o primeiro abraço até o aperto de mão, como nós temos sido abençoados pelo Senhor. E nós temos que entender, irmãos, que quando nós nos reunimos, não tem mineiro, nem baiano, nem paranaense, é o povo de Deus. É o povo que vai morar no céu e que está se preparando para habitar na glória. É um abraço que você ganha, é um aperto de mão, é alguém que conta um testemunho, e assim você vai sentindo o quanto Deus está cuidando de nós. Primeiro as Reis, capítulo 19, podemos ler, diga glória a Deus. Diz assim: e Acabe fez saber a Jezabel tudo quanto Elias havia feito, e como totalmente matara todos os profetas à espada. E então Jezabel mandou um mensageiro a Elias dizer: assim me faça os deuses e a outro tanto, que de certo amanhã a estas horas eu não puser a tua vida como um deles. E o que vendo ele se levantou para escapar com vida, e se foi a Berseba, que é de Judá, e deixou ali o seu moço. E ele se foi ao deserto, ao caminho de um dia, veio e assentou-se debaixo de um zimbro, e pediu em seu ânimo a morte, e disse: já basta, ó Senhor, tome agora a minha vida, porque não sou melhor do que meus pais. E deitou-se e dormiu debaixo de um zimbro. E eis que então um anjo tocou e lhe disse: levanta-te e come. E olhou, e eis que à sua cabeceira estava um pão cozido sobre as brasas e uma botija de água. E comeu e bebeu e tornou-se a deitar. E o anjo do Senhor tornou pela segunda vez e o tocou e disse: levanta-te e come, porque muito cumprido será o teu caminho. E a igreja diga glória a Deus. Diga comigo: levanta-te. Diga mais forte: levanta-te e come, porque muito cumprido será o teu caminho. Senhor meu Deus e meu Pai, a sua palavra já está entre nós aqui nesta manhã, Senhor. Fala conosco de forma poderosa e maravilhosa. Aqui nós estamos, fala e não te cales, porque nós estamos aguardando a manifestação do Senhor por intermédio da tua palavra. Amém e amém, Senhor Jesus. Podeis tomar vossos assentos com as mãos desocupadas. Você pode bater as palmas bem alegre para o Senhor Jesus. Mas tem que ser mais forte, que é para Jesus, aleluia. Pode bater as palmas e dar glória a Deus, igreja. Queridos irmãos, queridas irmãs,
A palavra de Deus vai dizer que o povo de Israel está vivendo um tempo agora de uma grande apostasia espiritual. A Bíblia vai dizer que havia um rei que estava reinando sobre Israel. O nome deste rei era Acabe. E a Bíblia Sagrada vai dizer que quando Acabe ele começa a reinar sobre Israel, ele vai trazer costumes que não era lícito para o povo de Deus. Ele estava sendo o rei de uma nação que tinha chamado de Deus. Ele estava conduzindo um povo que tinha promessa desde os dias de Abraão. Mas diz a palavra que ele casou-se com uma mulher. Essa mulher era tão ímpia que já no livro de Apocalipse vai falar sobre o espírito de Jezabel. Era uma mulher perversa, era uma mulher que ela não temia Deus. A Bíblia diz que essa mulher, ela vem de uma linhagem dos sidônios, aonde adorava todo tipo de divindade cananeia. Ela, quando casou com Acabe, ela trouxe aqueles costumes de idolatria, aqueles costumes pagãos, e diz a palavra que eles ou seja, regindo a nação de Israel, eles começam a introduzir o culto idólatra dentro da nação de Israel. O povo não era proibido de adorar a Deus, mas o que eles queriam era fazer como se fosse um ajuntamento de deuses, e o Deus que responder, o Deus que fazer pode ser adorado. Eu imagino agora, irmãos, Deus olhando do céu, o Deus que deu tanta ênfase à sua glória, o Deus que deu tanta ênfase a nós sermos legítimos na nossa adoração, porque diz a palavra de Deus que quando Deus vai dar as tábuas da lei para Moisés, ei, no segundo mandamento está escrito: somente ao Senhor adorarás e somente ao Senhor dará honra, somente ao Senhor adorarás e somente o Senhor glorificarás. Em Êxodo capítulo de número 20, versículo de número 3 está escrito: não terás outro Deus além de mim, porque eu sou o Senhor. A palavra de Deus ainda diz mais, em Isaías 45 no versículo

E se eu fosse você, aproveitava essa oportunidade para levantar a mão para cima e liberar glória para Ele, porque Ele está dizendo: eu sou santo e quero ser santificado no meio dos meus filhos. A Bíblia Sagrada diz que eles não queriam separar Deus do povo, mas eles queriam trazer uma neutralidade espiritual. O que é a neutralidade espiritual? É fazer uma mistura na adoração, é fazer uma mistura na glorificação. O maior problema da igreja hoje, o que o diabo quer fazer hoje, não é colocar um ateísmo na igreja, ou seja, colocar nas pessoas para elas serem ateu. O que o inimigo quer fazer nos dias de hoje é colocar no meio da igreja um neutralismo, ou seja, um legalismo. Não importa, nós podemos adorar esse e podemos adorar aquele, podemos servir a Deus e podemos servir ao mundo, podemos beber da fonte de água doce.

eu te chamei para o meu louvor, eu te chamei, te purifiquei, te libertei, e tu és meu. Ele tem ciúmes de você. Pode bater as palmas e dar glória a Deus, minha irmã. Ele não te divide com o pecado, ele não te divide com o mundo, porque você é o templo do Espírito Santo. Esta anestesia espiritual de paralisar a adoração do povo de Deus começou a atacar os filhos de Deus. E eu quero te dizer, Deus sempre tem alguém para usar. Deus sempre tem alguém para se levantar e para fazer aquilo que ele tem para fazer. Deus chama Elias, o desvita e diz: Elias, vai até

vocês cessem essa idolatria. Acabe desprezou Elias. Elias cheio do Espírito Santo. Será que tem gente cheia do Espírito Santo aqui nesta manhã? Será que tem homem cheio do Espírito Santo aqui nesta manhã? Elias tomou a causa de Deus e disse: segundo a minha palavra não chove. Segundo a minha palavra não vai chover. E aquilo parecia uma loucura, porque diz a palavra que na mitologia cananeia, Baal era o deus trovão. Na mitologia cananeia, Azera era a deusa da fertilidade. Se nós temos Baal que manda chuva, e se nós temos Azera que ajuda na fertilidade, nós não precisamos de Deus. A Bíblia diz que passou-se um ano, passou-se dois anos, passou-se três anos, o povo está sofrendo sem chuva em uma seca terrível. Mas enquanto Israel está na seca, a voz de Deus disse: Elias, vai para o

sendo cuidado pelo braço do Pai. Elias está sendo cuidado pela provisão de Deus. Elias está sendo tratado pelos mimos do céu. Eu quero dizer algo para você. Se você está no centro da vontade

Se estiver na minha posição, o que habita no esconderijo do Altíssimo, a sombra do Onipotente, ele vai descansar. Descansa nesta manhã. Levanta a mão para cima e libera o glória para ele. Deus está dizendo: descansa, porque eu estou cuidando. O inferno não gosta de crente na posição. O diabo não gosta de irmã de uma palavra só. O diabo não gosta de obreiro que aqui ele é um, lá fora ele é o mesmo, no trabalho ele é o mesmo, na faculdade ele é o mesmo. São crentes firmes e constantes e sempre abundantes. Talvez por causa da sua seriedade diante de Deus, por causa do teu propósito diante de Deus, você está vendo algumas portas se fecharem, mas não se preocupa. Eles só podem fechar a porta, mas ele é quem tem a chave de Davi. Ele tem a chave de Davi, que abre porta onde não há porta. Se eu fosse você, abria a boquinha para dar glória a Deus, porque Deus está dizendo: eles vão fechar uma porta, mas eu estou com a chave. A chave da vitória da tua casa, a chave da salvação da tua família, a chave da libertação do teu filho. Eu estou com a chave. Diga para quem está do teu lado: quem está com a chave é ele. Diga para quem está do teu lado: minha irmã, quem está com a chave é ele. É ele que está com a chave. O Senhor falou: Elias, fica no Querite. O Querite é um lugar de anonimato. Querite é lugar que você não recebe telefonema. Querite é lugar que te esquecem para chamar para ir no casamento. Querite é lugar que as pessoas esquecem até teu nome, mas o céu está 24 horas de olho em você. O Querite é lugar que o seu nome não é citado. Querite é lugar que até acham que você morreu. Até acha que você pereceu. Cadê a fulana de tal? Está morta. Cadê o fulano de tal? Está desviado. O diabo vai levantar tanta conversa fiada, mas quando você voltar, você vai dizer: não estava só no Querite, eu estava dentro das promessas de Deus, eu estava dentro dos propósitos de Deus, eu estava dentro daquilo que Deus tinha reservado para mim. Elias parece que some e acaba está dizendo: se no palácio nós está passando aperto, imagina aquele coitado. Imagina aquele coitado, não tem nem aonde cair morto. Mas a Bíblia diz que Elias está bebendo do Querite. E o Senhor falou: não vai faltar nem pão e não vai faltar carne. Depois você substitui na sua necessidade. Não vai faltar nem pão e nem vai faltar carne. Não vai faltar pão e não vai faltar carne. Não vai faltar pão e não vai faltar carne. Em outras palavras, não vai faltar dinheiro, não vai faltar saúde, não vai faltar livramento, não vai faltar proteção, não vai faltar honra. Você coloca o que você precisa, mas o Pai está dizendo: não vai faltar carne e nem vai faltar pão. A Bíblia conta, pode glorificar a Deus com palmas e glória, que Elias está no Querite. Pela manhã corvo trazia pão, e ao meio-dia corvo trazia carne. Irmãos, corvo quando tem fome mata o próprio filhote para comer. Mas sobre a ordem de Deus, Deus fala: não toca, não cheira e não toca, não cheira e não toca. Eu quero dizer para você: o que é teu vai chegar na tua mão. Levanta a mão bem alto, tira a dobrinha do braço. O que é seu vai chegar na tua mão.

imagina Elias comendo, bebendo e dormindo. Comendo, bebendo e dormindo. Pode chegar essa fase na sua vida, mas não acostume com essa fase. Chega um momento na vida do crente que Deus deixa ele só desfrutar. Mas se Deus vê que ele está acostumando com aquilo, Deus vem logo e já traz para a vida dele um despertamento. Elias já estava gostando tanto daquela vida, que Elias já estava até querendo pensar em dar um tempinho. Está muito bom aqui no Querite. Afinal de contas, o pão não falha, a carne não falha, a água está aí, o descanso está aqui mesmo. Talvez Deus trouxe alguém para te dizer, está tudo bem, mas melhor é quando você ainda está disponível à voz de Deus. Eu sei que você está desfrutando hoje de condições financeiras boas. Eu sei que você está desfrutando hoje de uma casa boa. Quem sabe você está vivendo, irmão, o ápice da sua vida. Mas Deus está dizendo, Elias, você tem um chamado. Elias, você tem um chamado. Não acostume ficar preso, não acostume ficar parado, não acostume ficar quieto. A ordem que Deus tem para você é essa: eu te paro um momento, mas não é para você descansar, é para você se renovar espiritualmente, é para você comer mais a palavra, é para você buscar mais os dons espirituais. Quem está entendendo pode levantar as mãos e liberar o glória para Jesus, porque quando Deus nos dá momento de descanso, é para nós voltar mais forte. Nos dias do rei Asa, a Bíblia diz que Deus deu anos de repouso para aquele povo, para que eles pudessem fazer novas armas espirituais. Esse tempo que Deus está te dando não é para a senhora dormir não, minha irmã, é para a senhora ir para a vigília. Esse tempo que Deus está te dando de tranquilidade é para você ler a palavra. Esse tempo que Deus está te dando de tranquilidade não é para você ficar o dia inteiro olhando coisa na internet, é para você buscar a presença de Deus. O Querite não é para te relaxar, o Querite é para te capacitar com mais autoridade, com mais unção e com mais poder do Espírito Santo. Oh glória, oh glória, oh glória. Olha Deus aí no seu Querite. Olha Deus aí no seu Querite. Olha Deus aí no seu Querite. Não está sendo chamado para pregar? Vai ler a Bíblia. Não está sendo chamada para fazer a obra? Vai buscar os dons espirituais. Não está sendo citado o seu nome para pregar nos lugares? Não se preocupe, é tempo de revestimento. E a Bíblia diz que Elias está descansado, até que a voz do Senhor diz: Elias, sai daí e vai para Serepta. Sai daí, Elias. E Elias ainda fazendo corpo mole para sair. Aí o Senhor fez o ribeiro secar. O corvo que era para chegar perto das 9, aquele dia não veio. A carne que era perto do meio-dia, atrasou também. Não espere o ribeiro secar para você entender o que Deus tem na tua vida. Não espere o corvo parar de trazer a provisão para você entender o que Deus tem na tua vida. Tem gente que tem que ser reprovado na faculdade uma, duas, três vezes para ele dizer: Senhor, na universidade ou na faculdade, com diploma, sem diploma, eis-me aqui, conta-te comigo, porque eu sou da sua obra. Tem gente que espera a porta fechar a ponto dele voltar de novo para a comunhão, mas eu não quero crer que tem crente aqui com essa mentalidade. Você vai recebendo e vai trabalhar.

e eu não quero paralisar a provisão. Eu quero você de pé, de pé, de pé, de pé, de pé. Eu quero você de pé. Sabe o que significa a palavra Serepta? Fornalha. O Senhor tira Elias do refrigério. E Deus vai mandar Elias para a fornalha. Mas não se preocupa não, que o Deus que te manda para a fornalha, os olhos dele é como chamas de fogo. Os pés dele é como um latão reluzente. Da tua boca sai uma espada viva. E na sua coxa está escrito Rei dos Reis e Senhor dos Senhores.

Deus dizendo para o crente: vai para a fornalha. É, mandar a canta, labaxanda, a calabaia. Ura canta, labaxanda, a calabaxúria. Tem crente entrando no querite, tem crente saindo do querite, tem crente entrando na fornalha, tem crente saindo da fornalha, mas uma coisa não deixa perder: o glória a Deus da tua boca. Olha o que Deus fala, Elias, vai para lá, porque já ordenei uma viúva que te sustente. Quando você vê viúvez na Bíblia demonstra dificuldade, fragilidade, limitação, necessidade. Mas quando Deus manda, está mandado. Quando Deus ordena, está ordenado. Para de ficar olhando para o céu dizendo de onde vai vir. Se Deus falou que vem, só fecha o olho e fala: manda, Jesus. Para de ficar dizendo: mas como e como? Deus não faz planos esperando de você.

teu sinal. Só quem tem uma promessa de Deus, levanta a mão e me dê um sinal. Só quem tem uma promessa de Deus, me dê um sinal. Porque ele disse, assim será a palavra que sair da minha boca. Daqui a pouco é a porta que se abre. É porta abrindo onde não tem parede. É você esperando uma escada e Deus te pegando de baixo e te colocando em cima. É você esperando um prenúncio do que vai acontecer. E é você dormindo um dia na casa do pai, mas o outro dia dormindo dentro do palácio como Davi. A Bíblia conta que ele vai para Serepta e encontra uma mulher necessitada. E quando ele encontra essa mulher necessitada, ele vai dizer para ela, faça um pouquinho de pão para mim, depois faz para a senhora e para o teu filho. Aquela mulher disse, moço, o que eu tenho aqui é só para mim e para o meu filho. Quando eu terminar de fazer, nós vamos morrer. Elias disse, eu não vim aqui à toa, eu vim aqui com uma palavra de Deus. Pode fazer a comida para o profeta, porque a palavra é essa, a farinha da panela não se acabará. E o azeite da botija não vai faltar. Aquela mulher prepara aquilo para Elias e a Bíblia diz que há uma abundante prosperidade na vida dela. Há uma grande prosperidade na vida daquela senhora. Mas o que eu entendo, quem mandou Deus ir para falar para Elias e para o Querite foi Deus. Quem mandou Elias ir para Serepta foi Deus. Enquanto você estiver no cronograma de Deus, enquanto você estiver na ordem de Deus, enquanto você estiver na rota de Deus, não se preocupa. Ele cuida da tua casa, ele cuida da tua família, ele cuida do teu trabalho, ele cuida da saúde, ele cuida da empresa, ele cuida do funcionário, ele cuida do empregado, ele cuida. Enquanto você está no centro da vontade de Deus, Deus cuida. A Bíblia diz que Elias apresenta-se diante de Acabe. E Acabe diz, é você o perturbador de Israel? Porque crente, irmãos, tem fama de ser perturbador. Mas se tem livramento na terra, porque esse perturbador está orando. Se tem gente sendo livre de coisa na terra, é porque tem alguém hoje de manhã dizendo, Senhor, dá livramento nos ônibus, dá livramento nas escolas, dá livramento na faculdade. Se você estiver esperando alguém te dar um apelido bonito, você está no lugar errado. Você vai ser chamado de perturbado, você vai ser chamado de quadrado, você vai ser chamado de salgado. Mas uma coisa você tem que entender, aquele que te guarda não dorme. Aquele que te guarda não dorme, ele está contigo todos os dias da sua vida. É você o perturbador, Elias. Ele disse, eu não, mas tu e a casa de teu pai. Mas Elias disse, se vocês querem saber quem é Deus em Israel, vamos subir ao Monte Carmelo. Vocês ainda estão indecisos quem é Deus, mas vamos subir ao Carmelo. E o Deus que responder com fogo, esse é Deus em Israel. Irmãos, os profetas rapidinho foi para o Monte Carmelo. Porque até nos dias de hoje, eu quero dizer para você, o inimigo, ele pensa que os lugares altos ele pode dominar. Você lembra que quando Balaque chamou Balaão para amaldiçoar Israel, ele levou Balaão nos 7 montes mais altos, porque ele tinha consigo, quanto mais alto for o lugar, a maldição vai cobrir a todos. Mas eu quero te dizer, acima dos montes está aquele que fez o monte. Acima das alturas está aquele que assenta em um alto e sublime trono. A Bíblia diz que Isaías no capítulo 6 vai dizer, no homem que morreu quem os dias, eu vi o Senhor assentado em um alto e sublime trono. Quando Estevão, diácono da igreja primitiva, foi apedrejado, enquanto ele era apedrejado, ele disse, eu vejo o Senhor à direita do Pai, eu vejo o trono de Deus. Ah,

disso me abala, porque eu estou em um alto e sublime trono. Eu estou no trono da tua casa, eu estou no trono da tua vida, eu estou no trono da tua família. Levanta a mão para cima e libero glória para Jesus, porque Ele está dizendo para você: eu estou no lugar elevado. A Bíblia conta que eles foram para o Monte Carmelo e vai ficar pela manhã até o meio-dia. E diz a palavra, gritando para que Baal respondesse com fogo. Eles se retalharam, eles se cortaram, fizeram todo o ritual. Mas pense comigo, se Baal não respondeu nem com água 3 anos e meio, o que dirá com fogo? Mas Elias se ajuntou. E a Bíblia diz que depois do meio-dia, Elias consertou o altar do Senhor. A Bíblia diz que ele limpou o altar do Senhor e falou para aqueles homens que estavam ao redor dele: joguem água sobre o altar. Imagine madeira molhada. Meus irmãos, madeira molhada não pega fogo. Mas quando Elias está dizendo: jogue água na madeira, porque hoje vocês vão conhecer quem é o Deus de Israel. Joguem água na madeira, pode jogar. E começaram a jogar tanta água que a Bíblia diz que a água corria sobre o altar. Sabe que água é essa? É as lágrimas que saem do seu rosto. Você quer ver o fogo descer? Chore pela tua casa, chore pelos teus filhos, chore pelo teu casamento, chore pelo teu ministério. Hoje tem muito altar que está seco, mas se tiver lágrima nesta manhã, Deus está dizendo: eu vou incendiar o teu altar, eu vou incendiar o seu altar, eu vou incendiar o seu altar. Elias vai orar e Elias vai dizer: Senhor, peço-te que mostre que eu sou o teu servo. Peço-te que mostre que eu sou o teu servo.

Queridos, eu não quero ferir ninguém, mas as pessoas hoje estão perdendo o que de fato é fazer a diferença. Ei, Deus não quer que você faça a diferença pela roupa que você vista. Deus não quer que você impressione pelo carro que você dirige. Deus não quer que você impressione pelo diploma que você tem, mas Ele quer que você impressione que alguém olhe para você e diga: é servo, é serva, é servo, é serva, é servo, é serva, é servo de Deus. Outrora alguém passava, olhe para cá, abaca, labaxão, daraca, labaxúria. Outrora alguém passava e alguém dizia: é mulher de Deus, é cheio do Espírito Santo. Ei, alguém passava e dizia: essa daí tem intimidade com o Pai. Hoje é diferente. Aquele carro é dela. Aquela bolsa é dela. Você viu aquela casa? É dele. Meu querido, tudo isso vai passar. O Senhor quer gente que tem a graça que Daniel tinha. Olharam para Daniel e disse: tem nele o Espírito dos deuses. Olharam para José e disse: ele tem um espírito excelente. A sunamita pegou Eliseu e colocou dentro de casa. E ela disse: eu vejo que além dele ser homem de Deus, a palavra na boca dele é verdade. Hoje, nesta manhã, Deus está te dando identidade. Enquanto eu prego, recebo o brilho do Espírito Santo. Recebo o brilho do Espírito Santo. Se você não quer, abaixa a mão. Mas se você quer, levanta a mão para cima e dá glória a Deus. Você vai ser destaque na casa, na família, na faculdade. Você vai ser destaque, porque o Espírito Santo vai se apoderar da sua vida. Era bacana, lavachanda, rabacaia. A palavra de Deus diz: e outra vez vereis a diferença entre o que serve e o que não serve, entre o que busca e o que não busca. Mostra-te que eu sou o teu servo. A Bíblia Sagrada diz que foi só Elias terminar de falar, o Senhor abriu o céu e jogou fogo sobre aquele altar. E diz a palavra que todos os profetas de Baal tiveram que se curvar, dizendo: só o Senhor é Deus. Só o Senhor é Deus. Se você tem a presença de Deus, não vai precisar de brigar, não vai precisar de discutir, não vai precisar de chamar a polícia, não vai precisar fazer boletim de ocorrência diante do fogo que vai incendiar a tua vida, a tua casa, a tua família. Vão ter que dizer: só o Senhor é Deus, só o Senhor é Deus, só o Senhor é Deus, só o Senhor é Deus. Pode bater as palmas e dar glória a Deus. O fogo de Deus está descendo na tua vida hoje. O fogo de Deus está soprando na tua vida hoje. O fogo de Deus está soprando sobre a tua casa hoje. Mas se prepare, porque quem quer fazer a diferença, quem quer estar na rota de Deus, quem quer ser legítimo a Deus, ele vai sofrer ataques espirituais. Ele vai sofrer perseguição espiritual. Ele vai sofrer oposição. Mas o Senhor já disse para Jeremias: pelejarão contra ti, mas não prevalecerão. O Senhor disse: serei para vós como um muro de fogo. Jezabel mandou uma carta e disse: diga para Elias que amanhã, até essas horas, eu vou acabar com a vida dele. Diga para ele que da mesma forma que eu perdi os profetas, ele também vai perder a vida dele. Elias poderia ter pegado aquele recado, porque eu quero te dizer, o diabo só manda recado, Deus manda resposta. Eu até acho feio quando a irmã fala: eu tenho um recado de Deus para passar. Recado não, irmã, você tem uma revelação de Deus. Quem tem recado é o inimigo. Ei, Jezabel mandou um recado e disse: pode correr, Elias, porque amanhã eu vou destruir a sua vida como um deles. Irmãos, eu não sei o que Elias fez com toda aquela experiência que ele tinha com Deus. Eu não sei o que ele fez com tudo aquilo que ele já havia vivido diante de Deus, mas ele foi tomado de um sentimento de medo. E a Bíblia
diz que ele vai agora para o deserto de Berseba. Ele foi com o seu moço e chegou um certo tempo que ele disse: por favor, não aqui adiante, eu vou ir para o deserto e não precisa você me acompanhar. Mas eu quero que você pense comigo: quem mandou Elias ir para o Querite? Quem mandou? Quem mandou ele para Serepta? Quem mandou Elias ir para o deserto? Não, ele foi por conta própria. Nunca procure lutas com a sua própria mão. Nunca vá para um deserto que Deus não te mandou. Às vezes você sai, você levanta todo lado, pega a carteira de trabalho e fala: hoje eu vou lá no RH, vou pedir para mandar embora. Mas Deus te falou para você fazer isso? Você chega, minha irmã, e você faz porque você está com a cabeça quente, porque você está estressada. Problemas que nós arrumamos, nós mesmos vamos ter que segurar eles. Agora, problema que Deus te colocou, fica tranquilo. No final já está escrito: solução, solução, solução, solução. É Deus que traz solução. Elias foi para o deserto, olhe para cá. E Deus não mandou ele para o deserto. Tem muita gente se auto se disciplinando: ah, eu vou ficar um tempo sem cantar, ah, eu vou ficar um tempo sem pregar, ah, eu vou ficar um tempo sem cooperar, ah, eu vou tirar minha farda, eu vou tirar minha capa, eu não vou fazer mais isso. Mas quem te mandou você não fazer isso? O que vai mandar você parar é o diabo, mas a ordem de Deus é essa: levanta e anda, levanta e anda. A ordem que Deus tem para você é para marchar, minha irmã. E quando Deus te manda para o deserto, fique tranquilo. Ele tem coluna de fogo para te aquecer durante a noite. Ele tem nuvem de glória para cobrir a sua cabeça durante o dia. Ele tem maná preparado para você comer. Se ele te manda para o deserto, até a água nasce da fonte. Nasce da pedra para que você possa beber. Tem gente aqui que está no deserto, mas está gordinho, está feliz, está saudável, porque o Pai está cuidando. Eu prego aqui, tem gente com sorriso no rosto, porque está no deserto já faz um tempo, mas o Pai está cuidando. E tem gente que foi para o deserto sem o Pai mandar, mas a mão de Deus vai te tirar desse deserto hoje. Levanta a mão para cima e dá glória para Jesus, porque Ele está dizendo: se você foi por minha conta, eu cuido. Mas se você foi por conta própria, eu te resgato desse deserto. Ele chega no deserto e ele vai fazer três coisas que você não deve fazer. A primeira coisa: Elias vai pro deserto e Elias assenta. Querida irmã, querido irmão, o perigo de se assentar faz você perder a noção daquilo que você foi chamado. Quando Elias assenta, Elias estava dizendo: deixa eu descansar um pouco. Talvez você pode pensar: irmã Isabel, o que que essa palavra tem a ver com a Santa Ceia? Tem tudo a ver. Pode ser que você esteja perdido aí na sua noção, mas tem tudo a ver. Porque tem gente aqui que já viveu tantas coisas sobrenatural de Deus, mas decidiu se assentar um pouco, decidiu descansar um pouco, decidiu sentar um pouco, porque está dizendo: irmã, eu estou cansada, irmã Isabel, eu estou fatigado, irmã Isabel, já não sinto mais o mesmo ânimo. Mas a palavra de Deus te diz hoje: a minha graça te basta, o meu poder te aperfeiçoa na fraqueza. Levanta-te, põe-te de pé.

assenta quando ele para de ler a Bíblia. Quando o crente assenta quando ele para de vir para o círculo de oração. Quando é que o crente assenta quando ele para de ir à vigília? Quando é que o crente assenta quando ele para de ir ao culto doutrinário? Quando é que o crente assenta? É quando tem uma comissão de visita e ele diz: hoje eu não posso porque é a minha folga. Hoje eu não posso porque eu tenho que descansar. Hoje eu não posso porque eu estou com meu filho em casa. Hoje eu não posso, todo dia não pode. Até quando você vai dizer não para aquele que te levantou? Até quando você vai dizer depois para aquele que sempre foi o socorro bem presente na hora da angústia? Tem gente aqui sentado, sentado que poderia fazer alguma coisa, mas o Pai está dizendo para você: não é hora de se assentar. Miqueias capítulo 2, versículo 10: levantai-vos e andai-vos. Levantai-vos e andai-vos, porque grande é a obra que Deus tem contigo. Receba azeite do alto da cabeça aos pés.

você não pode se acomodar. A Bíblia diz que Pedro andava ao lado de Jesus para lá e para cá, para lá e para cá. Mas no dia que Pedro negou a Jesus, Pedro assentou com os inimigos de Jesus. Ele assentou na roda daqueles que queriam prender Jesus. E sabe o que aconteceu? Ele negou Jesus. Hoje você só está dizendo, irmã Isabel, é só um tempo. Eu passei para outra, eu deixei para outra, eu não quero. Mas o diabo não está olhando dessa mesma visão. O diabo não está te olhando com essa mesma posição. O diabo não está olhando com essa mesma perspectiva. O crente sentado, o inferno inteiro aplaude. Mas o crente de pé, o diabo tem que sair. Ele tem que cair. Que nesta manhã você deu glória a Deus dizendo, eu não vou ficar mais assentado. Eu não vou ficar mais prostrado. Porque a ordem de Deus é essa, ponte de pé e eu falarei contigo. Elias assentou-se. E quem assenta, irmãos, daqui a pouco ele está assentando em qualquer lugar. Salmos 1 diz, bem-aventurado é o varão que não se assenta na roda dos escarnecedores. Só tinha parado um pouquinho, daqui a pouco está tomando uma cerveja. Só tinha sentado um pouquinho, daqui a pouco foi pro baile funk. Só tinha sentado um pouquinho, daqui a pouco trocou o guarda-roupa e voltou com as roupas do Egito. Só tinha sentado um pouquinho, daqui a pouco tá traindo a esposa, tá traindo o marido. Só tinha se assentado um pouquinho, daqui a pouco aparece uma gravidez que não é do esposo. Ah, minha querida irmã, nesta manhã, sacou.

coisa que puxa assim, ó. A Bíblia diz que ele assentou e depois deitou-se. Porque quem assenta, o próximo passo é deitar-se. O assentar é uma parada no caminho, mas o deitar é você ficar na zona de conforto. E por incrível que pareça, tem muito crente deitado. Muito crente deitado. E eu quero dizer algo para você, que o dia que Davi caiu em adultério, diz a palavra que ele estava deitado. Ô Davi, vamos para a guerra. Davi, não, vou dormir até mais tarde. Ô Davi, vamos para a batalha. A Bíblia diz, irmãos, eu anotei aqui em 2 Samuel capítulo 11, versículo 1 e 2, na época em que os reis saíam para a guerra, Davi ficou em Jerusalém e estava deitado na sua cama até o entardecer. Estou deitado lá. Quando levantou, o adversário da alma falou: Davi, hoje tu cai. Você não caiu diante de Golias, você não caiu diante de Absalão, você não caiu diante de tantas pessoas, mas hoje você cai em pecado. Querido irmão, querida irmã,

Isabel. Tem muita gente, minha irmã. Tem gente para fazer, irmã Isabel. Lá já tem muita gente brigando para fazer. Muita gente brigando para entregar isso. Brigando para pregar, brigando para abrir culto. Não interessa. A tua posição não vai ser ocupada. Porque Deus chamou você, escolheu você, levantou você. E Ele está dizendo, levanta desse sono. Levanta desse sono. Eu vou falar até você abrir a porta para dar glória a Deus. O teu lugar não vai ser substituído. O teu lugar não vai ser ocupado. Porque Deus está dizendo, o lugar é seu. Deitado. Sabe o que que faz? Faz você ficar preguiçoso espiritualmente. Irmãos, é difícil para dar glória. É verdade. Não precisa dar glória, não. Só pensa. Você está sentado, você está deitado ou você está de pé? É só tu que pode falar para você mesmo. Não, não precisa dar glória a Deus para não ficar feio na foto. Pode ficar sem dar glória a Deus. O que você não pode é ficar deitado. O inferno tem que entender que você saiu de casa deitado, mas você vai sair daqui hoje marchando. Você vai sair daqui hoje marchando. O inimigo até disse, vai tomar mais uma ceia, mas vai ficar até outra ceia sem vir para a igreja. Deus está dizendo, receba força agora, receba força agora, receba força agora, receba força agora, levanta a mão na galeria e receba força agora. Você não vem aqui beber santa ceia, você vem aqui tomar para pisar na cabeça da serpente do escorpião. Elias assentou-se. Elias deitou-se. E quem assenta, deita. E quem deita, dorme. Esse é o pior estágio da vida do crente. Diga glória a Deus. Esse é o pior estágio da vida do crente. Por quê? Porque deitado, irmãos, deitado eu não sei de nada. Você sabe alguma coisa quando você está deitado? É como se você não tivesse nenhum. Aleluia. Você lembra de alguém que deitou? Sansão. Deitou no colo de Dalila e dormiu. Foi só o suficiente para... cortou as tranças dele. A Bíblia diz que o barco estava agitado, os marinheiros jogando as cargas fora. E tinha um dorminhoco até roncando lá embaixo no barco. Os ímpios chegaram, viram Jonas e perguntou, quem és tu, de onde é, que povo é? Ele disse, eu sou hebreu, só aí já começou a pegar fogo. Eu temo Deus do céu. E disse, o que você está fazendo aqui? O que você está fazendo aqui? Desperta, ó dormente. Tem muita coisa acontecendo e gente dormindo. Tem muita gente acontecendo. E você, minha querida irmã, num sono espiritual. Mas a voz de Deus entrou aqui hoje dentro da igreja de Curitiba. E Deus está dizendo,

como os demais, mas vigiemos. A Bíblia diz: vigiai e orai para que não caís em tentação. Eu estou cansada, irmã Isabel. A Bíblia diz em Hebreus 4:9, portanto, resta um repouso para o povo de Deus. A Bíblia Sagrada vai dizer: na casa de meu pai há muitas moradas, tem um repouso para você. Hoje o Senhor te diz o que está escrito lá em Isaías 60, levanta-te e resplandece, porque já vem a tua luz e a glória do Senhor vai nascendo sobre ti. Crentes assentados, se levante hoje. Crentes que estavam deitados, se levantem hoje. Crentes que estavam dormindo, se despertem hoje. Porque Deus está dizendo: tu és o instrumento nas minhas mãos. Você é o instrumento nas minhas mãos. Paulo disse: e deixando as coisas que para trás ficam, eu prossigo para o alvo. Eu sempre falo uma coisa com meu esposo: Deus não manda você correr, porque se você correr, você cansa. Deus também não manda você arrastar, porque senão o diabo te pega. Deus manda você marchar. Aleluia! Deus quer que você marche. Você quer que você marche. Minha querida irmã, você pode não ganhar alma nenhuma, mas não perca a sua. Porque às vezes nós estamos preocupados em ganhar muitas almas e perder a nossa. Você pode chegar no céu e dizer: Senhor, não ganhei alma nenhuma, mas também não perdi a minha. Nesta manhã, o Pai está te dizendo: levanta, levanta, levanta e come, porque muito comprido é o teu caminho.

desperta ele. Despertou Elias, ele acordou assim. Tinha uma botija de água e um pão cozido sobre as brasas. Quem já comeu pão aqui, quando você chega na padaria que o padeiro fala, vai sair daqui 5 minutos e você já fica esperando? Quem já teve essa oportunidade? Porque Deus não vai dar nada frio para ninguém, é quente. Eu espero que até o teu glória a Deus depois de hoje seja mais quente. Eu espero que até o aleluia que você dá depois de hoje, minha irmã, possa queimar demônios que estejam ao seu lado, porque o que Deus está mandando é quente para nossa vida. Elias bebeu daquela água, olha para cá, bebeu daquela água e comeu daquele pão. A água simboliza o Espírito Santo. Quem quer, beba de graça da água da vida. Jesus disse, eu sou o pão vivo que desceu do céu. Os israelitas comeram pão no deserto e morreram, mas aqueles que de mim se alimentam têm a vida eterna. Quando ele come, bebe, ele dorme. E o anjo veio de novo e disse, Elias, não é para você voltar a dormir. Eu espero que você não precisa de outra mensagem como essa para você acordar. Porque Deus está dizendo, é hoje que eu estou te levantando. É hoje que eu estou te reposicionando. É hoje que eu estou te exortando. Mas também é hoje que eu estou te capacitando. Com a força daquela comida, ele caminhou até Horeb, o monte de Deus. Fique de pé. Com a força dessa comida, você vai chegar aonde Deus tem para a tua vida. Fecha os olhos, coloca a mão no seu coração. Talvez você está dizendo, irmã Isabel, mas você não sabe quantos recados eu recebi do inferno. Eu recebi recado que se não parar ia tocar na minha casa, se não parar ia tocar na minha família. Irmão, até o dia que você sair dessa terra, você vai receber recado todo dia do inferno. Recado dizendo, você tem que parar, você tem que desistir, você tem que parar a obra. Mas lembra do que foi pregado sábado, eu estou numa grande obra e eu não posso parar.

0: A gente continuar, estamos já no final do nosso horário. Mais ouvintes, você vai continuar aí com a programação direto de São Paulo, viu? Programação que vai seguir agora, daqui a pouquinho já diretamente do Estúdio C. Mas o povo está animado aqui, o povão está animado. Nosso músico Gesiel está aqui também, já emocionado, né? Participou aqui, ouviu a mensagem, está feliz da vida, vai sair daqui hoje com os ouvidos, ó, glorificando. É lindo, é lindo, é lindo. Ouvintes, Deus abençoe você. Eu volto amanhã, depois das 7:30, depois do Sertão Evangélico, e você vai continuar aí conosco na programação Voz da Libertação. Obrigado, presbítero Valdeci, lá nos transmissores. Deus abençoe em nome de Jesus, tá certo? Fique com Deus, ouvintes, e até breve.
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0: Agora o relógio marca 11 horas da manhã. 5 minutos. Tá todo mundo alegre, até nos transmissores tem alegria. Ouvintes, nós estamos ao vivo, já vamos passar o som para São Paulo, Estúdio C, programação agora vai seguir em rede, mas lembrando, hein, lembrando que hoje tem mais bênção te esperando na Igreja Deus e Amor, tá bom? Igreja Deus e Amor, Pedro Ivo 744, ou aí também na tua cidade, no teu estado. Antes de eu ir para São Paulo, tem aqui um comunicado aqui, oh meu Deus do céu, vamos lá, temos aqui uma palavra muito, mas muito importante agora para todas as nossas crianças. Alô, criançada, escuta um recadinho aqui, ó.
4: Volta, discute.
0: Vamos ouvir um recadinho aqui, nesta hora, para a criançada, vamos lá.
13: Oi, criança, quero desejar um feliz dia da criança, que Deus te abençoe e te guarde.
0: É a Laurinha, de novo, Laurinha.
13: Oi, criança, quero desejar um feliz dia da criança, que Deus te abençoe e te guarde.
0: Aê, Laurinha, maravilha, maravilha, que benção, né? Agora o som fica direto de São Paulo, bom dia. excelente segunda-feira, um feriado abençoado a todos.
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0: Libertação, este programa maravilhoso, especial. Eu quero dar boas-vindas para você que está chegando agora aqui pela rede de rádios Deus e Amor. Eu sou Ítalo Siqueira e é um imenso prazer estar com você neste programa que é oficial da nossa Igreja Deus e Amor. E olha só, aqui você tem palavra de Deus, oração, louvores, testemunhos e as informações e atualizações da nossa igreja. Então fica com a gente, porque tem bênção de Deus para a tua vida. E é claro que eu não estou sozinho aqui, eu tenho uma equipe maravilhosa, meus amigos apresentadores, Presbítero Levi Muniz e Gabriel Araújo. Bom dia para vocês novamente, né? Tem gente nova na audiência.
1: Mais uma vez, bom dia, Ítalo, bom dia para você que está nos assistindo. Hoje é dia 12 de outubro, feriado, dia das crianças, segundona abençoada. Estamos aí a todo vapor, alegres na presença do Senhor, porque até aqui ele tem nos ajudado.
0: É verdade. E a gente está aqui nesse programa com toda essa alegria, toda essa energia, com essa temática de infância, né, de criança. E não é nem por isso, Gabriel, que a gente vai deixar de parar de fazer a missão, deixar de fazer a missão do Senhor. Inclusive, tem a enquete do dia, hein?
2: Exato, sempre falando do reino, porque, como Paulo diz aos Colossenses, pensai nas coisas que são do alto e buscai as coisas que são do alto, essa é a nossa missão. E você, criança em casa, você agora que está conectado conosco, você que está pela rádio agora, a maior rede de rádios, como diz o Levi, você pode participar da enquete. O texto bíblico da enquete está em 1 Samuel 17:50. Assim, Davi prevaleceu contra o filisteu com uma funda e com uma pedra, e feriu o filisteu e o matou sem que Davi tivesse uma espada na mão. A pergunta da enquete é: com que Davi matou o gigante Golias? Com o que Davi matou Golias? A, foi com pau; B, foi com pedra; ou C, foi com a espada. E você pode responder. Aproveita agora essa criançada animada em casa, já manda um áudio todo animado, já manda mensagem animada, porque o programa hoje está assim, está lá em cima, porque falamos de Deus, da melhor coisa possível, falamos da palavra de Deus.
0: É verdade. Olha, lembrando, você que está pelas redes sociais, você vota no chat, né? Agora você que acompanha pelo rádio, quero que você preste muita atenção. Você vai responder a enquete através do nosso WhatsApp, 11982923392. Estamos esperando a tua participação. Olha só, hoje nós temos uma convidada especial, que é a nossa cantora Leia Lopes. Paz, Leia, bom dia.
3: Paz, bom dia. Bem? Feliz Dia das Crianças.
0: Pra você também.
3: Obrigada. Feliz Dia das Crianças, pastores.
0: Obrigado, você também. Pro Levi também?
3: Pro Levi.
0: Não, eu ia perguntar pra cada um, pro Gabriel também.
3: Pro Gabriel também, Feliz Dia das Crianças.
0: Você também, Leia. Muito bem, Leia. E aí, você tá aqui com a gente hoje, percebi que você tá com... como é que fala aquela palavra de músicas que você vai cantar?
3: Uma playlist?
0: Repertório. Seu repertório hoje tá um pouco diferente. O que tá acontecendo?
3: Hoje tá mais alegre. Por quê? Porque é dia das crianças. A gente se alegrar e a gente canta esses louvores mais... Aí, Débora Kids, né?
0: E você sempre teve esse jeito mais de criança, né? Gosta da bagunça ali, da criançada. Gosta do algodão doce, da pipoca.
3: Exatamente. Santarém era tia das crianças, tia da salinha, então.
0: Tia Leia.
3: Isso mesmo.
0: Exatamente. Eu lembro que as crianças te chamavam de tia Leia. Quanto tempo que você ficou nessa função?
3: Ah, uns 5 anos.
0: Rapaz, bastante tempo, hein?
3: É verdade.
0: Cantora, tocadora, professora de crianças.
3: Isso, e é maravilhoso. É maravilhoso evangelizar crianças. Inclusive, até nos evangelismos de adultos, eu tinha o costume de falar com as crianças, porque elas são curiosas, querem saber, querem aprender, e é uma oportunidade pra gente falar de Jesus.
0: É verdade. Você teve 5 anos de experiência como professora, fora que você já foi criança na igreja, né?
3: Cresci, né? E perdi a raiz.
0: Exatamente. Como é que você enxerga esse momento? Por exemplo, o programa de hoje está um pouco temático, né? Conteúdos da Débora Kids, louvores mais infantis, a nossa igreja tem proporcionado cultos, tem o Ministério Infantil Pequeno Galileu. Qual a importância disso para comunicar com as crianças?
3: Então, eu acho extremamente importante comunicar o evangelho para as crianças na linguagem das crianças, porque elas precisam conhecer a Cristo também. E essa temática de hoje, com certeza tem muitas crianças aí também assistindo a programação. bom, e com certeza tá feliz, vai mandar o áudio, vai mandar a mensagem, vai falar da enquete, com certeza estão animados, e é muito importante. Parabéns a toda a produção, a vocês que estão com essa programação maravilhosa hoje.
0: É verdade. E será que o Isra tá acompanhando?
3: Será? Isra, coloca um coraçãozinho aqui pra Moninha.
0: Olha, a Leia Cabreira, inclusive, você tem um irmão bem novo, né?
2: Sim.
0: Ela também tem um irmão, quantos anos?
3: O Israel tem 6 anos.
0: Olha aí.
3: É um bebezinho.
0: O teu irmão tá um pouco mais velho já.
2: Já, tá com 8 anos. Ela falou, Isla?
3: Isra? Não é o Isla aqui.
2: É o Isra?
3: Israel. Príncipe de Deus.
0: O Isra tem 6, o Isla tem quase 60, né? a gente vê essa diferença aí. Mas, Leia, hoje você está aqui para louvar, tem mais canções aí no seu repertório para hoje.
3: Tem mais canções. Fique aí, criançada, que a gente vai se alegrar muito na presença do Senhor.
0: É isso aí. Olha, você que está acompanhando, que música você quer que a Leia cante? Deixa aqui no chat. Quem sabe daqui a pouco ela pode atender. É possível, Leia?
3: Será? Coloque aí pra gente ver.
0: Muito bem. Olha só, nesse momento eu quero chamar a tua atenção, porque a gente está comunicando aqui a respeito de Cristo, a respeito de Deus, e eu quero convidar você a pegar a tua Bíblia. Chegamos ao momento do devocional. Daqui a pouco tem mais louvor, mais música, e eu quero que você agora abra o teu coração. Fique em silêncio para ouvir Deus falar com você. No devocional de hoje, eu quero que você abra a tua Bíblia no primeiro livro de Samuel, capítulo 16. Já que estamos falando sobre Davi, Deus também vai falar com você a partir de Davi. 1 Samuel, capítulo 16, verso 9, diz o seguinte. Então, Jessé fez passar a Samá, porém disse, tampouco a este tem escolhido o Senhor. Assim, fez passar Jessé os seus 7 filhos diante de Samuel. Porém, Samuel disse a Jessé, o Senhor não tem escolhido estes. Disse mais Samuel a Jessé, acabaram-se os jovens? E disse, ainda falta o menor, e eis que apascenta as ovelhas. Disse, pois, Samuel a Jessé, envia e manda-o chamar, porquanto não nos assentaremos em roda da mesa até que ele venha aqui. Será que em algum momento da tua caminhada, da tua trajetória, na igreja, na presença de Deus, você já questionou ao Senhor, dizendo, Deus, será que algum dia vai chegar a minha vez? Será que algum dia o Senhor vai me escolher? Vai me chamar? Quem sabe Davi tinha esse sentimento. Todos os seus irmãos reunidos à mesa, mas ele é desprezado lá no campo, cuidando das ovelhas, enquanto Samuel estava em sua casa para ungir o novo rei de Israel. Só que aqui a gente entra num detalhe muito interessante. Mesmo Davi não estando à mesa, ele era fiel a Deus. Ele, se estivesse à mesa, era fiel a Deus. Se estivesse no campo, ele era fiel a Deus. Se estivesse enfrentando o leão e o urso, era fiel a Deus. Será que você tem sido fiel ao Senhor, independente de onde você está? Independente se o chamado de Deus para a tua vida já chegou? Talvez esteja faltando isso, a sua fidelidade incondicional ao Senhor. Davi poderia dizer, eu só vou ser fiel se eu for honrado. Eu só vou ser fiel se eu for separado, ungido a rei. Mas não. Mesmo no campo, afastado dos seus irmãos, afastado da fama, da honra, ele estava sendo fiel ao Senhor. Portanto, a palavra de Deus para você hoje é, seja fiel. Mesmo para você que é criança, que está acompanhando o nosso programa hoje, seja fiel ao Senhor Jesus na tua casa, na tua escola, em todos os lugares, e assim o Senhor Deus irá te honrar. Nesse momento eu quero convidar você a nós fazermos uma oração para que o Senhor nos ajude nessa fidelidade. Eu sei que ser fiel hoje em dia é muito difícil. Mas o Senhor, através do Espírito Santo, vai te renovar. Pai querido, nós levantamos a nossa voz mais uma vez. Queremos clamar pela tua ajuda, pelo teu renovo, para que o Senhor coloque em nós um coração fiel, Pai. Para que o Senhor coloque em nós um caráter fiel a Ti. Que sejamos pessoas que obedeçam a Tua palavra. Pessoas que não se limitam a ser fiel apenas no momento de honra. A obedecer apenas no momento da riqueza, da fama, do reconhecimento. Mas que sejamos fiéis e obedientes a Ti, até no deserto, até no campo, no vale, esquecidos, mas que sejamos fiéis a Ti acima de tudo, Pai. Enche-nos do Teu Espírito, renova a nossa força, o nosso ânimo, esteja conosco em todo momento, para que tenhamos forças, graça e sabedoria para andarmos em Teu caminho, Pai, em nome de Jesus.

0: Glória a Deus, nós estamos aqui na presença do Senhor, nesse ambiente de adoração, de palavra, de oração, e Deus opera milagres na vida daqueles que cantam, daqueles que oram, daqueles que meditam em sua palavra. Então, se você cultuou com a gente agora, está cultuando, porque o culto não acabou. Se você cantou, orou, se você leu a Bíblia, prepare-se porque o milagre vai te alcançar. E falando sobre isso, a gente vai acompanhar mais um testemunho. A Caroline chega com a gente para contar algo que aconteceu na vida do filho dela. Vamos acompanhar.
1: Em meados de abril de 2024, eu estava com meu filho em casa e do nada, durante o período noturno, na hora de dormir, ele começou a reclamar de dores. E era dores, dizia ele, né, devido na idade atual, na época, ele tinha 4 anos, falavam que eram dores bem intensas no todo o corpo, que o corpo dele estava queimando. E mediante isso, como eu, mãe, dei um simples remédio na hora, né, o mediquei, achando que era uma coisa simples, mas não passou. Um dia após, eu levei ele ao posto de saúde e a médica falou, não, mãe, ele não tem nada. De acordo com o que consta, né, fez exame de sangue, inicialmente não deu em nada. Chegando em casa, virando o dia, né, a dores assim se pendurava e ele reclamava que a dor não passava. Sendo assim, eu levei ele no hospital, aqui próximo à minha residência, fez os exames novamente e não constava nada. E assim que eu voltei para casa, ele começou a ter febre, né? Febril. O corpo esquentar, e dava medicamento e não passava. E durante isso, ele começou a ter feridas no corpo. O corpo começou a descamar. E ele nem conseguia mais abrir os olhos. E foi me dando um desespero naquele momento. E eu falava, Deus, o Senhor tá vendo que eu tô passando aqui, mas eu confio no Senhor. Eu não sei qual que é o propósito que o Senhor tem a ter nesse processo que eu estou passando, mas eu creio que o Senhor vai cuidar de tudo. E fui no Hospital da Lapa, né? E eles fizeram os exames novamente e nada, não descobriu o que ele tinha. A médica falou, mãe, eu não sei o que, que ele tem, mas eu vou te dar um encaminhamento para um hospital que no Murumbi, que auxilia em crianças que têm câncer, porque acho que ele está com alguma coisa que é infectosa. E a gente não pode manter ele aqui. Porque como a pele dele estava se descamando, eles achavam que naquele primeiro momento era uma bactéria. E nesse momento, querendo ou não, a gente se desespera como mãe, acha, meu Deus, por que eu estou passando por isso? Mas eu creio que o Senhor estava cuidando de tudo. Eu falei, Deus, eu vou tomar uma atitude aqui. Se eu estiver precipitada, o Senhor me perdoe. Mas

0: nesse hospital aqui eu não vou deixar meu filho. Levei para o Hospital Menino Jesus. Chegando lá, as médicas falaram que ele estava com uma infecção realmente na pele, que a pele dele estava se descamando, a unha estava soltando, a pele estava toda solta. E eles falaram, aqui a gente vai te ajudar. E eu vi o cuidado de Deus naquele momento, porque naquele desespero eu achei que eu ia perder meu filho. Que para mim não tinha mais solução, só o Senhor mesmo para trabalhar. Que a bactéria já estava se espalhando e se chegasse no coração dele era fatal. E graças a Deus, o Senhor cuidou e restaurou a pele dele totalmente. Tenho fotos para comprovar. Que hoje em dia ele está curado, totalmente curado para a glória de Deus. E hoje ele está aqui para a glória de Deus restaurado. Que o Senhor é poderoso.
1: Glória a Deus, mais uma mãe contando alegremente o milagre na vida do seu filho. Eu quero deixar bem claro para você aqui que quando você crê em Deus e serve a esse Senhor, Ele cuida dos teus, cuida da tua família. Então, esteja com a gente na presença do Senhor, que dos teus filhos, filhas, netos, sobrinhos, enfim, o Senhor cuidará. Levi, dá para perceber, né, principalmente desse encerramento.
2: Sim.
1: Quem acompanha pelas redes conseguiu ver as imagens, mas quem está pelo rádio, é importante talvez depois ter essa experiência, né, de entrar no nosso canal do YouTube, Igreja de Deus e Amor Oficial, e ver essas imagens, porque ela mostra o filho ali, os dois sorrindo, uma família que viveu o milagre de Deus, né?
2: Eu me emocionei com o testemunho da Caroline, eu nunca tinha assistido este testemunho, mas a criança já estava à beira da morte. Né? Ela disse que o corpinho dele já estava escamando, já estava perdendo ali o vigor. E a importância de se colocar na mão do Senhor, a importância de confiar em Deus. Uma situação difícil que estava se tornando irreversível, mas para o nosso Deus todas as coisas são possíveis. A irmã Carolina colocou o filho na mão do Senhor e o Senhor fez um milagre. E o menino está aí, ó, glorificando o nome de Deus, curado e a família abençoada. Porque acho que é muito triste, né? Você de repente ver um filho dentro de um hospital vários dias, ou até mesmo a medicina já desenganando aquela criança. É uma situação horrível, mas quando Deus entra, quando Deus faz milagre, Ele faz por completo. E aqui na nossa igreja a gente vivencia esses milagres e junto com famílias a gente glorifica o nome do Senhor.
1: É verdade, inclusive Gabriel, essa mulher tem muita fé.
3: Sim.
1: Porque para nós adultos aguentar o sofrimento, uma enfermidade, uma doença, é fácil, entre aspas, relativamente fácil. Vamos fazer uma comparação aqui. Agora imagina uma mãe vendo o seu filho naquela situação e ainda encontrar forças para buscar a Deus, estar na igreja e ter fé.
3: É desesperador. Isso porque quando eu passou um tempo, minha irmã, ela ficou no hospital. Eu sou o irmão mais velho e eu dividia o espaço com a minha mãe. Minha mãe ficava de manhã, às vezes ficava à noite, às vezes nós trocávamos. Quando ela trabalhava, eu ficava cuidando da minha irmã. E olhar que dali eu orava e falava assim, ô, coloque em mim isso, né? Deixa, tira essa enfermidade dela, deixa eu sofrer no lugar dela, se for para passar por isso. E eu orava por isso. Imagina a mãe, então, a mãe, o pai, não sei a situação, mas eu imagino os dois olhando o filhinho, a criança, passando por aquilo. A oração deve ter feito todo tipo de oração. Senhor, cura, Senhor, passa, coloque em mim, Senhor.
2: Deus.
3: Porque é desesperador ver uma criança nesse estado. Mas o Senhor ama a família. E não tem como. A mãe com fé, orando. Talvez o pai do mesmo jeito, orando com fé. A mãe conta o relato. Você percebe a emoção da mãe contando com o filho que saiu do seu ventre. É parte dela. O desespero dela talvez tenha sido muito grande. Só que aí, quando você coloca a fé, ainda com desespero, mas tendo fé, eu vejo aquela mãe que seguia Jesus. Jesus falou assim, olha, não é lícito tirar da boca dos... dos filhos para dar para os cães. Ela fala, mas os cães comem das migalhas. Vê, aí o Senhor diz, pode ir para sua casa que sua filha não tem mais nada. Eu imagino a mesma fé nessa mãe, de o Senhor entrando com providência, e agora ela termina com um sorriso, porque é isso que o Senhor faz.
1: Glória. A fé não é a ausência do desespero.
3: Uau.
1: É crer apesar do coração estar desesperado, né?
3: Glória a Deus.
1: Olha só, você que está em casa, você também pode ter essa fé que te faz crer em milagres, mesmo em meio à luta, mesmo em meio à dificuldade. Eu quero convidar você a fazer esse convite especial, para você vir, trazer a família, orar pelos filhos conosco, aqui na sede mundial, Avenida Prefeito Passos, número 10, centro de São Paulo. Você não pode perder. Tem uma IPDA também aí na tua cidade, quem sabe até no teu bairro, do ladinho da tua casa. Acesse o nosso site ipda.com.br, ou é só dar um Google, pesquisar no Google Maps, ou digitar o nome da nossa igreja na internet, que logo vai aparecer o endereço da igreja mais próxima de você. Agora a gente vai para um rápido intervalo. Não sai daí, que na sequência tem mais conteúdo aqui no Voz da Libertação para você.
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4: Estamos de volta com você aqui no Voz da Libertação. Esse programa tá especial, tá muito bom. E olha, hoje é feriado, né? Eu sei que você está acompanhando, tá participando e tá interagindo com a gente aqui. Olha só, hoje é feriado nacional, né? Dia das Crianças. Sabe o que eu me lembrei, Levi?
5: Sim.
4: Que nós tivemos neste ano a EBF, Escola Bíblica de Férias, em julho. Olha. E a nossa equipe esteve lá. Eu vi, você estava com a gente lá, você lembra?
5: Estava lá, eu fiquei ali no altar, né? Vários vários cantores se apresentando. Eu estava fazendo um trabalho ali de cuidar dos cantores, e foi um momento gostoso, maravilhoso, né? A escola bíblica de férias, e muitas crianças compareceram na nossa igreja, muita gente, inclusive até irmãos de outras igrejas trouxeram caravanas, pastores de outros ministérios trouxeram caravanas para participar da nossa escola bíblica de férias, que já é uma referência, né, na igreja pentecostal Deus
4: e
5: Amor.
4: É verdade, eu lembro que você me apresentou uma irmã, sim, que ela é pastora de outro ministério. E Gabriel, ela trouxe um ônibus de crianças para participar da nossa EBF. Você infelizmente não estava, né, Vaz? Estava em outra missão.
6: Estava tanto pregando no Flow lá em São José do Rio Preto, como gravando a matéria também, né, que passamos aqui. Mas a matéria que você gravou aqui, a matéria que gravaram do evento, eu fiquei vendo depois e falei, meu Deus. Diferenciado, foi diferente, foi diferente.
4: É porque assim, ó, o pessoal vê a gente aqui nas câmeras, pensa que a gente só faz isso. Mas a gente é obreiro também, né? Por exemplo, no dia do evento, eu estava na matéria com o Thiago Santos.
5: Sim.
4: Levi Muniz estava responsável também pelo evento ali, né? Você estava auxiliando na transmissão, cuidando do altar. E o Gabriel Araújo viajando em missão para pregar, e também fez matéria lá.
5: Aliás, naquele dia eu fiz um pouco de postos volantes, e à noite ainda fui pregar lá em, salvo engano, em Franco da Rocha à noite.
4: Rapaz, você não para não, hein, Barão? Para
5: mesmo. A gente tem que fazer a obra, né? Fomos chamados para isso, fomos chamados.
4: Rapaz, Levi Muniz sempre na ativa.
5: É.
4: Olha só, inclusive o Gabriel citou aqui a matéria que nós fizemos na EBF, e a gente vai apresentar para vocês agora, para vocês relembrarem como foi esse evento, acompanharem as imagens que a nossa equipe registrou, e você vai fazer essa comparação agora com o Dia das Crianças que está sendo comemorado hoje. Vamos acompanhar então matéria da EBF 2026.
7: Olha só que alegria, estamos na Escola Bíblica de Férias, a EBF 2026 da nossa Igreja Deus e Amor, evento realizado pelo Ministério Infantil O Pequeno Galileu. Nesse dia, centenas, milhares de crianças vindas da capital paulista, do interior do estado e até de outros estados se reúnem aqui para um dia de diversão, comunhão, alegria e o principal de todos, o ensino da palavra de Deus, para que cada criança tenha uma experiência incrível na presença do Senhor.

0: O evento está sendo uma benção. A importância de nós apoiarmos as nossas crianças, porque não é o futuro da igreja, é o presente da igreja.
1: Eu, como mãe, particularmente, eu estou muito feliz em ver a felicidade da minha filha. Eu trouxe também a minha sobrinha, que está ali interagindo. E a cada dia a gente vê a evolução na luz da palavra de Deus. Esse evento tem um grande incentivo para a gente, por ver tantas crianças que a gente pode ainda salvar esse mundo. Estamos fazendo o melhor para todos aqueles que estão assistindo. Sinta-se como se estivesse aqui dentro da sede mundial.
2: A expectativa para EBF 2026 está muito grande.
3: Nós vemos estampado nos rostos das nossas crianças esta alegria, este momento tão especial.
4: Achando muito, muito legal, achei que é bem interessante, atrativo e também que a gente aprende, né?
5: Eu tô achando super legal.

0: super diferente, eu tô amando a Yamada CBF, que eu mais tô gostando.
1: Foram meses de preparação, oração, consagração, para que hoje pudéssemos ter salvação de almas e a mensagem de Cristo sendo pregada às crianças.
2: Tudo deu certo e já estamos com aquela sensação que venha 2027 para mais uma IBF, porque nós temos certeza que vidas foram alcançadas.
3: Eu tô muito emocionada, eu já chorei várias vezes, né? Porque aquilo que a gente luta tanto, muitas vezes não é bem recebido e muitas vezes as pessoas não entendem. Mas vendo essas crianças tão felizes é o que importa. E eu sei que Jesus está muito feliz. E eu estou cumprindo aquilo que o Senhor está falando e que Ele disse, deixai vir a mim. E nós estamos deixando essas crianças se aproximarem do Senhor. E se Ele estivesse hoje físico aqui, em carne e osso, Ele estaria muito feliz abraçando essas crianças.
4: Um evento que foi muito além da diversão. Foi uma oportunidade para ensinar às novas gerações os valores da palavra de Deus e fortalecer a fé das nossas crianças e de suas famílias. Parabéns ao Ministério Infantil, ao Pequeno Galileu, aos voluntários, à nossa liderança e a todos que contribuíram para que esse dia fosse uma data tão especial. Da EBF 2026, eu sou Ítalo Siqueira. Até a próxima.
5: Rapaz, eu sou até suspeito de comentar, porque sabe, né, Varão? Mas olha, foi um evento maravilhoso. A gente, adulto, já se diverte, já aproveita. Sim. Imagina a criançada, né, Levi?
6: A criançada fez uma festa muito bonita. Nós tínhamos ali brinquedos no nosso estacionamento. Tinha um trenzinho, né? Você andou no trenzinho? Eu andei.
5: Dessa vez, não.
6: Não andou.
5: Eu tava na gravação ali.
6: Andei no trenzinho com a criançada ali. Foi eu, a minha esposa... Foi bom demais, eu me senti criança novamente, comi pipoca, acho que cachorro quente, algodão doce, chocolate, a cascata de chocolate que tinha lá na frente. Gente, ó, você que está me vendo aí, o ano que vem vai ter Escola Bíblica de Férias aqui na Deus e Amor. Vem e traga a criançada, porque é bom demais.
5: E o que você achou do tema, Levi? Pedrinhas do Reino.
6: Pedrinhas do Reino, muito, muito legal, maravilhoso, inclusive eu... Poucos dias eu estava assistindo a historinha, né, Pedrinhas do Reino, e realmente existem momentos que a gente vai se afastando do Senhor e acaba se sujando, e quando nós voltamos para Ele, Ele nos limpa, nos purifica. Quando a gente se aproxima da palavra, a palavra, ela renova, ela limpa, e nessa versão aqui... atraiu as crianças amaram, né? Você pergunta para suas filhas que elas vão falar.
5: Ah, com toda certeza, né? A minha filha estava com a minha sogra lá no meio da multidão e ficava assim, Gabriel, ó, vidrada ali. Inclusive, Gabriel, você estava em viagem, sim, fazendo missões, mas você acompanhou depois, pós-culto, viu as imagens. O que você achou desse evento e também do tema Pedrinhas do Reino?
7: Eu acompanhei tanto a matéria quanto as imagens feitas das pessoas que estavam aqui, as tias que eu conheço, as tias de crianças nas igrejas também que vieram, da minha própria igreja, postou. Eu achei incrível todas as dinâmicas ali. Eu queria estar, vou ser sincero. É brincar com criança, eu queria estar. Mas, como eu não pude estar aqui, eu tive que acompanhar distante e gostei muito. Tanto que o tema Pedrinhas do Reino é também um dos vídeos infantis, né, da Débora Kids, que está no IPDA Play também. Né, o qual nós vamos assistir agora para entender um pouco mais.
8: Você já imaginou um reino onde cada pedrinha brilha de um jeitinho diferente? Algumas são redondas, outras têm formatos engraçados, mas todas foram criadas com muito amor por Deus. Só que bem longe dali existe um monstrinho muito trapalhão que acredita que se conseguir cobrir essas pedrinhas de sujeira, elas vão deixar de ser especiais. Será que existe um amor tão grande, tão forte, que nenhuma sujeira consegue apagar? Prepare o seu coração para uma aventura cheia de descobertas, momentos divertidos, muito aprendizado e uma verdade que toda criança precisa guardar para sempre.

0: essa emocionante aventura com a Débora Kitts.
1: E você quer assistir por completo essa historinha que está fantástica, já sabe a cena, né? IPDA Play, é só ir lá, clicar e se divertir, porque tá muito bom.
2: É isso aí, inclusive, olha, eu digo assim que a Pérola e a Estela assistiram e eu tive que assistir com ela.
1: Ah, você teve que assistir.
2: E elas, enfim, gostaram.
1: Aí elas querem dar pausa pro pai, não, dá pausa não, deixa
2: rolar. 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Hoje, Dia das Crianças, você não sabe que conteúdo oferecer para os teus filhos, principalmente nessa era digital, que eles têm acesso a tudo, às vezes acabam vendo vídeos, filmes, informações inadequadas. 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Olha, muito bem, Gabriel Araújo, chegou o momento da gente finalizar e encerrar o assunto da nossa enquete. Será que o pessoal está votando e participando?
1: Ah, muitos votos, tanto que o pessoal que está pela rádio deixaram até os comentários, né, falando que a criança lá, da criança de casa, tudo animada. Por exemplo, o João Batista de Minas Gerais falou assim, olha, acompanho o Voz da Libertação e hoje está muito especial. Parabéns à equipe, parabéns de fato. Está a Sandra Regina, ela diz assim, olha, a paz do Senhor, estamos acompanhando aqui em família, um abraço a toda a equipe.
3: Legal.
1: Imagina as criançadas olhando agora os vídeos e querendo assistir por completo, aí do nada corta pro Ítalo, né? Corta pra nós.
2: Coisa feia, né?
1: Ela falou assim, não, que eu quero desenho, eu quero a pedrinha.
2: Esse gordo daí.
1: Calma que você já vai assistir, criança. Carlos Eduardo, do Paraná, ele diz assim, olha, que Deus continue abençoando todas as crianças e dê um futuro cheio de esperança para elas.
3: Amém.
1: Glória a Deus, essa também é a nossa oração e a nossa expectativa. Muita gente deixando aqui seus comentários, mas vamos ao que? A resolução da enquete?
2: Levi, você votou, tá seguro da resposta?
3: Tô seguro da resposta.
2: Podemos finalizar então?
3: Podemos finalizar. quem votou e errou vai aprender o certo.
2: Nunca mais vai esquecer.
3: Nunca mais vai esquecer, é isso.
2: Muito bem. Olha só, chegamos ao momento de encerrar a nossa enquete. Com o que Davi matou Golias? Qual ferramenta? Letra A, pau. Letra B, pedra. Ou letra C, espada? Gabriel Araújo, a resposta está com você.
1: Bom, vamos lá. Em 1 Samuel, no capítulo 17, no versículo 40 em diante, Golias vai falar assim, eu sou um cachorro para você vir atrás de mim com paus e pedras? Ou seja, Davi foi com todas as armas possíveis. O cajado que ele cuidava das ovelhas, acredito eu, como nós vimos no vídeo, e também com pedras, 5 pedrinhas, salvo engano. Aí, no 50, ele fala assim, assim Davi prevaleceu contra o filisteu. Com uma funda e com uma pedra, o feriu o filisteu e o matou sem que Davi tivesse uma espada na mão. Aí você fala, ah, então ele matou na pedra. Só que nenhum texto isolado, ou nenhum texto se lê isolado. Vamos ler o versículo seguinte. Pelo que correu Davi e pôs-se em pé sobre o filisteu e tomou a sua espada e tirou-a da bainha e o matou, lhe cortando ele a cabeça. Vendo então os filisteus que seu campeão era morto, fugiram. Ou seja, no texto anterior falou que ele não tinha espada na mão e de fato não tinha. Ele derrubou o gigante com a pedra e derrubando o gigante, ele corre até o gigante, pega a espada dele, do gigante, e corta a cabeça derrotando. A pergunta é, o que matou, como que Davi matou, com o que matou com a espada do próprio filisteu? E a letra certa é a C.
2: A pedra na cabeça do personagem lá, derrubou ele,
1: soltou
2: ele no chão. E aí Davi aproveitou aquele momento ali de tontura, de fraqueza.
1: Exato.
2: Pegou a espada do Golias, né, e corte rápido.
1: Acabou a história aí.
2: Ô Levi, você sabia que naquela época, e até épocas mais recentes, um guerreiro, ele tinha sua espada. Nomes eram dados às espadas, né? Então, por isso que o texto fala assim, ó, que ele não tinha espada em mãos, porque de fato, inclusive, naquela época ali em Israel, quase ninguém tinha espada. Exato. Se não me engano, só Saul e Jônatas possuíam espada. Olha. E o povo guerreava com o quê? Pedaço de pau, pedra, ferramentas de agropecuária, ferramentas agrícolas. Então, aí a gente entende quando a gente estuda também o contexto que o contexto se encontra.
3: Davi matou Golias com a própria espada do gigante. Naquele momento ali, ele aproveitou a situação, arrancou a espada.

0: do gigante, da bainha do gigante, e o matou, porque o Senhor era com ele.
1: Sim.
0: Que maravilha.
1: A gente vê que a única diferença, Gabriel, não era o fato de Davi ser pequeno, inexperiente, e Golias ser gigante. A gente vê também a diferença nas armas.
2: Exato.
1: Por exemplo, Golias fala assim: eu sou um cachorro para você vir até mim com paus e pedras. Aí Davi responde: é, você está com escudo, com lança e com espada. Ou seja, com certeza ele estava com armadura, com elmo, totalmente preparado.
2: Exatamente.
1: Mesmo se fosse a mesma estatura, mas a diferença de ferramentas, de armas,
2: exato,
1: já daria total desvantagem para Davi.
2: Com certeza daria. E fora que Davi aqui é um menino, enquanto o Golias já era um homem formado.
1: Desde a sua infância, né?
2: Exatamente.
1: Muito bem. Então, resposta definitiva, letra C, espada. Muito bem. Parabéns, Gabriel, pela enquete de hoje. Achei muito interessante essa sua habilidade aí de mostrar um texto isolado.
0: Muito bom.
1: E muita gente acha que a gente está fazendo pegadinha.
2: Não.
1: Mas a gente está mostrando a importância de não se ler versículos isolados.
2: Exatamente.
1: De ler o texto, ler o capítulo, o livro, pesquisar o contexto daquela época. Por que ele fala sobre espada? Por que Davi usou pedras? Por que Davi usou funda? Tudo isso tem uma importância.
2: Sim, exatamente.
1: Para o texto, né?
0: Sim. E é muito importante a gente estudar a palavra de Deus.
2: Claro.
0: Né? Inclusive, eu recomendo você que está me vendo procurar a Escola Teológica Deus e Amor, que tem vários cursos para você crescer na graça e no conhecimento. E quando a gente estuda, o Ítalo, tinha um professor que, o Bira, ele sempre fala assim: cada dia você sabe um pouquinho mais. Então, cada vez que eu venho aqui, que eu assento, eu aprendo um pouquinho mais com você, com o Gabriel, na igreja, por onde a gente passa, a gente vai aprendendo de Deus, da sua palavra, e tendo conhecimentos gerais também, que é muito importante.
1: Muito bem.
0: E algo que ninguém tira de você é o seu conhecimento.
1: É verdade. Parabéns, Levi, você tá filosofando.
2: Olha! Tá profundo.
1: Olha só, gente, muito obrigado, tá, pela presença de vocês, feriadão, e nós estamos aqui juntos como uma equipe.
2: Sempre.
1: E amanhã estaremos de volta
0: às 10 da manhã.
1: Às 10 da manhã. Deus abençoe a vida de vocês.
0: Amém.
1: E olha, muito obrigado para você que voltou, que participou, que interagiu. Que Deus abençoe. E para você, criançada, não se esqueça. Um feliz dia das crianças para você. Essa é a mensagem aqui do Voz da Libertação. A gente vai ficando por aqui. Infelizmente, o nosso programa chegou ao fim. Mas amanhã, 10 horas em ponto, o nosso compromisso é com você. E a gente vai ficando também com Leia Lopes. Leia, muito obrigado, viu?
3: Amém. Prazer estar aqui.
1: Já estamos ansiosos para a sua próxima participação.
3: Amém.
1: Você vai encerrar agora com qual louvor?
3: Pare, da Débora Miranda.
1: Muito bem. Que Deus abençoe, Leia.
3: Amém.
1: Obrigado, um abraço, sucesso na sua caminhada ministerial. E você, fique agora com a oração do meio-dia. Fique na paz.

horas e 55 minutos. 11:55. Lembrando que a oração do meio-dia, ela entrará no ar depois da meio-dia e 10, né? Em virtude da propaganda eleitoral gratuita, nós teremos então a oração meio-dia e 10, tá bom, ouvinte? Você vai orar conosco e Deus te abençoará poderosamente.

Momento tão importante, tão precioso, para convidar os ouvintes para esta segunda-feira, para você estar na casa de Deus. Na casa de Deus tem bênçãos, tem milagres, tem a palavra que edifica, tem as orações. Então venha, venha participar de um culto aqui na nossa sede estadual de Curitiba, na rua Pedro Ivo 744. Hoje é dia 12 de outubro, feriado nacional. Hoje é também o dia da criança. Hoje é criançada sendo abençoada. Então vamos lá, ouvintes, cultuar a Deus, receber o milagre. Agora de manhã tivemos um culto abençoadíssimo, juntamente também com a Santa Ceia do Senhor. Tivemos a presença da nossa irmã Isabel Ferreira. Foi uma bênção, foi uma vitória. E agora, 14h, presbítero Fernando Zelinski com vocês. E à noite, pastor Jerry Bochart, mais uma vez com a Igreja de Cristo no culto doutrinário e também celebração da Santa Ceia do Senhor. Rua Pedro Ivo, 744, Igreja Pentecostal, Deus e Amor. Todos bem-vindos, em nome de Jesus, para receber o teu milagre, a cura divina, na Igreja Deus e Amor.

0: abençoe, amados ouvintes. Nós vamos aos prefixos e já vem aí a propaganda eleitoral gratuita.
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0: Voltamos daqui a pouco.
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6: Você

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1: Queiram receber a paz gloriosa de Jesus Cristo, nosso Salvador. Vos saúda Débora Miranda. Neste momento nós vamos à oração do meio-dia. Oremos. Senhor nosso Deus, Pai de nosso Senhor Jesus Cristo, estamos reunidos numa só fé, Senhor, numa só comunhão. Primeiramente, nós queremos te adorar, Senhor, por tudo que o Senhor tem feito, por tudo que o Senhor tem nos proporcionado, Senhor, primeiramente, pela salvação das nossas almas. Senhor, nosso Deus, é tão bom nós pararmos no meio desse dia e agradecermos, termos este momento de intimidade com o Senhor. Ó, meu Deus, nós queremos neste momento derramar o nosso coração em adoração, em louvor, porque o Senhor é Deus e é o único, é o suficiente. O mundo tem buscado um Deus e muitas vezes não tem encontrado o Deus verdadeiro. Ó, Senhor, neste momento de adoração, nós queremos, juntamente com todos os nossos ouvintes e internautas, levantar as nossas mãos em adoração a Ti, Senhor. Porque o Senhor é bom. A Sua misericórdia se renovou por nós nesta manhã, pela Sua graça e misericórdia eterna. Ah, Senhor, se não fosse isso, onde nós estaríamos? Estaríamos já mortos em nossos delitos, em nossos pecados. E nós precisamos de Ti, Senhor. Nós precisamos da Sua misericórdia, do Seu amor. Porque o que nós somos, ó Deus? Sem o Senhor nós não somos nada. Ó Pai, obrigado por nos aceitar. Não foi a gente, não fomos nós que aceitamos a Ti, mas o Senhor quem nos aceitou. Ó Deus, em nome de Jesus, receba a nossa adoração nesse dia. Não somente isso, Senhor. A Tua palavra diz que sem o Senhor, nós não podemos fazer nada. Então nós, neste momento, humildemente, nós pedimos e suplicamos em ações de graças que o Senhor olhe para nós. Olhe para nós, Senhor, não olhe para a nossa miséria. Olhe para nós, Senhor, criaturas do Senhor, e hoje redimidas, lavadas no Teu sangue. Senhor, o sacrifício do Teu Filho, Jesus Cristo, não foi em vão. Foi para que hoje pudéssemos ter esta comunhão com o Senhor, que pudéssemos ser olhados como filhos do Senhor, adotivos, adotados, mas filhos. Obrigada, Senhor, porque o Senhor pensou em nós quando esteve ali na cruz do Calvário. Senhor, primeiramente eu quero orar pela sua igreja, que neste momento ora comigo. Quantas pessoas hoje estão nas suas casas, hoje deixaram o seu trabalho e estão nos acompanhando em oração. Senhor, meu Deus, há muitas pessoas agradecidas, há muitas pessoas felizes pelas respostas às orações que o Senhor recebeu e respondeu. Outras, Senhor, estão angustiadas, precisando, meu Deus, de uma resposta do Senhor. E muitas vezes nós encontramos o silêncio, mas isso não significa que o Senhor não esteja nos ouvindo. Oh, Senhor, nós clamamos, nós suplicamos humildemente em nome de Jesus. Nós clamamos ao Espírito Santo para que venha gemer agora por nós diante do trono da graça. Aleluia. Espírito Santo, olha para nós agora. Interceda por nós, Espírito Santo. Ó, Espírito Santo, ora por nós também. Eu sei que tu serás ouvido. Meu Deus, permita o Senhor Jesus Cristo orar por nós, como Ele orou por Pedro, para que Satanás não cirandasse na vida dele. Senhor, nós sabemos que o Senhor tem enviado seus anjos para estar ao nosso redor. Mas sabemos também que Satanás está ao nosso derredor, ao redor do redor, bramando como um leão furioso, querendo nos engolir, querendo nos matar, querendo nos desfalecer a nossa fé. Sabemos que Satanás veio para matar, roubar e destruir a felicidade, a paz, a comunhão, a harmonia dos lares, famílias. Ó Espírito Santo, ó Senhor Jesus, o Senhor nos deu autoridade através da sua palavra, para que pudéssemos expulsar em teu nome todas as legiões do inferno. E eu tomo posse desta autoridade agora, no nome de Jesus Cristo, e eu repreendo todo mal que esteja nesta casa, neste local de trabalho que está me ouvindo alguém. Ó Senhor, em teu nome, Jesus, eu repreendo todo espírito de feitiçaria, espírito das trevas, espíritos malignos que estejam confundindo este lar, confundindo esta mente, espírito da morte. Você que tem colocado desespero neste coração, você, Satanás, que tem falado nestes ouvidos, nesta mente, para tirar a vida, o sangue de Jesus te repreenda, o sangue de Jesus te destrói agora. Cessa sua força, Satanás, e saia agora desta vida, saia deste local de trabalho, neste recinto que me ouve agora, em nome de Jesus, saia daí. Ó Espírito Santo, humildemente eu te peço, com fé, enche este lugar da sua presença, Senhor. Enche este lugar da tua paz, da tua comunhão, da harmonia que o Senhor traz. Sim, Senhor, a sua presença é indispensável. E nós rogamos em nome do Senhor e humildemente pedimos que o Senhor venha encher este lugar da tua paz. Ó Senhor, que esta pessoa possa sentir ela, possa gozar desta paz, Senhor, que nós não podemos entender, compreender, o mundo não sabe, não conhece, mas nós conhecemos e fazemos dela a nossa companheira diária. Aleluia. Vem, Espírito Santo, venha, Príncipe da Paz. Por favor, nós te pedimos, nós suplicamos que esta paz venha encher este coração, esta mente, e que ela possa sentir esta alegria do Senhor, que somente o Senhor pode dar, o Senhor pode oferecer. Senhor, dá sabedoria à nossa diretoria, Senhor, mais do que o Senhor já tem dado. Dê entendimento, Senhor, espírito do discernimento. Sim, Senhor, e nós gozamos desta autoridade que o Senhor tem nos dado, para que possamos levar adiante a sua obra. É uma causa nobre que tem chegado em nossas mãos, ó Deus, e nós temos esta grande responsabilidade de fazer aquilo que o Senhor quer que façamos. Senhor, esteja conosco, guardando a nossa vida, guardando a nossa casa, Senhor. Nós precisamos, porque as nossas cidades estão violentas, a nossa nação está violenta, está debaixo de sequestros.

poder enumerar tantas coisas ruins que estão acontecendo. Eu sei que os olhos do Senhor têm visto e têm também buscado os fiéis da terra. Aleluia. Sim, Senhor, os fiéis se manifestariam agora no tempo desta nossa vida. Andamash, andamarás. Eis-nos aqui, Senhor. Eis-nos aqui, Senhor. Eis aqui a sua igreja. A sua igreja que clama pela sua presença, Senhor. Não vá embora, não vá embora, Senhor. Fica conosco. Nós carecemos. Nós somos carentes de Ti, Senhor. Venha reger a nossa vida espiritual, nossa vida familiar, Senhor. A nossa vida financeira. Somos mordomos daquilo que não é nosso. Nos ensina, Senhor. Nos ensina, Senhor, a cuidar do Seu rebanho. A cuidar da nossa vida que também não é nossa, é do Senhor. Tudo, tudo, tudo é do Senhor. E nós colocamos à disposição do Senhor para o Senhor fazer o que o Senhor bem entender fazer. A sua vontade é perfeita, é boa e agradável. E alabás, temihanda alabás. Levanta esta pessoa que está desanimada na fé, Senhor. Esse coração ferido, machucado, que só o Seu sangue, este bálsamo curador pode fazer. Sim, meu Deus, fortaleça aqueles pés que estão já fracassados nesta caminhada. Esses soldados que estão caídos nesta batalha, Senhor. O cair é do homem, mas o levantar é do Senhor. Levanta, meu Deus, fortaleça a sua igreja aqui na terra. Nos quatro cantos da terra, Senhor, que o Seu evangelho seja pregoado. Levantai missionários, levantai batalhadores e soldados da última hora, Senhor. Eis-me aqui, Senhor. Eu estou à disposição do Senhor, Tu sabes o quanto eu tenho amado a Sua obra, Senhor. Não sou digna, mas agradeço pelo Senhor usar a minha vida. Quantas pessoas estão se dispondo agora? Estão se dispondo, Senhor, a fazer aquilo que o Senhor quer que ela faça. Senhor, o Senhor tem deixado na Sua palavra que os dons são para edificar a igreja. Usa, Senhor, os Teus servos. Nós temos visto, Senhor, uma escassez tão grande de pessoas dispostas e fiéis, meu Deus. Onde estão os fiéis da terra, Senhor? Aleluia, aleluia, aleluia, aleluia. Senhor, usa aqueles que se dispõem fielmente a fazer a Sua obra.

Senhor, pela infidelidade matrimonial. Senhor, misericórdia. Misericórdia, Senhor. Nós clamamos por misericórdia, meu Deus. Santo, santo é o Senhor dos exércitos. A minha alma te louva pela sua presença. Eu te sinto aqui, meu Deus. Obrigado, Senhor, pela sua misericórdia pelas nossas vidas. Eu entrego em tuas mãos cada ouvinte. Eu oro, Senhor, pelos nossos companheiros de batalha, os nossos pastores. Não tem sido fácil, Senhor. Cuida, Senhor, de nós. Cuida do seu rebanho, porque muitas vezes não sabemos fazer e resolver aquela situação. Espírito Santo, nos inspira. Nos inspira, Espírito Santo. Nos guia, Espírito Santo. Nos dirige, Espírito Santo, por favor, suplicamos pela misericórdia. Toma nossa vida em tuas mãos, toma a sua igreja. Este dia, Senhor, foi o Senhor quem o fez, por isso nós nos alegramos nele. Ah, que maravilha nós servirmos a ti, Senhor. Não há Deus melhor e maior do que o

Sim, meu Deus, nós sabemos que neste momento o Senhor está realizando milagres. O extraordinário pela fé deste ouvinte, deste internauta. Coloquemos a nossa fé em prática, irmãos, porque o Senhor está realizando coisas lindas para que o nome dele seja glorificado. Sim, Senhor, faça. Glorifica-te, Senhor, neste momento, nesta situação. Esta pessoa que foi desenganada pelos médicos, esta criancinha abandonada, Senhor, esta criancinha que sofre abusos pelos seus próprios pais biológicos, ampara, Senhor, abraça esta criancinha, meu Deus, esta criancinha cancerosa, doente, esta criancinha, Senhor, que está vegetando sobre esta cama há tantos anos. Ó, Senhor, se não for o Senhor, nada vai acontecer. Realize o milagre nesse hospital, para que a junta médica acredite e saiba quem é o Senhor. Manifesta-te, Senhor, através deste milagre, neste local de trabalho, nesta casa, para que os integrantes possam acreditar e ver que o Senhor é bom e a sua misericórdia é eterna.

nome de Jesus. Glória ao Pai, ao Filho, ao Espírito Santo. Você que está me ouvindo agora, que ainda você não é um servo do Senhor, um crente salvo, você ainda não entregou sua vida, você conhece a Bíblia, você tem ouvido falar de Jesus, mas nunca o experimentou. Eu quero falar com você, que tem batido em tantas portas. Veja como está sua vida. Hoje é o dia de você analisar como está a sua vida. Ela está bem? Há muitas lutas e aflições, mas se você tem o Senhor, você consegue. Você vai avançando e você será vitorioso. Mas se você não tem um ajudador, eu vou concordar com você que sua vida está uma tragédia. Mas Jesus pode mudar essa sua história. Neste momento, você que quer entregar a sua vida, aceitar Jesus para ser Ele o Senhor da sua vida, Ele ser o Salvador da sua vida, porque só Ele pode te salvar. Nada, ninguém pode te salvar a não ser Jesus. Se você quiser confessar Jesus, você vai orar comigo neste momento. Você precisa confessar publicamente, com seus lábios, que Jesus é o seu Senhor, o seu Salvador, para que você seja salvo. Você que está longe de Deus, você que um dia experimentou o Senhor, um dia você participou da Santa Ceia, um dia você serviu o Senhor, sua alma está sedenta. Você tem sido uma pessoa tão ansiosa, buscando, mas não tem encontrado nada. Você quer se reconciliar com o Senhor? Ambas as pessoas, você que está aceitando, você que está reconciliando, vocês vão repetir essas palavras que eu vou dizer neste momento. Digam comigo agora, com os olhos fechados. Senhor meu Deus, em nome de Jesus, eu te aceito. Eu me reconcilio contigo agora. Senhor, eu sei que sou um pecador e que somente o Senhor pode me salvar. Meu Deus, lava a minha vida pela sua palavra. Perdoa os meus pecados. Reconheço que sou pecador e preciso do teu perdão. Senhor, em nome de Jesus, escreva o meu nome no livro da vida, para que eu possa um dia ser chamada pelo meu nome e morar contigo nos céus. Me ajuda, Senhor. Envia o teu Espírito Santo para me orientar, me ensinar como te servir. Em nome de Jesus. Amém e amém, Senhor. Agora você vai pegar o seu celular e você vai mandar uma mensagem pelo WhatsApp para este número. Aqui em São Paulo, 11 9 5094 4645. Anote aí. E logo em seguida você pode mandar esta mensagem. 11 9 5094 4645. Você vai dizer: eu acabei de aceitar Jesus pela internet ou pelo rádio e eu quero ser um membro da igreja Deus é Amor. Que Deus abençoe a todos vocês em nome de Jesus. E agora eu vou continuar aqui com o nosso programa especial hoje, Mensagens Cantadas deste feriado, Sessão da Criança. Este programa será totalmente voltado para ensinar e edificar as crianças através da palavra de Deus na linguagem infantil. Chame as crianças da sua casa, dos vizinhos e liguem no nosso canal Igreja Deus e Amor Oficial ou então Débora Miranda Oficial. Já já volto com vocês com o programa Mensagens Cantadas ao vivo.

Pega aí. Alô, alô, criançada! Já estamos no ar com o programa Mensagens Cantadas, sessão da Criança Especial hoje, dia 12 de outubro. Nós estamos aqui no Dia da Criança. Muito bom estar com vocês nesse dia. E eu preparei tanta coisa bonita, nós preparamos atividades. Olha, vocês vão poder participar. Então, todo mundo ligando no canal do YouTube. Todo mundo agora, abra lá no canal da Tia Débora. Coloca lá, Débora Miranda Oficial. E também Igreja Deus e Amor Oficial. Vocês vão começar a assistir o programa. E já já eu vou chamar algumas crianças. Vocês vão participar pelo número que eu vou dar agora da tia Yasmin. Que ela tem um telefone aqui especial. E a mamãe vai ligar pra cá, tá bom? Somente a mamãe pode ligar e ela vai permitir ou não você participar, né? Então tem que ser assim. Nós temos que fazer tudo organizadinho, como manda. Manda o receituário, né? Manda a lei, não é verdade? Então, mamãe e papai, vocês são responsáveis pelas ligações telefônicas, ou seja, pelo WhatsApp, melhor dizendo, né? Então, as crianças vão poder participar com a ajuda da mamãe e do papai. Então, nós queremos que vocês estejam atentos. Nós vamos começar nosso programa ouvindo a primeira música. Peraí, onde que tá o papel aqui da primeira música que eu não tenho aqui? Ei, ei, ei, ei. A tia Regiane, cadê a tia Regiane, para me dar aqui a música. Ao vivo é assim, né, gente? Ao vivo é assim, acontecem as coisas, então a gente tem que fazer as coisas direitinho, as coisas bem organizadas, mas às vezes no ao vivo, mesmo tudo organizado como nós fizemos, nós temos esses contratempos, né? Então nós vamos aqui para a primeira música. Já tá preparada aí, Medina? O clipe Todos Adoram a Deus. Então a gente vai começar cantando. Eu quero ver vocês aí participando, cantando juntamente comigo. Este hino é uma música infantil que eu gravei. Está tudo no meu canal, lá no Débora Kids Oficial. Nós temos histórias lá. Hoje nós vamos ter uma história linda. Mas depois da música eu explico, tá bom? Vamos lá então. A primeira música com o clipe Todos Adoram a Deus. A tia Débora cantando do canal Débora Kids Oficial.

0: graças a Deus. Deus é o único Deus da nossa vida e ele ama você demais do jeito que você é. Sabia disso? Você chupa chupeta, mas Deus te ama. Você tem o cabelo enroladinho? Deus te ama. Tem o cabelo lisinho? Você é gordinho? Você é magrinho? Deus te ama do jeito que você é. Isso é importante, porque às vezes você fica ouvindo que Deus não gosta de criança que chora. Você fica ouvindo falar, ah, Deus não gosta de criança que não gosta de comer alface. Não, não tem nada disso. Deus ama você do jeito que você é. Parece que tem alguém batendo na porta. Ei! Peraí. Que isso? Que alegria tá aqui tudo, mas tem gente batendo na porta? É, que será? Que será que tá batendo na porta? Ah, não sei. Deixa eu ouvir a voz dele, deixa eu ver se eu consigo entender. Acho que é só pela voz dele que eu consigo...
1: Ei, tia Débora! Tia Débora, sou eu! Abre aqui!
0: Mas eu não sei quem é você. Eu sei que você me conhece, mas eu não sei quem é você.
1: Tia Débora, sou eu!
0: Quem?
1: Eu!
0: E quem?
1: O Galileu!
0: Eba, Galileu, você veio no meu programa.
1: Oi, tia Débora, cheguei! Cheguei, feliz dia das crianças! Ei.
0: Tô muito feliz.
1: E aí, tia Débora? Me arrumei todo, arrumei meu cabelinho e vim correndo.
0: Você tomou
1: pra festa.
0: Mas você escovou o dente hoje?
1: Escovei.
0: Escovou? Tá branquinho.
1: Tá branquinho.
0: Porque tem uns bichinhos que gostam de comer o dente da gente.
1: Pois é, mas eu aprendi que a gente deve escovar os dentes, ó, depois de todas as refeições.
0: Mas tem que passar um fiozinho também, um fio dental.
1: Fio dental, a gente passa entre os dentes. Fica tudo branquinho.
0: Olha, eu estava aqui preocupada que eu ia fazer uma festa, mas se o Galileu não estivesse, ia ficar meio incompleto, sabe? A gente gosta tanto de você, a escolinha tem o seu nome, sabe? Mas olha, antes de a gente conversar, daqui a pouquinho você vai ter que ir embora, porque você tem um trem esperando você.
1: Pois é, eu estou em uma grande viagem.
0: Verdade.

0: verdade?
1: Pois é, tia Débora.
0: Eu fiquei sabendo. Mas você vai viajar hoje no dia da criança?
1: No dia da criança, estamos em uma grande viagem.
0: Ah, entendi, agora eu entendi. Sabe, Galileu, é uma coisa, antes de você falar qualquer coisa, hoje as crianças vão participar através do nosso WhatsApp 982923392. É o telefone normal que, do estúdio, que a gente sempre põe aqui no ar, né? E durante a festa aqui do nosso programa, nós vamos colocar na tela algumas atividades e as crianças vão assistir em casa.
1: Que legal!
0: Pelo canal do YouTube. Elas têm que assistir lá porque elas têm que ver a nossa tela aqui atrás, o nosso cenário.
2: Pra ver a gente também, né? Pra gente
0: é mandar claro, um beijão, um abraço. É claro, é claro. Mas isso, daqui a pouquinho. Mas eu quero que a mamãe e o papai, o responsável, veja aí na tela. Nós temos aí o telefone. Não, ali o telefone tá errado, gente. Esse mesmo número aí é o 982923392. É o telefone que está na tela, parece que não é esse da enquete, olha só. Ah, tem que arrumar. Ah, mas você vê.
1: Pois é.
0: Olha só. Esses tios aí, vou te falar.
1: Meu Deus, eu acho, tia, que eles não tomaram café.
0: É, porque aí a mente não funciona,
1: a
0: né?
1: A mente não funcionou. A mamãe fala que tem que tomar o café direitinho de manhã pra ficar forte e, ó, a mente funciona.
0: Tem que comer uma coisinha boa, fruta, tem que tomar leite,
1: né? Comer coisa saudável, chocolate, pode?
0: Ah, de vez em quando, só no dia da criança ou no sábado e domingo.
1: Hoje pode?
0: Pode.
1: Aê!
0: É, aí pode. Aí pode. Bom, olha, tio, vou chamar você de tio, não, vou chamar você de pequeno Galileu, né? Eu estava me preparando para a festa, eu arrumei meu cabelo, coloquei minha roupa bonita, tá vendo? Minha roupa tá vermelha, bonita, né?
1: Tá lindo.
0: Mas me conta uma coisa, Galileu, você sabe por que as crianças são tão especiais?
1: Ah, eu sei. É porque a gente é bonito, a gente é cheiroso, a gente é engraçado, a gente é fofinho.
0: Mas tem uma razão muito mais importante, que a gente e as crianças são especiais. Porque Jesus ama a cada uma delas da maneira que elas são.
1: É verdade, tia Débora, que Jesus, ele gosta de ficar assim pertinho das crianças.
0: É verdade, olha, você sabe que as crianças, elas têm um coraçãozinho tão lindo e elas querem ficar perto de Jesus. A Bíblia fala que um dia as crianças foram chegando perto de Jesus e ele chamava elas, vem aqui perto de mim. Uau. E tinha alguém, umas pessoinhas que não queriam que elas ficassem perto de Jesus. Sabia disso? Então, mas sabe o que ele disse?
1: O que ele disse, tia Débora? Conta!
0: Ó, deixa vir as criancinhas perto de mim, porque elas pertencem aos céus. Deixe vir a mim os pequeninos, está em Marcos 10, 14.
1: Mas Jesus, ele tem tempo para as crianças também, tia Débora?
0: Mas é claro que ele tem tempo para todo mundo, ele ouve todo mundo, ele ama todo mundo. Ele tem realmente aquele amor maravilhoso, grande, incomparável. E eu quero fazer uma pergunta para todas as crianças que estão nos assistindo.
1: Eba! Pergunta! Pergunta, qual a pergunta, tia Débora?
0: Criançada, quem ama mais vocês? Jesus ou todas as pessoas do mundo juntas?
1: Eu sei! É Jesus!
0: Isso, muito bem! E aí, vocês de casa também acertaram? Hã? Eu tenho certeza que elas responderam que Jesus ama a gente mais do que juntando todas as pessoas do mundo inteiro.
1: Tia Débora, eu posso fazer uma pergunta difícil?
0: Pode ser. Vou tentar responder.
1: Tia Débora, Jesus ama também aquela criança que é só um pouquinho desobediente,
0: claro,
1: burrada.
0: Que ama. Sabe, Jesus ama a criança, não ama a desobediência dela, que ela fez, aquele pecadinho que ela cometeu. Mas Jesus ama ela, mesmo ela fazendo coisa errada. Mas ela tem que aprender a obedecer, porque isso é o que manda a Bíblia Sagrada.
1: E tia Débora, eu acho que eu preciso aprender algumas coisinhas.
0: Ah, tive uma ideia, sabe? Não. Você me falou que você tinha uma ideia. Vamos fazer um desafio com as crianças?
1: Vamos fazer?
0: Qual desafio, hein?
1: Eu quero que todas as crianças gritem bem alto, de casa, aí.
0: Jesus me ama! Todas as crianças, um, dois, três e...
1: Jesus me ama!
0: É assim, né? Eu acho que eu ouvi até daqui. É. As crianças gritaram lá e acho que eu ouvi até daqui.
1: Eu consegui também, tia Débora, eu ouvi daqui.
0: Agora nós vamos continuar a nossa festa com muita música, brincadeira. E a 1 da tarde nós vamos ter uma história maravilhosa que eu preparei para elas. Que sabe qual que é o tema da história?
1: Qual que é?
0: A Casa da Colina.
1: A Casa da Colina?
0: É, a Casa da Colina. E nós vamos passar essa história. E olha só, quem prestar atenção, mas bem prestada atenção, vai conseguir fazer nossas brincadeiras que a gente vai fazer aqui.
1: Ah, então tô curioso, eu quero ver logo, tia
0: Porque
1: Débora.
0: As nossas atividades vão ser de acordo com a história que a gente vai passar.
1: Uau!
0: Se as crianças não prestarem atenção, não vão acertar as brincadeiras, não vão acertar as perguntas que a gente vai fazer aqui no programa hoje. Então as crianças têm que ficar muito bem atentas, e você também, Galileu, não somente elas, viu?
1: Então eu vou assistir toda a história para poder participar da brincadeira.
0: Isso, é assim que nós temos que fazer. Então nós vamos a mais uma música, depois da música, tá bom? Daí a gente faz a atividade Olho de Águia. Você sabe que atividade é essa, Olho de Águia?
1: Eu quero aprender.
0: Ah, olha, eu vou mostrar uma imagem colorida no telão, depois da música.
1: Uhum.
0: Então atenção, mamãe e papai. Deixa as crianças assistindo pelo canal do YouTube, tá? Débora Miranda Oficial ou Igreja Deus e Amor Oficial. Entra lá agora, curta a página e compartilha com outras crianças também. Temos que falar isso.
1: Pois é, né?
0: Temos que falar isso. Curta a página e compartilhe com seus amigos da escola.
1: E comenta também, né?
0: Ah, sim. Se tá gostando ou não da festa,
1: comente, né? Comenta e compartilhe lá no YouTube. Manda pra todo mundo conhecer essa história com a gente.
0: Tá certo. Então, olha só. Nós vamos colocar essa música e depois vamos colocar a brincadeira Olho de Águia. O que que é? Nós vamos colocar no telão uma imagem, uma figura, e lá dentro tem alguns objetos, vários, né? Incluindo... Enfim, aí vai ter lá corações, estrelas, peixinhos, e vocês vão buscar onde estão estas figuras. Interessante, né?
1: Interessante.
0: Onde estão os coraçõezinhos? Onde estão as estrelas? Onde estão os peixinhos? Mas depois dessa música que nós vamos ouvir neste momento. Vamos lá? Comer e Crescer. É a segunda música que a gente vai ouvir.
1: Eu gosto de comer.
0: Mas tem que comer coisa saudável. Não pode ficar comendo pacotinho de salgadinho lá, inteirinho, e comendo aquelas porcaria que não tem vitamina.
1: Balinha, chocolate.
0: Ah, não dá, né? Todo dia isso?
1: Não. Uma vez no mês.
0: Não, uma vez por semana.
1: Uma vez por
0: semana.
1: Posso?
0: Ah, uma vez só.
1: Tá bom.
0: Tá bom? Uma vez por semana só, tá bom? Então nós vamos fazer o seguinte. Vamos lá pra música, vocês vão cantar comigo Comer e Crescer. E depois vamos às nossas brincadeiras!

0: brócolis, tem que comer cenoura,
1: chuchu,
0: feijão,
1: beterraba,
0: carninha, ovinho,
1: arroz.
0: É tão gostoso de comer ovo, né?
1: É gostoso.
0: Ovo tem bastante proteína e é bom pra sustentar os nossos músculos.
1: Deixa a gente, forte.
0: Vamos à brincadeira, chega da gente falar, né? A gente quer saber se as crianças estão atentas, mamãe e papai, olha, o telefone é 982923392. Se tiver gente, me dá um sinal, se já tem criancinha pra poder participar, me dá um joinha aí, um sinalzinho com a mão. Tem gente aí, Medina? Me dá sinal. Tem gente? Então tá bom. Não? Não entrou? Meu Deus! Entrou? É que aqui tem uma sombra.
2: Eu tô escutando rádio 24 horas e eu tô escutando a caixinha.
0: Ah, tá?
2: Eu tenho 5 anos e também sou do Rio Grande do Sul. Sou Davi. Tchau. Débora.
0: Oi.
2: Eu tô escutando rádio 24 horas e eu tô escutando a caixinha.
0: Ah, que legal.
2: Eu tenho 5 anos e também sou do Rio Grande do Sul. Sou Davi. Tchau.
0: Tchau, Davi. Olha que lindo.
1: Tchau, Davi.
0: Ó, o Galileu tá dando tchau pra você, tá bom? Olha, nós vamos colocar então, me dá um sinal quando eu posso colocar aí no telão. Então vamos colocar já a nossa, vamos lá. Quem que tá na linha? Vamos ver. Quem tá na linha? Alô? Mamãe, papai, tá aí? É só áudio, então vamos lá. A gente quer ouvir se tem gente na linha. Pra gente...
1: Tem alguém aí?
0: Ah, me deram um sinal de joinha que tinha gente. Não, mas tem que ter a pessoa aí, tem que ter a criança aí pra eu colocar a imagem. Não posso fazer o contrário, né? Tem que fazer o quê? Colocar a pessoa tem que estar na linha pra eu colocar a imagem, tá bom? Enquanto isso, a gente vai ouvindo o hino, né? A gente tem tanta música bonita pra gente poder passar aqui pras crianças. Mas olha, tem um negócio muito interessante que eu queria anunciar aqui. É pra todos os adultos, né? Dia 24, nós vamos ter aqui na sede mundial, a igreja cuida de você. Para mulheres, homens e jovens, nós vamos ter aqui o Dia da Cidadania. Vamos ter psicólogo, vamos ter advogado para ajudar na aposentadoria, para orientar. Nós vamos ter ali corte de cabelo, nós vamos ter tanta coisa interessante, que muitas vezes vocês não têm possibilidade. Nós temos médicas, nós vamos ter aqui aferição de pressão arterial, de glicose.
1: Que legal.
0: Nós vamos ter assim um dia para mamãe e o papai poder conseguir as coisas, né? E conseguir consultar um médico, uma enfermeira, tanta coisa interessante. Então, a igreja cuida de você, então vocês estão convidados, não é só mulheres. Inclusive, nós estamos no mês da conscientização do câncer de mama, que tem muita mulher que tá morrendo com isso, né, Galileu?
1: É isso aí. Você que é mamãe, você que é vovó, titia, cuide da sua saúde, cuide de você, para que você também possa cuidar das outras pessoas, não é mesmo?
0: É verdade. Nós estaremos aqui das 9 da manhã até as 5 da tarde. E no culto da manhã eu estarei pregando a palavra de Deus para todos, né? Então você, casal, pode vir. Nós teremos aqui a carreta também da Fundação Reviver. Então nós estamos juntando a Fundação Reviver, Reviver Help e a igreja, neste evento, vamos dizer assim, de saúde, de cidadania. E depois eu vou passar aqui todas as especificações, as especialidades, melhor dizendo, que nós teremos aqui para vocês se cuidarem, cuidarem da sua saúde. Vocês querem orientação jurídica em alguma situação que vocês estejam enfrentando, psicológica, também teremos psicólogos. Vai ser completo, vai ser completo. Eu não tenho todos os nomes aqui dessas especialidades, mas eu vou passar para que todos vocês possam participar e estar conosco nesse dia 24, que é sábado, dia 24 de outubro, sábado, estaremos das 9 da manhã às 5 da tarde. É claro que a gente vai abrir o evento com um culto de adoração ao Senhor, com muito louvor, com muita adoração. Estaremos nesse dia, a igreja cuida de você. Não se esqueçam, coloque na agenda aí do seu celular para despertar, dizendo lá, a igreja cuida de você, e das 9 da manhã às 5 da tarde você vai ter um espaço aqui no estacionamento da igreja. Nós teremos temos todas essas especialidades médicas e jurídicas para que vocês possam consultar e cuidar da sua saúde e terem também orientação naquilo que vocês precisam, tá certo? Dia 24 de outubro aqui na sede mundial, entrada pela Rua Prefeito Passos 10, bem aqui pertinho do Parque Dom Pedro II. E nós vamos agora mais um louvor, tem a gente aí? Vamos aí para um clipe juntando as letrinhas. Ó, criançada, estamos aguardando vocês, a mamãe e o papai que tem que ligar, porque a criança não pode, tá? Então nós podíamos fazer o seguinte, a mamãe e o papai liga, o papai ou a mamãe liga e a criança fala. Ou se quiser também deixar uma mensagem, tá bom? Assim nós podemos já colocar as atividades. Enquanto vocês vão aí se preparando para ligar aqui para tia Débora, a gente vai de mais clipe, juntando as letrinhas, que está no nosso canal, lá no meu canal Débora Kids Oficial. Tá certo, Galileu?
1: Certinho, essa música é maravilhosa.
0: Vamos lá?
1: Vamos lá.
0: Juntando as letrinhas, vamos ouvir neste momento e vamos cantar juntos.
3: Vocês sabiam?

0: horas.
1: Em ponto.
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3: 13 horas e 3 minutos.

0: 13h04.
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0: 13h04.
3: Mas o que você vai fazer hoje em casa, depois do programa? O que você vai fazer hoje? Porque você não tem escola hoje, né?
4: Não.
3: O que você vai
4: fazer? Uma festinha de criança, na igreja.
3: Ah, muito bem. Aonde que você congrega? Que igreja?
4: Na EPDA do Jardim Paulistano. Oh. Mas eu vou na festinha da Igreja da Lapa.
3: Que lindo, olha só, a criançada participando. Então tá bom, Arthur, foi bom conversar com ele, né, Galileu?
5: Muito legal. O Arthur é muito inteligente.
3: Muito é, muito, muito, muito. O Arthur, um beijinho meu, a tia Débora, tá bom? Ah, você já tá inscrito, você tá inscrito no meu canal, Débora Kids Oficial? Hã? Sim, já tá.
5: Ele conhece a história do Xaluba de Cote, a Débora.
3: É?
5: Ele me contou esses dias a história do Xaluba.
3: Verdade?
5: Verdade. Não é, Arthur?
4: Sim.
3: Ah, então tá bom. Arthur, um beijo pra você. Feliz Dia da Criança, tá bom?
4: Um beijo pra vocês também.
3: Pra vocês também.
5: Que fofo. Tchau,
4: um
5: Arthur.
4: Beijo. Eu vou continuar ouvindo a sessão da criança, tá bom?
3: Claro, eu quero que você continue, porque daqui a pouquinho, uma hora, nós vamos colocar a história, tá bom?
4: Tá bom, tchau, Débora.
3: Um beijo.
5: Tchau, Arthur. Beijo.
3: Tchau. E nós vamos seguindo.
4: Beijo.
3: Se tiver gente, mais crianças na linha, tem gente na linha aqui, ó. Tem mais crianças na linha. Olha, eu sei que a criançada está amando o programa, porque está aumentando aqui a audiência.
5: Que legal, né?
3: Tá aumentando a audiência.
5: Estão tão espertos, tia Débora.
3: E eu sei que muitas igrejas hoje estão fazendo as festas. Nós fizemos ontem a nossa festa da criança aqui na sede, na nossa escola bíblica. Foi um sucesso.
5: Foi muito legal.
3: Galileu e também a tia Yasmin. Toda a equipe de professores, nós preparamos algo maravilhoso para eles. Vamos a mais uma criança e nós vamos apresentar a segunda atividade, mas deixa eu conversar com eles primeiro, depois põe no telão a figura.
5: Alô?
6: Oi?
5: Quem tá aí?
6: Oi, tio Galileu.
5: Oi, com quem eu falo?
6: Eu tô aqui em Silva Jardim.
5: Você tá em Silva Jardim? Qual o seu nome?
6: Eu tô com...
5: Qual o seu nome?
6: Eu sou o John.
5: Você é o John?
6: Você
5: tem 6 anos? John, a gente vai fazer uma brincadeira, não é, tia Débora?
3: Vamos lá. Olha, John, é John, né?
5: John.
3: A gente vai apresentar uma figura, uma imagem na nossa tela, tá bom? E a gente vai deixar alguns segundos para você memorizar e guardar na cabecinha quais figuras são. Aí a gente vai apagar a tela e você vai tentar lembrar quais figuras estavam nesta tela. Você tá entendendo?
6: Uhum.
3: Então, a gente vai deixar 10 segundos a figura na tela. E você vai tentar guardar. Fica olhando e tenta memorizar os objetos, as figuras que estarão aqui. E a gente vai apagar a tela e você vai falar pra tia Débora, pro tio Galileu, quais figuras estavam na tela. Pode ser?
6: Sim.
3: Então, vamos lá. Vamos lá, Galileu?
5: Vamos lá.
3: Põe na tela a figura. Olha lá.
5: Observa as imagens que tá na tela, John.
3: Ovelha, estrela, florzinha, sorvete, nuvem,
5: coração,
3: sol, coração, arco-íris, barquinho, peixinho.
6: Coração.
3: coroa. São. Vou apagar.
6: Pronto, ovelha.
5: Calma aí, guarda na memória.
3: Guarda na memória. Mamãe não pode soprar, tá bom? Deixa o filhinho aprender e fortalecer a memória, fortalecer aí as sinapses, as coisas que estimulam.
5: Pois é, não pode soprar.
3: A mamãe vai ajudar o filhinho, não pode soprar, tá bom, mamãe? Vamos apagar. Apagou e agora vamos lá. Que figuras você se lembra?
7: Agora você vai falar o que você lembrou.
6: Coração.
3: Uhum.
6: É, peixe.
3: Uhum.
6: É.
3: Que mais que você se lembra?
6: Uma flor.
3: Que mais? O que que o rei usa na cabeça?
6: Uma coroa.
3: Que mais? O que tem lá no mar, que apareceu na figura?
6: O que tem do mar?
3: Tira, gente.
6: O cogumelo.
3: Tira a figura cogumelo. Que está no ar. Cogumelo?
6: Um arco-íris.
3: Ah, um arco-íris. O que mais?
6: Um sol.
3: O que que ele falou?
5: O sol.
3: Acho que sol não tinha. O que... Que animal que
6: não
3: faz...
6: É sol.
3: Arthur, que animal que faz assim, ó? Bé.
5: Bé.
3: Isso, ovelha. Que mais?
6: É uma coroa.
3: O que que tem em cima do mar que transporta as pessoas?
6: É tubarão.
3: É tubarão. Não, a gente viu lá um barquinho, né? Mas tá bom, você foi bem. Vai melhorando cada dia mais para exercitar a memória, tá bom? Ô mamãe, obrigada por fazer participar aí o seu filho na nossa sessão da criança especial hoje, tá bom?
7: Nada, obrigada a você.
3: Deus abençoe. Feliz dia das crianças para vocês.
5: Tchau, John.
3: É, a criançada está feliz hoje. Eu também estou. Galileu, estamos na hora de colocar já a história. Vamos dar só mais 4 minutinhos. A 1h15 a gente põe então a história da Casa da Colina.
5: Estou ansioso para descobrir essa história, tia Débora.
3: Nós vamos para então mais um clipe. Nós temos aqui a música Aprendendo a Orar, que é a última música que eu acabei gravando. Essa semana... Eu já estava já preparando já mais músicas novas, sabia, Galileu?
5: Que legal.
3: É, eu vou contar uma história sobre Daniel na Cova dos Leões. Tem uma que é só brincadeira. Essa música é só brincadeira. E também de Sansão, eu vou gravar a história de Sansão.
5: Portão?
3: É, não, eu já gravei a história. O vídeo vai sair nos próximos dias. Agora eu vou gravar sobre Daniel na Cova dos Leões. Então, as crianças que estão ouvindo a gente, que não estão ainda inscritas no meu canal, a mamãe e o papai vão colocar lá no canal YouTube, Débora Miranda, ou seja, Débora Kids Oficial, tá bom? Débora Kids Oficial, entra lá, se inscreva. Tem que se inscrever, que toda vez que tiver coisa nova, música, clipe, historinha ou atividades, porque lá também tem atividades. Sim. E brincadeiras. Aí vocês vão ser avisados, tá bom? Então nós vamos a mais um clipe agora, que é a música Aprendendo a Orar.

é tão bom. Vamos aprender a orar? Cante assim comigo.

0: gosta de te ouvir. Muito, muito bem. Galileu, tem gente na linha querendo deixar mensagem. Vamos lá, Medina. Tem criança que não participou, não quer participar, mas quer deixar uma mensagenzinha para nós. Vamos ouvir então, vamos, Galileu? Lá. Vamos lá?
1: Meu nome... Passeio, tia Débora. Meu nome é João Isaac, eu gosto muito das histórias da tia Débora.
2: Ah. Olá, tia Débora. Paz do Senhor, eu sou o Samuel Praia, sou aqui de Fortaleza. Participo da história bíblica. O pecado Cariel, eu amo as suas histórias. Que Deus abençoe todas as crianças nesse dia especial.
0: Ah, que lindo.
3: A tia Débora.
4: Pai do Senhor, tia Débora. Eu sou o Davi. Tenho 2 anos. Estou ligadinho no programa. Tá muito especial. Pai do Senhor. Deus abençoe. Tia Isabelle, ligadinha também aqui no programa.
0: Ah, que lindo.
5: Oi, tia Débora. Oi, tia Débora. Oi, eu estou aqui ouvindo o programa Mensagens Cantadas daqui de Tarumã, junto com a minha irmã.

0: Eu sou a Manu, tenho 8 anos e eu tô muito feliz por estar aqui falando com você. Um beijo, tchau, Débora, tchau.
1: Beijo.
2: Oi, irmã Débora. Oi, Galileu, tudo bem? A paz do Senhor. Eu sou a Luísa aqui de Suzano, tô assistindo vocês pelo YouTube. Eu adoro ficar escutando as historinhas, coloco na rádio, é super legal. Um beijo, tchau.
1: Tchau.
3: Sou o Lucas Paulo de Dobrada, ouvindo o programa. Está bem? Eu sou de Dobrada. A IPDA de Dobrada, tá bom?
4: Mandebra, eu sou aqui de Rio Branco, Acre. Eu estou participando do programa, meu nome é Lucas, tenho 11 anos.
1: Meu Deus, caramba. Mas é muita criança participando, Galileu.
5: Que legal, né?
1: Olha aqui, já está quase na hora da nossa história, mas tem gente na linha aí, Galileu.
5: Tem gente aqui, vamos ver quem é?
1: Vamos lá, vamos ver
5: Alô?
1: Quem é.
5: Alô?
6: Alô?
5: Com quem eu falo?
6: É a Mariana, tenho 9 anos.
1: Nossa, que lindo esse nome, Mariana.
5: Oi, Mariana, tudo bem?
6: Sim.
5: Tá gostando de acompanhar o nosso programa?
6: Sim.
5: Ah, que legal. Tia Débora, a gente tem uma brincadeira pra fazer com a Mariana, não é?
1: Tem, vamos lá. Ó, Mariana, é assim, ó. Você gosta de cantar?
6: Gosto muito.
1: Essa brincadeira é a seguinte, qual é a música, tá? Então é o seguinte.
6: Tá.
1: Eu vou colocar o hino... E na metade do hino eu vou parar a música e você continua cantando.
6: Tá.
1: Pode ser? Vamos ver se você conhece essa música. Atenção, Medina, pode soltar a música.

0: E agora? Continua. O que Cristo fez? E aí, Mariana? Hã?
1: Cristo fez, Paulo. Ele me salvou e me deu perdão.
0: Isso.
1: Agora vive em meu coração.
0: Continua. Pare.
1: Eu vou contar-lhes o que Cristo fez por mim.
0: O que que ele fez? Pare.
1: Me salvou e me deu perdão.
0: Isso.
1: Agora vive em meu coração.
0: Pare.
1: Eu vou... O que Cristo
0: fez?
1: O que Cristo fez por mim?
2: Aê!
0: Muito bem!
3: Ele me salvou e me deu perdão.
0: É isso mesmo, Jesus nos salvou quando ele esteve lá na cruz. Ele não precisava morrer, né, Galileu?
2: Não, porque ele era sem pecado algum.
0: É, mas aí, como a gente precisava de morrer na cruz, ele falou, não vou deixar ninguém morrer, não. Eu morro por, no lugar de todo mundo.
2: Pois é, o nosso Deus criou um plano perfeito, porque nos amou e queria nos salvar.
0: Ah, que lindo. Nós temos somente que dizer muito
2: obrigado,
0: Jesus. Muito obrigada, Mariana.
2: Tchau, Mariana. Feliz Dia das Crianças. Fica
0: feliz.
2: Com Deus.
0: O Rael vai querer participar?
1: Obrigada, Deus abençoe.
0: A gente tem que dar um espaçozinho, sabe, Galileu? Porque demora, porque é pelo meu canal que eles estão assistindo. É. Muito obrigada, Mariana. Um beijo. Tchau. Fica com Deus.
2: Tchau, Mariana.
0: Fica com Deus. Olha, nós temos que assistir a história, porque as brincadeiras agora serão a partir daquilo que a gente vai assistir. Mas, Galileu, quem não prestar atenção na história não vai conseguir responder as perguntas.
2: Pois é.
0: Porque as brincadeiras é tudo que está dentro da história. Sabe aqueles objetos que estão lá dentro da história?
2: Uhum.
0: Nós vamos procurar depois aqui na nossa tela.
2: Então, se eu não prestar atenção, eu não vou conseguir fazer.
0: Lá dentro da história tem alguns objetos que as pessoas vão usar. Então tem que ficar ligadinho no rádio. E lendo e assistindo pelo canal. Vocês estão vendo pelo rádio? Vamos lá pro canal, né?
2: Isso aí.
0: Melhor, dá pra assistir. Mamãe, papai, liga aí o canal da Igreja Deus de Amor Oficial ou meu canal, Débora Miranda Oficial, e as crianças poderão assistir ao vivo. Gente, nós precisamos trazer a palavra de Deus para as crianças na linguagem dela, né, Galileu?
2: É muito importante que elas compreendam a palavra do Senhor de uma forma que ela consiga compreender e entender.
0: É verdade. Então, olha, mamãe, papai, coloque o filhinho aí na frente do computador ou no canal aí, propriamente dito, né, do celular, para as crianças prestarem atenção. Então, todo mundo prestando atenção na história que a tia Débora vai contar agora através desse vídeo. Tá tudo certo aí, gente? Pode soltar? Atenção!

0: Atenção, agora nós teremos a nossa história!
1: Vocês já viram uma casa que nunca ficou pronta? É, uma casa que parece estar esperando alguém voltar para terminá-la. História, a Casa da Colina. Na Vila da Colina Clara, existia um lugar assim. A vila era linda, cercada por montanhas verdinhas e com muitos passarinhos. O sol brilhava todos os dias, aquecendo aquele lugar com seus raios tão lindos. As casas eram simples, feitas de pedrinha bem clarinha. Ah, e as pessoas viviam como uma grande família. As crianças brincavam nas ruas e todos se conheciam pelo nome. Mas no ponto mais alto da vila havia uma colina. E lá em cima, uma casa diferente. Diferente? É. Sabem por quê? A casa não tinha telhado. As paredes estavam pela metade. E muitos pedaços de madeira ficavam jogados no chão. Era uma coisa que ninguém entendia. E todos chamavam aquele lugar de a Casa Esquisita. Ah, ninguém gostava muito de falar sobre ela, não. Beto era um menino que morava nesta vila. Ele sempre olhava para aquela casa quando passava por ali. Ai, o coração dele ficava tão triste, como se algo estivesse errado. Um certo dia, quando Beto estava subindo a colina com seu amigo Noah, ele perguntou: "Ei, Noah, por que ninguém termina essa casa?" "Ah, Beto, meu pai disse que as pessoas que estavam construindo esta casa brigaram, porque cada um queria mandar mais do que a outra. E virou aquela confusão. E ninguém entendia ninguém. E então, todo mundo desistiu de terminar de construir esta casa." Beto ficou quieto. Aquilo parecia que falava com ele mesmo. Ah, o Beto gostava de fazer tudo do seu jeito. Tinha que ser da maneira dele, senão ele ficava bravo. Beto não gostava de esperar, não gostava de ouvir ninguém, não ouvia conselhos de ninguém. E às vezes falava sem pensar e acabava magoando as pessoas. Ah, Beto bem sabia que isso era pecado e que desagradava a Deus. Mas Beto não conseguia mudar sozinho. Crianças, será que Deus também fica triste quando zombamos dos nossos colegas? Com certeza que sim. Naquela mesma noite, Beto, olhando a colina pela janela da sua casa, pensou: "Será que meu coração também parece com aquela casa quebrada?" No dia seguinte, Beto encontrou Dona Ana. Dona Ana era uma senhora muito boazinha e ela era conhecida por gostar de contar histórias sobre Deus. "Dona Ana, posso te fazer uma pergunta? Por que aquela casa nunca ficou pronta?" Dona Ana sorriu e respondeu: "Sabe, Beto, porque quando as pessoas brigam e se afastam uma das outras, nada dá certo. Só dá bagunça. Mas Jesus, o único filho de Deus que nunca pecou, pode ajudar essas pessoas

a serem diferentes. Beto pensou um pouco e perguntou: Dona Ana, e se alguém tentasse de novo? Olha, Beto, para reconstruir uma casa é preciso mais do que pedras, do que tijolos, do que cimento. Sabe o que é? É preciso que as pessoas tenham amor, paciência e muita união. Na manhã seguinte, Beto levantou pensando em uma coisa e decidiu fazer aquela coisa. O que será que Beto havia pensado e planejado para fazer? Eu vou até a colina e eu mesmo vou terminar de construir aquela casa. Eu mesmo, sozinho. E então, ele juntou todas as ferramentas e subiu a colina. Beto começou seu caminho subindo, subindo até a colina. E quando chegou lá, puxa, tem muita coisa para eu limpar aqui. Ele pegou o vassourão e começou a limpar o lugar. As pedras estavam todas espalhadas. E então ele tentou carregá-las. Ai, que pesada! Não dá, não. Já tô cansado, sabe o quê? Eu preciso de ajuda. Não vou fazer isso sozinho, não. Eu preciso de alguém para me ajudar. De repente, olhem quem apareceu. É o seu amigo Noah. Ei, Beto, posso lhe ajudar? E assim os dois começaram a limpar o lugar, a resolver o que estava totalmente sujo, jogado. E de repente, começaram a aparecer outras crianças. Algumas delas até que tentavam fazer as coisas, mas... pobrezinhas, elas erravam. Outras riam demais e não trabalhavam. Um balde caiu e todo mundo se molhou. E Beto ficou muito bravo. Ah, gente, assim não dá. Assim não vai funcionar. Vocês ficam só brincando. As crianças que estavam lá ficaram tristes e resolveram ir embora. Beto ficou sozinho. Melhor eu descer a colina. Eu tô muito triste, não deu nada certo. E assim ele fez. Muito chateado, ele voltou para casa. E no caminho de casa, ele entendeu que da maneira estúpida, dura, que ele falava, afastava as pessoas. Não, não poderia ser assim. E assim tinha acontecido naquela obra da casa da colina, porque as pessoas não se entendiam e a casa não foi terminada. No dia seguinte, Dona Ana voltou a conversar com Beto. Ei, Beto, você sabe uma coisa? Por que Jesus veio ao mundo? Ah, para ensinar a amar. Sim, Beto, mas também para morrer na cruz por nós, perdoar os nossos pecados e nos dar uma nova vida. Ah, e ele ressuscitou para nos dar uma vida nova e um coração novo. Naquela noite, Beto, quando foi dormir, ele orou de verdade. Senhor Jesus, muda meu coração. Eu não consigo
consigo fazer isso sozinho. Me ajude, Senhor, por favor. E algo começou a mudar. Nos dias seguintes, Beto voltou à colina diferente. Ele estava com o coração transformado. Ele pediu ajuda. Ele ouviu mais. Ele teve mais paciência. O seu amigo Noá organizava as crianças ali para que eles terminassem a casa. Dona Ana ajudava cuidando das crianças, contando histórias de Jesus enquanto todos trabalhavam.

poucos, os adultos também foram chegando, um a um, e uns traziam água, outros ajudavam a arrumar erros antigos, e a casa foi crescendo. Foram sendo colocadas janelas, porta, o telhado, e foi ficando bonita, e os corações foram mudando, de repente... Olhem! A casa ficou pronta! Que linda! Que alegria! Vejam, todos estão sorrindo, felizes! Sabem, crianças, Beto percebeu que o mais importante de tudo não era a casa, era o amor que unia as pessoas, as crianças e os adultos. Dona Ana disse: assim como essa casa foi reconstruída, Deus quer mudar os nossos corações para que a gente possa amar um ao outro. Deus quer que a gente ame a todos, independente de quem sejam. Se é alto, se é baixo, se é pretinho, se é branquinho, se é japonesinho, todos devem amar uns aos outros. Não só isso, Dona Ana, não só isso. Deus nos ama tanto e quer viver com a gente. Sabem, crianças, a casa da colina nunca foi só uma casa. A Dona Ana mostrou que com Deus tudo pode ser reconstruído. E sabem o quê? Deus não amava somente aquelas pessoas, mas ama a mim e a você. Por isso mandou Jesus para nos salvar e perdoar os nossos pecados. As pessoas da vila, da colina, receberam um grande presente. Aquela casa deixou de ser a casa esquisita e virou uma casa linda, onde eles podiam passar o final de semana, eles podiam brincar, podiam nadar, andar a cavalo, porque ali agora tinha uma casa completa. Eles receberam um presente, tiveram seus corações mudados e todos se tornaram amigos uns dos outros. Mas sabem, crianças, eles receberam esse presente. Mas há um presente maior de todos. Não é um doce, não é um brinquedo, não. Quando nós temos a salvação de nossa alma... Você que ainda não aceitou Jesus, quer aceitá-lo? Receber esse presente da salvação para um dia morar com Deus nos céus? Ah, então feche os olhos e ore comigo agora. Digam comigo: Senhor Jesus, nós te louvamos. Eu sei que às vezes faço coisas erradas, mas eu creio que o Senhor é bom. E se eu me arrepender, o Senhor há de me perdoar. Escreve o meu nome lá no céu, no livro da vida. Me ajuda a fazer o que é certo sempre. E eu quero andar com o Senhor e o Senhor ser o meu amigo. Em nome de Jesus.

0: história?
1: Eu gostei.
0: Gostaram? Eu amei a história, tia Débora.
2: A Casa da Colina. E essa história tá lá no meu canal. Fica lá.
0: Débora Kids Oficial, né?
2: Débora Kids Oficial.
0: A hora que eu quiser, meia-noite,
2: qualquer hora.
0: 10 da manhã.
2: Na hora de dormir, na hora de dormir. Essa história quase que eu dormi, de tão gostosinha que
0: era. Só colocar no YouTube, Débora Kids Oficial, e ouvir Casa da Colina.
2: É isso aí. E tem outras histórias, sabe, Galileu? Outras histórias muito legais. Mas agora chegou a hora...
0: da nossa brincadeira! Pois é, a gente agora vai fazer uma brincadeira muito legal com você que prestou atenção na história da Casa da Colina.
2: Será que prestaram atenção mesmo?
0: Será que observaram tudo que tinha na história?
2: Tinha um monte de objetos.
0: Tinha um monte?
2: Eu vi um monte de coisa lá.
0: Eu acho que não posso falar o que eu vi.
2: Não. Nós vamos mostrar agora. Vamos ver quem que tá na linha? Tem gente na linha? Tia Yasmin? Tia Yasmin também tá ajudando a gente aqui, né, Tia Yasmin? O Galileu. Tá todo mundo aqui preparado, todo mundo aqui pra fazer essa festa muito gostosa. E aí?
0: Vamos ver quem tá na linha?
2: Vamos lá.
0: Alô?
3: Olha aí, tio.
2: Tem que abaixar um pouquinho o computador aí, pra baixar um pouquinho, tá? Por favor, pra poder ficar um som bem compreensível. Tá bom? Vamos lá. Isso.
0: Oh, chegou. Alô?
4: Alô?
0: Qual o seu nome?
4: Aurora.
2: Ai, que nome lindo, Aurora.
0: Aurora, quantos anos você tem, Aurora?
4: 5.
2: Ai, que linda. Que linda, a gente podia fazer uma brincadeira bem, bem facinho pra ela. Fazer umas perguntinhas, né?
0: Vamos fazer perguntinhas?
2: Porque acho que ela não vai conseguir, né, ver aqui na tela, ela é muito pequenininha, né? Vamos perguntar, fazer uma perguntinha pra ela?
0: Vamos.
2: Da Bíblia, alguma coisa assim, vamos ver.
0: Aurora, você gostou da história?
4: Sim.
0: Gostou? Tá preparada pra
4: gente? Gostei muito.
0: Gostou muito.
2: Ah, então vamos fazer uma pergunta da história pra ela, né?
0: Isso.
2: Você pode contar um pouquinho pra gente o que aconteceu na história? O que você gostou?
4: Sim. Sim.
2: Pode falar.
4: Eu esqueci.
2: Ah, que linda.
0: Vai ser qual, Aurora?
3: Fala o que você lembra. Fala o que você lembra só.
4: O menino brigou com todo mundo.
2: É.
4: O Noah brigou com todo mundo.
2: É. E depois o que aconteceu?
4: Aí daí depois ele aprendeu a falar com calma.
2: Mamãezinha.
4: E as pessoas começaram a gostar dele.
2: Mãezinha, deixa ela falar. Deixa ela ver se ela conseguiu absorver o ensinamento, tá? Então deixa a filhinha falar, tá bom? Não tem importância que ela erre. É bom porque a gente vai mostrando pra ela. Só isso?
0: Só isso?
2: Tá bom, então. Tá bom. Obrigada, Aurora.
0: Feliz dia das crianças, Aurora.
4: Feliz dia das crianças, Calil.
2: Que linda.
0: Tchau, um abraço.
2: Você viu como que essas crianças te adoram, Galileu? Elas amam você. Elas amam o Galileu. Galileu, fiquei sabendo que agora tem o kit festa pequeno Galileu.
0: Tem o kit festa.
2: O que é isso, kit festa?
0: Ó, pra você que quer fazer a sua festinha, o seu aniversário com o tema do Galileu, é muito fácil.
2: Como que faz?
0: Porque agora a gente tem o kit festa.
2: Kit festa? O que tem nesse kit?
0: Ó, a gente tem pratinho do Débora Kids.
2: É.
0: A gente tem bandeirinhas do Débora Kids.
2: Sério?
0: A
2: e do Galileu também.
0: Tem aquele chapéu lindão que põe na cabeça em dia de festa, não tem?
2: Uhum.
0: Aquele chapéu bonito?
2: Uhum.
0: A gente tem um nosso.
2: Também?
0: Pra criança poder comemorar e festejar com o tema do Galileu.
2: Tia Débora. Você tá muito metido, Galileu. Nossa, você tá muito chique.
0: Eu tô me sentindo... Eu tô muito chique.
2: Tá muito chique. Agora, já pensou você tá nas festas... Em vez de ter esses temas aí da Homem-Aranha, dos Dálmatas, dos Três Porquinhos ou da Frozen, a gente podia colocar o tema do...
0: Galileu.
2: Pequeno Galileu, claro. E como que... É lógico, é EBA mesmo. E como que essas pessoas conseguem ter o kit Pequeno Galileu para festinha de aniversário?
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2: 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Nós temos o kit para vários números de crianças, né? Temos aí para 10 crianças, 20 crianças, 30 crianças e também mais de 30 crianças, tá bom? Vamos agora, então, para mais uma participação. Será que tem gente aí?
0: Será que tem mais alguma criança?
2: Ou se não, a gente... Tem! Então, corra que nós queremos ouvir.
0: Corre
2: mais uma criança participando. E vocês que estão nos ouvindo, adultos, papai e mamãe, vamos falar um pouquinho sobre dia 24. Eu havia prometido para vocês que a gente ia trazer todas as especialidades médicas que a gente vai ter aqui dia 24 de outubro. Esse mês, o que que é isso? A Igreja Cuida de Você. Presta atenção, papai e mamãe. Igreja Cuida de Você é um evento que vai acontecer dia 24. É um sábado, das 9 da manhã às 5 da tarde. Nós teremos nutricionista para orientar vocês na sua alimentação, vocês que estão com, por exemplo, diabetes, o que comer. Cardiologista, teremos fisioterapeuta, psicólogo, teremos dentista, ginecologista, podólogo e até limpeza de pele. Olha só, teremos a carreta aqui da Fundação Reviver, que está trabalhando com a Reviver Help e com a igreja. Então, essas três instituições estarão trabalhando para o bem-estar do membro e não membro também. Se você quiser trazer alguém com você, pode vir irmão, irmã, jovem, todos podem vir. As portas da igreja estão abertas. Então, nós teremos, nesse dia 24 de outubro, das 9 da manhã às 5 da tarde. De manhã, eu estarei pregando a palavra de Deus, louvando a Deus, também cantora Cristina. Será uma festa espiritual. Vamos começar esse evento, Galileu, com o espiritual, né? Trazendo a palavra de Deus para alimentar a alma, muito louvor. Será uma manhã gostosa, maravilhosa. Dia 24 de outubro, das 9 às 5 da tarde, na sede mundial. Temos um amplo estacionamento, vocês podem colocar o seu carro e teremos todas as especialidades aqui, tá bom? Estamos aguardando e tudo de graça. E também teremos assessoria jurídica para orientar vocês em algum processo que vocês estão tendo, também na abertura da aposentadoria, como fazer. Nós estaremos também com o setor jurídico aqui, também dando assistência aos membros da Igreja Deus e Amor. E também não membros, você quer trazer alguém, pode trazer, mas nós vamos começar já louvando ao Senhor de manhã, das 9 até as 11, tá certo? Vamos lá, quem está na linha? Galileu?
0: Alô?
1: Alô,
0: responde.
5: Alô.
0: Oi, qual o seu nome?
5: Mariana, de Caxias do Sul.
2: Palavra de Deus para alimentar a alma, muito louvor. Será uma manhã gostosa, maravilhosa. Dia 24 de outubro, das 9 às 5 da tarde, na sede mundial. Temos um amplo estacionamento, vocês podem colocar o seu carro e teremos todas as especialidades aqui, tá bom? Estamos aguardando e tudo de graça. E também teremos assessoria jurídica para orientar vocês em algum processo que vocês estão tendo, também na abertura da aposentadoria, como fazer. Nós estaremos também com o setor jurídico aqui, também dando assistência aos membros da Igreja Deus e Amor. E também não membros, você quer trazer alguém, pode trazer, mas nós vamos começar já louvando ao Senhor de manhã, das 9 até as 11, tá certo? Vamos lá, quem está na linha? Galileu?
0: Alô?
5: Alô, responde.
1: Alô.
0: Oi, qual o seu nome?
5: Mariana, de Caxias do Sul.
0: Mariana de Caxias do Sul. É a segunda Mariana hoje,
2: né? Que lindo esse nome, né?
0: Mariana, quantos anos você tem?
5: Tenho 13.
0: 13 anos.
2: Ó. Agora, então, nós vamos nos objetos escondidos. Você prestou atenção na história?
5: Sim.
0: Muito bem. Qual foi a história que a gente reproduziu?

0: Estava
1: sempre
0: no culto infantil, acabei de ligar.
1: A gente tá no culto infantil e acabamos de ligar.
2: Ah, então ela não assistiu. Então
3: você assistiu a história que passou?
0: Ela não consegui pegar a história.
2: A mãe já respondeu. Tá bom, então. Vamos para a próxima criança que possa, então, participar, que quer participar, que assistir a história. Vamos agradecer ela, né?
3: Então tá bom. Mariana, um feliz dia das crianças. Um abração do Galileu.
2: E da tia Débora.
3: Ó, tchau, tchau.
2: Tchau, pai. Tchau. Tchau. Vamos a mais uma criança, aquela criança que participou, aquela criança que assistiu, né? Participou não, que assistiu a história da Casa da Colina. Então, olha, todas as histórias que vocês queiram assistir estão no meu canal, Débora Kids Oficial. E essa que vocês acabaram de assistir também está lá no meu canal, Débora Kids Oficial. E precisa se inscrever, é só clicar em cima da palavra inscrever-se. Tem outra criança na linha?
3: Alô? Alô? Toque, toque.
2: Quem será que tá na linha?
3: Quem tá na linha?
2: Alô, alô? Alô?
3: Alô?
2: Mamãe, papai, ajuda a gente aí. Pra criancinha participar.
3: Alô?
2: Vamos pra próxima criança.
3: Chegou. Tudo bom?
4: Sim.
3: Sim, qual o seu nome?
4: Isabela.
3: Oi, Isabela, que nome bonito. Quantos anos você tem?
4: 6.
3: 6 aninhos. Que legal.
2: E nós vamos agora para a atividade para ela dos objetos escondidos que ela deve ter assistido a história, né? Nós não fizemos ainda essa atividade.
3: Você ouviu a historinha que passou agora há pouco?
2: Também não. Ah. Então vamos pro barulho. Que barulho é esse? Quantos anos será que ela tem?
3: 6.
2: Isabela?
4: É.
2: Eu vou colocar um barulho aqui e você vai tentar saber, adivinhar qual é este barulho. Você tá ouvindo bem?
4: Sim.
2: Então vamos lá. Que barulho é esse que nós vamos colocar agora? Preste atenção. Vamos lá. Tira a musiquinha só pra ver se ela consegue ouvir melhor. De novo. O que será? Que barulho é esse?
5: Eu não ouvi o barulho. Pede pra contar de novo, porque você não ouviu o barulho.
2: De novo.
4: Nossa, que não.
2: Ouça pelo YouTube, pelo canal, não pelo rádio, tá bom? Ó. Ah, que será?
3: O que será que é, Isabela?
2: Ó, que gostoso. Mamãe, ela conseguiu ouvir? Pergunta pra ela.
5: Não, estou conseguindo ouvir direito. Deixa eu tentar melhorar aqui.
2: Mas tem que ser pelo canal do YouTube, não pode ser pelo rádio. Pra ficar. Vamos mudar o barulho. Vamos mudar o barulho pra ver se ela consegue identificar.
3: Está no YouTube, mamãe?
5: Só um minutinho, peraí.
2: Que barulho é esse?
5: Esse barulho.
2: Que barulho?
3: Qual é o barulho?
2: É? Conseguiu? Mamãe, ela ouviu?
3: Conseguiram ouvir o barulho?
2: Acho que não estão ouvindo. Não ouviu o barulho? Acho que não estão vendo.
3: Acho que não estão conseguindo ouvir.
2: Não estão conseguindo ouvir.
3: Alô?
5: Aí a gente não está conseguindo.
2: Mas tá bom. A gente está, então, com um probleminha aqui. A gente vai ter que resolver isso aqui. Mas agradecemos, né?
3: A participação.
2: Um beijinho, tá bom, Isabelle. Obrigada.
3: Tchau, Isabela. Feliz dia das crianças.
2: Tchau.
3: Fica com Deus.
2: Tchau. Ai. Ai, olha que delícia, né? Que delícia. E nós vamos atendendo as crianças. Nós temos aí a nossa história que trouxe uma mensagem, um ensino tão lindo que foi o amor, né? Você viu que ele era um menino assim que não queria ajuda de ninguém, né? O rapazinho não queria ajuda de ninguém. Aí depois ele viu que todo mundo se unindo, um ajudando o outro, conseguiram terminar de construir a casa.
3: Porque sozinho a gente não consegue, né, tia Débora?
2: De jeito nenhum. A gente tem que ter união, né?
3: A gente tem que se unir com nossos irmãos, nossos amigos, pedir ajuda se precisarmos.
2: E que às vezes lá na escola tem aqueles meninos que ficam brigando, xingando. Então, a gente acaba se afastando deles. Mas se a gente mostrar que a gente é uma pessoa de Jesus, que a gente ama, que a gente ajuda, mesmo ele sendo, não sendo ajudador, eles vão ver Jesus na gente, né?
3: Com certeza. E esse é o nosso objetivo, que as pessoas vejam Jesus em
2: nós. Tem mais gente na linha? Então vamos para mais um clipe? Vamos ouvir mais um clipe que já está aí na ponta da linha para a gente aprender. Agora é o Criança Feliz, né? Criança Feliz está na ponta da linha aí. Na ponta da agulha, podemos dizer. Então vamos aprender aqui, tia Débora cantando Criança Feliz.

0: quando nós ouvimos criança feliz, será que todas as crianças que estão nos ouvindo são felizes?
1: Ah, eu acredito que sim. Eu sou feliz.
0: Eu também, porque eu tenho Jesus e é Ele quem me ajuda nas minhas dificuldades. Quando eu tenho problema na escola, quando eu tinha problema na escola, Jesus me ajudava. Às vezes eu não conseguia fazer umas contas de matemática, que a tia Débora é péssima em matemática.
1: Matemática é
0: difícil. Você, Galileu, você é ruim em alguma coisa assim da escola, alguma matéria?
1: Ah, eu era um pouquinho em geografia.
0: Ah, é bastante difícil,
1: geografia,
0: né?
1: Geografia é difícil.
0: Mas a gente estudando, a gente consegue. Você sabe que um dia eu tirei zero na minha prova de matemática?
1: Sério?
0: Zero. Zero. Raiz quadrada, que não sei, aquelas equações difíceis. Aí minha mãe buscou algumas aulas de recuperação.
1: Uhum.
0: E eu comecei a fazer. Sabe quanto que eu tirei na prova? Na prova seguinte?
1: 10,
0: porque eu tinha que ficar com 5 na carteirinha, na nota ali na carteirinha, né?
1: Uhum.
0: Aí eu tirei 5. A professora achou que eu tinha colado, porque eu só tirava 0. Mas você viu que eu estudei e fiquei, olha, semanas e semanas eu estudando, fazendo aula de recuperação, eu consegui aprender, entender o que eram aquelas contas.
1: Então, se eu estudar, eu consigo passar de ano?
0: Claro. Português, às vezes, as crianças não gostam de aula de português. Mas a gente precisa estudar para a gente falar bem. Imagine se eu falasse tudo errado aqui. Eu tinha que aprender bem os verbos, conjugar verbo, tabuada, que é tão difícil. Mas a gente estudando, a gente consegue, né, Galileu?
1: Consegue.
0: Ah, falando em... Quanto que é 5 vezes 5, você sabe? Eu vou provar que seu Galileu sabe matemática. 5 vezes 5?
1: 25.
0: 3 vezes 6?
1: Peraí.
0: Ele não sabe.
1: 18.
0: Ah, é. Olha só, eu fui testar o Galileu e ele quase não soube. Você também deve ser ruim em matemática, igual a tia Débora, hein? Gente, já tá quase na hora de ir embora.
1: Ah, passou tão rápido.
0: Faltam 2 minutos.
1: Só 2 minutos?
0: 2 minutos pra nossa festinha acabar. Ah, mas vamos fazer o seguinte, vamos ouvir só mais uma mensagem de uma criança, pelo menos pra gente ficar com o coração quentinho. Vamos ver quem que tá lá do outro lado, vamos ver. Quem tá aí?
2: Oi, tia Débora, sou o Arthur, tava ouvindo a história e eu gostei mais da parte que a casa foi terminada de construir e que o menino aprendeu que um tem que ajudar o outro.
0: Beijo, Arthur. Você é muito inteligente. Esse Arthur, ele nunca falta na escolinha,
1: não,
0: né?
1: Não, ele tá sempre aqui.
0: Nossa, por isso que ele é inteligente assim. Olha, vocês têm que ir na escola bíblica da sua igreja. Se não tiver, vai lá com o pastor e fala: pastor, ei, e minha escolinha? Eu quero minha escolinha. Não é, Galileu?
1: Isso aí, eu preciso aprender também da palavra de Deus.
0: É sua escolinha, Galileu.
1: É.
0: Aperta o negócio aí.
1: Tem que
0: aí.
1: Ter em todas as igrejas do Brasil e do mundo.
0: Gente, eu vou deixar o Galileu orar. Ele vai orar e eu vou repetir. Você também vai juntar as mãozinhas assim, fechar os olhos para não se distrair. E nós vamos orar. Coloca uma musiquinha bem gostosa aí, Aprendendo a Orar, que é uma música que a gente vai cantar com as crianças na igreja. Mamãe pode também cantar com as crianças, com seus filhos, né, aí na sua casa, né? A gente tem cada música um ensino. Não é somente colocar palavras numa melodia. A gente colocou mensagens bíblicas que as crianças possam praticar. Orar, por que orar? Por que ser uma criança feliz, né? Enfim, nós vamos colocar uma música bem suave agora, né, tio Medina? Me permita chamar de tio. Agora todo mundo é tio hoje. Vamos colocar a música Aprendendo a Orar. Aí você começa orando, né, Galileu? E eu vou repetir junto com as crianças a oração, tá bom?
1: Então,
0: vamos à musiquinha Aprendendo a Orar.
1: Feche os olhinhos.
0: Orar.
1: Todo mundo
0: com
1: repita
0: Deus.
1: Comigo.
0: Isso é tão
1: Senhor bom. Jesus.
0: Vamos aprender
1: Senhor
0: a orar.
1: Jesus. Muito obrigado.
0: Muito obrigada.
1: Por o dia de hoje.
0: Pelo dia de hoje.
1: Pela minha família.
0: Pela minha família.
1: Pela minha casa.
0: Pela minha casa.
1: Pelo meu alimento.
0: Pelo meu alimento.
1: E por me salvar.
0: E por me salvar.
1: Senhor Jesus.
0: Senhor Jesus.
1: Me ajude.
0: Me ajude.
1: A estudar.
0: A estudar.
1: Para que eu possa. possa...
0: Para que eu possa...
1: Crescer.
0: Crescer.
1: Em conhecimento.
0: Em conhecimento.
1: E também em graça.
0: Em graça.

0: programa.
1: Eu não posso.
0: Pena. Eu queria mais, você
2: queria mais.
0: Queria mais. Mas olha, toda terça e quarta-feira no MC, nesse programa, nós temos a sessão da criança. E a gente vai fazer uma vez por mês uma programação ao vivo. O que você acha?
2: Que legal.
0: Você vem me ajudar, Galilea?
2: Claro. E as crianças podem participar com a gente?
0: Com certeza.
2: Ah, que legal.
0: Como participou, a gente vai fazer essas brincadeiras. A gente tem, olha, tinha tanta brincadeira para fazer hoje, só que passou tão rápido.
2: Muito rápido.
0: Que eu não vi. Eu não vi a hora passar. Mas que bom que você, mamãe e papai, permitiram os seus filhos

0: aprenderem do Senhor, né? Então, todo mundo agora abrindo lá o canal Débora Kids Oficial. Vocês que ainda não têm inscrito aí o canal para os seus filhos aprenderem, deixa eles aprenderem. Hoje eles não estão na escola, hoje talvez, põe eles lá no canal. Lá tem o que lá? Tem história, tem música, tem atividades para as crianças, tudo em volta de um ensino na linguagem delas. Em vez de ficarem jogando lá no celular, joguinhos que só trazem violência, quando é um joguinho que traz ensinamento, que traz alguma coisa que a criança possa aprender, ainda vai, né? Mas a maioria desses joguinhos são tudo, né, de violência, de tiro, e a criança sai atirando em todo mundo. Então, coloca lá, Débora Kids Oficial, lá no canal do YouTube, tá bom? Meu abraço para todas as crianças, feliz dia das crianças. Galileu, se despede agora das crianças e da mamãe e do papai.
1: Criançada, mamãe, papai, ó, um beijo forte, um abraço apertado, fiquem com Deus, até mais.
0: Até mais, a tia Débora manda um beijo, feliz dia das crianças, obrigado papai e mamãe, até a próxima.
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18: 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Porque eu ia, vinha do hospital, entre eu indo na igreja, eu pedindo orações para minha avó, que faz parte da Igreja Deus Amor, eu pedindo orações na Igreja Deus Amor, até que então eu fiz um voto com o Senhor, eu fiz esse propósito e o meu filho nunca mais foi parar no hospital. Em nome do Senhor Jesus Cristo, né? 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
9: Aqui estamos em mais uma aula do espaço Projeto Eu e Mais Um. Esta aula tem como objetivo apoiar e orientar a todos os irmãos e irmãs que estão discipulando novos convertidos, estão acompanhando a vida espiritual desses novos convertidos. E hoje eu não vou falar sobre nenhum assunto referente ao manual do batismo, que é o livro, né, vamos dizer assim, de referência para as nossas aulas, que você está usando no dia a dia aí com o novo convertido. Hoje eu queria falar de algumas dificuldades que os novos convertidos têm e como ajudá-los nessas situações. A primeira dificuldade que eu gostaria de falar é sobre emoções e pensamentos conflitantes que um novo convertido possa ter. É claro que é natural que ao deparar-se com uma situação tão diferente, o novo convertido tenha pensamentos assim confusos. Muitas dúvidas começam a surgir e as emoções passam a se desequilibrar. E com os novos convertidos, isso tende a, vamos dizer assim, a ocorrer bastante, né? Então, você que está aí para apoiar, para instruí-lo, é importante estar atento a essa situação. Existem momentos bastante decisivos nesse período de discipulado, de ensinamento. Depois que este novo convertido decide realmente obedecer a Cristo, seguir o caminho do Senhor e aceita Jesus, resolve se batizar, é espontâneo que as emoções fiquem turvas, podemos dizer assim, né? E que o novo convertido comece a pensar se realmente esse é o caminho verdadeiro, se ele está seguindo verdadeiramente o caminho certo, né? Então, cabe a nós, acima de tudo, orarmos para que Deus dê este convencimento através do seu Espírito Santo para esta conversão real, para total entendimento da palavra, e que nós possamos orientá-los como irmãos maduros na fé, né? Espero que você seja uma pessoa bastante madura para orientar direitinho este novo convertido, porque você está moldando uma nova vida, né? Uma pessoa sem entendimento, e ela precisa, e ela vai acreditar que realmente que tudo que você está dizendo é verdade. Então tome muito cuidado no seu ensino, no seu dia a dia. É importante que você esteja realmente maduro na fé, que você tenha sabedoria e firmeza para você acompanhar esse novo convertido, para, vamos dizer, saber lidar com os dilemas dele, né? De forma que você possa clarear as ideias, os pensamentos e não confundi-lo mais ainda. Então, você que está acompanhando o novo convertido, procure selecionar com sabedoria o momento certo, o versículo certo, para consolidar e fazer esse discipulado bem feito. Que realmente ele não seja mal ensinado, podemos dizer assim, né? É ideal também que o pastor esteja acompanhando você e você também relatando ao pastor quando você estiver, por exemplo, já com um mês aí completos desse ensinamento ao novo convertido. Procure o pastor e diga: olha, pastor, eu estou orientando assim, assim. E é claro que o pastor, na própria Santa Ceia, vai falar com os novos convertidos a respeito deste acompanhamento. É necessária esta prestação de contas, no bom sentido, né? De que o que você está ensinando é o correto, que você está seguindo o manual do batismo da igreja, que ali ele foi revisado, ele teve realmente total revisão, que está conforme a palavra de Deus. Então, isso é importante. Você que está cuidando do novo convertido, a cada mês, ali na Santa Ceia, tirar sua dúvida, dizer o que você está enfrentando, se você está agindo correto diante daquela situação, diante de um versículo, de uma dúvida do novo convertido, tá certo? E tendo em vista tudo isso, é importante você conferir algumas verdades que devem ser passadas aos novos convertidos que passam por essa dificuldade de emoções, às vezes de dúvidas, será que realmente esse é o caminho verdadeiro, enfim. Primeira primeira coisa, você deve dizer a ele que nós temos que viver pela fé. Principalmente agora, né? Parece que as coisas estão piorando. Muito mais do que antes, as coisas parece que eram mais fáceis, mas agora pelo crescimento do pecado, da iniquidade, o amor se esfriando pela palavra de Deus, por Deus, então nós temos que viver pela fé. O que é viver pela fé? Você ter certeza que você vai vencer, que aquela situação vai passar, e não viver pelo que você está vendo, pelo que você está ouvindo, porque se a gente, que é crente em Jesus Cristo, viver pelo que vemos, como a Bíblia diz, não viver por vista, mas por fé, nós vamos sucumbir, nós vamos existir. Então é importante passar ao novo convertido que viver pela fé é você viver crendo, acreditando que Deus fará ele vencedor, porque ele está buscando a face do Senhor. Ele está buscando a presença do Senhor para que esteja com ele todos os dias, e que mesmo aquela situação que ele esteja vivendo seja caótica ao último, né? No último, como diz, mas ele tem certeza que vivendo pela fé ele não vai perder. Portanto, embora a nossa mente duvide, né, de algumas coisas, nós somos falhos, ou nosso coração tenha medo, a fé que temos em Deus, ela vai se basear naquilo que Deus já fez e ainda fará por nós, e seremos vencedores. Todos nós temos emoções, e as emoções, elas afetam a nossa maneira de viver. As emoções, elas são afetadas pelas circunstâncias. Então, essas emoções não devem embasar a nossa vida com Cristo. O que diz em 2 Timóteo capítulo 3, 14? Esse versículo é tão bonito, né? Quanto a vós, permaneceis nas coisas que aprendestes e das quais tem convicção, porque vós sabeis de quem tendes aprendido. Ou seja, se nós aprendemos que Jesus pode resolver nossos problemas, que ele enviou o Espírito Santo para nos ensinar todas as coisas, que nós acreditemos nisso, que nós vivamos isso. O Espírito Santo é indispensável. Diga isso ao novo convertido, que ele não viva pelo que ele está sentindo. As emoções nos enganam. A Bíblia diz que o nosso coração é enganoso. E o que a sociedade ensina? Que você siga o seu coração, que vai dar certo. Não. Este ensinamento da sociedade hoje é totalmente errado. A Bíblia diz totalmente o contrário, que devemos viver por fé e não por vista. E quando nós seguimos as nossas emoções, quando nós seguimos o nosso coração, que é enganoso, nós damos com os burros na água, podemos dizer assim, entre aspas, essa expressão tão conhecida, quando tudo vai dando errado. Então ensine ao novo convertido que as emoções são lícitas. Ele pode sentir as emoções, mas que ele não viva por elas. Viva por aquilo que ele está aprendendo com você através da palavra de Deus. E para terminar, é normal sentirmos inseguranças. Nós que somos crentes também temos inseguranças às vezes. Não pelo que a palavra diz, se é verdade ou mentira, não é nessa parte não. Inseguranças quanto às situações. Nós vivemos uma insegurança muito grande hoje ao andar pelas ruas da cidade. Inseguranças quanto àquilo que nós estamos ouvindo, se é de Deus ou não é. Por isso nós temos que consultar a palavra. É normal sentirmos inseguranças, mas nós temos um professor. Nós temos um que nos ensina todas as coisas, que nos mostra a verdade, que não nos deixa enganado. Louva a Deus por ter enviado o Espírito Santo, seu Espírito Santo, para nos ensinar todas as coisas. As inseguranças vêm, mas vamos consultar a Deus. Senhor, isso é ou não é? Isso pertence a ti ou não pertence a ti? Isso que estou ouvindo é do Senhor ou não é do Senhor? Quero provar os espíritos, Senhor. Esse espírito vem de ti ou vem das trevas? Graças a Deus que nós temos o Espírito Santo. Então diga ao novo convertido que não viva pelas emoções, mas viva pela fé, que é tendo o Espírito Santo ensinando ela todas as coisas, nos momentos de insegurança, nos momentos de dúvida, de medo, qualquer que seja este momento, que ela viva pela fé, sempre consultando a Deus, através das suas orações, ao Senhor e também através da sua palavra. Tivemos aí mais uma aula, o projeto Eu e Mais Um. Você que está cuidando de um novo convertido, tem uma dúvida, pergunte ao seu pastor. Ou então, mande-nos a sua dúvida para este WhatsApp, 98292-3392. Que Deus abençoe e até a próxima aula. Se despede, Débora Miranda, na paz do Senhor.
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3: Ensino superior. Como conseguir uma faculdade de graça ou com desconto pelo Enem? O Exame Nacional do Ensino Médio, o Enem, é uma porta de entrada para muitas oportunidades acadêmicas aqui no Brasil, incluindo o acesso a faculdades gratuitas ou com desconto. Para conseguir uma vaga em uma instituição de ensino superior sem custos ou com valores reduzidos, os candidatos podem se inscrever em programas de bolsas e financiamentos oferecidos pelo governo e por instituições privadas. O principal programa do governo federal para isso é o Sistema de Seleção Unificada que utiliza

as notas do Enem para selecionar alunos para vagas em universidades públicas. Além disso, o programa Universidade para Todos, o ProUni, oferece bolsas de estudo parciais e integrais em instituições privadas com base no desempenho, no exame e na renda familiar dos candidatos. Uma outra alternativa para obter desconto ou gratuidade nas faculdades é o FIES, que é o Fundo de Financiamento Estudantil, que também utiliza as notas do Enem como critério. O FIES oferece financiamento para o pagamento de mensalidades.

mensalidades em instituições privadas de ensino superior. Além desses programas, muitas universidades privadas também oferecem suas próprias bolsas e descontos com base no desempenho no Enem. Para aproveitar essas oportunidades, os candidatos devem consultar as instituições de interesse, verificar os requisitos e prazos para as inscrições e, em muitos casos, realizar provas ou entrevistas adicionais. Obesidade infantil. Doença afeta mais de 3 milhões de crianças menores de 10 anos no Brasil. Hábitos saudáveis têm mais chances de acompanhar a população durante a vida se começarem logo na infância. Por isso, é preciso chamar a atenção para qualidade de vida e rotina alimentar balanceada. A estimativa é que mais de 6 milhões de crianças tenham excesso de peso aqui no Brasil e 3 milhões e 100 mil já evoluíram para a obesidade. Essa doença afeta 13,2% das crianças entre 5 e 9 anos, acompanhadas no SUS do Ministério da Saúde e pode trazer consequências preocupantes ao longo da vida. Então, nessa faixa etária, 28% das crianças apresentam excesso de peso, um sinal de alerta para o risco de obesidade ainda na infância ou no futuro. Entre os menores de 5 anos, o índice de sobrepeso é de 14,8%, sendo 7% já apresentam obesidade. A pandemia da Covid-19 também agravou a situação e teve impacto importante na alimentação das crianças e adolescentes, além do aumento do sedentarismo. A interrupção significativa na rotina das crianças pode gerar impacto negativo na saúde mental e bem-estar, o que pode provocar um índice maior de jovens com excesso de peso. No SUS, o atendimento multidisciplinar garante várias abordagens necessárias para o acompanhamento e tratamento da doença, já que isso também envolve uma mudança de comportamento em casa.

14:27, agora em Curitiba. Queridos ouvintes, e com os acordes musicais do Hino Galileu, nós já estamos chegando com todos vocês com o programa Voz da Libertação da Igreja Pentecostal Deus e Amor no seu rádio. A direção geral desta programação, Igreja Deus e Amor, está a cargo da serva do Senhor, irmã Ereni Miranda, sede mundial das igrejas Deus e Amor em São Paulo, na Avenida do Estado, 4568, na Liberdade, São Paulo, capital. A nossa sede estadual do Paraná, Igreja Deus e Amor, aqui em Curitiba, ela está na Pedro Ivo 744 e a supervisão local está a cargo do servo do Senhor, pastor Jerry Borchardi. Queridos ouvintes, recebam a paz do Senhor Jesus deste seu amigo, também irmão em Cristo, Sidney Gonçalves. Que a paz do Senhor esteja na sua vida, no seu lar, com a sua casa e com a sua família. Estamos com todos vocês nessa esta tarde abençoada, tarde de segunda-feira, dia 12 de outubro, feriado nacional. Estamos com todos vocês nesta tarde louvando, engrandecendo ao santo nome de

eterno Deus, agradecendo a todos pelo carinho da sintonia para com a nossa programação lá nos transmissores na Cidade das Águas, que é Piraquara. Oswaldo Vieira coopera conosco e eu quero agradecer você, o senhor, a senhora, pelo carinho da sintonia para com a nossa programação local, que está começando agora com as bênçãos de Deus. E eu já vou lembrando que o culto desta tarde está em andamento, culto de Santa Ceia, presbítero Fernando Zelinski, daqui a pouquinho mais no Santo Altar de Deus, para pregar e orar em favor de todos, aqui na nossa sede estadual do Paraná, Santa Ceia do Senhor. Deus o Todo-Poderoso, ele é o Deus da bênção, Deus o Todo-Poderoso, ele é o Deus da vitória, ele tem uma bênção, ele tem uma vitória especial para entregar em suas mãos no culto desta tarde que está em andamento.

O culto desta tarde está em andamento e daqui a pouquinho mais no Santo Altar de Deus, presbítero Fernando Zelinski para pregar, orar em favor de todos e ministrar a Santa Ceia do Senhor aqui na nossa sede estadual do Paraná, Rua Pedro Ivo, 744, no centro de Curitiba, Igreja Pentecostal Deus é Amor. A bênção de Deus, a vitória de Deus é grande, certa e garantida em sua vida nesta tarde. Venham para cá, Rua Pedro Ivo, 744, no centro de Curitiba, Igreja Pentecostal Deus e Amor. A bênção de Deus, a vitória de Deus, grande, certa e garantida em sua vida.

Vamos então, seguindo com o programa Voz da Libertação da Igreja Pentecostal Deus e Amor no seu rádio. A direção geral desta programação está a cargo da serva do Senhor, irmã Ereni Miranda. Queridos ouvintes, em qualquer lugar do mundo, você, o senhor, a senhora, pode sintonizar a nossa programação local. 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É só digitar lá, superradiodecuritiba.com.br. Em qualquer lugar do mundo, você, o senhor, a senhora, pode sintonizar a nossa programação local e ficar a par das atividades da Igreja Pentecostal Deus é Amor. Vamos falar um pouquinho acerca do culto da noite de hoje?

E atenção, Grande Curitiba e região. Eu lembro a todos vocês, hoje, segunda-feira, logo mais às 19h, começa o culto, oficialmente o culto desta noite, aqui em nossa sede estadual do Paraná. Porém, hoje é uma segunda-feira especial, diferenciada das demais. Por quê? Porque hoje, segunda-feira, é a segunda-feira do culto de Santa Ceia.

E atenção, irmãos membros, obreiros e obreiras da nossa Igreja Pentecostal Deus e Amor, a nossa sede estadual do Paraná. Atenção, porque na noite de hoje teremos o culto de Santa Ceia, terceiro e último culto de Santa Ceia do dia de hoje. E atenção, irmãos membros, obreiros e obreiras, nesta noite nós vamos contar com a presença do nosso pastor estadual, pastor Jerry Borchardi, que aqui se fará presente, e juntamente com ele, uma equipe de presbíteros, diáconos, cooperadores, cooperadoras da obra do Pai, que vão estar presente aqui na nossa sede estadual do Paraná, pois teremos a Santa Ceia do Senhor, na qual juntos vamos nos assentar à mesa e participar do corpo e do sangue do Senhor Jesus. A Santa Ceia, que é o combustível espiritual que nos fortalece dia após dia na presença do Senhor. Então eu conto com a presença de cada um dos meus irmãos. Irmãos membros, obreiros e obreiras, não faltem nesta noite na Santa Ceia do Senhor. Pastor Jerry Borchardi, nosso pastor estadual, trazendo a mensagem à luz da palavra de Deus, orando em favor de todos e ministrando a Santa Ceia do Senhor. Aqui mesmo, Rua Pedro Ivo, 744, no centro de Curitiba. Igreja Pentecostal, Deus é amor. A bênção de Deus é certa. A bênção de Deus está garantida para a vida de cada um dos meus irmãos que vão estar presentes aqui nesta noite na Santa Ceia do Senhor. Juntamente com o pastor Jerry Borchardi, os grupos de louvores a Deus, a banda Brilho Celeste, o coral Melodias de Sião e o grupo Louvor e Adoração, entoando belíssimos hinos de adoração ao santo nome do Eterno Deus. Aqui mesmo, na Rua Pedro Ivo, 744, no centro de Curitiba, Igreja Pentecostal, Deus é amor. Membros, obreiros e obreiras, não faltem, não faltem na Santa Ceia do Senhor, porque a Santa Ceia do Senhor é o combustível espiritual para nos fortalecer dia após dia na presença do Senhor. A Santa Ceia não é para perdão de pecados, viu, irmãos? A Santa Ceia não é para perdão de pecados, porque já somos perdoados. Já fomos perdoados por Cristo Jesus naquele dia em que o meu irmão, que a minha irmã, levantou a mão, confessando o Senhor Jesus de todo o coração como Senhor e Salvador da sua alma. Ele perdoou seus pecados neste dia, quando houve a confissão sincera dos seus pecados e reconhecendo a grandeza do Senhor nosso Deus. A Santa Ceia também não é para salvação, porque depois que o meu irmão, que a minha irmã passou pelo processo do batismo, a Bíblia diz, quem crer e for batizado será salvo. É o que a Bíblia diz, quem crer e for batizado será salvo. Mas quem não crer e não for batizado será condenado. Ah, mas é simples assim, é simples assim. É crer e batizar e ser salvo. É não crer e não batizar e ser condenado. Então, irmãos, quando nós passamos pelo processo do batismo nas águas, ali nós somos, se tornamos cidadão dos céus, salvos em Cristo Jesus. Então, qual é a importância da Santa Ceia, irmão Sidney? A Santa Ceia é um combustível espiritual que nos fortalece a cada dia na presença do Senhor Deus. Quando você está com fome, depois de um dia longo de jejum, depois de um dia longo, acordou de manhã, 7 horas da manhã, passa o dia inteiro, amanhã trabalhando, o resto da tarde, e vai entregar o seu jejum só quando voltar à noite em casa, 7 horas da noite. O seu corpo está debilitado, o seu corpo físico está debilitado, mas você não está morto, você está vivo. Mas quando você chega em casa, entrega a sua consagração a Deus, você se alimenta.

0: Você não sente novamente o vigor vindo para o seu corpo? Tem pessoas que dá até dor de cabeça pela falta do alimento. Tem pessoas que dá dor no estômago, dá uma fraqueza. Mas depois que você se alimenta, depois que você começa a ingerir qualquer alimento, por pequeno que seja, por fração pequena que seja, você já começa a sentir o vigor, você já começa a se sentir fortalecido, não é isso? A Santa Ceia é assim. Quando nós se alimentamos, não é para fortalecer o nosso físico, não. A Santa Ceia é para fortalecer a nossa alma, o nosso espiritual, o nosso espírito na presença do Senhor nosso Deus. Por isso da importância da Santa Ceia. Por isso da Santa Ceia do Senhor, porque se nós não se alimentarmos da Santa Ceia, nós vamos morrer espiritualmente. Apóstolo Paulo diz, há muitos entre nós que estão dormindo, outros que já morreram. Tem muitos que já estão dormindo e tem muitos que já morreram espiritualmente porque não participaram da Santa Ceia. A Santa Ceia é o combustível espiritual que nos fortalece dia após dia na presença do nosso Deus. Então, nesta noite, pastor Jerry Borchardt, nosso pastor estadual, pregando a palavra de Deus, orando em favor de todos e ministrando a ceia do Senhor. Venham para cá. Irmãos membros, obreiros e obreiras da nossa igreja Deus e Amor. Sede Estadual do Paraná, aqui em Curitiba, Rua Pedro Ivo, 744, no centro de Curitiba, Igreja Deus e Amor. Membros, obreiros e obreiras, não faltem na Santa Ceia do Senhor. E atenção, queridos ouvintes, para a oração da intercessão global e para o relógio da oração. Vamos para a oração e Deus, por certo, confirma a vitória sobre a nossa vida. Um rápido break na nossa programação. Já já eu retorno com todos vocês, falando mais e mais das grandezas que há em Cristo Jesus, o Senhor nosso Deus, e com testemunhos de bênçãos, testemunhos de vitórias. Não saia daí, não. A bênção de Deus prossegue para a sua vida. Programa A Voz da Libertação. 14:41.
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2: Como controlar uma crise de ansiedade? Crise de ansiedade é uma reação exagerada do organismo a uma situação desagradável. O gatilho, aquilo que desencadeia a crise, varia de pessoa para pessoa. Coração acelerado, suor excessivo, tremores, dor no peito, tontura e falta de ar são alguns dos sintomas. Normalmente uma crise dura entre 15 e 40 minutos. Mas existem algumas técnicas que podem ajudar a controlar a crise. Tente focar na respiração. A hiperventilação faz com que a sensação de desespero aumente. Procure respirar devagar e de forma tranquila. Desvie a atenção do que está causando a crise. Pense em momentos em que você estava se sentindo bem e relaxada. Busque sons e texturas que a acalmem. Tente ouvir uma música relaxante ou passar a mão em um tecido de que você goste. Relaxe a musculatura. Faça alongamentos e movimentos circulares para aliviar a tensão dos braços, ombros e pescoço. É comum achar que a crise vai durar para sempre e que você vai parar no hospital por conta dos sintomas. Fique tranquila. Toda crise é passageira. Se essas dicas não funcionarem na primeira tentativa, insista, repita cada uma delas. Se as crises estão sendo repetitivas, recorrentes, procure ajuda profissional. Quando não tratadas, elas podem piorar e ter impacto na qualidade de vida.
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1: 12:45.
5: A paz do Senhor Jesus, irmãos. Aqui quem fala é o irmão Marcos Aurélio, de Guarulhos, São Paulo. Irmãos, eu tenho um testemunho para contar que Deus fez na minha vida. Após um longo período aí, irmão, no mundo, fazendo a vontade de Satanás, prostituição, bebida, etc., me encontrei no fundo do poço. Nem meus irmãos, meus familiares acreditavam mais em mim. Perdi o emprego e as coisas só piorando e sem Jesus. E nisto, meu irmão, a minha esposa sempre perseverando, a minha esposa sempre buscando aí a face do Senhor, ela ia na igreja pentecostal Deus e Amor aqui em Guarulhos, e passado o tempo eu visitei uma igrejinha pentecostal Deus e Amor em Guarulhos, da onde eu fui revelado e curado de um rim, tinha problema no rim, né, já de família, Deus me revelou e me curou, irmãos, ali. E mesmo assim, né, eu incrédulo, e numa dessas insistências da minha esposa me chamando para ir na sede mundial, um belo dia eu me encontrava triste, angustiado, né? E eu fui, irmãos, na sede mundial com ela. E a mensagem, praticamente eu posso dizer que ela veio direcionada para mim. Eu falei, meu Deus, que igreja é essa? Eu vi aquilo, eu me arrepiei todo, não aguentei, chorava de soluçar. E quando fez o apelo para reconciliar, para aceitar Jesus, eu reconciliei com Jesus. Eu senti um calor tremendo no meu corpo, irmão, que eu não soube explicar. E no mesmo mês, irmão, a minha vida mudou. Eu reconciliei e ali, irmão, Deus, ele mudou a minha vida da água para o vinho. A minha esposa, que o médico disse que era impossível engravidar, ela engravidou, né? Hoje a minha filha já está grande andando. Este ano ela engravidou de novo, porque ela não podia ter filho. Então ela já teve um e já está grávida de novo, meu irmão. Eu que se encontrava mais de ano desempregado, Deus abriu a porta de emprego para mim, né, na minha área de motorista. E hoje, meu irmão, de desviado, afastado do caminho do Senhor, eu reconciliei há mais de ano. Hoje eu sou pastor, dirigente de uma dos anexos, de uma das igrejas pentecostal Deus e Amor, aqui em Guarulhos. Tudo isso, meu irmão, para você crer que para Deus não tem impossíveis, para Deus nada é possível, como diz na sua palavra, né? Aos olhos dos homens, eu era um derrotado, irmão, ovelha negra, um sem futuro. Hoje não, meu irmão, hoje eu sou reconciliado, pastor da igreja, ganhador de alma para o reino de Deus, e a minha vida está no altar com Jesus, irmão. Então eu digo para vocês, vale a pena você vir buscar esse Deus, irmão, da igreja pentecostal Deus e Amor, porque aqui, meu irmão, aqui tem oração, aqui tem palavra de Deus, é palavra para conduzir a sua alma à vida eterna. Eu agradeço, né, aos irmãos que orou, que jejuou pela minha vida, né, e por esse ministério tremendo que o Senhor colocou aqui na terra, que é a igreja pentecostal Deus é Amor. Fico grato, meu irmão. Sou Marcos Aurélio dos Santos Andrade, aqui de Guarulhos, São Paulo. Que Deus abençoe.

Vamos seguindo com o programa Voz da Libertação da Igreja Deus e Amor. E está aí, queridos ouvintes, o testemunho do nosso irmão Marcos Aurélio, testificando aqui no programa Voz da Libertação a transformação de Deus para a sua vida. O homem que estava no mundo, vivia no mundo, uma vida distante da presença do Senhor nosso Deus. Fazendo uso das palavras dele, chegou um dia na vida dele que ele se encontrou no fundo do poço. Perdeu emprego, as coisas estavam indo de mal para pior para ele. Porém, ele fala, porém a minha esposa sempre perseverando na presença de Deus. Nosso irmão Marcos Aurélio com o seu problema e mais problema, porém a sua esposa sempre perseverante na presença do Senhor Deus e Pai Todo-Poderoso. Ele conta que foi um dia num culto da Igreja Deus e Amor, a convite da sua esposa, chegando na Igreja Deus e Amor, ele foi revelado de um problema sério que ele tinha nos rins. Ele conta, olha, essa enfermidade nos rins é um problema de família, já vem de pessoas da minha família, dos meus pais já, é um problema de família, uma enfermidade nos rins, e ele conta que foi curado. Jesus entrou com a providência, fez um milagre acontecer na vida dele. A convite da esposa novamente, ele vai para um culto na sede mundial. Chegando na Igreja Deus e Amor, na sede mundial, a palavra, ele conta que a pregação, a mensagem da palavra de Deus falava diretamente com ele, estava falando de acordo com o problema com que ele estava passando, enfrentando. Ele falou, que igreja é essa? Que lugar é esse que está falando diretamente comigo? É Deus pelo seu Espírito Santo. É o amor de Deus para com as almas perdidas, precisando de salvação. Ele conta que naquele culto, ele reconciliou com Jesus. Ele reconciliou com Jesus e ele pôde sentir uma coisa gostosa, um calorão, um calor de Deus, aquele calor grande da parte de Deus que envolveu todo o corpo dele. Ele conta que naquele dia foi o dia que ele recebeu a maior vitória de Deus para a vida dele, que foi ter um encontro com Jesus, em reconciliar com o Senhor Jesus, em voltar para a casa paternal. Ele conta que a vida dele a partir daquele momento mudou. Ele que estava desempregado há mais de um ano, as portas se abriram para ele. A providência de Deus chegou para a vida do nosso irmão Marcos Aurélio. Ah, querido ouvinte que me escuta agora, Deus o Todo-Poderoso, Deus da infinita graça e misericórdia, é o Deus que tem a bênção. É o Deus quem tem a vitória para a sua vida, independente do seu problema, viu? Seu problema está grande, está difícil, Deus é poderoso. Deus é poderoso para pelejar por você e te conceder a vitória por completo, tá bom? Venham para cá, para a Igreja Deus e Amor. Venha para cá adorar ao santo nome do Senhor nosso Deus e Pai Todo-Poderoso. E o irmão Marcos Aurélio, há mais de um ano desempregado, as portas se abriu para ele. Ficou só nisso? Não. A sua esposa, que não podia engravidar, depois ele ter voltado para Cristo, depois ele ter reconciliado com o Senhor Jesus, ele conta, a minha esposa engravidou, já temos uma filhinha e a minha esposa está grávida de novo. Para quem não podia gerar do seu ventre uma criança, ela já estava na segunda gestação dela e transcorrendo tudo perfeitamente para a honra e glória do santo nome do Senhor nosso Deus. Querido ouvinte que me escuta agora, Deus também tem a bênção para você. Deus também tem a bênção, tem a vitória para o Senhor, para a Senhora. A bênção de Deus é para a sua vida. A bênção de Deus é ela quem vai enriquecer com certeza a sua vida, a sua casa e a sua família, sem acrescentar nenhuma dor. Eu não sei em que área da sua vida você precisa.

0: Eu não sei em que área da sua vida o senhor, a senhora, necessita da ajuda, da intervenção de Deus. Uma certeza eu tenho, Deus tem bênçãos e vitórias para todos. Venham para cá, para a igreja Pentecostal Deus e Amor, e vocês vão ver o agir de Deus acontecendo em sua vida, porque operando Deus em sua vida, quem impedirá? Quem vai impedir o agir de Deus na sua vida? Deus tem a vitória para todos. Deus tem a vitória para todos. Venham para cá, para a igreja Deus e Amor. Venham para cá, ouvintes. Igreja Pentecostal Deus e Amor. Rua Pedro Ivo, 744, bem no centro de Curitiba. Você, o senhor, a senhora, pode procurar uma de nossas igrejas Deus e Amor espalhado por toda a grande Curitiba e região metropolitana, e você vai ver o agir de Deus acontecendo em sua vida, tá bom? Procure uma de nossas igrejas Deus e Amor e recebam de Deus a bênção e a vitória certa. Bênção e vitória certa que o nosso irmão Marcos Aurélio recebeu da parte do Senhor Deus, e hoje ele dá testemunho da transformação que Deus fez na vida dele, do milagre que Deus fez na vida dele, da porta que se abriu, da providência de Deus que chegou para sua esposa também. Faça como Marcos Aurélio, querido ouvinte. Venha para os cultos da igreja Deus e Amor, com toda certeza, a bênção, a vitória de Cristo será muito grande para a sua vida, tá bom? Este foi o testemunho do nosso irmão Marcos Aurélio, aqui no programa Voz da Libertação. Que o bom Deus e Pai Todo-Poderoso continue abençoando a sua vida, a sua casa e a sua família.
1: 12:55.
2: Do Senhor, a todos os irmãos da igreja Pentecostal Deus e Amor, sou Ana Fátima aqui do Jardim Dulce. Eu gosto muito do hino da Débora, Batalha de Josué. 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

0: 14:59 em Curitiba. 14:59. Queridos ouvintes, vocês ouviram o belíssimo hino Batalha de Josué, CD É Assim Que Adoro, Débora Miranda brilhantando a nossa programação. Lembrando mais uma vez, o culto desta tarde está em andamento aqui na nossa sede, daqui a pouquinho mais do Santo Altar de Deus, presbítero Fernando Zelinski. Ouvintes, uma pausa na nossa programação local, programa Voz da Libertação da Igreja, Deus e Amor, direção geral, irmã Ereni Miranda, supervisão local, pastor Jerry Borchardi, despede na comunicação Sidney Gonçalves, nos transmissores Oswaldo Vieira. Prefixo da emissora, inserções partidárias e na sequência, informativo Reviver com todos vocês, tá bom? Que Deus abençoe grandemente a sua vida, Deus abençoe sua casa e a sua querida família. Sai daí não, daqui a 35, 40 minutos eu volto com a nossa programação local. Deus abençoe, Deus guarde a todos, fiquem com Deus.
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0: horas e 3 minutos.
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4: Evangelho que daqui minutos mais será ministrada em nome de Jesus. Compartilha com um, compartilha com dois, manda no grupo da família, faça a sua parte, seja um evangelista digital e a bênção de Deus vai também se manifestar sobre a vida de cada um em nome de Jesus. Bíblia aberta, não precisa abrir, só escute. Evangelho de Jesus, segundo escreveu Lucas. No versículo de número, no capítulo de número 7 e no versículo de número 7 está escrito: e por isso nem ainda me julguei digno de ter ir contigo, dize porém uma palavra e o meu criado sarará. Vou ler de novo, porque eu não ouvi um glória a Deus da igreja. E por isso nem ainda me julguei digno de ir ter contigo. Dize, porém, uma palavra e o meu criado sarará. Uma palavra basta, irmão. Irmã, uma palavra basta. Não precisa de muita coisa, não. É só de uma palavra. Se o céu liberar a palavra, você não volta para sua casa da mesma maneira. Você não volta para sua casa do mesmo jeito. Se Jesus liberar a palavra, você sai daqui abençoado. Você sai daqui abençoada. A sua vida, a sua casa, a sua família é transformada por causa da palavra que vem do céu. Oh, glória! Eu não sei se você percebeu, mas Jesus já está aqui. Jesus já está aqui. Ele tem uma palavra para mim, ele tem uma palavra para você, ele tem uma palavra para nós. Quem veio ouvir a palavra? Quem veio? Oh, glória! E Deus vai honrar a sua fé, Deus vai honrar o seu propósito, Deus vai honrar a intenção do seu coração, porque ele é o maior interessado em nos abençoar. Ele não quer nos ver prostrado, ele não nos quer ver desanimado. Não, levanta sua cabeça, guerreiro, levanta sua cabeça, guerreira. Você é mais do que vencedor em Cristo Jesus. Não deixa a luta te abater, não deixa os levantes do inimigo te entristecer. Olhe para o alvo, olhe para Cristo, porque é dele que vem a palavra que te levanta e que te faz vencer. Nós já vamos louvar a Deus, já vamos louvar a Deus. Nossa irmã Sávia vai louvar a Deus. Daqui a pouquinho nós vamos fazer uma oração especial também, a oração do grande livramento de Deus. Se as obreiras, os obreiros já puder pegar o voto do livramento, nós vamos fazer uma oração com propósito. Porque não é só fazer a oração. A Bíblia diz que a fé sem as obras, ela é morta. Então a gente precisa usar a nossa fé. Aleluia. Você que tem uma causa, você que tem uma demanda, você que tem uma situação que você entende que é só Deus que pode resolver. Pastor, essa causa aqui é difícil. Essa causa aqui para mim é impossível. Pega este envelope porque nós vamos orar e Deus vai manifestar o grande livramento. A causa vai sair. O processo vai ser julgado e você será decretado como vitorioso, porque você está na presença de Deus e a bênção de Deus está sobre a sua vida, em nome de Jesus. Pega o envelope, vamos louvar com a nossa irmã Sávia. Sávia, e as palmas são para Jesus.
5: Glória a Deus. Aleluia. Eu cumprimento a igreja com a santa paz do Senhor Jesus. Amém. Quem veio adorar o Senhor nessa tarde, pode bater palma e glorificar o nome do Senhor. Aleluia. Eu peço por gentileza, se coloque de pé. Vamos adorar o Senhor. Aleluia. Enquanto nós adoramos ao Senhor, o Senhor visita o nosso lar, visita a nossa casa, visita os nossos filhos, visita a nossa família. Enquanto você abre a tua boca para adorar, o Senhor arranca a enfermidade. Enquanto você adora, o Senhor, Ele cuida de você. Então é preciso você abrir a tua boca para adorar o Senhor. Muitas pessoas acham que a prova vem para tentar calar, parar a nossa voz, mas quando a luta vem, a prova vem, a enfermidade vem, é aí que adoradores, nós devemos adorar ao Senhor. Aleluia, quem veio adorar ao Senhor? Então ergue a sua voz, ergue a sua mão.

alegre, mais alegre, mais alegre. As palmas para Jesus, oh glória, oh maravilha. Você que pegou o voto, vamos orar. Nossa irmã Lilian já vai louvar a Deus também, mas eu quero fazer essa oração, a oração do grande livramento. Você que precisa do livramento de Deus para alguém da sua família, para alguém da sua parentela, você que está também nos acompanhando através das mídias sociais, faça a oração do grande livramento conosco, porque uma igreja, quando ora, ah, meu querido irmão, não tem diabo que fique em pé, não tem demônio que resista, eles têm que bater em retirada, porque a unção de Deus está com a igreja, a unção do Espírito está sobre a vida da igreja, e a igreja tem poder, a igreja tem a autoridade delegada por Jesus. Não foi Jesus que disse: em meu nome expulsarão os demônios, em meu nome curarão os enfermos, em meu nome, aleluia, se beberem, beberdes coisas mortíferas, não vos causará dano algum. Então eu quero orar, levante as mãos, aleluia, toda igreja, se você pode ficar de pé, fique. Pastor, eu estou com alguma enfermidade, então fica sentado, mas se você tem saúde, fique de pé. Oh glória, oh glória, oh glória. A mão de Jesus está aqui, meus queridos irmãos, e ele pode operar através da nossa fé, sim ou não? Sim ou não, igreja? Aleluia, então levante as suas mãos. Senhor meu Deus e meu Pai, estamos neste propósito, Deus, que é a oração do grande livramento. Senhor, tem pessoas agora que fazem parte da nossa família, que fazem parte da nossa parentela, pessoas que estão, ó Deus, acometidas por males, acometidas, meu Deus, por vícios, vícios da bebida alcoólica, vícios, meu Deus, das drogas ilícitas, pessoas que estão, Deus, no

0: feita, fraco, diga mais forte, eu creio no grande livramento, na minha família, na minha parentela, nos meus entes queridos, diga eu creio, Jesus. As palmas são bem alegres para Deus.
1: Glória a Deus, aleluia. Pode bater palmas e adorar o Senhor. Pode bater palmas e glorificar este Deus, aleluia. Adore, adore e glorifique o nome do Senhor. Quem está feliz nesta tarde? Eu cumprimento o povo de Deus com a paz do Senhor Jesus, amém? Você pode adorar a Ele porque Ele é digno de toda honra. Ele é digno de toda glória, aleluia. Vamos louvar o nome do Senhor.

0: Jesus, viu? Seja bem-vindo, seja bem-vinda. Que bom que você está aqui. Aleluia. E Deus está operando em nosso meio e Ele vai operar ainda mais através da revelação da palavra. Levante as mãos em direção ao altar. Já está conosco o servo de Deus, nosso irmão presbítero Rivair Silva. Ele tem uma palavra do coração de Deus ao meu e também ao seu coração nessa tarde. Estende as mãos em direção ao altar, oremos a Deus. Senhor Deus e Pai, aqui está a vida do teu filho, ao qual nós apresentamos e pedimos ao Senhor, faça uso uma vez mais, meu Deus, para que por intermédio da vida dele, a igreja do Senhor seja edificada. Vidas que estão aqui pela primeira vez ou ainda não tiveram um real encontro com o Senhor Jesus, que através, ó Deus, desta palavra ministrada, essas vidas sejam também impactadas e venham ao encontro do Deus verdadeiro. Pedimos a tua bênção, a tua graça, não só na vida dele, como também na família do teu filho. Pedimos porque cremos e confiamos em nome de Jesus. Amém?
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2: 3:31. Horas com 31 minutos em Curitiba. Queridos ouvintes, vocês estavam acompanhando aí a transmissão do culto desta tarde, partes do culto desta tarde, diretamente da sede mundial das igrejas Deus e Amor em São Paulo. Porém, nosso horário desde São Paulo é até aqui. De agora para frente, seguimos com a nossa programação local, programa Voz da Libertação da Igreja Deus e Amor aqui de Curitiba. Lembrando sempre, a direção geral desta programação, Igreja Deus e Amor, está a cargo da serva do Senhor, irmã Ereni Miranda. Sede Mundial das Igrejas Deus e Amor em São Paulo, Avenida do Estado 4568, na Liberdade, São Paulo, capital. Sede Estadual do Paraná, aqui em Curitiba, Rua Pedro Ivo, 744. Supervisão local, Pastor Jerry Borchardi. Comunicando com todos, Sidney Gonçalves, agradecendo. Lá nos transmissores, Oswaldo Vieira, que coopera conosco, e agradecendo a você, o senhor, a senhora, pelo carinho da sintonia para com a nossa programação. Até às 18 horas, programação local, programa Voz da Libertação, falando unicamente e exclusivamente do amor que é em Cristo Jesus, o Senhor nosso Deus. Permaneçam conosco, Deus tem muita coisa boa para a sua vida ao longo de toda esta nossa programação local. Que o Senhor Deus e Pai Todo-Poderoso continue te abençoando e derramando sobre a sua vida as ricas bênçãos e vitórias desde os altos céus. Deus abençoe a todos, de perto, de longe, ligadinhos aí na nossa programação. Vamos seguindo, 15 horas 33 minutos.
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maravilha, que maravilha. Fique de pé. Se você pode, fique de pé. Mas fique de pé dando glória a Deus e aleluia. Quem está sentindo a presença do grandão aqui? Quem está? Jesus, ele é o grande. Oh, maravilha. E Deus tem uma palavra para nós nessa tarde. Teve muita pessoa que chegou agora. Eu quero saudar você que chegou agora com a paz do Senhor Jesus.

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2: 3:34.

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1: E 40.

0: Igreja Pentecostal Deus e Amor está orando, buscando a presença do Senhor, pois é uma ordenança bíblica. Clama a mim e responder-te-ei, e anunciar-te-ei coisas grandes e firmes que não sabes. Venha participar conosco do Ministério da Intercessão Global, que acontece em nossa Igreja Pentecostal Deus e Amor, sede estadual de Curitiba. E quem está encabeçando, amados ouvintes, este ministério maravilhoso é a serva do Senhor, evangelista Maria Lorena. E ela agora tem uma palavra importante sobre o Ministério da Intercessão Global. A paz do Senhor, irmã Lorena.
1: A paz, seu irmão Edmar, e com toda certeza, a nossa alegria é buscar a face do Senhor. Nós temos em vários dias, vários horários, temos segunda pela manhã, das 7 da manhã até as 9h30, oração. Temos quarta pela manhã, das 7 às 9h30, oração. Temos sexta pela manhã, das 7 da manhã às 9h30 da manhã, oração. Temos sábado junto com o circo de oração, a partir das 8 da manhã até as 10. E terça-feira nós temos das 17 até as 19 horas. E quinta-feira das 17 às 19 horas. Irmão Edmar, é horário para todos alcançar a oração, irmã Edmar.
0: Não tenha dúvida, realmente Deus preparou esses horários para que os nossos queridos ouvintes possam participar, possam buscar a presença do Senhor. Então, ouvintes, você que pode vir pela manhã, aí está o horário, ó. Segunda, quarta e sexta, das 7 às 9h30, e sábado de manhã, das 8 às 10, e terças e quintas temos à tarde, das 17 até as 19 horas, este momento da intercessão global. É ordenança bíblica para orarmos, né, irmã Lorena?
1: Com toda certeza, quando Deus disse para Jeremias: Jeremias, clama a mim. Jeremias estava em um momento de desespero. Ele não sabia o que fazer. Aí Deus disse: Jeremias, abra a tua boca e clama a mim, Jeremias. Quem sabe você está passando por um vale de desespero, momento de angústia. E a Igreja Deus e Amor, ela está de portas abertas. Se vai se unir conosco, e unidos nós seremos mais fortes para clamar ao Senhor. E não somente oração global, temos também o relógio 24 horas, irmão Edmar.
0: Exatamente, um relógio de oração que não para, sempre irmãs orando, cada meia hora temos uma serva do Senhor ali, clamando, buscando a Deus. E para que você possa participar, minha irmã, do relógio de oração, nós vamos informar agora o WhatsApp da irmã Mirna Santos, ela que está responsável aí pelo relógio de oração. Ela vai colocar você então no grupo para você também participar. Então vamos tomar nota agora do número WhatsApp da irmã Mirna para você poder então falar com ela e ela colocar você no grupo. 41 99924 2405, repetindo mais uma vez: 41 99924 2405, irmã Lorena.
1: Que Deus abençoe a todos, se unimos em oração.
2: 3h44, hora do testemunho. Preste atenção, pois Deus poderá mudar também a sua vida.
3: Me meu nome é irmã Vera, recebi muitas bênçãos do Senhor, então eu quero testemunhar para acrescentar a fé dos novos convertidos, como foi eu aceitar Jesus. Eu morava com minha mãe muito católica, né? Não gostava dos crentes, e quando meu pai veio a falecer, eu tinha 13 anos, meu pai faleceu, eu comecei a ter problemas de saúde, aonde eu vim para PUC de Campinas, e ali foi diagnosticado que eu estava com o começo de um câncer no meu estômago também. Então, eu fiquei um ano em Campinas, na casa dos meus parentes, tratando, retornei para o Paraná sem a cura que eu precisava, sem a melhora, e os médicos me retornaram sem expectativa de eu ter melhora, enganada. Então, quando eu retornei para o Paraná, ali eu cheguei a pesar 42 quilos, eu fiquei só a pele, e eu não conseguia sair na rua, eu não conseguia andar, mas teve um certo dia que eu tive muita vontade de sair de dentro de casa, e eu pedi para minha mãe, mãe, vamos dar uma volta, pelo menos na rua daqui de frente de casa, vamos dar uma volta. Então ali eu saí com a minha mãe, foi quando eu passei em frente um salão que era a Igreja Deus e Amor. Na época eu não identificava, mas na época estava lá aquele salão pequenininho, com pouquíssimas pessoas, menos de 10, mas na porta estava aquela obreira de avental rosa e o obreiro. Então quando eu passei indo à esquerda, eu passei na rua indo, eu olhei, me deu muita vontade de entrar, porque ali aqueles irmãos estavam orando, mas eu sabia do ódio que minha mãe, não ela, né, tinha pelos crentes. Então caminhei uns metros com minha mãe, e aí eu falei, mãe, vamos voltar que eu tô passando mal, realmente eu estava muito debilitada, passando mal, e nós voltamos. Quando nós voltamos, eu tenho certeza que foi uma obra de Deus. Eu me soltei do braço da minha mãe, e quando eu cheguei em frente do portão daquela igreja, eu fui caminhando para dentro da igreja. Eu creio que foi a mão do Senhor que agilizou meus passos. Foi quando minha mãe pegou minha blusa por trás e falou, você não vai entrar nessa igreja, porque se você entrar, você não mora mais dentro da minha casa. Então, irmão, naquele dia eu entrei. Deus revelou para aquele pregador que era mais ou menos de 10 pessoas. Aqui tem uma pessoa entre nós que você está diagnosticado de uma doença, o médico lá te desenganaram. Naquele momento, eu levantei a minha mão assim com vergonha, levantei pouquinho. Ele falou, jovem, só tinha eu de jovem ali, irmão. Eu fui para a frente, aquela igreja se posicionou e orou. Uma pessoa que não comia, tudo que eu comia, ou eu punhava para fora, ou eu sentia uma dor que nem uma faca na boca do estômago, que parece que ia sair pelas minhas costas. Era aquele sofrimento que eu tinha dia e noite. Então ali naquele momento eu recebi aquela oração, irmão, eu não senti tontura, eu não senti nada, mas irmão, eu tomei um banho de suor, eu me suei todinha. E quando o irmão terminou aquela oração, a obreira me acompanhou, eu sentei, e quando eu cheguei na minha casa, fui caminhando sozinha. Aí quando eu cheguei na minha casa, minha mãe brigou comigo. Eu cheguei na minha casa, eu vi tudo que ela falou, e eu falei, mãe, agora eu tô com fome. Irmão, o primeiro sinal do meu milagre foi aí. Naquele dia, eu não só fui curada, naquele dia eu levantei minha mão, eu aceitei Jesus, mas eu não pude servir ao meu Deus, porque minha mãe falava que se eu fosse para a igreja dos crentes, ela me colocava na rua. Então eu tinha medo, mas dentro do meu coração, aquilo ficou gravado dentro do meu coração. Ali eu recebi a cura nesse tempo, meu milagre. Nunca mais depois daquele dia eu senti nada no meu estômago. Deus me deu duas gestações, eu não tive enjoo, eu não tive nada, irmão. Então, eu deixo esse testemunho para os irmãos novos convertidos. Eu tive toda essa caminhada, mas eu não desanimei. Irmão, eu estava decidida a servir meu Jesus. Busque de Deus a sabedoria, se esforcem, né, e perseverem. E Ele é poderoso para fazer tudo ao nosso favor. Estou muito feliz. Vera Crispim Vieira, bairro do Itaim Paulista.

Vamos então seguindo com o programa Voz da Libertação da Igreja Pentecostal Deus e Amor. Queridos ouvintes, está aí o testemunho da irmã Vera, relatando aqui na nossa programação, emocionada, hein? Diga-se de passagem, muito emocionada com o que Deus, o Todo-Poderoso, fizera em favor dela. E olha que foi um milagre extraordinário. Não tem como não se emocionar com este testemunho, irmã Vera. É, irmã Vera, que passou maus bocados aí, né? Isso foi um pouco também por conta da dureza do coração da mãe dela. A mãe católica, que não gostava de crente. A mãe dela que não gostava de crente de jeito nenhum. A Vera conta que estava indo tudo bem até a morte do seu pai. Quando seu pai veio a falecer, ela começou a ficar com os problemas de saúde. Os problemas de saúde. E foi encaminhada até o médico. Ela conta que foi até a PUC, né? Ali no estado de São Paulo. Chegando lá, ela fez exames. Os médicos constataram que ela estava com o começo de um câncer no estômago. Ela conta que ficou um ano ali em São Paulo, na PUC, ali para tratamento médico, mas a situação dela não estava bem. E ela conta que estava perdendo peso, e estava com 42 quilos. Um ano após ser diagnosticada com este câncer, 42 quilos ela estava, porque ela não se alimentava, ela não comia, ela não podia comer nada, porque tudo que ela comia ela jogava para fora. Voltou para Curitiba. Quando voltou para Curitiba, ela tinha aquele desejo de comer, mas não podia se alimentar. Ela tinha aquela vontade de se alimentar. Ela queria comer, mas não podia comer. E ela estava se definhando com 42 quilos. Aí ela estava em casa e um dia ela resolveu sair, dar uma volta. Falou para a mãe: mãe, vamos dar uma saída? Vamos dar uma volta? A mãe dela decidiu dar uma saída com ela, uma volta com ela. E quando elas saíram, elas estavam andando na rua do bairro, né? E passou em frente ao salão. Até então, ela não sabia de que igreja se tratava, ela não sabia na época. E ela conta que, andando com a mãe, passou em frente a uma igreja Deus e Amor. Depois ela foi saber que era uma igreja Deus e Amor. E quando ela passou na frente da igreja Deus e Amor, ela conta que aquela igreja estava em oração. Tinha um obreiro e uma obreira na porta da igreja. A obreira com guardapó rosa. É aqui na igreja Deus e Amor, queridos ouvintes, os nossos obreiros são identificados, as obreiras com guardapó rosa, com o emblema da igreja pentecostal Deus e Amor. Um guardapó ou um avental branco, como queira, para as obreiras, para ser identificada como obreira da igreja pentecostal Deus e Amor. Os obreiros aqui da igreja Deus e Amor são identificados com terno e paletó, certo? Os obreiros da igreja Deus e Amor. Ah, eu sou um obreiro da igreja Deus e Amor. Uma vez que está cooperando na igreja, os obreiros usam paletó e gravata. As obreiras usam um guardapó cor-de-rosa. Esta irmã, estavam na porta da igreja Deus e Amor. A Vera passou com a mãe dela em frente à igreja.
deu aquela vontade de entrar na igreja, mas sabia que não podia entrar por causa da mãe, que não gostava de crente. Ela andou alguns metros, daí começou a passar mal e falou para a mãe: vamos voltar, mãe, quero, eu não estou bem. Voltando, do que estava voltando, passou em frente à igreja Deus e Amor. Ela conta que tinha poucas pessoas, menos de 10 pessoas na igreja. O bom de Deus, o extraordinário do Senhor Deus, que ele diz, né? Onde estiver dois ou três reunidos ali no meu nome, eu estou no meio deles. A Vera disse que tinha menos de 10, mas tinha mais de 2. Então, Deus estava presente ali, a presença de Deus estava ali, ou mesmo que tivesse um ali em oração, em clamor, a presença do Senhor Deus certamente estava naquele lugar. A Vera conta que quando passou novamente em frente à igreja Deus e Amor, bateu aquela vontade de entrar, mas ela não resistiu. Ela entrou às pressas na igreja. Quando ela estava chegando na porta da igreja, a mãe dela segurou ela pela blusa atrás e disse: olha, se você entrar nessa igreja, você não é mais minha filha, eu não te aceito mais em casa. Deus, o Todo-Poderoso, com seu poder sobre a vida da Vera, falou mais alto a presença de Deus. A Vera não é que não deu ouvido à voz da mãe. Não é que se trata de uma filha rebelde, não é nada disso. Mas é que a voz de Deus falou mais alto, ela entrou para alcançar a cura. Quando ela entrou ali na igreja, Deus usara o seu servo no dom da revelação, dizendo que tinha uma pessoa ali que estava diagnosticada pelos médicos com uma doença. Ela levantou a mão, mesmo com vergonha, meio discreta. O pastor falou: é você mesmo, jovem, venha para cá. E ela conta: a única jovem que tinha ali era eu. Eu levantei a mão, fui lá na frente, ela recebeu uma oração, a igreja orou por ela. Quando ela chegou na casa dela, ela que não podia se alimentar, sentiu fome, pediu comida para a mãe, se alimentou. Alimento não voltou novamente para fora, ela não vomitou, ela se alimentou, e foi no momento da cura ali na igreja, quando Deus revelara pelo seu Espírito Santo. Ah, querido ouvinte, é por isso que eu te convido. Venham para cá, para a igreja Deus e Amor. Aqui tem bênçãos de Deus, aqui tem milagres de Deus, a providência de Deus chega para a sua vida. Ah, mas o meu problema já foi diagnosticado, que não tem cura, que não tem jeito. Jesus cura, Jesus dá um jeito. Ah, eu tô com uma dor, tô com um problema aqui que está insuportável. Jesus entra com a providência, retira esta dor, repreende este mal, entrega nas suas mãos a vitória. Venham para cá, para a igreja Deus e Amor. A nossa sede estadual do Paraná, aqui em Curitiba, ela está na rua Pedro Ivo, 744, bem no centro de Curitiba. Nós estamos aqui a 50, quando muito, 70 metros do terminal de ônibus Guadalupe. Deus tem uma vitória para todos. Venham para cá, ouvintes, independente da sua raça, cor, posição social ou nível cultural, Deus tem a bênção e a vitória para todos. É dar um passo de encontro à sua vitória, que é o Senhor Jesus. Ele te dará a vitória por completo. Hoje a Vera serve a Deus, hoje a Vera já tem filhos, tem uma vida independente, hoje é uma serva de Deus, está na presença de Deus e dá testemunho do poder que há em Cristo Jesus. Venham para cá e se preparem para dar testemunho do poder que há em Cristo Jesus, pela bênção e pela vitória que vocês vão receber da parte do Deus Todo-Poderoso. Tá bom, ouvintes? Todos são bem-vindos.

0: Lembrando a todos, mais uma vez, daqui a pouco mais, às 18 horas, começa a oração para o quarto e último culto desta segunda-feira, sendo o terceiro e último culto de Santa Ceia, aqui na Pedro Ivo 744. Venham para cá. Programa Voz da Libertação, da Igreja Deus e Amor no seu rádio. A direção geral desta programação é Igreja Deus e Amor, está a cargo da serva do Senhor, irmã Ereni Miranda, sede mundial das Igrejas Deus e Amor em São Paulo, Avenida do Estado 4568, Liberdade, São Paulo, capital. Sede estadual do Paraná, aqui em Curitiba, Rua Pedro Ivo, 744, supervisão local, pastor Jerry Borchardi, comunicando com todos, Sidney Gonçalves, lá nos transmissores, na Cidade das Águas, que é Piraquara, Oswaldo Vieira coopera conosco, vamos juntos até às 18 horas, com você, com o senhor, com a senhora ligadinho na nossa programação, prefixo da emissora, inserções partidárias, e eu já volto com todos vocês, fiquem conosco.
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1: 4 e 3.
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3: Das ideias. O setor da economia criativa gera renda valorizando a cultura e a inovação. A economia criativa é formada por negócios que usam a imaginação como principal matéria-prima. Áreas como artesanato, gastronomia, música e design fazem parte desse setor incrivelmente produtivo. É a verdadeira riqueza surgindo no talento humano e da capacidade de criar algo único e de grande valor. Festivais locais e feiras de cultura movimentam as cidades e atraem muitos visitantes de outras regiões. Eles impulsionam forte o turismo, lotando pequenos hotéis e aquecendo a venda nos restaurantes. O pequeno artesão consegue vender suas lindas peças e garantir o sustento que sua família merece com dignidade. O setor também abriga programadores.

Desenvolvedores de tecnologia e criadores de conteúdo educativo para a internet. Então, muitos jovens exportam seus serviços digitais para outros países, trabalhando do conforto de dentro de casa. Esse dinheiro que entra no Brasil fortalece as reservas do nosso país e movimenta firme o consumo interno. Valorizar a cultura e as ideias locais é o caminho certo para um desenvolvimento social mais humano. O conhecimento não se esgota com os recursos naturais. Ele simplesmente se multiplica a cada nova geração. Apoiar a criatividade nacional é apostar na mente brilhante do povo como o maior tesouro de toda a nação. Turismo rodoviário. As viagens de ônibus ganham força e estimulam a economia do interior. O preço cobrado nas passagens aéreas mudou completamente os planos de férias de milhares de famílias. O turismo rodoviário voltou a ser a principal escolha para quem deseja viajar com mais e melhor economia. Os novos ônibus oferecem muito conforto, poltronas largas e internet, tornando a viagem bem mais agradável. Essa preferência crescente estimula o turismo regional e leva dinheiro novo para cidades do interior do país. Pequenas pousadas, guias turísticos e restaurantes locais comemoram a chegada constante dos visitantes. A economia de muitas dessas cidades gira em torno da recepção acolhedora e dos atrativos naturais que oferecem. 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
1: 4 e 11.

0: vou aqui agradecendo a cada um de vocês que estão ligadinhos aí na nossa programação nesta tarde, abençoada tarde de segunda-feira, 16 horas com 11 minutos. Que as muitas bênçãos e vitórias de Deus sejam confirmado para todos que acompanham aí a nossa programação nesta tarde de bênçãos, tarde de vitórias. Lembrando a todos, o segundo culto de Santa Ceia está em andamento nesta tarde aqui na nossa sede estadual do Paraná. 7 horas da noite começa oficialmente o terceiro e último culto de Santa Ceia desta segunda-feira, então, fechando aí a última Santa Ceia do mês de outubro, aqui na nossa igreja Deus e Amor. Logo mais, no culto desta noite, pastor Jerry Borchard, nosso pastor estadual aqui pregando a palavra de Deus, orando em favor de todos e ministrando a Santa Ceia do Senhor. Venham para cá, povo de Deus, membros, obreiros e obreiras não podem faltar. Obreiros e obreiras não podem faltar de jeito nenhum na Santa Ceia do Senhor, que acontece nesta noite aqui na Pedro Ivo 744. E agora na nossa programação nós vamos para mais um quadro, o quadro Identidade e Propósito. Identidade e Propósito é o quadro desta tarde aqui na nossa programação.
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2: A paz do Senhor Jesus para todos os ouvintes do programa A Voz da Libertação. Quem vos saúda é a sua irmã em Cristo, a cooperadora Alessandra Custódio. E hoje eu tenho uma palavra de Deus para o teu coração. Nós vamos falar sobre a parábola do bom samaritano. Está em Lucas capítulo 10, versículo 25. A palavra de Deus, ela diz assim: e eis que se levantou um certo doutor da lei, tentando e dizendo: mestre, que farei para herdar a vida eterna? E ele lhe disse: que está escrito na lei? Como lês? Respondendo ele, disse: amarás o Senhor teu Deus de todo o teu coração, de toda a tua alma e de todas as tuas forças e de todo o teu entendimento, e ao teu próximo como a ti mesmo. E disse-lhe: respondeste bem, faze isso e viverás. Ele, porém, querendo justificar-se a si mesmo, disse a Jesus: e quem é o meu próximo? A palavra de Deus está falando sobre um certo doutor da lei. Quem eram os doutores da lei? Eram judeus que interpretavam a lei. Nós sabemos que esse doutor da lei, ele queria desafiar a inteligência de Jesus. Ele estava colocando Jesus à prova, ele estava tentando. Ele queria ver se os ensinamentos de Jesus estavam de acordo com a ortodoxia judaica. E ele se aproxima de Jesus, ele diz: mestre, que farei para herdar a vida eterna? Existe uma passagem bíblica em Marcos 10 sobre o mancebo rico, que ele também chegou para Jesus e disse: bom mestre, o que eu farei para herdar a vida eterna? Bom, porém nós sabemos que o doutor da lei, ele estava era querendo tentar a Jesus. E ele, sendo conhecedor da palavra, veja bem, Jesus, sabendo disso, porque nós sabemos que Jesus, ele tem o raio-x de cada pessoa, ele conhece o nosso coração, as intenções do nosso coração. Então ele disse para ele: que está escrito na lei? Como lês? E aquele doutor da lei disse: olha, está escrito: amarás o Senhor teu Deus acima de tudo, e amarás também o teu próximo como a ti mesmo. E disse-lhe Jesus naquele momento: faze isso e viverás. Aquele doutor da lei havia transformado o amor ao próximo em uma obrigação e não em uma atitude de prazer. E olha bem, em Mateus 23:3 diz assim: observai, pois, e praticai tudo que vos disserem, mas não procedais em conformidade com as suas obras, porque eles dizem e não praticam. Imagina uma pessoa pregando algo que ela não vive. Imagina uma pessoa conhece a palavra, mas ela não obedece a palavra de Deus. Então, era este fariseu. Se você observar em Lucas, ou seja, em Levítico 19:34, fala sobre o amor ao próximo, ao estrangeiro. E aqui, esse doutor da lei, ele não estava cumprindo a palavra de Deus, ele era um conhecedor. Mas o que adianta nós conhecermos toda a escritura sagrada, de Gênesis, Apocalipse, e não praticarmos a palavra de Deus? É a mesma coisa daquela casa edificada sobre a areia. A pessoa que ouve, a pessoa que conhece, mas ela não pratica. É semelhante um homem que edificou sua casa sobre a areia. E nós sabemos que a casa sobre a areia, ela não consegue permanecer de pé. Bom, e neste momento a Bíblia diz que aquele doutor da lei, ele queria se justificar, ele tentou se justificar diante de Jesus. Aqui nós nos lembramos de Lucas 18, sobre aquela passagem do publicano e do fariseu. Os dois estavam no templo, no mesmo lugar, orando. E o publicano, ele se humilhava, ele reconhecia os seus pecados, a sua pequenez. Enquanto que o fariseu, veja bem, ele queria ser justificado através das suas obras. Nós sabemos que as nossas justiças são como trapo de imundícia. Efésios 2, 8 e 9, a Bíblia diz que nós não somos salvos pelas nossas obras, mas a salvação é pela graça, mediante a nossa fé em Jesus Cristo. Então, nós vemos ali um fariseu clamando, orando, fazendo uma oração, e ele estava tentando se justificar, dizendo: olha, eu dou dízimo, olha, jejuo duas vezes na semana, Senhor. Eu não sou como aquele pecador, aquele publicano, né? Cheio de pecados. E naquela passagem o Senhor diz: qual desses dois saíram justificados para a sua casa? Voltaram justificados para a sua casa? O publicano ou o fariseu? Bom, com toda certeza a resposta foi o quê? O publicano. Publicano saiu para a sua casa justificado. Sim, olha aí, o que faz nós sermos justificados perante o nosso Deus é a nossa fé em Jesus Cristo. Que coisa maravilhosa. E aqui, quando esse doutor da lei pergunta: quem é meu próximo? Jesus contou para ele, né, uma parábola. E ele fala de um certo homem que descia de Jerusalém para Jericó, e ele caiu na mão dos salteadores. Olha aí, esse homem vinha de Jerusalém, ele estava indo para Jericó, e a estrada que dava de Jerusalém até Jericó era uma estrada muito perigosa, segundo os estudiosos, aonde haviam muitos ladrões. Salteadores são ladrões de beira de estrada. E aquele homem que estava passando por aquela estrada, ele foi espancado, ele foi roubado, e eles deixaram ele caído na beira da estrada como morto. Olha aí, isso espiritualmente falando mostra o que o pecado ele faz com a nossa vida. O pecado, lembra aquela palavra que diz assim, que a pessoa que vivendo em deleites, nos prazeres, vivendo

está morto. Ele estava vivo, mas quem passava via ele como se ele estivesse morto. Então, espiritualmente, isso mostra para nós o que, que o pecado ele faz com a vida do ser humano. Aquele que é escravo do pecado, olha aí como ele fica, a situação, né? E o ladrão? A Bíblia diz que o ladrão veio senão matar, roubar e destruir. O ladrão, inimigo da nossa alma, que quer destruir a nossa vida. E naquele momento que aquele homem, no sentido literal, ele está caído, nós vemos que vai passando um sacerdote, uma pessoa que ele ministrava o pão de Deus no altar. Ele tinha ido a Jerusalém cumprir o seu serviço e ele voltava, ele regressava para o seu lar. E naquele momento, ele, segundo o que está escrito na palavra, quando ele vê aquele homem caído, ele não teve compaixão. Ele não olhou com olhar de compaixão. Mas antes ele passou de largo, mais ou menos 4 côvados de distância daquele homem que estava caído. De repente, a Bíblia diz que pelo mesmo caminho vai passando um levita. O levita auxiliava o sacerdote no serviço da obra de Deus. E de repente ele vai passando, e ele sabia que o sacerdote estava logo à frente. E naquele momento ele também viu o homem caído e, porém, passou a uma certa distância. Eu acredito que ele deve ter pensado, se o sacerdote não fez nada, eu também não vou fazer nada. É o pensamento que muitos têm, o meu pastor não evangeliza, eu também não vou evangelizar. O meu pastor não fez nada, eu também não vou fazer, eu vou ficar aqui sentado, não vou ajudar ninguém. Né? Se o pastor não fez, ele tem que fazer, por que que eu vou fazer? Quantas pessoas pensam assim e copiam o modelo de vida das pessoas que são infiéis? Olha o levita. Copiou o modelo de vida, o exemplo daquele sacerdote, também não ajudou aquele homem caído. E ele foi embora. De repente vai passando um bom samaritano. Quem eram os samaritanos? Os samaritanos eram judeus que se casaram com pessoas de outras nações. Houve uma mistura da raça. E nós vemos que, pela palavra de Deus, não poderiam casar com estrangeiros, pois isso motivaria a descaracterização da raça judaica. Então nós vemos que houve uma mistura, né, samaritano com outros povos, e por causa disso, os judeus, eles não se comunicavam com os samaritanos. Nem sequer podiam comer um pedaço de pão os samaritanos, porque era pior do que comer carne de porco. E o bom samaritano vai passando. De repente, ele, não sei se ele estava a cavalo, camelo, jumento, ele para. Ele deixa de ir cumprir o horário com o seu compromisso para dar atenção àquela pessoa que estava na beira da estrada, caído como morto. E quando ele olha, ele sentiu compaixão. Você, no lugar desse bom samaritano, amado ouvinte, o que você sentiria? O que você sente quando você vê alguém caído no pecado, alguém distante que saiu da presença de Deus? Quando você vê uma pessoa passando necessidade, o que você sente? Será que você se sentiria como aquele samaritano se sentiu? Será que teríamos misericórdia, compaixão da pessoa caída, da pessoa fracassada, daquela pessoa que está no pecado, aquela pessoa necessitada? O que me chama a atenção é que aquele bom samaritano, ele levava azeite e vinho. Diz a palavra de Deus que ele foi até aquele homem que estava caído e ele levou azeite para poder limpar as suas feridas, e também ele levou o vinho, que foi usado como uma espécie de antisséptico. Olha só, às vezes nós olhamos para as pessoas julgando pela sua aparência e pensamos que a pessoa, muitas das vezes, ela não é capaz, ela não tem nada para nos oferecer. E muitas das vezes aquela pessoa tem. Nós nos enganamos, porque nós julgamos, às vezes, as pessoas pela sua aparência. Por isso que Jesus disse para nós não julgarmos as pessoas pela sua aparência, fazer julgamentos precipitados. Veja bem, aqueles que talvez muitos pensavam, aquele ali tem alguma coisa para oferecer, para dar, né? Aquele sacerdote, aquele levita, mas eles não tinham.
eles não tinham. Agora, aquele samaritano, veja bem, ele tinha vinho e ele tinha azeite. O azeite é símbolo do Espírito Santo de Deus. O vinho da alegria, é... O vinho, que é Jesus Cristo, representa também a graça de Deus, o sangue de Jesus, que nos liberta de todos os pecados, que cura todas as nossas feridas. Olha aí, aquele samaritano tinha vinho e azeite. Quantas pessoas não davam nada por ele, que ele era desprezado. É, mas foi aqui.

0: humano que era desprezado, que Deus usou para poder socorrer aquela pessoa que estava caída. Olha que coisa mais linda, né? E ele pegou aquele homem que estava caído, colocou sobre o seu animal e conduziu ele até uma estalagem, ou seja, um hotel. E ali ele pagou um certo dinheiro, 2 denários. Né? Um denário dava para pagar o hotel durante o mês inteiro para que pudesse ser hospedado aquele homem e receber todos os cuidados que ele necessitasse. Ele pagou 2 denários e disse para o hospedeiro que cuidasse daquele homem. E quando ele voltasse, se faltasse alguma coisa, ele pagaria tudo. Olha aí, esse hospedeiro representa o pastor. Esta estalagem representa a igreja. Olha aí. E quem é esse bom samaritano? O que ele representa? Deus. Olha aí, Deus. Deus, ele quer te conduzir até a presença dele. Ele quer cuidar de você. Ele quer salvar a sua alma. Olha aí, que lindo, né? Que coisa tremenda. E ele disse, quando eu voltar, eu pagarei tudo. É, nós lembramos da promessa de Jesus. Ele vai voltar. Ele vai vir para arrebatar o seu povo, a sua igreja, os fiéis, aqueles que são prudentes, aqueles que aguardam a sua vinda, que amam a sua vinda, que aceitaram a ele como salvador da sua alma. E quando ele voltar, nós sabemos que ele virá com recompensa. Ele vai recompensar, vai retribuir tudo aquilo que nós fizermos para o nosso próximo, para a obra dele. Olha aí, você que ainda não entregou a sua vida para Jesus, eu te convido você a entregar a sua vida para este Deus. Pois olha, olha que amor, que grande amor o nosso Deus, né, ele tem por nós. Através desta parábola, ali está sendo demonstrado o grande amor de Deus. E Jesus, quando terminou de contar essa parábola, olhou para aquele doutor da lei e ele perguntou, qual desses dois, qual desses três, né, foi o próximo daquele homem? Ele respondeu, o bom samaritano. Então, olha aí, o bom samaritano. Nós venhamos seguir o exemplo deste bom samaritano. Vamos amar o nosso próximo, a Deus acima de tudo, e vamos perdoar as pessoas. Quem tem o espírito de perdão, ele não fica perguntando quantas vezes ele deve perdoar as pessoas. Ele perdoa. E você tem o espírito do perdão em sua vida, que você seja uma pessoa cheia do Espírito Santo, entregue a sua vida a Jesus Cristo, seja um herdeiro de Deus, entregue a sua vida para Deus, receba Jesus em sua casa, em sua vida. E que Deus abençoe você, amado ouvinte. Fiquem com Deus.
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2: 4:28.

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1: E 34.
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2: 4:38.
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2: 4:40.

0: Igreja Pentecostal Deus de Amor está orando, buscando a presença do Senhor, pois é uma ordenança bíblica. Clama a mim e responder-te-ei, e anunciar-te-ei coisas grandes e firmes que não sabes. Venha participar conosco do Ministério da Intercessão Global, que acontece em nossa Igreja Pentecostal Deus de Amor, sede estadual de Curitiba. E quem está encabeçando, amados ouvintes, este ministério maravilhoso é a serva do Senhor, evangelista Maria Lorena. E ela agora tem uma palavra importante sobre o Ministério da Intercessão Global. A paz do Senhor, irmã Lorena.
1: A paz, seu irmão Edmar, e com toda certeza, a nossa alegria é buscar a face do Senhor. Nós temos em vários dias, vários horários, temos segunda pela manhã, das 7 da manhã até as 9h30, oração. Temos quarta pela manhã, das 7 às 9h30, oração. Temos sexta pela manhã, das 7 da manhã às 9h30 da manhã, oração. Temos sábado junto com o circo de oração, a partir das 8 da manhã até as 10. E terça-feira nós temos das 17 até as 19 horas. E quinta-feira das 17 às 19 horas. Irmão Edmar, é horário para todos alcançar a oração, irmã Edmar.
0: Não tenha dúvida, realmente Deus preparou esses horários para que os nossos queridos ouvintes possam participar, possam buscar a presença do Senhor. Então, ouvintes, você que pode vir pela manhã, aí está o horário, ó. Segunda, quarta e sexta, das 7 às 9h30, e sábado de manhã, das 8 às 10, e terças e quintas temos à tarde, das 17 até as 19 horas, este momento da intercessão global. É ordenança bíblica para orarmos, né, irmã Lorena?
1: Com toda certeza, quando Deus disse para Jeremias, Jeremias, clama a mim. Jeremias estava em um momento de desespero. Ele não sabia o que fazer. Aí Deus disse, Jeremias, abra a tua boca e clama a mim, Jeremias. Quem sabe você está passando por um vale de desespero, momento de angústia. E a Igreja Deus de Amor, ela está de portas abertas. Se vai se unir conosco, e unidos nós seremos mais fortes para clamar ao Senhor. E não somente oração global, temos também o relógio 24 horas, irmão Edmar.
0: Exatamente, um relógio de oração que não para, sempre irmãs orando, cada meia hora temos uma serva do Senhor ali clamando, buscando a Deus. E para que você possa participar, minha irmã, do relógio de oração, nós vamos informar agora o WhatsApp da irmã Mirna Santos, ela que está responsável aí pelo relógio de oração. Ela vai colocar você então no grupo para você também participar. Então vamos tomar nota agora do número WhatsApp da irmã Mirna para você poder então falar com ela e ela colocar você no grupo. 41 99924 2405, repetindo mais uma vez, 41 99924 2405, irmã Lorena.
1: Que Deus abençoe a todos, se unimos em oração.
2: 4:45, hora do testemunho. Preste atenção, pois Deus poderá mudar também a sua vida.

Meu nome é Cristiana Maria de Almeida, moro em São João da Boa Vista. Eu vinha com muitas dores de estômago e dor na cabeça, muito forte, né? Pela medicina foi constatado um câncer na minha cabeça, né? E também uma hérnia de hiato na boca do meu estômago, a qual estava aberta e eu tinha que passar por uma cirurgia. E os médicos fazendo vários exames na minha cabeça para ver que tipo de cirurgia eu podia passar, porque o câncer já estava bem avançado. Então eu teria que passar somente pela medicina, pela hérnia de hiato na boca do estômago. Eu sofria muito. Eu fui emagrecendo de uma certa maneira, né? Eu virei pele e osso. Também emagreci muito por causa dessa hérnia de hiato na boca do estômago, eu não podia muita coisa comer. Também emagreci muito por causa do câncer da cabeça, que me doía demais a cabeça. Eu estava em ponto de ficar louca pela dor de cabeça que eu tinha muito forte, né? Aí eu vim pela primeira vez aqui na sede mundial. Eu pedi pro Senhor, peguei um voto do livramento, pedindo ao Senhor que ele me ajudasse, que se eu não precisasse passar por nenhuma cirurgia, por onde eu passasse, eu contaria esse testemunho. E eu estou aqui para gravar esse testemunho, para honra e glória do Senhor, que eu alcancei das mãos do Senhor. Eu pude alcançar a minha bênção. Pela medicina que eu passei, já estava constatado que eu tinha feito uma cirurgia. Eu não fiz cirurgia nenhuma. Eu tenho todos os exame na minha casa que eu posso comprovar. Eu não fiz nenhuma cirurgia na cabeça e nenhuma cirurgia no estômago. A única cirurgia quem fez para mim foi Jesus. Portanto, quando eu voltei no médico, o médico falou para mim assim, ó, aonde você operou? Eu falei, eu operei lá na sede. Ele, aonde? Eu falei, lá na igreja. Ele falou assim, você tá de brincadeira. Eu falei, não, eu não brinco com as coisas de Deus. Deus me operou. Ele falou assim, essa cirurgia que você fez no estômago e essa cirurgia que você fez na cabeça ficou perfeitamente. E para a honra e glória do Senhor, eu alcancei minha vitória. E de lá para cá, para a honra e glória do Senhor, até hoje eu não sinto mais dores em nada. Meu nome é Cristiana Maria de Almeida, moro em São João da Boa Vista.

Vamos então, queridos ouvintes, seguindo com o programa A Voz da Libertação, da Igreja Pentecostal Deus e Amor. E está aí mais um relato de fé aqui na nossa programação. Está aí a irmã Cristiana contando a cura. Ela testificou aqui na nossa programação da cura de Deus para as suas enfermidades. Eu digo no plural porque não foi somente uma enfermidade. Ela estava com dores no estômago, problema na cabeça e hérnia de hiato. Ela começa o seu depoimento dizendo que tinha muitas dores no estômago e na cabeça. A irmã Cristiana conta que foi até o médico e quando chegou lá no hospital, através de exames médicos, foi constatado que ela estava com câncer no estômago em estágio avançado. E ela também conta que tinha esta hérnia de hiato. E ela conta ainda que perdeu muito peso. Ela falando no seu testemunho: olha, eu perdi muito peso, estava com a pele e osso. Ela estava, queridos ouvintes, com câncer no estômago. Câncer no estômago. Meu Deus. O câncer de estômago ou gástrico é um tumor maligno que surge frequentemente nas células da mucosa estomacal, sendo um adenocarcinoma em 95% dos casos, associada a fatores como infecção por Helicobacter pylori, dieta pobre em vegetais,

0: tabagismo e consumo de alimentos defumados, salgados. É mais comum em homens acima de 60 anos. O diagnóstico é desafiador, pois sintomas iniciais, azia, má digestão, são inespecíficos, levando a infecções e detecções em estágios avançados. Esta era a situação da nossa irmã Cristiana, que conta que estava com este câncer no estômago. Ela tinha esta hérnia de hiato, também esta hérnia de hiato. A hérnia de hiato ocorre quando a parte superior do estômago se projeta para o tórax, através de uma abertura no diafragma hiato, comum em pessoas com mais de 50 anos ou obesas. Causa azia, queimação, refluxo e dor no peito. É, situação da nossa irmã Cristiana, não estava nada bem. E ela conta que perdeu muito peso, estava só pele e osso, queridos ouvintes. Até por conta desta hérnia, ela não podia comer, não podia se alimentar, ela tinha que saber o que tinha que se alimentar, não era qualquer coisa que ela podia comer. Dependendo do tipo de alimento que ela comia, era ainda as dores mais pior, piorava a sua dor. E ela com este câncer em estágio avançado, com este problema na cabeça, essa dor na cabeça também, ela conta que os médicos disseram que também era um câncer que ela tinha na cabeça. Meu Deus, a situação da nossa irmã Cristiana não estava nada bem. Sabe o que ela fez, querido ouvinte? Em um dia, sem saber o que fazer ou a quem recorrer, porque este câncer no estômago já estava em estágio avançado, sabe o que ela fez? Ela foi em um culto na nossa igreja Deus e Amor na sede mundial. Isso mesmo. Ela foi em um culto na igreja Deus e Amor na sede mundial. Ela pegou um voto que foi distribuído ali na igreja e ela fez um voto com Deus. Ela falou: Senhor, se o Senhor me curar, se o Senhor fizer um milagre na minha vida, aonde eu for, eu vou dar testemunho do seu poder. Aonde eu pisar os meus pés, eu estarei dando testemunho do que o Senhor Deus fez na minha vida. Ela fez este voto com Deus. Ela fez este voto com Deus, participou do culto e voltou para casa. Ela conta que poucos dias depois, ela foi novamente no médico. E quando ela chegou no médico, queridos ouvintes, para surpresa dela, sabe o que o médico disse? O médico falou: olha, em qual médico a senhora foi? O médico dela. O médico da nossa irmã Cristiana perguntou para ela: em qual médico que a senhora foi? Qual médico que fez a cirurgia na senhora? Como assim, doutor? O único médico que está fazendo o tratamento em mim é o senhor. Falou: não, a senhora foi em outro médico. Tanto é que a senhora foi em outro médico que a senhora passou pela cirurgia e tem aqui, ó, a cicatriz da cirurgia do seu estômago e a cicatriz da cirurgia da sua cabeça. Era o Deus Todo-Poderoso quem fez este milagre. Ela falou: doutor, o único médico que eu tenho é Jesus. O único cirurgião que eu tenho é o Senhor Jesus e depois o Senhor, que é o meu médico. E nem o médico mais aqui desta terra tocou em mim. E o médico disse: olha, o médico que fez essa cirurgia aqui na senhora, ele está de parabéns. Esse médico fez a cirurgia, foi muito bem feita esta cirurgia, tanto do seu estômago quanto a cirurgia da sua cabeça, porque a senhora não tem mais nada. E ela disse: doutor, eu não passei por nenhum médico. Ele disse: não, a senhora passou, está aqui, ó, está aqui no exame, está aqui constatando, está mostrando aqui, ó, a cicatriz da cirurgia do seu estômago e a cicatriz da cirurgia na sua cabeça. Resumindo, querido ouvinte, o câncer que ela tinha no estômago, a hérnia de hiato que ela tinha e também o câncer que ela tinha na cabeça desapareceu. o câncer da cabeça, o câncer do estômago, a hérnia de hiato desapareceu. Jesus fez o milagre acontecer na vida da nossa irmã Cristiana, através de um voto. Ela compareceu em um culto da igreja Deus e Amor. Ela fez um voto com Deus. Ela fez um propósito com Deus. Deus, o Todo-Poderoso, honrou a fé dela. E ela hoje dá testemunho do poder que há em Cristo Jesus, o Senhor nosso Deus. Ô, querido ouvinte que me escuta agora, faça como a irmã Cristiana. Venha para cá, para a igreja Deus e Amor. Venha para cá. Venha para cá para os cultos da Igreja Pentecostal Deus e Amor. Aqui na Igreja Deus e Amor, Deus tem um milagre para todos, independente do seu problema, independente do que você, o senhor, a senhora esteja passando, enfrentando, Deus tem a vitória para todos. Igreja Pentecostal Deus é Amor, sede estadual do Paraná, aqui em Curitiba, que está localizada na rua Pedro Ivo 744, bem no centro de Curitiba. Nós estamos aqui a 50, quando muito 70 metros do terminal de ônibus Guadalupe. Igreja Deus e Amor, com as portas abertas. O Senhor nosso Deus, ele te espera aqui de braços abertos para te abençoar, pois ele tem uma bênção, ele tem uma vitória especial para entregar em suas mãos. A irmã Cristiana, ela veio na Igreja Deus e Amor, ela fez um voto com Deus de dar testemunho do milagre de Deus para a sua vida, e ela alcançou de Deus o milagre. Ela que estava com este câncer no estômago, ela que estava com hérnia de hiato, ela que estava com câncer na cabeça, tudo desapareceu porque ela fez um voto. Ela compareceu em um culto da Igreja Deus e Amor, ela pegou um voto, ela fez um propósito com Deus, Deus honrou a fé dela e ela hoje dá testemunho do milagre de Cristo. Ouvinte, faça como a irmã Cristiana. Venha para cá, para a Igreja Deus e Amor também. Aqui Deus tem bênçãos, aqui Deus tem vitórias, bênçãos e vitórias para todos. Igreja Pentecostal Deus e Amor, sede estadual do Paraná, aqui em Curitiba, na rua Pedro Ivo, 744, bem no centro de Curitiba. Esse é o endereço da sua bênção, esse é o endereço da sua vitória. Você, o senhor, a senhora, pode procurar uma de nossas igrejas Deus e Amor, espalhado por toda a grande Curitiba e região metropolitana, e assim receber de Deus a sua vitória. Deus tem bênçãos, Deus tem vitórias para todos que aqui comparecer na Igreja Deus é Amor. Tá bom, querido ouvinte? Que o bom Deus e Pai Todo-Poderoso abençoe a sua vida. Este foi o testemunho da nossa irmã Cristiana aqui no programa A Voz da Libertação. Que o Senhor Deus e Pai Todo-Poderoso continue abençoando a sua vida. E ao comparecer na Igreja Deus e Amor, querido ouvinte, não há necessidade de você, o senhor, a senhora, contar o seu problema para alguém, tá? Não é preciso, não. Não precisa contar o seu problema para ninguém, porque o Senhor Deus é ele quem conhece a sua vida. É o Senhor Deus quem conhece a sua necessidade e ele está pronto, com certeza, para te abençoar e te conceder as bênçãos e vitórias dos altos céus. Venham para cá, para a Igreja Deus e Amor, sede estadual do Paraná, aqui em Curitiba, na rua Pedro Ivo, 744, no centro de Curitiba. Esse é o local da sua bênção, esse é o local da sua vitória, esse é o local que o bom Deus e Pai Todo-Poderoso preparou para que todos aqui possam comparecer, desfrutar das bênçãos e vitórias dos altos céus. A bênção de Deus é para a vida daquele que crê. A bênção de Deus é para a vida daquele e daquela que confiam. Venham para cá, para a Igreja Deus e Amor. 17 horas pontualmente em Curitiba, programa Voz da Libertação, da Igreja Deus e Amor no seu rádio. A direção geral desta programação e Igreja Deus e Amor está a cargo da serva do Senhor, irmã Ereni Miranda, sede mundial das Igrejas Deus e Amor em São Paulo, Avenida do Estado 4568, Liberdade, São Paulo, capital. Sede estadual do Paraná aqui em Curitiba, Rua Pedro Ivo, 744, supervisão local, pastor Jerry Borchardt. Comunicando com todos, Sidney Gonçalves. Nos transmissores, Oswaldo Vieira. Vamos juntos até às 18 horas. Prefixo da emissora, inserções partidárias e eu volto na sequência com todos vocês. Não saia daí não.
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2: Das ideias. O setor da economia criativa gera renda valorizando a cultura e a inovação. A economia criativa é formada por negócios que usam a imaginação como principal matéria-prima. Áreas como artesanato, gastronomia, música e design fazem parte desse setor incrivelmente produtivo. É a verdadeira riqueza surgindo no talento humano e da capacidade de criar algo único e de grande valor. Festivais locais e feiras de cultura movimentam as cidades e atraem muitos visitantes de outras regiões. Eles impulsionam forte o turismo, lotando pequenos hotéis e aquecendo a venda nos restaurantes. O pequeno artesão consegue vender suas lindas peças e garantir o sustento que sua família merece. Com dignidade. O setor também abriga programadores de tecnologia e criadores de conteúdo educativo para a internet. Então, muitos jovens exportam seus serviços digitais para outros países, trabalhando do conforto de dentro de casa. Esse dinheiro que entra no Brasil fortalece as reservas do nosso país e movimenta firme o consumo interno. Valorizar a cultura e as ideias locais é o caminho certo para um desenvolvimento social mais humano. O conhecimento não se esgota com os recursos naturais. Ele simplesmente se multiplica a cada nova geração. Apoiar a criatividade nacional é apostar na mente brilhante do povo como o maior tesouro de toda a nação. Turismo rodoviário. As viagens de ônibus ganham força e estimulam a economia do interior. O preço cobrado nas passagens aéreas mudou completamente os planos de férias de milhares de famílias. O turismo rodoviário voltou a ser a principal escolha para quem deseja viajar com mais e melhor economia. Os novos ônibus oferecem muito conforto, poltronas largas e internet, tornando a viagem bem mais agradável. Essa preferência crescente estimula o turismo regional e leva dinheiro novo para cidades do interior do país. Pequenas pousadas, guias turísticos e restaurantes locais comemoram a chegada constante dos visitantes. A economia de muitas dessas cidades gira em torno da recepção acolhedora e dos atrativos naturais que oferecem. O transporte rodoviário diário conecta regiões que muitas vezes não têm modernos aeroportos próximos. Isso democratiza bastante o turismo, permitindo que a riqueza circule por todo o vasto território brasileiro. Plataformas de venda de passagens pela internet também facilitaram e baratearam muito a busca por rotas. Viajar pelo país fortalece o conhecimento da nossa própria cultura rica e das nossas belezas naturais imensas.

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1: 5:10. 17:10, vamos juntos até às 18 horas com a nossa programação local que transmite vida. Ivan Luiz, abrilhantando a nossa programação, CD Jubileu de Ouro, belíssimo hino, a grande

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Vamos então seguindo com o programa Voz da Libertação da Igreja Pentecostal Deus e Amor no seu rádio. A direção geral desta programação está a cargo da serva do Senhor, irmã Ereni Miranda. 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Vamos falar um pouquinho acerca do culto da noite de hoje.

E atenção, Grande Curitiba e região. Eu lembro a todos vocês, hoje, segunda-feira, logo mais às 7 horas da noite, começa o culto, oficialmente o culto desta noite, aqui em nossa sede estadual do Paraná. Porém, hoje é uma segunda-feira especial, diferenciada das demais. Por quê? Porque hoje, segunda-feira, é a segunda-feira do culto de Santa Ceia.

E atenção, irmãos membros, obreiros e obreiras da nossa Igreja Pentecostal Deus e Amor, a nossa sede estadual do Paraná. Atenção, porque na noite de hoje teremos o culto de Santa Ceia, terceiro e último culto de Santa Ceia do dia de hoje. E atenção, irmãos membros, obreiros e obreiras, nesta noite nós vamos contar com a presença do nosso pastor estadual, pastor Jerry Borchardi, que aqui se fará presente, e juntamente com ele, uma equipe de presbíteros, diáconos, cooperadores, cooperadoras da obra do Pai, que vão estar presente aqui na nossa sede estadual do Paraná, pois teremos a Santa Ceia do Senhor, na qual juntos vamos nos assentar à mesa e participar do corpo e do sangue do Senhor Jesus. A Santa Ceia, que é o combustível espiritual que nos fortalece dia após dia na presença do Senhor. Então eu conto com a presença de cada um dos meus irmãos. Irmãos membros, obreiros e obreiras, não faltem nesta noite na Santa Ceia do Senhor. Pastor Jerry Borchardt, nosso pastor estadual, trazendo a mensagem à luz da palavra de Deus, orando em favor de todos e ministrando a Santa Ceia do Senhor. Aqui mesmo, Rua Pedro Ivo, 744, no centro de Curitiba. Igreja Pentecostal, Deus é amor. A bênção de Deus é certa, a bênção de Deus está garantida para a vida de cada um dos meus irmãos que vão estar presentes aqui nesta noite na Santa Ceia do Senhor. Juntamente com o pastor Jerry Borchardi, os grupos de louvores a Deus, a banda Brilho Celeste, o coral Melodias de Sião e o grupo Louvor e Adoração, entoando belíssimos hinos de adoração ao santo nome do Eterno Deus. Aqui mesmo, na Rua Pedro Ivo, 744. No centro de Curitiba, Igreja Pentecostal, Deus é amor. Membros, obreiros e obreiras, não faltem, não faltem na Santa Ceia do Senhor, porque a Santa Ceia do Senhor é o combustível espiritual para nos fortalecer dia após dia na presença do Senhor. A Santa Ceia não é para perdão de pecados, viu, irmãos? A Santa Ceia não é para perdão de pecados, porque já somos perdoados. Já fomos perdoados por Cristo Jesus naquele dia em que o meu irmão, que a minha irmã, levantou a mão, confessando o Senhor Jesus de todo o coração como Senhor e Salvador da sua alma. Ele perdoou seus pecados neste dia, quando houve a confissão sincera dos seus pecados e reconhecendo a grandeza do Senhor nosso Deus. A Santa Ceia também não é para salvação, porque depois que o meu irmão, que a minha irmã, passou pelo processo do batismo, a Bíblia diz: quem crer e for batizado será salvo. É o que a Bíblia diz: quem crer e for batizado será salvo. Mas quem não crer e não for batizado será condenado. Ah, mas é simples assim? É simples assim. É crer e batizar e ser salvo. É não crer e não batizar e ser condenado. Então, irmãos, quando nós passamos pelo processo do batismo nas águas, ali nós fomos, se tornamos cidadão dos céus, salvos em Cristo Jesus. Então, qual é a importância da Santa Ceia, irmão Sidney? A Santa Ceia é um combustível espiritual que nos fortalece a cada dia na presença do Senhor Deus. Quando você está com fome, depois de um dia longo de jejum, depois de um dia longo, acordou de manhã, 7 horas da manhã, passa o dia inteiro, amanhã trabalhando, o resto da tarde, e vai entregar o seu jejum só quando voltar à noite em casa, 7 horas da noite. O seu corpo está debilitado, o seu corpo físico está debilitado, mas você não está morto, você está vivo. Mas quando você chega em casa, entrega a sua consagração a Deus,
você se alimenta, você não sente novamente o vigor vindo para o seu corpo? Tem pessoas que dá até dor de cabeça pela falta do alimento, tem pessoas que dá dor no estômago, dá uma fraqueza, mas depois que você se alimenta, depois que você começa a ingerir qualquer alimento, por pequeno que seja, por fração pequena que seja, você já começa a sentir o vigor, você já começa a se sentir fortalecido, não é isso? A Santa Ceia é assim. Quando nós se alimentamos, não é para fortalecer o nosso físico, não. A Santa Ceia é para fortalecer a nossa alma, o nosso espiritual, o nosso espírito na presença do Senhor nosso Deus. Por isso da importância da Santa Ceia. Por isso da Santa Ceia do Senhor, porque se nós não se alimentarmos da Santa Ceia, nós vamos morrer espiritualmente. Apóstolo Paulo diz, há muitos entre nós que estão dormindo, outros que já morreram. Tem muitos que já estão dormindo e tem muitos que já morreram espiritualmente porque não participaram da Santa Ceia. A Santa Ceia é o combustível espiritual que nos fortalece dia após dia na presença do nosso Deus. Então, nesta noite, pastor Jerry Borchard, nosso pastor estadual, pregando a palavra de Deus, orando em favor de todos e ministrando a ceia do Senhor. Venham para cá. Irmãos membros, obreiros e obreiras da nossa Igreja Deus e Amor. Sede Estadual do Paraná, aqui em Curitiba, Rua Pedro Ivo, 744, no centro de Curitiba, Igreja Deus e Amor. Membros, obreiros e obreiras, não faltem na Santa Ceia do Senhor. E atenção, queridos ouvintes, para a oração da intercessão global e para o relógio da oração. Vamos para a oração e Deus, por certo, confirma a vitória sobre a nossa vida.

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0: começando, amados ouvintes, este ministério maravilhoso é a serva do Senhor, evangelista Maria Lorena. E ela agora tem uma palavra importante sobre o Ministério da Intercessão Global. A paz do Senhor, irmã Lorena.
1: A paz, seu irmão Edmar, e com toda certeza, a nossa alegria é buscar a face do Senhor. Nós temos em vários dias, vários horários. Temos segunda pela manhã, das 7 da manhã até as 9h30, oração. Temos quarta pela manhã, das 7 às 9h30, oração. Temos sexta pela manhã, das 7 da manhã às 9h30 da manhã, oração. Temos sábado junto com o circo de oração, a partir das 8 da manhã até as 10. E terça-feira nós temos das 17 até as 19 horas. E quinta-feira das 17 às 19 horas. Irmão Edmar, é horário para todos alcançar a oração, irmã Edmar.
0: Não tenha dúvida, realmente Deus preparou esses horários para que os nossos queridos ouvintes possam participar, possam buscar a presença do Senhor. Então, ouvintes, você que pode vir pela manhã, aí está o horário, ó. Segunda, quarta e sexta, das 7 às 9h30. E sábado de manhã, das 8 às 10. E terças e quintas, temos à tarde, das 17 até as 19 horas, este momento da intercessão global. É ordenança bíblica para orarmos, né, irmã Lorena?
1: Com toda certeza, quando Deus disse para Jeremias, Jeremias, clama a mim. Jeremias estava em um momento de desespero. Ele não sabia o que fazer. Aí Deus disse, Jeremias, abra a tua boca e clama a mim, Jeremias. Quem sabe você está passando por um vale de desespero, momento de angústia. E a igreja Deus e Amor, ela está de portas abertas. Se vai se unir conosco, e unidos nós seremos mais fortes para clamar ao Senhor. E não somente oração global, temos também o relógio 24 horas, irmão Edmar.
0: Exatamente, um relógio de oração que não para, sempre irmãs orando, cada meia hora temos uma serva do Senhor ali, clamando, buscando a Deus. E para que você possa participar, minha irmã, do relógio de oração, nós vamos informar agora o WhatsApp da irmã Mirna Santos, ela que está responsável aí pelo relógio de oração. Ela vai colocar você então no grupo para você também participar. Então vamos tomar nota agora do número WhatsApp da irmã Mirna para você poder então falar com ela e ela colocar você no grupo. 41 99924 2405, repetindo mais uma vez, 41 99924 2405, irmã Lorena.
1: Que Deus abençoe a todos, se unimos em oração.
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3: Meu nome é Thaís Moraes, tenho 32 anos, vim aqui contar o meu testemunho, né, porque que eu aceitei Jesus, né, Deus e amor. Eu bebia e fumava desde os meus 11 anos de idade, eu bebia muito, assim, nos finais de semana, não conseguia ficar sem, cigarro também era, não, né, não imaginava que eu conseguia ficar sem, passei uma vida até meus 32 anos, assim, dessa forma, casei com 14 anos de idade. E tive uma vida muito atribulada, né? Muito atribulada devido a essas coisas. Aí chegou um tempo, começou a ficar cada dia mais pior, né? Mais difícil. A bebida já não tinha mais graça, já começou a virar mais discórdia dentro de casa. Briga.

Brigas e discussões, até que a gente se separamos. Eu acabei ficando bastante depressiva, né? E amargurada com tudo que estava acontecendo comigo. Aí voltamos, reatei o meu casamento e aquela tristeza, aquela angústia ainda não tinha saído de mim, né, do meu ser. Eu fiquei na cama chorando, depressiva, bastante depressiva, não conseguia mais crer em nada, nem acreditar em mais nada, né, só chorava. E até que minha irmã fez uma campanha, né, na casa dela. E ela trabalhava dia sim, dia não. Eu acabei aceitando os irmãos na casa dela, né, da Deus e Amor. Minha irmã também faz parte. E aí eles, o pessoal do evangelismo, né? E aí eles começaram a fazer essa campanha na casa da minha irmã. Como a gente morava no mesmo quintal, eu fiz parte também dessa campanha, né? E aí eu comecei a abrir o meu coração mais para Deus, né? Para aquilo que Ele tinha para a minha vida. E aí comecei aí na igreja, junto com a minha irmã, ainda com o coração bastante fechado, sem aceitar ainda muita coisa. E aí foi ministrando, né, devido a essas campanhas. Aí quando acabou a campanha da minha irmã, eu senti vontade de fazer na minha casa, fiz na minha casa também. E aí cada dia foi abrindo, né, o meu coração foi se abrindo mais, até que eu aceitei a Jesus, na Deus e Amor. E ali eu tinha muita preocupação, né, de como seria a minha vida, né, que eu fumava, ainda não estava liberta do cigarro, a bebida já estava mais ou menos liberta, conforme a campanha dos irmãos, eu já fui me libertando um pouco. Mas o cigarro ainda não, então eu achava que eu não ia conseguir, né. Mas aí Deus, né, capacita a gente, aí eu perseverei na presença de Deus, continuei indo para a igreja, me ajoelhando, pedindo a Deus para que eu fosse liberta, né, para que Ele me libertasse desse vício. E graças a Deus, pão e glória, eu consegui me libertar desses vícios, do vício do cigarro. E consegui também meu emprego, hoje eu tô trabalhando, tá só a vitória na minha vida. Então, uma vida abençoada com Deus, né? Esse é o meu testemunho da minha conversão. Meu nome é Thaís Moraes.

0: Estamos seguindo com o programa Voz da Libertação da Igreja Pentecostal Deus e Amor. Queridos ouvintes, está aí o testemunho da nossa irmã Thaís. Ela começa o seu testemunho dizendo: eu vou falar um pouquinho de como foi a minha conversão, como foi a minha vida até a minha conversão. Ela começa o seu testemunho dizendo que bebia e fumava muito, principalmente nos finais de semana. Ela conta: hoje eu tenho 32 anos, mas eu comecei a beber e a fumar bem cedo, visto até porque eu comecei, irmã Thaís falando, visto até porque eu me casei com 14 anos de idade. Vivia uma vida atribulada. Vivi uma vida atribulada e angustiada. Brigas, brigas e mais brigas com o esposo, até por fim que aconteceu a separação. Aconteceu a separação porque não dava mais para sustentar aquela vida daquele jeito, através da bebida, do cigarro, e uma vida angustiada, atribulada. Ela conta que ficou separada por um período de tempo do seu esposo. Mas depois de um tempo eles reataram novamente o casamento. Mas ela conta que ficava angustiada e estava deprimida, estava entrando quase em depressão. E ela conta que a situação para ela não estava nada bem. Porém, a sua irmã, uma serva de Deus, da igreja Deus e Amor, e a irmã Thaís conta que foi morar no fundo da casa da sua irmã. E a sua irmã, como uma serva de Deus, chamou os irmãos da comissão de visita. Os irmãos que fazem visitas nos lares, nos presídios, nas casas de detenções. E os irmãos foram lá e começaram uma campanha na casa da irmã Thaís. Na casa da irmã Thaís. E terminada a campanha na casa da irmã, da nossa irmã Thaís, a irmã Thaís falou que convidou os irmãos para fazer uma campanha na casa dela. Mas ela estava angustiada. E ela começou a frequentar os cultos, primeiro na casa da sua irmã, e terminada a campanha na casa da sua irmã, ela pediu para os irmãos fazer a campanha na casa dela. E mesmo assim ela estava angustiada, aí os irmãos começaram a campanha na casa da irmã Thaís, e começaram a expulsar todo o mal, expulsar esta opressão que estava na vida dela, porque ela estava depressiva e ela estava também oprimida. E ela conta que com o passar dos dias desta campanha, ela aceitou a Jesus na casa dela, naquele culto que os irmãos da visita fizeram. Mas ela estava preocupada: eu aceitei a Jesus, mas eu continuo ainda a fumar, não consigo me libertar do vício do cigarro. Querido ouvinte, a Bíblia diz, a palavra do bom Deus: se pois o Filho vos libertar, verdadeiramente sereis livres. Esse Filho aqui é o Senhor Jesus. Se Ele quer te libertar, Ele te liberta. A irmã Thaís fala: eu aceitei a Jesus, mas eu não consigo me libertar do cigarro. Ah, foi questão de tempo, pouco tempo. Jesus libertou ela. Ela que aceitou ao Jesus como Senhor e Salvador da sua alma, pouco tempo ela estava liberto do cigarro, estava liberto da bebida, aquela vida de depressão desapareceu, aquela vida de angústia, o Senhor Deus preencheu aquele vazio que estava no coração da nossa irmã Thaís, e ela hoje conta: hoje eu sou uma serva de Deus liberta. Hoje eu sou uma serva de Deus transformada. Eu já não bebo mais, eu já não uso cigarro, já não fumo mais cigarro, eu já não brigo mais com o meu esposo, já não tem mais briga na minha casa, reina a paz, a alegria de Deus reina na minha casa. E ela conta: Deus foi tão bondoso, tão misericordioso, que libertou ela da bebida, do cigarro. Deus libertou ela, Deus abriu uma porta de emprego, hoje ela trabalha, o esposo trabalha, hoje ela vive uma vida de paz, hoje ela vive uma vida de transformação pelo poder que é em Cristo Jesus, o Senhor nosso Deus. Querido ouvinte que me escuta agora, Deus, o Todo-Poderoso, ele quer preencher este vazio do seu coração. Sim, ele quer preencher este vazio do seu coração. Mas para isso depende de você. Depende do Senhor, depende da senhora em tomar uma decisão. A irmã Thaís tomou a decisão de aceitar ao Senhor Jesus. Eu digo para você, digo para o Senhor, para a senhora que ainda não serve a Deus, não são crente. A decisão que vocês têm que tomar, primeira decisão, é de estar conosco em um culto da Igreja Deus e Amor. Venham para cá para a Igreja Pentecostal Deus e Amor. A nossa sede estadual do Paraná está aqui mesmo em Curitiba, na rua Pedro Ivo, 744. Nós estamos aqui, ó, 50, quando muito 70 metros do terminal de ônibus do Guadalupe. Quem é de Curitiba, da Grande Curitiba, região metropolitana, todo mundo conhece aqui o ponto de referência que é a Igreja Deus e Amor. Chegando no terminal de ônibus do Guadalupe, vocês estão praticamente na porta da Igreja Deus e Amor, porque estamos 50, 70 metros do terminal de ônibus do Guadalupe, Igreja Pentecostal Deus e Amor. Venha fazermos uma visita. Ah, mas já estão me convidando para aceitar Jesus. Não. Estamos te convidando para vocês virem para um culto da Igreja Deus e Amor. A irmã Thaís aceitou a campanha na casa dela e aí ela foi tocada pelo Espírito de Deus. Ninguém forçou ela, ninguém obrigou ela, ela tomou a decisão por vontade própria, por iniciativa própria, ela sentiu de Deus em aceitar ao Senhor Jesus. Já foi o próprio Espírito Santo que tocou nela. Querido ouvinte, eu não estou te convidando para vir para a igreja e aceitar a Jesus, não. Eu estou te convidando para vir em um culto da Igreja Deus e Amor. Deus vai entrar com a providência na sua vida, ele vai pelejar por você. Eu não sei qual é o seu problema, que tamanho que está o seu problema, uma certeza eu tenho. O Senhor Deus Todo-Poderoso, ele tem bênçãos, ele tem vitórias grandes para entregar em suas mãos, tá bom? Venham para cá, Igreja Deus e Amor, rua Pedro Ivo, 744, no centro de Curitiba. Nós temos culto todos os dias, 9 da manhã, 2 da tarde e 7 horas da noite. Você, o senhor, a senhora, aqui comparecem, mesmo com os problemas, mesmo com as dificuldades, mesmo com as adversidades desta vida, e vocês vão se deparar com Deus de amor, bondade e misericórdia infinda, que tenha bênção, que tenha vitória para todos. Isso aconteceu na vida da irmã Thaís, que vivia uma vida atribulada, angustiada, mas Deus, o Todo-Poderoso, reverteu este quadro negativo da vida dela. Hoje ela dá testemunho do poder que é em Cristo Jesus. Venha para cá, para a Igreja Deus e Amor, nossa sede estadual do Paraná, Pedro Ivo, 744, no centro de Curitiba. Ou você, o senhor, a senhora, pode procurar uma das nossas igrejas Deus e Amor, espalhado por toda a Grande Curitiba, região metropolitana, Paraná, Brasil e mais de 100 países, onde temos a Igreja Deus e Amor, com as portas abertas para você, o senhor, a senhora, receber de Deus a bênção e a vitória completa, assim como a nossa irmã Thaís, que deu testemunho aqui no programa A Voz da Libertação. Que o bom Deus e Pai Todo-Poderoso abençoe as vossas vidas. Venham para a Igreja Deus e Amor. Daqui a pouquinho mais, às 18 horas, começa a oração para o quarto e último culto desta segunda-feira. Lembrando que é o terceiro e último culto de Santa Ceia, aqui na Pedro Ivo, 744, no centro de Curitiba. Vem para cá, entrada é livre, entrada gratuita. O Senhor Jesus é ele quem tem a bênção. O Senhor Jesus é ele quem tem a vitória de Deus, grande, certa e garantida para a sua vida, para a sua casa e para a sua família. Família, venham para cá, para a Igreja Deus é Amor. Queridos ouvintes, agora na nossa programação nós vamos para o quadro Mulheres que Edificam, aqui na nossa programação nesta tarde, mas este quadro de edificação espiritual, que eu sei que Deus tem uma palavra com certeza ao seu coração. E o tema de hoje do Mulheres que Edificam, deixa eu ver aqui. O jovem e o sentido da vida. Vamos para mais este quadro aqui na nossa programação.
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2: Que a graça e a paz do Senhor Jesus esteja sobre todos vocês, queridos e diletos ouvintes. Quem tem o prazer de vos saudar é a sua irmã em Cristo, Nayara Otávio. E eu estou passando aqui para trazer uma reflexão da palavra de Deus ao seu coração, que está baseado no livro de Eclesiastes, no capítulo 11, no verso 9, que vai nos dizer: alegra-te, jovem, na tua juventude, e recreie o teu coração nos dias da tua mocidade. Queridos, eu quero falar sobre como é importante o jovem celebrar a sua vida e qual é o sentido da vida. A juventude é uma fase magnífica da nossa vida. É tempo de vigor, beleza, entusiasmo, oportunidades e muitos desafios. A juventude é o símbolo da alegria e, por isso, a ordem da palavra de Deus ao jovem é: alegra-te, jovem, e refreie o teu coração. A vida é um banquete de providências divinas. E eu posso dizer que viver é algo maravilhoso. Deus, ele fez todas as coisas para o nosso aprazimento. Ele nos deu a vida, saúde, inteligência, criatividade. E devemos viver gostosamente, refriando o nosso coração nessa fase primaveril da vida. Porém, a palavra do Senhor que nos ordena nessa celebração não pode ser fútil e mundana. Não é uma celebração mundana. A mesma palavra que ordena a alegria também nos exorta ao jovem a lembrar-se do seu Criador nos dias da sua mocidade, conforme está em Eclesiastes capítulo 12, verso 1. E muitas pessoas pensam que curtir a vida é viver sem reflexão, dando asas a paixões. E quem semeia a insensatez na juventude colherá na velhice uma vida de culpa e de dor. Quem semeia ventos colherá tempestades. Quem semeia na carne, da carne colherá a corrupção. Portanto, diletos ouvintes, a juventude é uma semeadura, é um investimento. E quem vive de forma plena e abundante, celebrando a vida com entusiasmo e alegria, com certeza ele crescerá na graça, no conhecimento e também na santidade. E se assentará na mesa do banquete perpétuo da verdadeira

0: felicidade, porque é só na presença de Deus, amados, que há a plenitude de alegria. Agora, que sentido está tendo a sua vida? É interessante lembrar, quando eu falo sobre juventude, eu me lembro do grande sábio Salomão. Ele mesmo escreveu em Eclesiastes, capítulo 12, verso 13, sobre o sentido da vida. De tudo que se tem ouvido, o fim é temer a Deus e guardar os seus mandamentos, porque este é o dever de todo homem. E quando eu lembro de Salomão, eu recordo que ele viveu de forma extravagante. Ele tinha tudo em excesso. E no segundo capítulo do livro de Eclesiastes, Salomão entrou de cabeça na busca pela felicidade, como muitos jovens buscam hoje. Mas primeiro, Salomão, ele procurou a felicidade na bebida. Ele achou que a razão da vida estava no fundo de uma garrafa. Ele mergulhou o seu coração nos licores do prazer, inundou a sua alma nas doces taças de vinho. Porém, diletos ouvintes, quanto mais bebia, mais vazio ficava. Segundo, ele procurou a felicidade na riqueza e ele tornou-se opulento. Ele granjeou uma riqueza colossal. Ele construiu um império financeiro. Foi o homem mais rico do seu tempo. Porém, diletos ouvintes, o brilho da riqueza não satisfez os seus olhos. O glamour da formosura não satisfez a sua alma. E toda a sua riqueza não passou de, eu posso falar, como se fosse uma simples bolha de sabão colorida, sem nenhuma consistência. Terceiro, o que a vida de Salomão nos ensina, ele buscou a felicidade nas aventuras sexuais, aonde muitos jovens hoje procuram também. Ele teve 1000 mulheres, 700 princesas e 300 concubinas. E o resultado de tudo isso foi a decepção. Entre essas 1000 mulheres, ele não encontrou nem sequer uma como ele esperava, conforme ele mesmo escreveu em Eclesiastes, capítulo 7, verso 28. E finalmente, diletos ouvintes, ele buscou a felicidade na fama, não negou o seu coração nenhum prazer. Ele chegou lá no topo da pirâmide, ele vestiu-se com esplendor, e o seu conhecimento, a sua riqueza, a sua glória, eram proverbiais entre todos os reinos, todo mundo falava dele. Porém, quando ele caiu em si, ele disse que tudo, porém, não passou de vaidade. Pois só no final da vida ele reconheceu o sentido da vida, na qual ele disse que é temer a Deus e fazer a sua vontade. Eu quero chamar a sua atenção, diletor ouvinte, com essa reflexão. Qual é o sentido da sua vida? Você jovem, você que está aí no vigor, né, na flor da juventude, você que está aí granjeando, planejando, arquitetando, buscando felicidade, o que é que você tem feito da sua vida? A palavra do Senhor te ordena a se alegrar na sua juventude, mas também te ordena a refrear o seu coração nos dias da sua mocidade. O que é que você tem feito? O que você tem planejado? O que é que você tem semeado? Se você semeia ventos, você vai colher tempestades. Se você semear na carne, a palavra do Senhor fala que da carne você colherá a corrupção. Portanto, semeie no Espírito. Viva de uma forma feliz, alegre. Procure a felicidade não nos banquetes de prazeres que passam em vão, mas procure a sua felicidade em Deus. Porque somente no Senhor é que há plenitude de alegria verdadeira. Somente na destra do Senhor é que há delícias perpetuamente. Não é uma felicidade passageira, como Salomão descreveu aqui, que ele procurou de tudo e só no fim ele percebeu o sentido da vida. Que o sentido da vida é temer a Deus e guardar os seus mandamentos. Que você venha refletir sobre isso. Que Deus possa te abençoar. Que o Espírito Santo continue falando no seu coração. Eu deixo meu abraço carinhoso da sua irmã em Cristo, Nayara Otávio, e fiquem todos com Deus.
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2: 5:51.

0: Queridos ouvintes da Super Rádio de Curitiba, meu muito obrigado a todos pelo carinho da sintonia para com a nossa programação local, programa A Voz da Libertação. Eu finalizo a minha participação por hoje aqui no programa A Voz da Libertação da Igreja Pentecostal Deus é Amor. A direção geral desta programação e Igreja Deus é Amor está a cargo da serva do Senhor, irmã Ereni Miranda, com a sede mundial das Igrejas Deus e Amor em São Paulo, na Avenida do Estado, 4568, na Liberdade, São Paulo, capital. A nossa sede estadual do Paraná, Igreja Deus e Amor aqui em Curitiba, ela está na rua Pedro Ivo, 744, no centro de Curitiba. Despede-se na comunicação, Sidney Gonçalves, agradecendo você, o senhor, a senhora, pelo carinho da sintonia para com a nossa programação. Não desligue seu rádio, não. Prefixo da emissora. E na sequência, a oração das 18 horas. Que o bom Deus e Pai Todo-Poderoso abençoe a sua vida. Prefixo da emissora agora.
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0: 17:58.
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0: 17:59.
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0: 17:59.

Sol do Entardecer. Cumprimentamos a todos com a doce paz de Jesus Cristo, nosso Senhor. Hoje é segunda-feira, hoje é dia 12 de outubro. Estamos na primavera brasileira, 20 graus na capital paulista. É a oração do entardecer. Programa Voz da Libertação, canal direto com Deus, direção geral da nossa irmã Eleni Miranda. Falando com vocês, pastor Luiz Rúbio, eu convido a todos para que juntamente comigo possamos clamar ao Senhor nosso Deus. Oremos. Majestoso Deus e soberano Pai, nós nos colocamos diante de Ti em oração, para mais uma vez, ó Deus, vir aqui te pedir perdão, te pedir misericórdia, porque nós somos totalmente dependentes da Tua misericórdia. Porque se Tu observares a iniquidade, quem subsistirá? Mas contigo está o perdão para que sejas temido. Por isso, ó Pai, perdoa os nossos pecados, apaga as nossas transgressões. Estende o Teu braço forte, a Tua mão poderosa para nos alcançar. Nós somos pobres, necessitados, carente da Tua ajuda, do Teu socorro e do Teu auxílio. Se o Senhor não nos ajudar, o que faremos? Se o Senhor não nos socorrer, para onde iremos? Se o Senhor não nos ajudar, o que será de nós? Por isso, Deus, tenha misericórdia de nós. Venha atender o nosso pedido de ajuda, o nosso pedido de socorro, o nosso pedido de auxílio, o nosso pedido de livramento. Venha nesse momento de oração, ó Pai, levantar os caídos, fortalecer os fracos, dar alegria aos tristes, dar paz ao atribulado, orientação ao desorientado. Venha dar ânimo ao desanimado, força ao cansado, alento ao desalentado. Venha dar esperança ao desesperançado. Venha abrir a porta do emprego ao desempregado. Está escrito que as portas do inferno não prevalecerão contra a sua igreja. A sua igreja sempre será vencedora, triunfante. E nós acreditamos na veracidade da tua palavra. 1.000 cairão ao teu lado, 10.000 à tua direita, mas tu não serás atingido. Os que confiam no Senhor serão como o monte de Sião, que não se abala, mas permanece para sempre. Estamos esperando a tua ajuda, estamos esperando o teu auxílio. Estamos esperando ser alcançado pelas tuas potentes mãos, pelo braço forte do Senhor. O Senhor é o Deus que tudo pode fazer. Por isso agora, ó Pai, põe por terra toda dúvida negra, toda força contrária, toda barreira do diabo, todas as muralhas do inferno, toda força satânica, seja banida, queimada, destruída, vencida, derrotada. Que o teu povo, que a tua igreja, possa hastear, levantar a bandeira da vitória. Meu Deus e meu Pai, pelos olhos da fé estamos vendo as suas mãos se movendo, o seu braço forte estendido alcançando a todos. Nós oramos, nós jejuamos, nós pedimos isso ao nosso Deus. E Ele se moveu pelas nossas orações. Porque Deus se coloca em pé no seu trono para ouvir o clamor dos pobres, os gemidos, os necessitados. Meu Deus, venha enxugar as nossas lágrimas. O choro pode durar uma noite, mas a alegria vem pela manhã. Ao seu favor está a vida. Bem-aventurados os que choram, porque eles serão consolados. E Deus limpará de seus olhos toda lágrima. E ali não haverá mais pranto, nem clamor, nem dor. Porque já as primeiras coisas são passadas. E o que estava sentado sobre o trono disse: eis que faço nova todas as coisas.
O Senhor é Deus e coisas novas. Venha fazer algo de novo, algo de extraordinário, algo de maravilhoso, algo de glorioso, algo de sublime na vida dessa pessoa. Meu Pai, estamos esperando a tua ajuda. Estamos esperando o teu auxílio, o teu socorro, o teu livramento, a tua bênção. Nós somos carentes, meu Pai. Vem nos ajudar. Vem dar vitória. Os que confiam no Senhor serão como o monte de Sião, que não se abala, mas permanece para sempre. Como estão os montes à roda de Jerusalém, assim está o Senhor em volta do seu povo. E o Senhor prometeu estar conosco todos os dias até a consumação dos séculos. Aonde estiver dois ou três reunidos em meu nome, ali estou eu no meio dele. Não vos deixarei, não desampararei. Aonde colocar as plantas dos seus pés, ali estarei contigo. Para te livrar, para te guardar, para te abençoar. Meu Deus, somente a tua presença nos alegra, nos anima, nos encoraja. Somente a tua presença satisfaz a nossa alma. O céu é maravilhoso. O céu é sublime, é glorioso. Porque lá tem ruas de ouro, rio da vida, mar de cristal. Não, não é por causa disso. O céu é maravilhoso por causa da presença de Deus. A presença de Deus é que faz o céu ser maravilhoso. A presença de Deus em nossa vida faz a nossa vida ser vitoriosa e abençoada. Na presença do Senhor, abundância de alegrias. E à sua direita, delícias perpetuamente. Vem encher a nossa vida, o nosso coração da sua presença. Vem encher a nossa casa, o nosso lar, a nossa família da sua presença. Nós queremos a sua presença 24 horas por dia. A sua presença faz o nosso coração arder. A sua presença faz o nosso coração jubilar. A sua presença nos dá ânimo, força, coragem. A sua presença enche o nosso coração de alegria. Meu Deus e meu Pai, enche o coração desse irmão, dessa irmã, da sua presença. E se a sua presença entrar nessa vida, toda a tristeza vai embora, toda a doença, todos os males vão embora. Nenhuma nuvem negra, nenhuma força contrária, nenhuma obra maligna, satânica, diabólica poderá ficar em pé, persistir, resistir, subsistir diante da presença do meu Deus. Ah, meu Deus e meu Pai, nós queremos que o Senhor esteja conosco 24 horas por dia, de manhã à tarde, à noite, pela madrugada, a todo instante. Queremos a tua presença em nossos corações. E essa pessoa que está atribulada, desesperada, angustiada, desanimada, desalentada, sem saber o que fazer da sua vida, agora a sua presença já está entrando nesse coração. E essa pessoa já está sentindo ânimo, força, graça. Toda doença espiritual, síndrome do pânico, esquizofrenia, surto psicótico, angústia, desespero, aflição, depressão, opressão, está saindo agora desse corpo, dessa vida. Nenhum mal pode resistir o nome de Jesus Cristo. Esse nome que está acima de todos os nomes. Esse nome que se dobra todos os joelhos que estão no céu, na terra e embaixo da terra, e toda língua confessa que Jesus Cristo é o Senhor, para a glória de Deus Pai. É nesse nome de Jesus, do Senhor Jesus maravilhoso, que estamos orando, que estamos clamando, que temos certeza que o milagre vai acontecer.
Nós queremos agora, meu Deus, repreender toda a doença patológica, congênita, hereditária. Essa pessoa que está sentindo dores atrozes, insuportáveis, que já tomou analgésicos fortíssimos, até mesmo injeção de morfina, tramadol, e a dor continua, mas o Senhor é um analgésico divino para aliviar a dor dessa pessoa. Essa pessoa que está com febre altíssima de 40 graus, o Senhor é um antitérmico divino para fazer essa febre baixar. Essa pessoa, meu Deus, que está em estado terminal, desenganado, em metástase, deitado em uma cama na sua casa, não consegue se mover, se levantar, nem sentar, nem andar, nem se mexer. O estado dela é terrível, é lamentável, é desesperador. Mas agora a boa mão de Deus está alcançando essa pessoa. A presença de Deus está entrando na vida dessa pessoa. E o milagre está acontecendo. E essa pessoa será curada milagrosamente, poderosamente. Se for necessário, o Senhor pode até mesmo criar um novo órgão nesse corpo. Pode ser a leucemia, anemia, pode ser o câncer, a AIDS, a chikungunya, Covid-19, coronavírus, sarampo, pode ser a febre do tifo. Pode ser a enfermidade que for, agora vai sair em nome de Jesus Cristo. É enfermidade no cérebro, na boca, na garganta, nos olhos, nos ouvidos, no esôfago, na vesícula, nos pulmões, no coração, nas artérias, nas coronárias, na aorta, na safena, nas carótidas. Agora, meu Deus, o milagre está acontecendo. Essas veias estão sendo desobstruídas agora. Essa pessoa que tem estêncil, marca passo, já fez até cateterismo e a sua veia continua entupida, essas veias serão desobstruídas agora pelo poder do Pai, do Filho e do Espírito Santo. E o sangue vai correr livremente. E essa pessoa que tem o coração fraco, parte do seu coração comprometido, agora está recebendo a fortaleza de Deus, o milagre de Deus, a vitória está chegando, meu Pai. Essa pessoa que tem enfermidade no esôfago, no estômago, no intestino, no fígado, na bile, no baço, na bexiga, no pâncreas, enfermidade no útero, no ovário, na próstata, na uretra, enfermidade no duodeno, gordura no fígado, gordura no pâncreas, água no pulmão, infecção no pulmão, seja o mal que for, seja a doença que for. Ah, meu Deus, essa gordura no fígado vai desaparecer, gordura no pâncreas vai desaparecer. Essa infecção no intestino vai desaparecer. Essa doença na bexiga, no útero, no ovário, na uretra. O milagre está acontecendo, a vitória está chegando. Essa infecção, essa inflamação na próstata, esse HPB agora está sendo vencido pelo sangue do Cordeiro. Esse homem que tem a próstata inchada vai desinchar agora em nome de Jesus Cristo. Meu Deus e meu Pai, o Senhor é o Deus que tudo faz, tudo acontece. Olha do céu para nós, com olhar de misericórdia, com olhar de compaixão, e realiza o teu milagre. Essa pessoa que tem enfermidade na coluna lombar, na coluna cervical, nos quadris, nas pernas, nos ossos, na pele, no sangue, nos joelhos, meu Deus, enfermidade nos ombros, doença nos pés, nas mãos, nas juntas, pode ser o reumatismo, osteoporose, meu Deus, diabetes, colesterol, ácido úrico, pressão alta, pressão baixa, leucemia. Não importa a enfermidade que está no sangue dessa pessoa, agora o milagre está acontecendo. A vitória está chegando, a boa mão de Deus está operando o milagre. Se for necessário, o Senhor vai fazer uma transfusão de sangue na vida dessa pessoa. Para o Senhor não há impossível, o Senhor é o Deus que tudo pode fazer. Visita os hospitais, os manicômios, presídios, as cadeias penitenciárias, os sanatórios, os hospícios, as maternidades.
pessoas que estão na UTI, na CTI, entubadas, sedadas, no centro cirúrgico, anestesiadas, pessoas que estão no quarto, no ambulatório, na enfermaria, no apartamento. Ah, meu Deus, do pronto-socorro, com quebraduras, com fraturas expostas, com queimadura de terceiro grau. Pessoas que sofreram acidente doméstico, automobilístico, acidente de trabalho, queda. Pessoas que foram feridas com arma de fogo, arma branca, atropelamento. Não importa qual é a doença, qual é o mal, agora vai sair. Ah, o milagre vai acontecer, a vitória vai chegar. E quando o parente dessa pessoa for visitá-la, ela já estará de alta. Meu Deus e meu Pai, temos certeza do teu milagre, da tua cura, do teu livramento. Por isso nós queremos te louvar, queremos te agradecer, queremos te render graças. Bendize a minha alma ao Senhor e tudo que há em mim, bendiga o seu santo nome. Bendize a minha alma ao Senhor e não te esqueça de nenhum só dos seus benefícios. É Ele que perdoa as tuas iniquidades e sara todas as tuas enfermidades. Que redime a tua vida da perdição e te coroa de benignidade e de misericórdia. Que enche a tua boca de bens e sorte que a tua mocidade se renova como a águia. O Senhor faz justiça e juízo a todos oprimidos. Fez notório os seus caminhos a Moisés e os seus feitos aos filhos de Israel. Misericordioso e piedoso é o Senhor, longânime e grande em benignidade. Não repreenderá perpetuamente, nem para sempre conservará sua ira. Não nos tratou segundo os nossos pecados, nem nos retribuiu segundo as nossas iniquidades. Porquanto o céu está elevado assim acima da terra, assim é grande a sua misericórdia para com os que o temem. Quanto está longe o Oriente do Ocidente, assim afasta de nós as nossas transgressões. Como um pai se compadece dos seus filhos, assim o Senhor se compadece daqueles que o temem. Pois Ele conhece a nossa estrutura e lembra-se que somos pó. Porque o homem são seus dias como a erva, como a flor do campo, assim floresce. Pois passando por ela o vento logo se vai, o seu lugar não se conhece mais. Mas as misericórdias do Senhor eternidade e eternidade sobre aqueles que o temem, e a sua justiça sobre os filhos dos filhos, sobre aqueles que guardam o seu conselho, sobre os que se lembram dos seus mandamentos para os cumprirem. O Senhor tem estabelecido o seu trono nos céus e o seu reino domina sobre tudo. Bendize ao Senhor, anjos seus, magníficos em poder, que cumpris as suas ordens, obedecendo a voz da sua palavra. Bendizei ao Senhor todos os seus exércitos, vós, ministros seus, que executais o seu beneplácito. Bendizei ao Senhor todas as suas obras, todos os lugares do teu domínio. Bendize, ó minha alma, ao Senhor. Nós te bendizemos, nós te glorificamos, nós te exaltamos, nós te rendemos graças. Queremos rogar agora, meu Pai, em favor de todos aqueles que estão em viagem, no seu automóvel, no seu veículo, no seu ônibus, no seu caminhão, aqueles que estão trabalhando no seu aplicativo, numa viatura, aqueles que estão trabalhando no táxi, no automóvel, numa van, aqueles que estão trabalhando na cidade, no campo, na floresta, nas matas, nas regiões ribeirinhas, aqueles que estão trabalhando no comércio, na indústria, na portaria de um prédio, de um edifício, na portaria, meu Pai, de uma faculdade, na portaria, ah, Senhor da Glória, dessa indústria, aqueles que estão trabalhando, meu Pai, na área de serviço, na linha de produção, agora com fone de ouvido, meu Pai, orando juntamente comigo, aqueles que estão trabalhando no escritório, mas orando através do seu fone de ouvido, clamando, buscando a tua face, aqueles que pararam o seu automóvel no estacionamento para orar conosco, o seu caminhão, o seu ônibus,
aqueles que estão clamando em seus lares, em suas casas, no seu trabalho, não importa onde estejam, seus corações estão ligados com os céus, voltado com o Senhor, e a boa mão de Deus está alcançando e abençoando a todos agora, porque Jesus Cristo é o mesmo ontem, hoje e eternamente. Aquele Deus poderoso, forte, maravilhoso, glorioso, que tudo pode, tudo faz, tudo acontece. Aquele Deus que não conhece o impossível. Aquele Deus que tem prazer em abençoar, em curar, em libertar, em operar maravilhas nos céus e também na terra. Vem estender a sua boa mão e alcançar a todos. Vem operar milagres, maravilhas na vida de todos. O Senhor é especialista em realizar o impossível. O milagre vai acontecer, a porta vai se abrir, a vitória vai chegar. E essa pessoa que estava tão desesperada, tão angustiada, agora, meu Deus, a alegria de Deus começa a entrar em seus corações. A paz dos céus, que excede todo entendimento, está entrando nesse lar, nessa casa, nessa família. E essa casa que estava um verdadeiro inferno, agora se torna um pedacinho dos céus. Essa família que não se entendia, que só vivia em briga, em contenda, em desunião, agora a paz de Deus vai entrar nesse lar, e esse marido vai conversar com a esposa vai conversar com o seu marido, os seus filhos vão ser obedientes aos pais, os pais vão ser compreensivos com seus filhos. Meu Deus e meu Pai, atende a nossa oração, atende o nosso clamor, opera o milagre na vida de todos, repreende toda a contenda, toda a confusão, toda a desunião, toda desavença, todo desentendimento, que a paz do Senhor Jesus possa entrar nessa casa, nessa família, e a alegria de Deus entre nesse coração. Nós queremos orar agora também, ó Deus, em favor da diretoria da Igreja Deus de Amor, diretoria deliberativa, diretoria executiva, diretoria da Fundação Reviver, da Reviver Help, diretoria, meu Pai, da Associação Help Deus de Amor. Vem abençoar os pastores, presbíteros, diáconos, cooperadores, membros, frequentadores, simpatizantes, frequentantes, novos convertidos, aqueles que estão se preparando para descer as águas batismais. Que o Senhor possa libertar a todos, transformar a todos, regenerar a todos. E que aqueles que ainda não estão totalmente libertos, transformados, possam receber a libertação e a transformação. Como está escrito, conhecereis a verdade vos libertará. Jesus é verdade que liberta, que transforma. Que essa pessoa, meu Deus, que tem uma vida promíscua e pecaminosa, possa abandonar os seus erros, seus pecados, e passar a viver uma nova vida, a vida de Deus, uma vida na presença de Deus. Porque está escrito que sem a santificação ninguém verá o Senhor. E que todo o vosso corpo, alma e espírito sejam conservados irrepreensíveis até a vinda de nosso Senhor e Salvador Jesus Cristo. Entra com providência na vida dessa pessoa, desse irmão, dessa irmã que está fraco da fé, que não consegue orar, que não consegue jejuar, que não consegue te servir, que não consegue examinar a tua palavra, que não consegue estar constantemente na tua casa, que não vem participar da Santa Ceia. Que o Senhor possa renová-los e fortalecê-los. Aqueles que estão caídos sejam levantados pelo seu poder. Aqueles que estão desviados do Evangelho possam voltar para a sua casa, para a sua presença, e reconciliar contigo. Meu Deus, venha salvar as almas perdidas. Vem usar os teus servos, a tua serva, meu Pai, para enviar a mensagem de salvação, de libertação, de transformação, e que essas pessoas que ainda não aceitaram o Cristo como Salvador possam tomar a decisão certa e correta de se voltar para Deus e aceitar o Evangelho e aceitar a palavra de Deus e aceitar Jesus, porque Jesus é o único caminho que nos leva ao céu. Ele próprio disse:
disse: eu sou o caminho, eu sou a verdade, eu sou a vida, e ninguém vem ao Pai senão por mim. Jesus é a escada que liga a terra com o céu. Jesus é o único caminho que pode levar o homem até Deus. Por isso, Senhor, salva as almas, usa poderosamente os teus servos e servas para levar a tua palavra e ganhar almas para o teu reino. Abençoa os missionários, homens, mulheres corajosos que deixaram os seus países, a sua cultura, a sua nação, a sua língua e foram para outras nações em busca das almas perdidas. Não os desampare, não os abandone, esteja com eles, meu Pai, guardando, usando e salvando almas, e que eles possam regressar no tempo de Deus para o seu país, com milhares de almas ganha para o teu reino. Ah, Senhor de toda glória, com o galardão aumentado e muitas almas salvas, meu Deus e meu Pai, atende a nossa oração, atende o nosso clamor, abençoa todos que estão orando, que estão clamando, ajoelhados, assentados, deitados, em pé, andando, muitos com lágrimas nos olhos, mas os seus corações estão ligados com os céus, e a boa mão de Deus vai alcançar a todos agora, e o milagre vai acontecer, e a vitória vai chegar, e todos que estão orando, clamando, buscando, pedindo, vão receber o toque das mãos de Deus, e a presença gloriosa do Senhor vai inundar esses corações aflitos e atribulados, e todos, meu Pai, ao terminar essa oração, já sentirão que o milagre aconteceu, que a vitória chegou, que a alegria de Deus entrou em suas vidas, porque a cura da sua enfermidade vai acontecer, a vitória vai chegar, a boa mão de Deus vai alcançar a todos, a porta vai se abrir, o mar vai se abrir, e eles vão cantar o hino da vitória. Nós cremos, meu Pai, no poder da oração, por isso clamamos convictos a tua resposta, em nome de Jesus Cristo, e para a glória do Pai, do Filho e do Espírito Santo.

0: momento fazer um convite às pessoas que ainda não aceitaram Cristo como Salvador, que possa fazê-lo agora. E aqueles que estão afastados da presença de Deus possam reconciliar com o Senhor agora, orando juntamente comigo. Ore assim: Senhor Jesus, eu creio que o Senhor morreu na cruz para me salvar. E eu te aceito como meu Salvador. Escreve o meu nome lá no céu, no livro da vida, e sela com teu sangue. E eu prometo andar nos seus santos caminhos todos os dias da minha vida. Você que está afastado da presença de Deus e quer reconciliar, olhe comigo assim: Senhor, estou voltando para a tua casa, para a tua presença, para os teus caminhos. Torna a escrever o meu nome lá no céu, no livro da vida. Sela com teu sangue e eu prometo ser fiel até a morte. Você que aceitou Jesus, o reconciliou, compareça na igreja Deus e Amor mais próxima da sua casa e diga ao pastor que você aceitou a Cristo através do programa. Ou entre em contato conosco através do e-mail queroaceitarjesus@ipda.com.br ou do WhatsApp 011-950-944-645. 24 horas por dia, uma pessoa pronta para atender você. E assim, amados, estamos chegando ao final de mais essa oração do entardecer. Hoje é segunda-feira, hoje é 12 de outubro, feriado nacional. Estamos com 20 graus aqui na capital paulista e estamos na primavera brasileira. Esse programa tem a direção geral da nossa irmã Eleni Miranda. Quem teve o prazer, a alegria de orar com todos vocês foi o seu irmão em Cristo, pastor Luiz Rúbio. Dizemos a todos que o Senhor te abençoe e te guarde, que o Senhor resplandeça o seu rosto sobre ti, que o Senhor tenha misericórdia de ti, que o Senhor sobre ti levante seu rosto e te dê a paz.
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0: Eu já comecei a rir num lugar, por exemplo, tem outras pessoas ali, como se eu estivesse rindo de algo, propositalmente, tá? E ali, quando eu vi, as pessoas estavam rindo da minha risada.
1: Mas olha que é verdade.
0: É verdade, é verdade. O sorriso é contagiante, é algo bom demais. Então sorria, dá aquele sorriso maravilhoso, que só você sabe dar, hein? E você sabe que cada sorriso, a Bíblia fala, né? Que o sorriso aformoseia o rosto. Olha só.
1: Olha, verdade.
0: A Bíblia fala isso. A pessoa iracunda, o que, que vai acontecer com ela? Ela vai ser sempre vista como amargurada, como aquela pessoa indesejada. Mas aquela que já chega com um sorriso, e vou dizer uma coisa, tem uma coisa que eu não economizo nessa vida, é sorriso.
1: É sorriso,
0: viu?
1: Aí, ó.
0: E sabe o que mais que eu não economizo?
1: O quê?
0: Eu não economizo em distribuir paz por onde quer que eu passe. Aceite a gloriosa paz do Senhor Jesus. Sinta-se abraçado pelo Espírito Santo de Deus. Porque pensa em alguém que gosta de chamego. O Espírito Santo de Deus gosta, viu, gente? Pede pra ele te abraçar pra você ver se ele não abraça. Pede, ele vai abraçar na mesma hora.
1: Amém. A paz do Senhor a todos também. Que coisa boa que você falou, viu?
0: É.
1: Um sorriso, ele resplandece o ambiente,
0: ele muda o dia.
1: É, você chega no ambiente, né? Tá todo mundo ali trabalhando sério, concentrado. Aí, mas se você chega, tá todo mundo assim com uma com semblante agradável, você é automático. Você pode tentar.
0: Eu sou uma questão, né?
1: É.
0: Porque às vezes eu chego lá no escritório, tá todo mundo assim, quietinho, né? Naquele silêncio sério ali trabalhando, eu já chego. Oi, família!
1: Espalhou um montinho já.
0: Eu chego assim, olá, família Reviver.
1: Mas é verdade,
0: pronto.
1: É verdade.
0: Mas já me disseram isso, que quando eu chego no escritório, eu chego trazendo alegria. E é isso, é isso. É distribuir alegria, é distribuir o amor de Jesus Cristo, porque sabe de uma coisa? Aqui é só um aperitivo. Aqui é só um aperitivo daquilo que a gente vai viver lá na glória.
1: Oh, glória!
0: Lá não vai ter pessoa amargurada, pessoa triste, né? Aquela pessoa rabugenta. Não vai ter, não, gente.
1: Não.
0: Lá é só alegria. Então já tô me habituando.
1: Já tá treinando pra só dar sequência,
0: com
1: né?
0: Com certeza.
1: Mas já olha, imagina as lutas que a gente já passou, as lutas que a gente enfrentou, os problemas, porque ouve a gente no rádio, né? Ou assistindo um programa na internet, vê uma pessoa da mídia, né? Um jornalista, fala, esse aí leva a vida. Esse aí,
0: daí nasceu na vida boa.
1: Sabe o que eu já ouvi no outro programa de, trabalhava apresentando um jornal? Aí a pessoa falou assim, ó, mas você chega a que horas? Tipo, 8 da manhã e sai 6 da tarde. Ah, mas você só trabalha 1 hora? Ah, tá. É, tem essa sensação, gente. Então, a pessoa vai lá e fala, acabou o jornal, até mais. É, eu faço a notícia de manhã, em outra rádio eu apresento um jornal. Dá a sensação que trabalho só aquela horinha.
0: Não, tem toda uma preparação.
1: Tem
0: tudo. Aqui, né? Por isso que nós temos a Lari, inclusive, aqui, né?
1: Que é a produtora.
0: Que é a produtora. Então, tem toda ali uma... Por exemplo, eu não vou chegar aqui e ler os versículos bíblicos aleatoriamente. Mesmo porque eu gostaria de tê-los todos na minha cabeça, mas eu não tenho. Então, assim, e eu já tô naquela idade, né, gente? Assim, naquela idade, como que é, Cido, que você fala?
1: A
0: idade...
1: O tempo.
0: Eu tô chegando naquele tempo.
1: Eu tô com problema de tempo, né?
0: Problema de tempo.
1: É, o tempo que eu existo no mundo. Eu já tô há bastante tempo aqui.
0: Exatamente.
1: Então, gera...
0: Gente,
1: o HD começa a dar uma falhada.
0: Eu já vivi meio século, tô entendendo o que
1: meio
0: que é
1: isso. Século? É muito tempo.
0: É muito tempo.
1: Melhor falar que é 50 anos que é menos.
0: Eu ouço meus filhos falando assim, então, mãe, foi antigamente, nos anos 2000. Eu falo, o quê?
1: Ai, antigamente.
0: Antigamente.
1: No nosso antigamente tinha, não tinha nem metrô.
0: Meu antigamente
1: carroça.
0: Pra mim, era quando minha mãe falava da época dela.
1: Aquele, né? Antigamente.
0: 48, ela nasceu em 48, então imagina. Esse era o antigamente. Agora, no ano 2000, aí eu parei e fiz a conta, mas é verdade, já é antigamente, porque já se passaram 26 anos, né?
1: Mas agora, eu tenho uma sensação, né? Quer dizer, todo mundo tem essa sensação que o tempo passa muito mais rápido.
0: É bíblico isso,
1: na nossa, e na nossa época, se você ia pagar uma continha, o que a sua mãe fazia? Ela pegava a continha, atravessava lá a cidade. Vocês moravam mais pro lado da roça?
0: Morava no mato.
1: No mato. Então, até ir na cidade para pagar uma conta, aí levava
0: tinha que ir de cavalo.
1: De cavalo.
0: Ou
1: então.
0: A pé.
1: Então.
0: Andei muito a pé com a minha mãe, 14, 15 quilômetros.
1: Aí você põe assim, para pagar uma continha que a gente hoje paga no smartphone,
0: uhum.
1: Hoje a gente faz o quê? 30 segundos?
0: Não, você paga a conta, você faz compra, você faz supermercado, você faz tudo que precisa.
1: Então, aí faz muita coisa em pouco tempo. Aí o tempo começa a passar rápido demais, porque você vai colocando cada vez mais coisas. É evidente, é bíblico. Mas a gente tem se ocupado mais com coisas fúteis também.
0: Exatamente.
1: Né? Uhum. Às vezes a pessoa, a gente fala isso e é muito sério, gente. Você passa, às vezes, 4 horas num aparelho de smartphone, por exemplo, ali na internet. Mas vamos reduzir, 1 hora. Aí quando você separa 1 hora por semana para ir na casa de Deus, aí não tem tempo.
0: Não, não tem tempo.
1: Para ir orar, vai falar assim, ó, vou separar 15 minutos, mas em um piscar de olhos você passa meia hora
0: no smartphone. Não consigo ir um culto por semana porque é muito tempo.
1: É muito tempo.
0: Né?
1: É.
0: Aí eu paro assim e penso, Deus, ele tem abreviado os tempos, ou seja, ele está nos favorecendo.
1: É.
0: A Bíblia diz que ele iria abreviar o tempo nessa época em que nós estamos vivendo. E olha, nós já estamos caminhando aí para o final do ano. Outro dia eu já estava lá, né? Eu sou muito assim, eu gosto de comprar tudo com antecedência, né?
1: É.
0: E eu já estava lá vendo, eu gosto de dar uns presentinhos para algumas pessoas de Natal e tal. Eu já estava vendo alguma coisa, aproveito sempre as promoções, já compro com antecedência, né? Já compro parcelado, daí quando chega o Natal já está pago. Aí eu falei, meu Deus, o Natal já está aí. Daqui a pouco já vamos virar o ano, daqui a pouco já estamos entrando em 2027. Então veja como os tempos estão passando rápido demais. E é por isso que o nosso tempo tem que ser aproveitado. E aproveitado para sorrir, para dizer para as pessoas o quanto ama elas, para poder sentar na mesa. Isso está ficando muito perdido.
1: Eu,
0: às vezes eu vou, né, nas minhas viagens, aí eu sento lá no restaurante, né, e fico olhando ali. Quando eu viajo com alguém, às vezes se eu viajo de carro, a Leia Freitas vai comigo. Se, às vezes de avião, alguma viagem ela vai, porque agora também ela cuida do Mulheres de Fé, dessa parte de mídia. Mas, né, eu viajo mais sozinha. E aí eu sento ali para comer e eu gostaria de ter alguém ali do meu lado junto comigo, e eu não tenho, e aí eu fico observando nas mesas ao lado, e eu observo ali o quê? Observo que às vezes, recentemente mesmo, eu vi uma situação que foi muito triste, porque estava de um lado o pai, do outro lado a mãe, cada um no seu próprio celular, e um menino com uma bola ali na mão, querendo conversar, querendo, chamando a atenção do pai, chamando a atenção da mãe, querendo que os pais conversassem, e ele só olhava e virava de novo.
1: Uhum,
0: e aquele menino pedindo atenção. Me deu uma vontade de ir lá dizer pra eles, gente, isso aqui vai passar tão rápido. Curte esse momento, porque vocês vão ter saudade. E isso é uma coisa que eu curti muito, sabia, Silvio?
1: É.
0: Eu aproveitei os meus filhos no máximo. Claro que quando eles nasceram, já tinha celular. A Thalita nasceu em 96. Foi exatamente o ano em que chegou o celular no Brasil.
1: Sim.
0: Exatamente nesse ano. Mas o Gabriel, quando ele era recém-nascido, eu fui morar na Argentina. Na Argentina já tinha os celulares. E antes disso tinha pager, tinha outras coisas. E eu me policiei, porque eu queria estar atento ao que os meus filhos estavam fazendo. E sabe de uma coisa?
1: É.
0: Hoje eles têm prazer de sentar na mesa comigo para nós comermos juntos e conversarmos.
1: Sem o smartphone.
0: Sem smartphone. Pelo menos, no mínimo, uma vez por mês nós fazemos isso.
1: Olha só.
0: Quando se reúne todo mundo ali e ninguém, é proibido. Quando estamos na mesa comendo, estamos ali conversando. Nós estamos vivendo o momento, criando memórias ali. Porque eu sei que vai chegar uma hora que os meus filhos vão ter saudade.
1: Então,
0: mas como eu já tenho saudades, né? Então, aproveita cada momento, porque o tempo é muito rápido.
1: É.
0: Outro dia, eu tinha 15 anos. Hoje eu tenho uma filha de 30 anos.
1: Então, tá vendo? E assim, não era pra eu fazer esse comentário, mas sentar na mesa e conversar é tão raro.
0: É tão raro.
1: Não, não, mas olha, não era pra gente nem comentar isso.
0: E sabe que eu venho de uma geração onde que nós aprendemos que a mesa é sagrada.
1: Exatamente.
0: E se se você vê, é sagrado. Jesus sentava com os 12 ali para poder compartilhar o pão.
1: Exatamente. A gente, e assim, a bênção de sentar, ter comida na mesa, de ter quem você gosta do seu lado. E aí, os pinguinhos, né? Uhum. É, até eu vou levantar. A gente tava falando sobre o smartphone, né? E eu falo sempre aqui da minha neta. E nessa semana ela contou para mim, a gente tava saindo do culto, né? Ela, vô, pessoal da escola lá, tudo tem telefone, né? Uhum. Já tem smartphone na escola, tudo, né? Eu falei, ah, é, filha, e você tem vontade de ter? É isso? Ela, eu tenho, mas meu pai falou que tão cedo eu não vou ter. Ela vai fazer 10 anos.
0: Ah, que lindinha, já entendeu. Sabe?
1: Aí eu falei, é, filha, não é porque todo mundo tem que a gente deve
0: ter. Exatamente.
1: E o seu pai não tá segurando o seu tempo por maldade, mas é porque ele te ama. Ela, é verdade, né, vô?
0: E ela já tá com essa cabecinha. Aproveitar o máximo de tempo que ele puder.
1: Então, os pais já colocam o telefone, ela, só que lá é sentar na mesa, ela vai lá em casa, também desfruta, né? Uhum. Com a gente, não quer assistir telefone, não quer assistir televisão, não quer nada, ela vai lá pra ver a gente desfruta desse momento.
0: Você sabe, e é que, isso que a gente minha tem filha, que fazer. A Thalita, né? É. Ela durante muitos anos da vida dela, depois que ela casou, ela foi bem desprovida de vaidades que eu falo assim, ah, vou preocupar em cuidar o meu cabelo, em passar um creme, por quê? Porque eu sempre deixava claro para ela isso. Eu falava assim, minha filha, você vai ter aí, olha, 15 anos para ser uma menina, para ser uma adolescente, para viver. Então, desfrute, não perca tempo pensando, ah, eu tenho que cuidar do cabelo, eu tenho que cuidar disso. Não, porque você vai ter o resto da vida para fazer isso. Não tenha pressa de ser adulta.
1: E o resto da vida chega muito rápido,
0: já,
1: né?
0: Ela já tá com 30.
1: Então,
0: olha isso. Então, assim, nós
1: vale,
0: precisamos...
1: Vale, sim, pra você que tá ouvindo agora, né, tem o filho, tem a mãe, tem o pai. A gente tá usando aqui as crianças à mesa como exemplo.
0: Sim,
1: mas
0: sim.
1: O paizinho,
0: porque,
1: né?
0: Porque, né, mês de outubro é mês da criança, tem o dia da criança,
1: exatamente.
0: Né? Então, por isso que nós estamos falando um
1: apontando
0: pouco disso.
1: Apontando isso. Mas você que tem pai, que tem mãe, que tem filho, que tem neto, aproveita esse momento. Ó, vamos se reunir, que nem a Eliana falou, tem tempo, uma vez por mês, no mínimo, uma vez por mês.
0: Sim.
1: Mas se puder, mais vezes, mora perto, porque tem gente que mora longe.
0: Sim, sim.
1: Né? Mas até ligar, falar, olha, aproveitar o telefone, mas pra coisa boa, falar, pai, eu te amo, o senhor tá aí longe, mas eu lembro o senhor todo dia. Por quê? Porque eu não tenho tempo. Ó, você vai ser um pouco radical o que eu vou falar.
0: Sim.
1: Não tem tempo pra visitar, não tem tempo pra almoçar junto, não tem tempo pra uma ligação, mas tem tempo pra ir no velório.
0: Tem. Tem.
1: É? Arruma na hora.
0: Tem. Velório todo. É, assim, tem famílias, e eu digo, né, porque eu tenho algumas pessoas.
1: Sim.
0: Que só vão em velório.
1: Então.
0: Eu falo, o último velório, né, que foi o da minha mãe, eu cheguei pra essas pessoas e falei, gente, vocês já prestaram atenção que nós só nos encontramos em velórios?
1: É.
0: Porque vocês não vão num casamento, vocês não vão quando nasce uma criança, vocês não vão num aniversário. Porque sempre tem um motivo. Mas em velório vocês dão um jeito e vêm.
1: É.
0: Então, assim, nós precisamos fazer das nossas lembranças, lembranças felizes, não só lembranças tristes.
1: Exatamente.
0: Porque o que fica pra nós são as lembranças felizes.
1: É.
0: E aí, é isso que eu quero, sabe? Que meus filhos, quando se lembrarem de mim, eles lembrem disso. Daquele momento, porque é assim que eu lembro da minha mãe. Sentada na mesa com todos meus irmãos, todo mundo conversando, dando risada. E eu quero que os meus filhos tenham a mesma memória. Que não seja aquela memória de lembrar assim, ai, nossa, a gente já fazia anos que não se encontrava, que não se via, que não se falava. E vou dizer uma coisa pra vocês, gente, curtam os momentos, sabe por quê? Ai, irmã Eliana, mas minha vida é uma correria. A gente acha tempo, pra aquilo que é importante pra nós achamos tempo. Se preciso for, mude a sua rotina. Sabe, eu às vezes passava e demorava, né, 10 dias, 15 dias pra poder ligar pra minha mãe, pra falar com ela. Hoje eu tenho tanta saudade de ouvir a voz dela, porque eu queria ligar pra ela e contar pra ela, mãe, tá acontecendo isso, e hoje ela não tá lá.
1: Então
0: aproveite, não despreze a oportunidade que você tem agora de amar, de perdoar, de sorrir, de dizer eu te amo, de abraçar, de fazer aquela comida, sabe, que o cheiro entra pela casa e todo mundo vai chegando ali pelo cheiro.
1: É.
0: Isso é tão bom.
1: Em casa de pai não precisa nem avisar que vai visitar, né?
0: Casa de pai a gente não é visita não, viu?
1: Não, é. E olha, e eu lembrei também de um caso que serve para você que de repente está aí. É, duas irmãs é primo pela parte da Mari, da minha esposa, né? São duas primas. Elas brigaram a vida inteira. Meu tio vivia triste com aquilo. Quando ele morreu, fizeram as pazes.
0: Não podia porque ter não feito deu isso. Essa alegria pra ele vida.
1: Eu comentei com elas. Falei, vocês podiam ter feito ele feliz, morrido feliz.
0: Exatamente.
1: Né? É assim, na forma de expressão, sim, né?

0: pode negar pra ninguém um sorriso, né?
1: Verdade.
0: Não pode negar um sorriso pra ninguém. É por isso que eu já chego sorrindo aqui, gente. Sabe de uma coisa? Vocês já fizeram isso? Eu já fiz, gente.

0: mas sim. Aí você de repente tá aí de bronca com
1: precisou
0: alguém.
1: O pai morrer pra fazerem as fases, né?
0: A vida acontece agora, gente.
1: Exatamente.
0: Tem uma frase que fala e define muito bem, a gente aproveita esse momento aqui no Informativo Reviver, a gente fala como cristão, a vida acontece em momentos, não a longo prazo. Então faça desses momentos.
1: A vida é um sopro.
0: É
1: um sopro. Hoje nós estamos aqui, amanhã não sabemos. Não espere para depois o que você não sabe se terá tempo de fazer. Então faz agora.
0: Faz bom? Agora. Falando em fazer agora.
1: Eita, faz
0: olha,
1: agora.
0: Pensamos juntos.
1: O que você vai fazer agora?
0: Você tem vontade de fazer o bem agora? Tem acesso, já que a gente falou de smartphone, você tem smartphone? Não é criança. Tem o seu smartphone. Fala, eu quero ajudar. Eu senti no meu coração que eu quero participar e espalhar o amor, espalhar o bem. Como é que faz?
1: Como é que faz? Preste atenção, você vai saber agora.
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1: Momento todo especial de quê? De manual de vida na terra, né? Oh, mas que maravilha, gente. A palavra de Deus me ensina tanto, me ensina a ser forte, corajosa, até audaciosa, sabe? Sabe quando o inimigo te afronta e aí você pensa assim, ah, ele é mais forte que eu? Não, eu vou lá com audácia. Aqui não, Satanás, aqui não tem lugar, não. A força que tem aqui vem do alto, exatamente, é isso aí. E é assim que você tem que agir, porque o nome do Senhor será glorificado através da sua vida. Tudo isso onde que eu encontrei? No manual, exatamente, na Bíblia, na palavra de Deus, que já está aberta aqui, no livro de Provérbios, capítulo 4, e o versículo é 19. Vamos ler agora. O caminho dos ímpios é como a escuridão. Nem se sabem em quem tropeçam. Filho meu, atenta para as minhas palavras, as minhas razões inclinam o teu ouvido. Não as deixe apartar-se dos teus olhos, guarda-os no íntimo do teu coração, porque são vida para os que as acham e saúde para todo o seu corpo. Sobretudo o que deve guardar, guarda o teu coração, porque dele procedem as saídas da vida. Que palavra maravilhosa, e vem de encontro com o início da nossa conversa, né? Porque é exatamente isso. Este é o tempo oportuno que o Senhor está nos dando no dia de hoje, para quê? Para reavaliarmos as nossas decisões, as nossas condutas, a maneira que nós agimos com as pessoas que nós amamos, se estamos presentes ou não, se somos pessoas agradáveis ou não, nos esforçarmos mais. Veja que o Senhor, ele nos deu a palavra aqui e agora ele está confirmando na palavra dele, porque alguém aí do outro lado precisa ouvir essa palavra. E essa palavra está dizendo para você exatamente isso. Valoriza hoje o que você tem. Aproveita hoje o tempo que você tem. Não se afaste daquilo que o Senhor está dizendo para você, mas guarda no teu coração. E Sobretudo, essa palavra está dizendo, sobretudo o que se deve guardar, guarda o teu coração, porque dele procedem as saídas da vida. Ou seja, os caminhos da vida, onde você vai encontrar alternativas, onde você vai encontrar soluções para a tua vida. Então, você precisa ter, é claro, a palavra de Deus como seu incentivo, como a matéria-prima que você tem para poder consultar, para poder pesquisar, para poder chegar àquilo que agrada a Deus e agrada as outras pessoas. Porque de maneira nenhuma Deus quer que nós vivamos simplesmente eu sou o bom, eu sou, né, o espetacular, eu sou o cara, como dizem por aí, e é do meu jeito e é assim que tem que ser. Se não quer, tchau, né? Já ouvi pessoas falando isso, inclusive. Preste bem atenção. Nós temos por líder da nossa mente, do nosso corpo, nós temos por líder o nosso Jesus, que negou a si mesmo. Ele queria viver nesse mundo, ele queria continuar vivendo aqui, mas ele precisava se entregar para que nós pudéssemos ter vida. E esta vida que nós temos hoje, não uma vida onde o mal, onde a dor tem que sobrecarregarmos o tempo, tem que nos sobrecarregar o tempo todo a ponto de nos cansarmos e nos fazer querer desistir de viver. Não, ele morreu na cruz para que nós hoje pudéssemos ter paz de espírito, para que nós pudéssemos hoje nos sentirmos abraçados e pudéssemos abraçar quem está ao nosso redor, pudéssemos dizer para as pessoas que estão perto de nós que nós somos exemplo de Jesus Cristo. Nós aceitamos a Cristo na nossa vida não para ter o controle absoluto dela, mas para entregarmos a nossa vida a Ele e deixar Ele nos dirigir nas nossas ações, nas nossas atitudes, naquilo que nós desejamos e fazemos. E preste bem atenção, nós não podemos deixar nos manipular por um aparelho de celular na mesa de jantar, por um trabalho no computador que não pode esperar. Por quê? Porque é o mais importante para nós naquele momento. Preste bem atenção. A infância das crianças passam. Os nossos idosos vão embora. E como nós vamos recuperar o tempo que nós perdemos? Não dá para recuperar. Nós podemos construir um tempo diferenciado hoje, agora. Começando por pedir perdão, por perdoar e por dizer a quem você ama o quanto essa pessoa é especial. Diga para alguém que você ama o quanto essa pessoa é especial. Deus abençoe vocês. Muito, muito obrigado por nos permitir entrar na sua casa, por nos fazer companhia. E sabe o que mais? Por amar, assim como nós, as instituições Reviver. Deus abençoe e até a próxima. Permitindo Deus, voltaremos com toda certeza.
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6: Retornamos à programação normal.
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13: 19 horas.
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13: 19 horas.

0: Programa Voz da Libertação, chegando até você nesta segunda-feira abençoada. Este programa que é um órgão oficial e informativo da Igreja Pentecostal Deus e Amor. Com a sede mundial localizada na Avenida do Estado, número 4568, no bairro da Liberdade, São Paulo, capital. Na direção mundial da presidente, nossa querida irmã Ereni Miranda. E aqui em Curitiba temos a sede estadual localizada na rua Pedro Ivo, número 744, sob a responsabilidade do pastor Jerry Borchardt. Deus abençoe onde quer que você esteja nos acompanhando, querido ouvinte, receba a mais perfeita paz do Senhor Jesus. Saudações de sua irmã em Cristo, Aline Neves. Agradecendo também, desejando que Deus abençoe nosso irmão Edson de Moraes, cooperando conosco hoje, 12 de outubro de 2026. São agora 19h04. E eu começo o programa aqui convidando você, querido ouvinte, para estar conosco. Hoje ainda, nesta noite abençoada de segunda-feira, lembrando aos membros do Corpo de Cristo e congregam na Igreja Pentecostal Deus e Amor, que hoje teremos mais um horário de Santa Ceia, que tivemos já a Santa Ceia ontem pela manhã, hoje pela manhã também e à tarde, e agora a Santa Ceia nesta noite de segunda-feira. Pastor Jerry Borchardt aguarda você, querido ouvinte. Os membros da IPDA para participar da Santa Ceia. E você que não congrega conosco, mas tem sido um frequentante, um frequentador assíduo, seja bem-vindo a estar conosco no culto da Santa Ceia, que também é o culto de doutrina com a campanha que prossegue o poder da Palavra de Deus. E você que estará pela primeira vez, seja muito bem-vindo. Será uma alegria, uma honra receber você, querido ouvinte, conosco aqui na Pedro Ivo 744. Temos estacionamento para você que vem com o teu veículo próprio. E se porventura, no momento que você chegar aqui, o estacionamento já estiver lotado, temos outra opção na rua João Negrão 595. O guarda estará orientando você para você se deslocar ali até outra opção de estacionamento. E você será abençoado. Lembrando que é gratuito, seguro. E você vai retornar para o teu destino, para o teu local, seja para casa ou para o trabalho. Depois de cultuar a Deus, você vai abençoado, regozijando na presença do Senhor, tendo ouvido a voz de Deus falar com você nesta segunda-feira. Hoje é feriado, tem alguns que trabalham, outros não. Você que normalmente está aí trabalhando naquela correria, na rotina, nos compromissos e quase não tem tempo de estar na casa do Senhor, aproveite esse feriado para estar aqui sendo renovado pelo poder de Deus. Querido ouvinte, além de você escutar, você também pode participar aqui conosco, deixando o teu pedido de oração, comentando também se já esteve hoje no culto. Sim, você pode contar a tua bênção, pode expressar a tua alegria e gratidão a Deus por tudo que Ele tem feito em teu favor, em favor da tua querida família, pela tua vida. Você pode agradecer contando as bênçãos. Pode também pedir um louvor aqui da gravadora MC Music e nós estaremos atendendo o teu pedido, a tua mensagem aqui. 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Participe na nossa programação. 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

você agora para nós falarmos com Deus. Vamos orar com fé. Eu quero orar com você e por você. Então, um momento especial onde nós vamos pedir e agradecer ao Senhor por tudo que até aqui Ele tem feito por nós. Senhor Deus poderoso, graças te damos nesta hora, por mais um dia, meu Deus, na tua presença, por mais um momento que podemos reconhecer o quanto somos necessitados e carentes de ti. Graças te damos pelo perdão das nossas falhas. Sim, Senhor, e mais uma vez pedimos o perdão dos nossos pecados. Alcança a vida de cada ouvinte, Senhor. Eu apresento e coloco na palma das suas mãos, ó Pai, a cada vida, meu Deus, a cada pedido que tem chegado aqui, a cada ouvinte, ó Pai, vai de encontro, que o Senhor possa abençoar os pedidos que têm chegado diariamente, meu Deus. São pedidos que muitos deles estão ainda aguardando numa resposta que somente o Senhor poderá dar. Sim, meu Deus, Tu és o Deus que responde, Tu és o Deus que atende, o Deus que dá a vitória, o Deus que dá a resposta. Sim, meu Deus, o Senhor não despede ninguém de mãos vazias. Alcança a vida desse ouvinte que está pedindo por alguém. Aquele que está enfermo lá no hospital, Senhor, vai de encontro, vai curando, dando livramento. Aqueles que estão, Senhor, precisando de libertação e de socorro, vai, meu Deus, enviando a vitória para aqueles que estão num presídio, numa penitenciária, ou ainda aqueles que estão fisicamente livres, andando de um lado para outro, mas estão espiritualmente presos, encarcerados nas garras do maligno. Liberta agora, Senhor, de toda a depressão, de toda a opressão, dos vícios. Liberta do pecado e do mal. Pelo poder do sangue do Senhor Jesus, nós confiamos, Senhor, que esta vida está sendo agora tocada pelo Teu poder. Traz, meu Deus, as vidas para a Tua casa. Aqueles que estão, Senhor, a caminho da igreja, guarda, proteja, Senhor. Livra do mal, livra, Senhor, do perigo. Dai a Tua vitória, Senhor. Dai a Tua bênção para todos aqueles que já se fazem presente aqui, Senhor. E aqueles que ainda chegarão. Abençoa, Senhor, fala conosco através da Tua palavra, que é a maior revelação para as nossas vidas. Abençoa, meu Deus, todos que estarão participando da Santa Ceia, aqueles que já participaram, que o Senhor continue renovando, o Senhor fortalecendo, segurando em Tuas mãos. Segura-nos, ó Pai, até o dia da Tua vinda, quando o Senhor, meu Deus, nos buscar, nos ajuda a perseverar fiel até a morte, Senhor, que sejamos ganhadores de almas para o Teu reino. Dai-nos a Tua bênção, a Tua paz, cada dia mais, Senhor. Deus amado, Deus poderoso, abençoa a vida desse ouvinte que está feliz, que está contente e agradecido a Ti, Senhor, por tudo que o Senhor já fez, por tudo quanto o Senhor ainda fará, pelas Suas riquíssimas promessas. Confirma a Tua obra completa, Senhor. Abençoa, meu Deus, o pastor Jerry, a família do Teu servo. Abençoa, Senhor, todos os presbíteros, os diáconos da Tua casa, que hoje estarão aqui, Senhor, cooperando no culto de Santa Ceia. Abençoa os grupos de louvores, todos que estarão engrandecendo e exaltando o Teu santo nome. Dai a Tua vitória, Senhor, para todos que estarão aqui também, nos dando a honra com a visita, ó Pai. Aqueles que estarão pela primeira vez, abençoa cada um, Senhor, desde a criança até o ancião. Abençoa a todos, ó Pai. Fica conosco, abençoa, Senhor querido, a cada dia, os cultos, as campanhas, os propósitos que temos contigo, Senhor, em particular, também na união do Teu povo. Abençoa a campanha, os 300 valentes de Gideão, dai a Tua vitória para cada um que tem confiado em Ti e tem feito o propósito, Senhor, tem assumido um compromisso contigo, e nós sabemos que o Senhor se encarrega de abençoar aqueles que em Te confiam, Senhor. Aumenta a nossa fé, renova as nossas forças espirituais, Senhor. Confirma a Tua bênção, confirma a Tua vitória sobre o lar, a família do ouvinte. Vai dando a solução aos problemas, abrindo as portas, Senhor, abrindo os caminhos.
Abençoa também, Senhor, as crianças. Livra, Senhor, dos ataques do inimigo. Livra, Senhor, da fúria do maligno. Abençoa as criancinhas, Senhor, o futuro das crianças, ó Pai, nos estudos, na saúde, por onde eles passarem, dá a Tua vitória, Senhor, dando saúde, dando livramento completo. Confirma, meu Deus, a Tua bênção e a Tua resposta. Nos ensina a orar, nos ensina, Senhor, nos ajuda a pedir como convém, nos ajuda a pedir com sabedoria. Enche-nos de fé, Senhor, enche-nos da Tua presença. Abençoa a vida da Maria José. Abençoa também, Senhor, nosso irmão Diácono Geraldo da Costa. Abençoa a Claudete, Senhor. Abençoa a tua filha, meu Deus, no Santa Helena. Abençoa ela, o lar, a família. Entra com a tua providência, Senhor. Abençoa também, meu Deus, o Anderson Francisco, lá na Lapa. Abençoa cada ouvinte, Senhor. Todos que hão de participar durante o programa dessa noite. Abençoa, Pai amado, fica conosco, é o que nós pedimos nesta hora. E desde já, Senhor, mais uma vez, nós agradecemos, certos da resposta. Amém e amém, Senhor Jesus.

0: Deus confirmando a bênção, a vitória. Deus abençoe, querido ouvinte, pelo carinho da tua audiência. Você que já passou aí o dia todo ligadinho aqui na Voz da Libertação. Você que acabou de sintonizar pelo rádio, pela internet, no aplicativo, no site. Deus abençoe você, querido ouvinte. E eu recebo aqui a mensagem, um pedido de louvor da nossa ouvinte, irmã Claudete, ali do bairro Santa Helena. Deus abençoe, serva de Deus, deixando aqui uma saudação. Ela diz: a paz do Senhor, Maline, tudo na santa paz. Gostaria de ouvir o hino Débora e Ereni, Eu Creio. Não participo sempre, mas sempre estou na escuta. Amém. Deus abençoe, irmã Claudete, pelo carinho da audiência sempre. E hoje participando conosco. Já vamos tocar aqui o hino que a irmã está pedindo. Deus abençoe, em nome de Jesus. Vamos aqui então já colocar o nome na lista. Deus abençoe aqui na lista do programa. Daqui a pouquinho vamos exaltar o Senhor com esse hino. Mas olha só, querido ouvinte, para você que está aí decidindo: vou na igreja, não vou, vem, ainda tempo sim. Agora está acontecendo mais um momento da oração para a abertura da primeira parte. Vamos acompanhar um pouquinho a oração, já oramos aqui do estúdio. Agora vamos orar um pouquinho com o servo de Deus ali diretamente do altar.
1: Senhor, porque de maneira nenhuma poderíamos nós alcançar.

no Calvário. Meu Deus, porque jamais, jamais, jamais alcançaríamos, Pai, aleluia, a eternidade se não fosse por intermédio de Cristo. Meu Deus, se não fosse por tua graça manifesta, Pai poderoso, e por isso estamos aqui, Senhor. É para agradecer, meu Pai, é para glorificar, é para bendizer, é para dizer, Senhor, nós te

Meu Deus, purifica-nos de nossas impurezas. Meu Deus, purifica, Senhor, os nossos corações. Meu Deus, Tu sabes, Pai. Meu Deus, Tu conheces, Senhor, aquilo que as

0: outro, Senhor. Meu Deus, do nosso coração soberbo, orgulhoso, limpa-nos, Pai, nesta noite, Senhor. Ah, meu Deus, nos colocamos em tua presença, porque reconhecemos, meu Pai, que é somente o teu Espírito Santo para fazer a obra em nós. É somente, meu Deus, o teu Espírito, Senhor, para fazer a obra em nosso ser, para fazer a obra em nosso coração.
1: É maravilha de Deus. Aí está um pouquinho a oração diretamente do altar, para você que talvez está na dúvida se vem ou não vem para o culto. Vem correndo, dá tempo ainda, a oração está acontecendo, daqui a pouco mais começa a oportunidade para quem deseja contar a bênção aqui com o povo presente, para agradecer a Deus, e também para quem quer louvar ao Senhor na primeira parte, na abertura do culto. Temos também os grupos, toda segunda-feira, é o grupo, o coral, grupo Louvor e Adoração, o coral Melodias de Sião, também a banda Brilho Celeste, os grupos aqui exaltando ao Senhor nas noites de segunda-feira. Então, daqui a pouco mais estaremos já transmitindo o culto diretamente do altar, diretamente ali do interior da Igreja Pentecostal Deus é Amor, aqui na Pedro Ivo 744, é o endereço para você que está vindo. Com certeza você vai chegar aqui, não vai sair da mesma maneira. Tenha certeza, querido ouvinte, que algo especial o Senhor fará na tua vida, na tua família, através de você estar na casa dele. Seja bem-vindo, em nome de Jesus. Venha crendo, confiando, que você não sairá daqui da mesma maneira que chegar. Venha com fé, venha com a certeza da vitória, que Deus vai falar algo especial ao teu coração. E lembrando que é o culto de Santa Ceia do Senhor, para o povo de Deus, para todos que congregam na IPDA, é o nosso compromisso espiritual com o Senhor, todo segundo final de semana, todo segundo domingo do mês e na segunda-feira. E hoje é feriado, né? Dia das Crianças. O calendário diz que hoje é Dia das Crianças. Deus abençoe a criançada, Deus abençoe a família. E a tia Silvia, ela vem chegando com um recado para as crianças. No próximo domingo, dia 18, nós teremos aqui a festa, o culto, a palavra do Senhor sendo pregada ao coração das crianças, e também Deus abençoando toda a família que estará aqui com os pequenos.

0: Pequeno Galileu de Curitiba e região metropolitana. Venho através dessa programação convidá-los a participar conosco do nosso quinto encontro infantil com o tema Minha Vida é uma Viagem. Olhe, este culto será diferenciado. Temos novidades para vocês neste culto. O endereço da bênção é Estacionamento Top Park, Rua João Negrão, número 378. Ele fica bem em frente ao terminal Guadalupe. Endereço fácil de você localizar. A data, anote esta data, dia 18 de outubro, às 14 horas. Cheguem cedo, pois nós faremos um culto bem pontual para as crianças poderem participar das outras atividades que nós temos preparadas para sua criança. Traga seu filho, traga mais um coleguinha dessa criança, traga todas as crianças que você conseguir, porque vai ser um culto maravilhoso. A nossa viagem será pela Bíblia. Venha participar conosco deste culto maravilhoso. Estará pregando a turminha da alegria. As irmãs, os irmãos muito esforçados na obra do Senhor. Venha ver, venha participar. Não perca essa oportunidade de trazer a sua criança para ouvir da palavra e ter um momento de alegria na presença do Senhor. Esperamos você e sua família. Venham todos!
1: Muito bem, aí está o convite, o recado, o aviso para toda a criançada, para toda a família. Minha vida é uma viagem, então venha, querido ouvinte, traga os pequenos aí da tua casa, você papai, mamãe, titio, vovô, vovó, todos venham juntos adorar a Deus, embarque nesta viagem. Venha receber a palavra de Deus e aprender. Nesse dia especial, nós vamos agora atender aqui o pedido de louvor da nossa ouvinte, a irmã Claudete, que pediu o hino Eu Creio. É, vamos ouvir esse belíssimo louvor com Ereni Leia. Vamos tocar aqui esse belíssimo hino a pedido da nossa ouvinte, irmã Claudete. Deus abençoe.

0: louvor pedido pela nossa ouvinte, irmã Claudete do Santa Helena. Deus abençoe pelo carinho da participação, irmã Claudete. Deus abençoe, querido ouvinte, belíssimo louvor, eu creio. É, você crê, querido ouvinte, então declare aí. Diga aí se você não pode falar em alto e bom som. Você pode falar aí no teu coração, no teu pensamento, eu creio. É, temos que crer e confiar em Deus. E nós vamos agora ouvir testemunhos de pessoas que, através de crer, através de participar, têm sido abençoadas nas campanhas na Igreja Pentecostal Deus é Amor.
1: Fala com essa irmã, como é que é o nome da irmã?
2: Divani.
1: Divani, a irmã entrou na campanha dos 300?
2: Sim.
1: E o que que estava acontecendo?
2: Ah, várias coisas, muitas coisas, irmão. Estava...
1: O que que a irmã apresentou na campanha?
2: Dois milagres muito grandes Deus fez na minha vida esse mês. Eu vim na quarta-feira, dia 6, entreguei meus dois votos, né? O de setembro. De setembro eu já tinha pago. Aí eu entreguei, né? O de outubro e de novembro, em dia 6. E dia 7 era aniversário do meu filho. E meu filho tava no mundo das drogas, irmão. Tava terrível, assim, sabe? Vendendo drogas. E aí eu entreguei nas mãos dele, chorei aqui, falei, Senhor, amanhã é aniversário do meu filho e eu preciso que o Senhor me dê esse milagre.
1: Quanto tempo das drogas? Muito tempo.
2: Muito tempo, irmão. Ele era afastado dos caminhos do Senhor e tava terrível, irmão. Tava até vendendo drogas, só que daí ficou devendo pros traficantes. Essa história é longa.
1: Aí a senhora entrou na campanha.
2: Entrei na campanha.
1: O que que aconteceu?
2: Deus fez um milagre, irmãos. Deus trouxe meu filho de volta pra casa e quarta-feira agora ele voltou, domingo ele voltou pra Jesus. Voltou pra Jesus.
1: Tá liberto ele.
2: Tá liberto, graças
1: a Deus. Olha só que lindo, irmãos.
2: E a minha vizinha, eu não posso deixar de falar da minha vizinha que tava com câncer, irmão. E ela chorando, pedindo pra mim, pra me ajudar em oração. Eu vim também nesta mesma campanha, entreguei ela nas mãos do Senhor. Falei, Senhor, eu creio que o Senhor pode curar ela do câncer.
1: A senhora fez uma campanha pra sua vizinha.
2: Pra minha vizinha também. Eu entreguei nessa campanha aí dos 300, eu entreguei ela nas mãos do Senhor, meu filho nas mãos do Senhor e Deus...
1: Foi confirmado o câncer?
2: Foi confirmado, ela contou quarta-feira passada lá na igreja, ela falou que ela foi no médico refazer os exames pra começar a fazer a quimioterapia, irmão, e Deus tinha curado dois tumores no cabeça dela, irmão.
1: Meu Deus do céu, olha aí, ó, olha o Deus de milagres aí, ó, o Deus que cura o câncer. Dois tumores malignos?
2: Dois tumores, irmão. Eu falei pra ela, falei, o teu nome tá lá na igreja, Pedro Ivo. Eu falei, eu creio que Deus vai fazer um milagre. Quarta-feira passada, ela contou a bênção lá na igreja, chorando, e eu chorei junto com ela. Falei, Deus é tremendo, irmã, Deus é maravilhoso. Falei, creio que Deus vai fazer um milagre. Deus fez.
1: Que lindo, que lindo. Lindo testemunho. Confirma o nome da irmã.
2: Meu nome é Divanir, eu congrego lá em Bateias, Campo Largo, eu sou obreira lá.
1: Vem de lá pra cá?
2: De lá pra cá. Hoje eu peguei o ônibus 6h40 da manhã lá.
1: Pra estar aqui?
2: Pra estar aqui.
1: Que lindo.
2: Na campanha agora dos meus projetos na mão do
1: Senhor. E vai receber mais bênção. Quem crê nisso, diga amém.
0: É, quem crê, diga amém. Como já foi aí o louvor, eu creio. Agora esse testemunho maravilhoso, querido ouvinte. Tudo é possível ao que crê. E a Divanir, ela disse, eu creio. E ela recebeu a vitória para o filho que estava completamente perdido no mundo das drogas, nos vícios. E a mãe sábia buscando pelo filho, filho já nos dias de completar mais um ano de vida. E o presente que a mãe pediu a Deus foi a libertação, a salvação para a vida desse filho.

0: E Deus contemplou a fé, a confiança no coração da Divanir. E ela recebeu a vitória, recebeu o milagre. E quem é abençoado não é egoísta, quer também que as outras pessoas sejam igualmente abençoadas. São pessoas gratas e agradecidas a Deus. A Divanir veio também em busca da cura, o milagre, a confirmação na vida da vizinha. A vizinha dela que também participa lá em Campo Largo, na igreja, em Bateias. E ela colocou o nome da vizinha ali no livro. Colocou o nome dessa vizinha dela. E Deus contemplou ali a Divani escrevendo com fé. E Deus alcançou, curando dois tumores na cabeça. Deus arrancou, Deus fez o milagre completo. Ela veio de longe, talvez a Divanir poderia pensar, assim como eu levanto tão cedo, saio de casa tão cedo, conforme ela comentou que saiu 6h40, pegou o ônibus 6h40 da manhã, para estar aqui no culto da manhã, participando na Pedro Ivo, em Curitiba. Ela poderia pensar, minha vizinha também que faça isso, minha amiga lá, ela que venha junto comigo. Ou venha outro dia, conforme pode, que se esforce. Mas ela colocou ali o nome, Deus confiou, Deus entregou a vitória, né? Através da Divanir, confiar, melhor dizendo. Deus abençoa a todos e com certeza a Divanir tem sido grandemente abençoada. Ela até conta no testemunho que ela é obreira lá na Casa de Deus, em Campo Largo, lá na região de Campo Largo, na IPDA, de Bateias. Assim, querido ouvinte, é maravilhoso o nosso Deus, ele se alegra e se agrada quando nós temos o prazer de sermos abençoados e também que outras pessoas sejam abençoadas por ele. Por isso estamos aqui convidando você, falando das maravilhas que Deus opera na Igreja Pentecostal Deus e Amor e através do programa Voz da Libertação. Ouvinte abençoado, ouvinte confia e crê em Deus. Tenho aqui a mensagem do Lourival, de Ji-Paraná, em Rondônia. E ele diz, a paz do Senhor, irmã Aline Neves, ore por nós. Amém, vamos orar sim, com certeza. Também a Marilene Mendes, de Curitiba, ela dizendo aqui, a paz, irmã, testemunho. Pedi oração, que estava com dor na coluna, nas costas, eu caí das escadas. Estava com a dor muito forte, estava difícil de aguentar a dor. E vocês oraram e Deus me curou. Eu fiquei ouvindo o hino, basta ter fé. Amém, Deus abençoe Marilene, Deus abençoe pelo carinho da tua escuta. E também sempre pedindo oração e agora contando o testemunho que recebeu o milagre. Deus tocou nas costas, na coluna da Marilene e deu a cura, deu a vitória. Maravilha! Nosso ouvinte Luiz Sérgio, de São Bento do Sul, diz a paz do Senhor Jesus, irmã Aline, peço oração por Sandra, que reconciliou agora há pouco. Deus abençoe. Amém. Vamos orar sim pela vida da Sandra, para que Deus segure ela e fortifique, fortaleça. Também pelo irmão Luiz Sérgio e toda a família. Maravilha, bom ver pessoas se entregando a Cristo e aqueles que estão desviados voltando para a presença de Deus. O Anderson Francisco de Assis, na Lapa, também pedindo oração. Ele diz, boa noite, a paz do Senhor Jesus Cristo, peço oração para minha esposa Silvana Martins, mora em União da Vitória, Paraná. Amém, vamos orar sim pela vida dela, para Deus alcançar no endereço exato onde ela se encontra agora mesmo. Deus abençoe, querido ouvinte, Deus abençoe você que ainda vai mandar a tua mensagem, você que ainda vai participar e você que só fica aí na condição de ouvinte e não participa, que Deus abençoe também a tua vida. Deus abençoe você que tem sido mantenedor da obra de Deus, tem lutado e Deus tem abençoado aí o teu trabalho, o que você tem feito, Deus tem prosperado que quer abençoar ainda muito mais. Deus abençoe os dizimistas da casa do Senhor. Nós temos aqui um comunicado acerca dos dízimos.
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2: Como é que é o nome do meu irmão?
3: É Osmani, Osmani Sobral.
2: Qual foi a experiência com o dízimo?
3: A experiência é o seguinte, que eu pego o pagamento, né? Tiro o dízimo, separo o dízimo e daí eu pago as contas, dívidas que a gente tem para pagar no final do mês, né? E ainda sobra bastante naquele pagamento. Quando eu vou pegar outro pagamento, ainda tem daquele pagamento antigo.
2: Deus prosperou, tá prosperando, que o dinheiro tá rendendo.
3: É, depois daquele concerto melhorou mais ainda, porque a gente esquece agora, né? Sim. Amém?
2: Só prosperidade.
3: Só prosperidade, em nome de Jesus.
0: É experiência maravilhosa, em poucas palavras. Nosso irmão Osmani contou essa experiência, que ele, sendo fiel dizimista, ele observou perfeitamente que Deus tem abençoado de uma forma abundante, que o dinheiro, o salário dele de um mês para o outro sobra bastante. É, podemos imaginar a bênção na vida desse nosso irmão, que ele diz sobra sempre bastante do mês para o outro, do salário, né, do pagamento anterior, eu recebo aquele no mês e ainda tem bastante do mês passado. que é o que conta o nosso irmão Osmani, e ele diz algo interessante. Depois que eu fiz a... que ele fez ali o concerto com Deus, né? Ele diz assim: observei que melhorou ainda muito mais, porque ele disse, às vezes a gente esquece. É, querido ouvinte, às vezes nós nos esquecemos quando entra algum valor à parte, ou a pessoa recebe ali e acaba esquecendo de tirar primeiramente o dízimo, que são as primícias, honrar a Deus com as primícias. E o irmão Osmani, ele fez esse concerto com Deus nessa parte, e após esse momento do concerto, ele viu essa experiência maravilhosa, que melhorou ainda muito mais. Então, querido ouvinte, você tem alguma dúvida? Faça a prova com Deus e verá que Deus, ele é maravilhoso, que Deus, ele repreende o devorador e ele prospera em tudo que o dizimista tocar a palma das mãos, e onde pisar a planta dos pés, a bênção do Senhor é confirmada, a bênção do Senhor é visível, é algo especial que Deus faz através de nós confiarmos e obedecermos a Ele em tudo. Agora são 19h44 e olha só, Deus abençoe o ouvinte que tem participado, você que tem ajudado a obra de Deus diretamente na livraria, você que tem feito aí o teu Pix, a tua transação bancária. Temos aqui agora mesmo nosso irmão José de Almirante Tamandaré, encaminhou aqui o comprovante do dízimo, ajudando a obra do Senhor, sendo fiel a Deus e, claro, sendo abençoado para a glória do Senhor. Deus abençoe o irmão José, e ele está aqui pedindo oração. Paz do Senhor Jesus, irmã, peço oração para José Aparecido Rodrigues de Azevedo, para minha saúde e para minha família. Amém. Deus abençoe a família do irmão José, ali no bairro Jardim Gineste, em Almirante Tamandaré. Também a Bruna Siqueira participando aqui e diz: a paz do Senhor, sou a Bruna. Oração para Wesley, Nicolas e Hendrick. Cura, libertação e salvação. Deus abençoe. Amém, Bruna. Deus te abençoe e abençoe as vidas aqui pelas quais você está pedindo oração. Vamos interceder a Deus, crendo na vitória, crendo na resposta. Deus abençoe, querido ouvinte, e eu lembro você, falando em oração, que a oração aqui na igreja, ela é constante, é sem cessar, como manda a palavra do Senhor. E para a primeira parte, você que está a caminho da igreja, você que está saindo para a casa de Deus, ainda está na oração, vem crendo que você vai chegar aqui e Deus tem algo especial a partir do momento que você adentrar as portas da casa do Pai.
4: Poderoso, nesta noite, Senhor, clamamos, nesta noite suplicamos, nesta noite pedimos, Pai, certos, meu Deus, certos, meu Pai, da resposta. Senhor, fica conosco, Senhor, nesta noite, e realize a tua obra. É o que nós oramos e desde já agradecemos, em nome do Pai, do Filho e do Espírito Santo. Amém e amém, Senhor Jesus.
0: Rua Pedro Ivo, 744, é o local onde agora mesmo está acontecendo. Agora já vai iniciar a abertura do culto, a primeira parte. Daqui a pouco mais, pastor Jerry Borchardt com todos nós, pregando a palavra do Senhor. Teremos também a Santa Ceia. Rua Pedro Ivo, 744, é o local da tua bênção, da tua vitória. E falando em oração, eu lembro, querido ouvinte, que temos a intercessão global. Segunda, quarta e sexta-feira pela manhã, e amanhã, terça-feira, será à tarde. Então, ouça com atenção e receba a tua bênção. Vem estar conosco, quem fala sobre esse propósito é a líder da intercessão global, a evangelista Maria Lorena, e também nossa irmã Edmar dos Santos, falando sobre esse propósito tão especial e também o relógio de

0: Igreja Pentecostal Deus e Amor está orando, buscando a presença do Senhor, pois é uma ordenança bíblica. Clama a mim e responder-te-ei, e anunciar-te-ei coisas grandes e firmes que não sabes. Venha participar conosco do Ministério da Intercessão Global, que acontece em nossa Igreja Pentecostal Deus e Amor, sede estadual de Curitiba. E quem está encabeçando, amados ouvintes, este ministério maravilhoso é a serva do Senhor, evangelista Maria Lorena. E ela agora tem uma palavra importante sobre o Ministério da Intercessão Global. A paz do Senhor, irmã Lorena.
1: A paz, seu irmão Edmar, e com toda certeza, a nossa alegria é buscar a face do Senhor. Nós temos em vários dias, vários horários, temos segunda pela manhã, das 7 da manhã até as 9h30, oração. Temos quarta pela manhã, das 7 às 9h30, oração. Temos sexta pela manhã, das 7 da manhã às 9h30 da manhã, oração. Temos sábado junto com o circo de oração, a partir das 8 da manhã até as 10. E terça-feira nós temos das 17 até as 19 horas. E quinta-feira das 17 às 19 horas. Irmão Edmar, é horário para todos alcançar a oração, irmã Edmar.
0: Não tenha dúvida, realmente Deus preparou esses horários para que os nossos queridos ouvintes possam participar, possam buscar a presença do Senhor. Então, ouvintes, você que pode vir pela manhã, aí está o horário, ó. Segunda, quarta e sexta, das 7 às 9h30. E sábado de manhã, das 8 às 10. E terças e quintas, temos à tarde, das 17 até as 19 horas, este momento da intercessão global. É ordenança bíblica para orarmos, né, irmã Lorena?
1: Com toda certeza, quando Deus disse para Jeremias: Jeremias, clama a mim. Jeremias estava em um momento de desespero. Ele não sabia o que fazer. Aí Deus disse: Jeremias, abra a tua boca e clama a mim, Jeremias. Quem sabe você está passando por um vale de desespero, momento de angústia. E a Igreja Deus e Amor, ela está de portas abertas. Se vai se unir conosco, e unidos nós seremos mais fortes para clamar ao Senhor. E não somente oração global, temos também o relógio 24 horas, irmão Edmar.
0: Exatamente, um relógio de oração que não para, sempre irmãs orando, cada meia hora temos uma serva do Senhor ali clamando, buscando a Deus. E para que você possa participar, minha irmã, do relógio de oração, nós vamos informar agora o WhatsApp da irmã Mirna Santos, ela que está responsável aí pelo relógio de oração. Ela vai colocar você então no grupo para você também participar. Então vamos tomar nota agora do número WhatsApp da irmã Mirna para você poder então falar com ela e ela colocar você no grupo. 41 99924 2405, repetindo mais uma vez, 41 99924 2405, irmã Lorena.
1: Que Deus abençoe a todos, se unimos em oração.
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3: Qual que é o seu nome, minha irmã?
4: A Geni Maria.
3: Mas Geni, conta uma bênção que a irmã já recebeu aqui na igreja, Pentecostal, Deus e Amor.
4: Esse dia eu cheguei muito mal aqui na igreja, bem doente, e aí eu pedi oração para a irmã Lorena, eu fui curada na hora, instantânea.
3: Meu Deus, na hora o milagre aconteceu?
4: É, na hora eu recebi minha bênção, minha cura da irmã Lorena.
3: E esse milagre é grande ou pequeno, irmã?
4: É, muito grande.
3: A irmã tá feliz, minha irmã?
4: Tô muito feliz que Deus tem feito na minha vida e na vida do meu filho, da minha família e dos meus parentes, dos meus vizinhos.
3: Que Deus, deixa o seu nome e seu endereço.
4: Meu nome é Geni Maria e moro na Autódromo.
3: Amém, Deus abençoe.
4: Cajuru.
3: Deus abençoe, irmã.
4: Amém.
5: Qual o seu nome?
6: O meu nome é Cristiano. O meu testemunho é que sexta-feira passada eu vim no culto e o pastor me revelou que eu estava com uma enfermidade no meu útero, né? E daí ele orou por mim e eu sentia dores, né? Era uma infecção que eu tinha. E daí, desde aquele momento que ele orou por mim, eu fui curada em nome de Jesus e não sinto mais dor no meu útero.
7: Meu Deus do céu, o milagre foi perfeito. Aproximadamente, quanto tempo vinha sentindo essa enfermidade no seu útero?
6: Mais ou menos uns 15 dias.
7: 15 dias, continuamente.
6: É, dor assim no útero, eu sentia dores, muitas dores no útero.
7: Sim, eu sei como que é, aquelas dores terríveis, né, que às vezes é insuportável mesmo. E era devido a uma infecção, mas você foi revelada, né, no culto que estava participando aqui, e Jesus curou esta enfermidade completamente.
6: Curou, hoje eu não sinto mais nada no meu útero, estou curada em nome de Jesus.
8: Querido ouvinte, através da oração, Deus está operando em todos os cultos, em todas as campanhas que têm sido realizadas para a glória de Deus. Lembrando que com cada campanha, todos os dias da semana, em todos os horários, acompanha o propósito dos 300 valentes de Gideão. Isso mesmo, está acompanhando, andando junto, lado a lado. E Deus está operando, porque em cada culto é apresentado o livro da campanha Os 300 Valentes de Gideão, pela manhã, ao meio-dia, à tarde, à noite. Também na vigília da sexta-feira tem sido apresentado a Deus ali o livro com os nossos nomes. E Deus operando, Deus abençoando de uma maneira sobrenatural. O nome do Senhor sendo glorificado através da fé. Tudo é pela fé. E é através da fé que oramos, que colocamos nosso nome. E a face do Senhor tem sido buscada e a mão dele está estendida. Os ouvidos do Senhor estão inclinados para ouvir a nossa oração. Por isso, esteja na casa de Deus. Você que ainda não colocou o teu nome no livro dos 300 valentes de Gideão, ainda dá tempo. Esta campanha iniciou no dia 3 de agosto e vai até o mês de novembro. Até o comecinho de novembro nós teremos esse propósito. Ainda você pode participar e receber do Senhor a tua bênção, a tua vitória. Agora são 19 horas e 56 minutos, programa Voz da Libertação chegando até você, abençoando a tua vida onde quer que você esteja. Deus abençoe o ouvinte participando, deixando pedidos de oração aqui. E nós daqui a pouco mais estaremos apresentando novamente a toda a audiência a Voz da Libertação na oração. E agradecendo a Deus pela tua vida, querido ouvinte. Daqui a pouco teremos também o programa com o culto no lar ao vivo, a transmissão da mensagem. Por isso, pegue aí a tua Bíblia, pegue a palavra de Deus para você acompanhar Deus falando com você. Você que realmente não consegue, não pode estar aqui, mas tem feito desse programa um verdadeiro culto de adoração a Deus. O Senhor, ele tem vitória para a tua vida através desse programa que chega até você, seja pelo rádio ou pela internet.
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8: Deus abençoe, querido ouvinte. Hoje teremos, daqui a pouco mais, como eu disse, a transmissão do culto, uma parte, né? Porque quando der, próximo ali das 21 horas, nós teremos. É, para ser exato, às 20 horas e 57 minutos, nós temos uma interrupção para a propaganda partidária obrigatória e gratuita no rádio. Às 21 horas, vou checar aqui se teremos ou não a Voz do Brasil. Lembrando que hoje é feriado, então vamos ficar atento aqui às atualizações, aos nossos compromissos no programa A Voz da Libertação, que chega até você em 1210 kHz AM e também pelo link, pelo aplicativo, pelo site da Super Rádio de Curitiba. Vamos agora aos prefixos das 8 horas, 8 horas em ponto. Temos aqui os prefixos e também mais um momento da propaganda eleitoral gratuita para o segundo turno. Deus abençoe, querido ouvinte, pelo carinho da tua audiência, e assim vamos prosseguindo com a Voz da Libertação.
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9: 8 horas.
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6: 20 horas e 3 minutos.
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8: Muito bem, agora são 20 horas com 4 minutos. 8 horas da noite com 4 minutos. E olha só, querido ouvinte, então, hoje, feriado, não teremos Voz do Brasil, a transmissão. Ficaremos, então, com a transmissão do culto por mais tempo. Louvado seja Deus. Nesse momento, a oportunidade para os louvores se encontra com o grupo Louvor e Adoração. E nós vamos ficar com o som diretamente do altar, engrandecendo a Deus. Pegue aí a tua Bíblia, daqui a pouco mais já teremos a pregação da palavra.

Pode a terra se abrir, pode o mar estar na frente, seja lá o que for. Se nós estamos com o nosso Senhor, nada nós temeremos, não é verdade? Nós vamos seguindo e confiando nele. E certamente, confiando nele, nem o mal vai estar na nossa frente, vai ser derrotado pelo nome dele, o nome do Senhor Jesus Cristo. Nós vamos cantar o próximo hino que fala, confie no Senhor. É o mesmo tema, para que nós possamos estar cada dia mais nesses dias ruins que nós estamos enfrentando, nós possamos confiar cada dia mais no Senhor. Amém? Sim.

0: falha. Aleluia, Deus abençoe a todos.
1: Glória. Glória a Deus. Amém, irmãos? Quem crê que o Senhor não falha? Ele não falha, amém? Vamos ouvir já o coral Melodias de Sião, que vai louvar ao Senhor, e a igreja pode aplaudir a Jesus. Aplausos.

a transmissão ao vivo do culto dessa noite, agora com as oportunidades ali para os louvores. E você, querido ouvinte, pegue a tua Bíblia. Daqui a pouco mais teremos a mensagem da Palavra de Deus, a pregação, culto hoje de doutrina, de ensinamento com a campanha O Poder da Palavra de Deus.

paz do Senhor Jesus, amém? Quem está feliz, diga glória a Deus. O coral vai louvar o nome do Senhor Jesus daqui a momentos mais, né? E hoje é dia de nós cearmos. Quem está ansioso para cear? Louvado seja o nome do Senhor Jesus. É um privilégio, né, meus irmãos, para nós estarmos diante da mesa do Senhor Jesus. Daqui a poucos mais, o nosso pastor irá ministrar a ceia e certamente sairemos daqui abençoado em nome do Senhor Jesus. E as palmas bem alegres para o Senhor Jesus. Aplausos.

essa luz que nós temos, que ilumina o nosso caminho, que é a palavra de Deus, ela nos mostra para onde devemos caminhar, e que ela possa guiar os seus passos todos os dias. E sempre que você tiver alguma dúvida, procure a Bíblia Sagrada, pois lá o Espírito Santo vai falar com você, amém? Palmas para o Senhor Jesus.

0: Glória a Deus. Amém, irmãos. Se coloquem em pé em nome de Jesus. Logo mais a orquestra também vai louvar ao Senhor, mas nós já vamos passar a palavra ao pastor Jerry, que vai pregar a palavra de Deus e orar por nós. Amém? Levante a sua mão para o céu. Bem alegre recebemos o servo de Deus com aplausos para Jesus.
1: Glória a Deus. Cumprimento a amada igreja com a paz do Senhor Jesus. Amém? Graças a Deus, mais um dia de vitória na presença desse Deus maravilhoso. Amém? Quem é feliz por estar aqui nesta noite? Graças a Deus. Tivemos aí um final de semana abençoado, né? Muitas concentrações abençoadas ali na com o Congresso do PEMU. Tivemos também domingo pela manhã o pastor Milton Almeida esteve pregando aqui na Santa Ceia. Hoje tivemos a Isabel de manhã e foi maravilha, né? Graças a Deus, e aqui estamos novamente com vocês. Meus irmãos, nós vamos meditar na palavra do Senhor. Quero só comunicar com os irmãos que o estacionamento ele vai só até as 9:30, tá? Então nós vamos tentar acelerar o máximo, porque os irmãos que colocaram o carro lá tem que tirar até as 21:30, tá bom? Amém? Abra sua Bíblia no primeiro livro aos Coríntios, capítulo 11, versículo 23, para nossa meditação. Primeiro livro aos Coríntios, capítulo 11, versículo 23 até o 26. Para a nossa meditação. Enquanto você procura, queria conhecer se tem algum visitante nesta noite. Tem visitante? Algum visitante de outro ministério? Tem alguém? Não? Todos de casa hoje? Tem lá um irmão, seja bem-vindo. Amém? Seja bem-vindo, meu querido, viu? Deus te abençoe. Tem mais alguém? Somente nosso irmão. Tem lá mais uma irmã, seja bem-vinda. Vamos dizer todos juntos, sejam bem-vindos em nome de Jesus. Que Deus abençoe também nossos ouvintes do programa Voz da Libertação. Aceitem a paz de nosso Senhor e Salvador Jesus. Hoje estamos no culto de Santa Ceia. Segunda-feira é aquela campanha poderosa, Poder da Palavra de Deus. Toda segunda-feira, nos quatro horários. Você que não pode estar conosco, nós temos as concentrações diárias aqui na Pedro Ivo 744, no centro de Curitiba. Igreja Pentecostal Deus é Amor. Livro aos Coríntios, primeiro livro aos Coríntios, capítulo 11, versículo 23, diz assim: porque eu recebi do Senhor o que também vos ensinei, que o Senhor Jesus, na noite que foi traído, tomou o pão e, tendo dado graças, o partiu e disse: tomai e comei, isto é o meu corpo que é partido por vós, fazei isto em memória de mim. Semelhantemente, também, depois de cear, tomou o cálice, dizendo: este cálice é o novo testamento no meu sangue. Fazei isso todas as vezes que beberdes em memória de mim. Porque todas as vezes que comerdes esse pão e beberdes esse cálice, anunciai a morte do Senhor. Amém? Senhor meu Deus, toma a direção desta palavra. Pai querido, Pai amado, fala aos nossos corações. O Senhor sabe, meu Deus, do que nós necessitamos nesta noite, Senhor. E eu creio que o Teu Espírito Santo está aqui para falar profundamente em cada coração, em nome santo do Senhor Jesus. Amém? Podeis assentar, assentando palmas que glorificam a Deus. Exalta o Senhor. Aleluia. Irmãos, hoje eu queria falar um pouquinho sobre de nós não nos esquecermos o preço desta mesa. Amém? Quando nós olhamos para a humanidade, nós sabemos que nós viemos do pó. Sim ou não? Do nada. Pó. Gênesis capítulo 2, versículo 7 diz: e formou o Senhor Deus o homem do pó da terra. Pó. Pó não tem valor nenhum, né? Então, antes de existir a mesa, existiu o pó. Antes de existir uma igreja, existiu o quê? Um homem. E antes de existir a ceia do Senhor, existiu uma humanidade que precisava ser redimida. Amém? Então Deus, ele pega o pó e sopra vida. Olha só que coisa tremenda, né? E o homem, então, surge. Então, o homem, meus irmãos, ele não começou do ouro, o homem não começou da prata, o homem começou do pó. E às vezes eu fico olhando que pessoas, elas se exaltam, se acham, né? Que fazem, acontecem, mas nós somos, na realidade, somos pó. Pó. E se não fosse a misericórdia de Deus para com as nossas vidas, nós estaríamos condenados. Mas louvado seja o nome santo do Senhor, aleluia, que Jesus veio aqui nesta terra para padecer, para morrer por nós, para nos dar essa condição de hoje estarmos aqui reunidos, crendo que um dia nós seremos redimidos e iremos morar com o Senhor para sempre. Amém? Aleluias. Então, essa aqui é a primeira verdade. Não importa o quanto você tente entender, eu, enfim, todos nós sabemos de onde Deus, ele nos tirou, irmãos. Quem nós éramos? O pó, ele nos lembra o quê? Fragilidade. O pó nos lembra que não somos o quê? Autossuficientes. Por mais que muitos achem que são, mas nós não somos. O pó, ele nos lembra que nós somos completamente dependentes de Deus, que nós precisamos de Deus na nossa vida. Você pode estar sentado numa cadeira de ouro, você pode ter muito dinheiro, muitas posses, você pode ter tudo, mas nós nunca podemos nos esquecer que Deus, ele soprou a vida em algo que veio de quê? Do pó. Amém? E nós somos completamente dependentes de Deus. E aí em Gênesis capítulo 3, versículo 19, vai dizer: porque tu és pó e ao pó tornarás. Então essa matéria aqui, irmãos, é pó. Ela foi construída e ela vai voltar a ser pó. O pecado entrou, e aquele que tinha comunhão ali com Deus, ele quebrou esse relacionamento. Adão e Eva, eles quebraram esse relacionamento. Eles caminhavam com Deus, eles tinham um relacionamento com Deus. Agora eles quebraram essa aliança, se esconderam, eles ficaram com medo. E o pecado, ele não quebrou apenas uma regra, mas o pecado, ele quebrou a relação que havia entre Deus e o homem. Amém? E nós sabemos que todos nós, nascemos herdando o pecado adâmico.
2: Glória a Deus!
1: E a única forma de nos livrarmos disso é quando nós aceitamos a Jesus como nosso único e suficiente Salvador. Amém? Então, o problema não era simplesmente que o homem, ele tinha cometido ali um erro. O problema era, como o homem pecador, nessa situação a qual ele se encontrava, como pecador, como ele poderia voltar para um Deus santo? Não havia solução. Por isso nós estávamos condenados, não havia solução. Se Jesus não tivesse vindo,

0: para com as nossas vidas.
1: O que mais precisamos de prova? Deus precisa provar mais alguma coisa para nós? Muitas vezes nós falamos, não, mas Deus, prova para mim que o Senhor está comigo, para que eu possa fazer isso, para que eu possa fazer aquilo. Mas Deus já provou, irmãos, nós não precisamos de nenhuma prova. Ele provou o seu grande amor para com as nossas vidas, nos dando o quê? Uma oportunidade. E a única forma de nos dar essa oportunidade era enviando o seu único filho para morrer na cruz do Calvário. E é por isso que nós estamos aqui hoje, porque nós cremos no sacrifício de Jesus, nós cremos na promessa do Senhor, nós cremos que um dia Ele virá nos buscar. Ele prometeu e Ele vai vir. Aleluia. Então, nosso Deus, Ele é tremendo. Deus, Ele vai olhar para a nossa situação e Ele mesmo vai preparar a nossa redenção. O amor de Deus para com a minha vida, o amor de Deus para com a sua vida. Então, a história da humanidade não termina ali no jardim. Deus não terminou a história ali. O homem caiu, o homem está em pecado, mas Deus procurou o homem. Quando Ele disse, Adão, onde estás? Deus está procurando. E quando nós olhamos para a palavra de Deus, de Gênesis a Apocalipse, nós vamos ver o quê? Deus sempre procurando o homem. Deus está sempre buscando uma forma de resgatar o ser humano, aleluia. Se nós dermos a oportunidade, Deus, Ele vai trabalhar de uma forma tremenda na nossa vida, aleluia. Vai transformar a nossa vida e nos colocar na posição a qual Ele quer. E hoje estamos aqui louvando, glorificando a Deus, porque Ele fez isso na minha vida. Ele realizou isso na sua vida, louvando. Louvado seja o nome santo do Senhor. Tem pessoas que acham que Deus não sabia aonde Adão estava. Claro que Deus sabia. Deus sabia. Mas Deus queria que ele percebesse a sua real situação. Adão, ele tinha que perceber isso. E aqui nós vamos ver que é aqui que entra a graça, a misericórdia de Deus. Como esse Deus que nós servimos é misericordioso. O homem está se esquivando, o homem está se escondendo, ele está envergonhado, porque é isso que Satanás faz na vida das pessoas. Mas Deus estava procurando Adão. O homem estava buscando uma forma de cobrir a sua vergonha. Adão tentou. Mas Deus estava preparando o quê? O caminho da redenção. Aleluias. Os planos de Deus são mais altos. Muitas vezes nós não entendemos os planos de Deus, o que Deus realmente tem para as nossas vidas, mas os planos de Deus são mais altos. Deus tem coisas grandes para as nossas vidas? Tem. O que nós precisamos é estar ali na direção, na forma que Ele quer, na posição que Ele quer, para que Ele possa trabalhar nas nossas vidas. Então, através da palavra de Deus, quando nós analisamos a Bíblia Sagrada, nós vamos entender que desde Gênesis até o Apocalipse existe uma promessa. Deus, Ele está pronto para resolver o problema chamado pecado. Ele está pronto para resolver, só que depende de cada um de nós. Depende de nós queremos. Por quê? Porque nós somos feitos com a liberdade de escolha. Nós podemos escolher aquilo que queremos. A partir do momento em que nós damos ouvido à palavra de Deus e permitimos que o Espírito Santo venha trabalhar nas nossas vidas, agora sim, Deus tem a condição de resolver o nosso problema. Por quê? Porque Jesus veio aqui e cumpriu a missão. Parece uma coisa tão simples. Jesus veio, morreu, mas não é simples. Imagine, Deus esvaziou-se da sua glória para se tornar como um de nós, aleluias, louvado seja Deus, para nos dar uma segunda chance, uma segunda oportunidade. Isso é prova de amor. Realmente Deus nos ama, e muitas vezes nós não provamos para Deus que nós o amamos. Muitas vezes queremos

a Deus que nós amamos Ele por intermédio das coisas que Ele realiza na nossa vida, mas o maior benefício do ser humano foi a redenção, a salvação, aleluia. Não tem prova maior do que essa, e isso já é o bastante para nós glorificarmos, exaltarmos, engrandecermos o nome dEle e adorá-lo acima de todas as coisas. Aleluia. No Velho Testamento nós vemos sacrifícios, alianças, profetas, cordeiros, sangue derramado. Nós sabemos que tudo isso apontava para uma pessoa, apontava para Jesus. Isaías vai dizer no capítulo 53, verso 5: mas ele foi ferido pelas nossas transgressões e moído pelas nossas iniquidades. E aqui nós chegamos ao ponto central. A mesa, ela não começa na mesa. A mesa, ela começa lá no Calvário. O pão que seguramos nos lembra o quê? Nos lembra de um corpo que foi moído, que foi entregue ao escárnio, ao sofrimento. Quando nós nos apoderamos de um cálice, nos faz lembrar, ou deveria fazer com que a gente lembrasse, do sangue de um inocente que foi derramado. Jesus não estava simplesmente criando ali uma cerimônia, ele estava anunciando: eu sou o preço da sua redenção. Jesus foi o preço da nossa redenção. E o que nós temos feito por Ele? O que nós temos provado para Ele? Às vezes eu olho, irmãos, para a situação espiritual da igreja, a nossa situação espiritual, e fico a pensar: nós precisamos melhorar muito, irmãos. Nós estamos preocupados com as nossas diferenças, estamos preocupados com as nossas posições, estamos preocupados com tantas coisas. E o que realmente deveria nos preocupar é como agradar este Deus que pagou um preço tão caro pelas nossas vidas. Então, quando olhamos para o pão, não podemos ver apenas um pão, mas sim visualizar corpo, o corpo de Cristo, o corpo de Jesus. Quando estamos de posse do cálice, que possamos não visualizar apenas um cálice de suco de uva, mas de um sangue que foi derramado, um sangue inocente que não hesitou, irmãos, mesmo ali no Getsêmani, sentindo toda a angústia, vendo toda a situação, mas mesmo assim ele não desistiu por amar cada um de nós. Muitas vezes nós desistimos fácil, irmão. Qualquer coisa nos abala, qualquer coisa faz a gente parar, a gente já não quer continuar mais. Mas o Senhor Jesus, mesmo diante daquela cena, sentindo, a tal ponto que ele chegou a suar gotas de sangue, ele não desistiu da sua missão, para que hoje pudéssemos estar aqui reunidos, louvando, glorificando, exaltando o nome santo do Senhor. Aleluia! E aí, nós lemos em 1 Coríntios, no capítulo 11, versículo 24: fazei isto em memória de mim. É interessante isso, parece que Jesus sabia que nós esqueceríamos de tudo que ele fez. E aí ele diz: fazei isto em memória de mim.
quê? Porque é possível participarmos da ceia e esquecermos da cruz. Às vezes, em dado momento da nossa vida, nós só nos lembramos da cruz no dia da ceia. Mas deveríamos lembrar todos os dias, a todos os momentos, né? É possível nós segurarmos o pão e esquecermos que o corpo do Senhor Jesus foi maltratado, passou por um sofrimento intenso por amor a cada um de nós. Esquecermos que o sangue de Jesus foi derramado. Estarmos diante de uma mesa como essa e não recordarmos o preço que foi pago para hoje nós podermos estar aqui. O inimigo tem enganado tanto, tanto. Ele trabalha tanto nas nossas mentes que muitas vezes nós estamos preocupados com tantas coisas. E hoje eu estava conversando há poucos instantes com um irmão, um pastor, dizendo: uma das coisas que me entristece muito é quando eu vejo, você percebe, você está no meio do povo, você está convivendo com o povo, muitas vezes as pessoas estão só preocupadas em aparecer. Quem tem que aparecer? Jesus. Quem tem que ser glorificado é Jesus. Foi Ele que pagou o preço na cruz do Calvário, não fui eu, não foi você, é Ele. A glória é Dele. Por quê? Porque esta mesa, ela custou o sangue Dele, o sangue de Jesus. Essa mesa não foi comprada com dinheiro, ela foi comprada com sofrimento. Ela custou lágrimas, ela custou sangue, ela custou o corpo de nosso Senhor e Salvador Jesus. Ela custou o quê? O Calvário. Diz o texto que Ele foi moído pelas nossas iniquidades. Então, Isaías 53 nos mostra que Ele foi ferido para que eu e você pudéssemos ser restaurados. Ele foi rejeitado por muitos para que nós pudéssemos ser recebidos. Amém? Ele foi humilhado para que eu e você pudéssemos ser reconciliado com Deus. Aleluia! Oh, glórias! Louvado seja Deus. A cruz, irmãos, foi o lugar onde Jesus recebeu aquilo que eu merecia. Não era Ele, eu merecia, mas Ele esteve lá no meu lugar para que eu pudesse receber aquilo que nunca poderia conquistar sozinho. Tem muitas pessoas que acham que elas têm a condição de conquistar méritos com Deus por intermédio do seu conhecimento, que faz aquilo, aquilo outro. Mas nós sabemos que não. É por intermédio do sacrifício de Jesus. É por isso que é necessário, quando a pessoa aceita Jesus, ela ouve a palavra de Deus, que ela aceita Jesus, ela é lavada pelo sangue do Cordeiro. Quando Deus olha, Deus não está olhando para nós, Deus está olhando para o sangue do Filho dEle que foi derramado na cruz do Calvário. Aleluia! Eu não teria condição, mérito algum para alcançar a salvação, mas por intermédio de Jesus, hoje eu tenho esta certeza de que um dia eu vou morar na glória para sempre. E em João capítulo 19, versículo 30, o texto diz: está consumado. Jesus não disse: olha, a gente está iniciando. Jesus disse: está consumado. Ou seja, a dívida, ela foi paga. O preço, ele foi entregue. A obra foi concluída. A justiça de Deus se sentiu satisfeita por intermédio do sacrifício de Jesus. Alabasterianda, alabai. E agora o que acontece? A partir disso aí, o véu, ele foi rasgado. O caminho

ele foi aberto e agora o pecador pode voltar para os braços do Pai. Aleluia! Louvado seja Deus! Hoje podemos sentir a graça, hoje podemos sentir a presença real do Espírito Santo de Deus, porque Jesus, ele conquistou isso na cruz do Calvário para as nossas vidas. Aleluia! E o que isso está dizendo para nós? Está dizendo que a última palavra não é do pecado. Porque nós sabemos que o pecado, ele gera morte. Mas Jesus veio para trazer vida e vida com a abundância. Com abundância. Então isso significa que a última palavra sobre a minha vida, sobre a sua vida, não é o nosso pecado. Não é. A última palavra não é aquele momento de fracasso. Naquele momento em que, por algum motivo, talvez ali distraído, a pessoa caiu. A última palavra não é essa. A última palavra não é aquilo que fizeram comigo ou com você. A última palavra é esta palavra de Jesus: está consumado. Ou seja, nós temos condição, sim, aleluia, a partir do momento em que nós reconhecemos o Filho de Deus como o nosso único e suficiente Salvador, e que nós nos entregamos a Ele, Ele tem o poder, Ele tem a autoridade de perdoar todos os nossos pecados, aleluia, e nos colocar novamente na posição de filhos diante do Deus Pai Todo-Poderoso. Aleluia! Orama, Suriana, Labaias! E aí, no texto de 1 Coríntios, no capítulo 11, Paulo diz assim: porque todas as vezes que comerdes este pão e beberdes este cálice, anunciai a morte do Senhor até que venha. Ceia, olha para trás e olha também para frente. Olha para trás, Jesus morreu um dia. Um dia ele morreu, mas ele não ficou lá na sepultura, ele ressuscitou. Então, quando olhamos para frente, temos a certeza e a convicção que ele está vivo. É por isso que nós estamos aqui. Nós cremos que ele está vivo. E quando olhamos para o futuro, olhamos para a nossa promessa. Há uma promessa que Ele voltará para nos buscar. Eu não sei o dia, eu não sei a hora, mas eu tenho a certeza e a convicção que Ele vai voltar. Se Ele disse, Ele não é homem para que minta. Se Ele falou, Ele vai voltar. Quando, eu não sei, mas que Ele vai voltar, Ele vai voltar. E quando Ele voltar, Ele nos levará para a glória juntamente com Ele. Aleluia! Então a ceia, eu sempre falo de memória, sim, mas não é somente a memória. A ceia também é uma esperança que nós temos. Todas as vezes que nós estamos diante daqui, nós lembramos a promessa do Senhor, e Ele vai cumprir. Apocalipse capítulo 19, versículo 9, diz assim: bem-aventurados aqueles que são chamados à ceia das bodas do Cordeiro. Olha só que tremendo. Será que tem pessoas chamadas aqui para as bodas do Cordeiro? Será? Será que tem? Aleluia! Bem-aventurados aqueles que são chamados à ceia das bodas do Cordeiro. Hoje nós estamos diante de uma mesa simples, né? Temos o pão, temos o cálice. É uma mesa simples. Mas existe uma outra mesa, que um dia nós vamos estar lá. Uma mesa que está sendo preparada, aleluia. Existe, meus irmãos, uma celebração, tem uma data no calendário do céu. Nós não sabemos, mas tem uma data onde haverá uma celebração jamais vista. Não temos como comparar essa celebração, mas no calendário de Deus já tem a data. E nós queremos estar lá.
Sim ou não? Essa celebração, ela vai acontecer. Existe um dia marcado por Deus que todos os redimidos estarão diante do Cordeiro de Deus, daquele que derramou o seu sangue, que não hesitou em derramar o seu sangue, de passar todo o sofrimento para que hoje pudéssemos estar aqui e um dia estar com Ele lá na glória. Hoje nós nos lembramos da morte do Senhor. Amanhã celebraremos a grande vitória que o Senhor conquistou para nós. Amém? Hoje lembramos do sangue que foi derramado na cruz do Calvário, mas amanhã veremos o Senhor dos Senhores, o Rei dos Reis, o Cordeiro de Deus, que tira o pecado do mundo. Ele estará diante de todos nós e nós o adoraremos. Aleluia! Oh, glória! Esse tem que ser o combustível, irmãos, que nos impulsiona a permanecermos firmes, fiéis a Ele. O tempo passa como vento, como vento. Às vezes eu fico falando com a minha esposa: meu Deus, olha o tamanho do Josué. Josué nasceu ontem. Falava erradinho. Papai Jede. Nem sabia falar o meu nome. Aleluia, Deus. O tempo passa muito rápido. E nós precisamos estar firmados nesta promessa. Nada pode abalar a nossa fé. Nós precisamos continuar firmes. Por quê? Porque naquele dia nós queremos estar diante dele, diante do Cordeiro de Deus, diante daquele que nos resgatou do inferno, diante daquele que não hesitou no momento que ele poderia dizer: não vou fazer, não vou. Ele poderia, mas por amor, por nos amar, ele foi até o fim. Aleluias. Então, meus queridos, antes de comermos o pão, precisamos recordar, precisamos meditar. Antes de bebermos o cálice, lembre-se, o preço que foi pago para que hoje pudéssemos estar aqui. Ninguém chegou até aqui porque foi bom demais para isso. Todos nós somos meros pecadores, mortais, imperfeitos. Mas o Senhor, por intermédio de Jesus e seu sangue, nos concede esta oportunidade. Aleluia. Nós estamos aqui porque merecemos. Estamos aqui pela misericórdia de Deus. Estamos aqui porque existe a graça de Deus. E nós estamos vivendo o tempo da graça de Deus, o tempo da misericórdia do Senhor. E nós precisamos aproveitar este momento, irmãos. Não podemos brincar com este momento, porque vai chegar o fim. E quando terminar o tempo da graça, será tarde demais. O mundo está aí virado da cabeça para baixo, mas nós permanecemos firmes e confiantes naquilo que nós cremos, no nosso Deus. Ele não muda e jamais mudará. A sua palavra permanece a mesma, permanece para sempre. Aleluia! Glória a Deus! Então não se esqueça, meus irmãos, todas as vezes que estiver diante dessa mesa, não se esqueçam do preço. Quanto ela custou? Não foi barato. Não foi barato, meus irmãos. Que a ceia, ela não se torne um simples ritual na nossa vida, mas que possamos lembrar o real preço que Jesus pagou. Que possamos realmente ter isso em memória e entender que é um momento de gratidão, de reflexão por tudo que o Senhor realizou para a nossa vida.
Mas não somente nesse dia. Temos que ter consciência que diariamente precisamos refletir sobre isso. E vivemos como o Senhor realmente quer que vivamos. Porque podemos ser surpreendidos a qualquer momento. Quantas pessoas têm sido surpreendidas todos os dias? Tem gente que está esperando aí o arrebatamento, mas o arrebatamento está acontecendo todos os dias. Pessoas estão sendo pegas de surpresa, meus. Num acidente aéreo, num acidente rodoviário, num ataque fulminante. Todos os dias pessoas estão vivendo isso. E com todas essas mortes, muitas estão caminhando para o inferno e outras para o céu. E nós? Para onde nós iremos? Já pensou nisso? Para onde nós iremos? Na situação real da nossa vida, fazendo uma análise da nossa vida agora, para onde nós iremos? Se algo acontecesse agora, se o arrebatamento acontecesse, ou se o Senhor nos chamasse agora, para onde nós iríamos? Para onde? Não é simplesmente tocar num pedacinho de pão e no suco. Para onde iremos? Como está a nossa vida? Estamos aqui hoje para celebrarmos? Estamos na condição de celebrarmos? Como está a nossa vida? Tem pessoas, irmãos, que acham que o céu tem uma balança lá que pesa as boas obras, as más obras, e fica assim, né? De acordo. Aí se tender para as boas obras for mais, você vai ser salvo. Se tender para as obras más, você vai para o inferno. Não existe isso, irmãos. Salvação é uma coisa interessante. A salvação não tem tempo de casa. A salvação é um momento presente. O que vier a acontecer, nós precisamos estar prontos. Nós precisamos estar preparados. Não podemos ser pegos de surpresa, porque não vai dar tempo. Tem pessoas que têm até a oportunidade, caem em leito de enfermidade, passam ali um tempo e parece que Deus vai tratando com aquela pessoa ali. Isso acontece, mas muitos não têm essa oportunidade. As coisas acontecem assim. Não dá tempo nem de pensar, já foi. Por isso precisamos estar prontos e preparados. Precisamos refletir diante dessa mesa. Por quê? Porque esse lugar, essa mesa lá no céu que está sendo preparada, ela é real. Esse dia vai chegar, irmãos. Está no calendário de Deus. Eu preciso estar lá. Vocês precisam estar lá, irmãos. O que adianta passar a vida inteira aqui como meros religiosos, para as pessoas verem que são bonitinhas e que andam bem, mas não terem a certeza da salvação das suas almas? Nós precisamos ter certeza e convicção que verdadeiramente o nosso nome está escrito no livro da vida. Glória a Deus. Se você não tem a certeza, se lá no fundo, você sendo sincero com você, você não tem a certeza, ei, ainda dá tempo. Estamos no tempo da graça, estamos no tempo da misericórdia. Dá tempo. Se houver humilhação, se houver o verdadeiro arrependimento, Jesus te perdoa agora. Não é amanhã ou depois, é agora. Você vai receber o perdão de Deus agora. Quando você tocar neste alimento, ele será para o seu fortalecimento. Não podemos tocar na condição de pecado. Pecador sim, mas no pecado. Nós temos que crer que Jesus pode nos perdoar agora. E que quando nós nos alimentarmos deste alimento espiritual, nós seremos fortalecidos para continuar caminhando até quando o Senhor quiser. Eu não sei quantos dias de vida eu tenho. Eu não sei quantas horas de vida eu tenho. Vocês também não sabem. Por isso temos que estar preparados. Amém? Esteja preparado. Esteja preparado, meu irmão. Esteja preparada, minha irmã. Prontos para ouvir o toque da trombeta. Prontos para ouvir a voz do Senhor chamando cada um de nós.
aleluia, e que possamos glorificar, exaltar o nome do Senhor, e temos a certeza que vamos estar com Ele, do lado dEle, vivemos eternamente com Ele, para sempre, aleluia. Que Deus abençoe, fica de pé. Que Deus abençoe, que o Espírito Santo fale mais aos nossos corações. As horas hoje estão muito corridas, irmãos, amém? Nós vamos fazer uma oração, que o Espírito Santo fale mais. Glória a Deus. Feche os seus olhos. Feche os seus olhos.

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1: 21 horas.
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